0: caneta, sem ninguém estar segurando o lápis. Que isso nós nos deparamos num decálogo.
1: Uhum.
0: Os 10 mandamentos. Moisés era o médico de efeito físico e a escrita foi feita direta na pedra. Né? Os 10 mandamentos.
1: Isso. A diferença entre esses dois vocábulos é fácil de aprender. Na psicografia, a alma do médium desempenha necessariamente certo papel, pelo menos como intermediário, ao passo que na espiritografia é o espírito que age diretamente por si mesmo. O terceiro modo de comunicação é a palavra.
0: Porque espiritografia dá a entender que age só por ele mesmo, só que não é 100%, né? É. Aí a gente ainda não tinha. Era por ele, mas existiu a doação do fluido do médio, né?
1: Eu estava lembrando disso lá no Castelnaudary. Uhum. Volta pro Castelnaudary.
0: Marcou tanta gente, né? O Castelnaudary.
1: Que quem que doava o fluido para acontecer aquilo? Era o próprio morador, né? Não me recordo.
0: Não tinha morador na casa.
1: Aquele que levou a bolacha.
0: É porque.
1: Quando ele levava o tapa aí na cara,
0: ele
1: que ele
0: levou
1: caiu,
0: uma vez, né?
1: Que ele foi afrontar,
0: foi
1: e ele
0: afrontar.
1: Pegou. Quem que estava ali?
0: É, porque às vezes o que que acontece? Lembra que o espírito, ele pode tirar... Ele nem sabe dizer de onde ele está tirando, mas pode ser da redondeza. Não, pode ser, mas ninguém sabe, né? A gente só, é uma coisa assim que não foi pesquisada, né? Quem é alguém que está doando. Mas o que a gente tem que entender é que é uma permissão divina.
1: E ele estava cumprindo uma sentença, né?
0: Ele,
1: porque ele era obstinado, né? Então ele não podia sair dali. A gente sabia que ele não podia sair dali.
0: 150 anos, não era?
1: Exatamente.
0: Estava 150 anos. Ele matou a esposa e o irmão dentro dessa casa.
1: E ninguém descobriu.
0: Ninguém descobriu.
1: Aí,
0: não, pois é, 150 anos.
1: Muitos anos. O terceiro modo de comunicação é a palavra. Certas pessoas sofrem nos órgãos vocais a influência de um poder oculto que se faz sentir na mão daqueles que escrevem. Transmitem pela palavra o que outras transmitem pela escrita. As comunicações verbais, como as escritas, ocorrem algumas vezes sem intermediário corpóreo, que é aí que a gente estava falando, que é a pneumatofonia. Palavras e frases podem ressoar aos nossos ouvidos ou em nosso cérebro sem causa física aparente. Os espíritos podem igualmente aparecer-nos em sonho ou em estado de vigília e dirigir-nos a palavra para nos dar avisos ou instruções.
0: Aqui nessa, quando ele fala da palavra, é outro movimento, é bem parecido com a psicografia. E de certas pessoas sofrem nos órgãos vocais a influência de um poder oculto que se faz sentir na mão daqueles que escrevem. Só que na fala ele sente aonde? Vocal. Então vamos parar para pensar racionalmente. O espírito atua direto na mão. Então isso é uma psicografia o quê? Mecânica. E quando o espírito atua direto nas cordas vocais, isso é uma comunicação também mecânica. O médium não tem consciência. É aquilo que a gente vai chamar hoje do médium inconsciente. Ele não sabe o que está sendo dito. Ele entra num certo transe. Difere do médium intuitivo. Aquele que capta, ele sabe, ele ouve. Agora é algo complexo até um pouco de explicar, porque apesar de a gente estar ouvindo, apesar de a gente estar tendo consciência de tudo, a gente percebe que as emoções, algo fisiológico, não é nossa. Que as dores também não são nossas. Mas a gente tem consciência de tudo que está sendo feito. Assim, algumas vezes, sim. Atuando direto. É o que a gente chama de médio. Presta atenção. Quando a gente fala do filtro, a gente diz assim. O espírito está ali atuando direto nas cordas vocais? Está. Aonde está o espírito do médio? Ele está ali. Ele está em espírito, ele não está em personalidade. Ou seja, ele é responsável pela comunicação, o espírito não vai bagunçar. O espírito do médium, ele está ali. Ele está inconsciente, quando a gente diz assim, não é que ele está apagado, inconsciente é assim. Quando ele voltar do transe, ele não vai lembrar. Mas ele, espírito, estava ali. Por isso que a gente diz inconsciente. Quando a gente fala médium consciente, ele ficou inconsciente, ele apagou, foi embora e deixou o corpo. Não, gente, não é assim.

0: consciente da ação, porque quando ele voltar, ele não vai lembrar, mas ele em espírito está ali responsável por aquela comunicação. Então, ainda assim, ele é um filtro, ainda assim passa por ele, ainda assim é a responsabilidade do médium. Difere de quando você está num processo de subjugação, de obsessão, que o médium se joga no chão, o médium rasga a roupa, o médium chama palavrão, o médium quer bater em todo mundo, ou médium ou não. Quer ver, você está num processo desse, de obsessão, de subjugação, e é só um processo. Passando a crise, atendendo a esse irmão que está com o coração machucado, tanto encarnado quanto desencarnado, a pessoa nunca mais vem a entrar em transe. Então, nós nem podemos rotular alguém de médio porque chegou na instituição nesse processo. Então, o médio, ele é sempre responsável, tá? Sempre responsável.
1: Para seguir o mesmo sistema de nomenclatura que adotamos para as comunicações escritas, deveríamos chamar de psicologia a palavra transmitida pelo médium e de espiritologia a originada diretamente pelo espírito. Porém, a palavra psicologia já tem uma acepção conhecida e não podemos distorcer.
0: E a psicologia na época era psique. O que era psique?
1: Ah.
0: Estudo da psique, estudo da alma. Então, o termo que ele usava era correto, era o termo que se usava daquela. Então, ele acreditava que a alma estava ali, né, ajudando o processo, né?
1: E aí,
0: todos esses termos mudaram, né, gente?
1: E como ele fala, né, ele não quer fazer confusão, ele quer esclarecer. Então, por isso que ele está criando uma nova nomenclatura. Designaremos, pois, todas as comunicações verbais sob o nome de espiritologia. As primeiras pelas palavras espiritologia mediata e as segundas pelas de espiritologia direta. Como disse a tia, essas palavras também mudaram. Está no início da ciência espírita. Nós estamos também no início das nomenclaturas. Dos diferentes modos de comunicação, a sematologia é o mais incompleto, ou seja, dos sinais, das batidas. É muito lento e não se presta senão com dificuldade a desenvolvimento de uma certa extensão. Os espíritos superiores dela não se servem voluntariamente, seja por causa da lentidão, seja porque as respostas por sim e por não são incompletas e sujeitas a erro. Para o ensino, prefere os meios mais rápidos, a escrita e a palavra. Para essas comunicações, os espíritos de terceira ordem são muito bem-vindos, porque também é trabalho e trabalho importante para eles, né?
0: É porque como eles estão mais próximos da materialidade, é mais fácil eles atuarem sobre nossa matéria grosseira.
1: Não deve ser tão cansativo para ele quanto é para o mais...
0: E esse cansativo é tipo assim, se tem quem faça e que está muito mais apto a isso, por que o espírito superior vai perder tempo com isso?
1: E também
0: isso,
1: que é a oportunidade de trabalho deles,
0: sim,
1: né?
0: Claro. E lembra que o fato de ser inferior não quer dizer que seja mal, tá? Uhum. Nem perverso. Por exemplo, eu sou um espírito da terceira ordem, eu sou um espírito inferior. A Carla é um espírito inferior, mas a gente nós não fazemos mais perversidade, né, mano?
1: Não. Com efeito, a escrita e a palavra são os meios mais completos para a transmissão do pensamento dos espíritos, quer pela precisão das respostas, quer pela extensão dos desenvolvimentos que comportam. A escrita tem a vantagem de deixar traços materiais e de ser um dos meios mais adequados para combater a dúvida. De resto, não se é livre para escolher. Os espíritos comunicam-se pelos meios que julgam apropriados. Isso depende das aptidões.
0: Ele vai usar aquilo que tiver disponibilidade. Se for para psicografia, psicografia. Se for para o órgão fonador, né, que é a fala, será pelo órgão fonador. Se for pelas duas, aí é melhor trabalho ainda, né?
1: E interessante fazer a comparação que até na nossa vida material mesmo, a bateção, a gritaria, não é a melhor maneira de comunicar, né? Então, nada de... Então, a palavra escrita ou falada ainda é o melhor. E assim finalizamos esse item.
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3: Assim, concluindo o nosso estudo de hoje e agradecendo o nosso Mestre Jesus por mais este momento de aprendizado, vamos orar?

0: E agradecemos ao nosso Senhor Jesus e aos amigos espirituais por mais essa oportunidade de estudo, de trabalho. E até o nosso próximo encontro, se Deus assim permitir.
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1: Vinte horas e 12 minutos.

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0: 20h59.
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0: agora, no dia 3 de fevereiro de 2025, e esta é a sua primeira temporada, e vamos dizer assim, segundo episódio, né? Sejam bem-vindos e sintam-se acolhidos, abraçados por todos nós do Portal da Luz, né? E já iniciamos agradecendo aos canais parceiros, né? Falando de toda a nossa gratidão. Nós temos hoje como convidado nosso querido Quincas Veloso, a quem convidamos para estar aqui conosco agora, neste momento. Boa noite, Quincas, seja bem-vindo, meu querido.
1: Boa noite, Adriana. Boa noite a todos. Desejando paz e alegria nos nossos corações.
0: Muito obrigada por estar conosco. E temos também a nossa querida do coração, Eliana Araújo. Seja bem-vinda mais uma vez, Eliana.
2: Boa noite, Adriana. Boa noite, Quincas.
1: Boa
2: Boa noite
1: noite.
2: a todos que estão chegando. Sejam todos muito bem-vindos. Muito obrigada.
0: Muito obrigada por estarem aqui hoje. Graças a Deus em mais um encontro, para batermos um papinho, né? Sobre a mensagem do Cristo, buscando trazê-la para as nossas vidas, para o nosso dia a dia, para o nosso aprendizado e crescimento no amor, na fraternidade, nessa convivência salutar, nobre, que o Cristo está nessa luta e buscando nos ensinar a convivermos, né? Vivermos uns com os outros. Né, Quincas, Eliana? Né, não? Vamos então, neste momento, fazer uma prece preparatória, né? E nós vamos então convidar ao Quincas para fazer essa prece para nós de abertura, por gentileza.
1: Vamos então nos conectar com o Alto e rogar a Jesus que abençoe este nosso momento, abençoando a todas as almas queridas que estão compartilhando e sintonizando conosco, que venham a sintonizar para o futuro. Jesus, dai-nos força para que sejamos simples e humildes, para que sejamos capazes de amar, sem nunca exigir de amar, com verdadeiro amor, com verdadeiro sentido e o desejo de que as pessoas estejam em paz e em alegria. Obrigado, Senhor, e que esse nosso momento possa correr tranquilo e sereno. Abençoado seja, que assim seja.
0: Graças a Deus, né? Graças a Deus. Então, neste nosso programa, nós temos assim por objetivo estudarmos pouco a pouco as bem-aventuranças, né? A mensagem do Cristo, Quincas. E em cada programa nós vamos estudar um versículo, dependendo a gente junta um com o outro, às vezes está tão pertinho, né? Mas hoje nós temos o versículo 2 do capítulo 5 de Mateus. Né, das bem-aventuranças que o Cristo legou para todos nós. E este versículo nós vamos colocar aqui. Deixa eu buscar aqui. Colocar aqui na frente. Aqui, olha. E abrindo a sua boca, os ensinava. Mateus capítulo 5, versículo 2. Né? E abrindo a sua boca, nos ensinava. É isso? E para assim, o título, né, do nosso programa de hoje, nós colocamos como título A Palavra como Reflexo do Amor e da Sabedoria. Porque está falando de Jesus abrindo a sua boca e nos ensinando, né? Então nós pensamos, por que não colocar a palavra do Cristo, ele que é o nosso mestre, o nosso exemplo maior, nos orientando assim nessa caminhada, nos ensinando, não é isso? Então nós vamos. Deixa eu buscar aqui o texto que nós colocamos. Deixa eu trazer para cá, para compartilhar o texto com vocês. Ele está no livro Vinha de Luz. Deixa eu fazer o compartilhar aqui. Só um pouquinho que eu estou buscando aqui onde é que vai compartilhar. Eliana, me dá só um helpzinho aí. Compartilhar, eu coloco aqui na frente, share, não é?
2: Tem algum texto que você vai compartilhar aqui com a gente na tela
0: Seria
2: ou é?
0: a página do Bíblia Online.

0: Mas
1: Isso.
0: eu posso colocar o texto aqui do lado também, não é isso?
1: Pode colocar em slides também do seu computador. Clique em slides, your computer.
0: É, não, seria mesmo. Desculpa, tá, Kika? Deixa eu só pegar aqui.
2: Tranquilo, tranquilo.
0: Olha só. Deixa eu só colocar aqui do lado.
2: Eliana,
1: Oi.
2: para que eu veja a participação do chat, é em qual? Nós estamos acostumados com StreamYard, esse aqui está diferente.
1: É live chat do seu lado direito?
2: O live chat.
1: Isso.
2: Pronto.
1: Aí. Tem Toninho. Boa noite, Toninho. Boa noite, Sônia.
0: Eu vou fazer a leitura do texto, que eu estou tendo um pouquinho de dificuldade de compartilhar aqui, não estou conseguindo buscar. Seria o teleprompter? Não, né? Seria.
1: Você quer o texto todo?
0: Eu queria colocar aqui, eu queria colocar aqui na frente para a gente ler e ir
1: Aqui,
0: passando,
1: ó,
0: mas eu
1: esse
0: vou
1: que eu tô colocando aqui, ó, e abrindo a sua boca.
0: fazer a leitura. É,
1: Aquele
0: isso.
1: paciente.
0: Ah, sim, eu posso lendo aqui, então vamos lá.
1: Ele tá no
0: Isso.
1: text block, tá?
0: É, não, é, tá aqui, eu colei no texto bloco, tá faltando só achar. Gente, desculpa, tá bom? É, esse é o segundo programa que eu faço, nós estamos fazendo e eu tô aprendendo ainda. E o Luiz e a Helena estão me ensinando, então eu tô na fase do engatear, tá bom? Vocês me perdoem, tá? Então,
1: Imagina.
0: olha só. Então, o texto é, o versículo é, o texto é Auxílio Eficiente. Ele está no livro Vinha de Luz, né? Capítulo 17. E o versículo é esse. E abrindo a sua boca, os ensinava. Mateus capítulo 5, versículo 2. É, o homem que se distancia da multidão raramente assume posição digna à frente dela. Em geral, quem recebe autoridade cogita de encastelar-se em zona superior. Quem alcança patrimônio financeiro elevado costuma esquecer os que lhe foram companheiros do princípio e traça linhas divisórias humilhantes para os que necessitados não aborreçam. Quem aprimora a inteligência quase sempre abusa das paixões populares facilmente exploráveis. E a massa, na maioria das regiões do mundo, prossegue relegada a si própria. A política inferior converte-a em joguete de manobra comum. O comércio desleal nela procura o filão de lucros exorbitantes. O intelectualismo vaidoso envolve-a nas expansões do pedantismo que lhe é peculiar. De época em época, a multidão é sempre objeto de escárnio ou desprezo pelas necessidades espirituais que lhe caracterizam os movimentos e atitudes. Raríssimos são os homens que a ajudam a escalar o monte iluminativo. Pouquíssimos mobilizam recursos no amparo social. Jesus, porém, traçou o programa desejável, instituindo o auxílio eficiente. Observando que os filhos do povo se aproximavam dele, começou a ensinar-lhes o caminho reto, dando-nos a perceber que a obra educativa da multidão desafia os religiosos e cientistas de todos os tempos. Quem se honra, pois, de servir a Jesus, imite-lhe o exemplo. Ajude o irmão mais próximo a dignificar a vida, a edificar-se pelo trabalho sadio e a sentir-se melhor. Então, esse é o nosso texto base de hoje, né? Vamos colocar aqui de novo o versículo um pouquinho. E, Quincas, por gentileza, nos dê a honra de te ouvirmos hoje, nesse bate-papo gostoso, né? Você que tem tantos estudos, né? Traz assim tantas palavras que podem nos ajudar a entender o texto. Começa para nós hoje aí esse bate-papo, por gentileza.
2: Beleza, um abraço aí para o pessoal que já está conectado conosco, que estão no chat, os que vão estar mais tarde ou os que estão permanecendo em silêncio. Um abração para todos. Olha, é tão interessante observar o ponto de vista que nos traz Emmanuel cada vez que ele, por intermédio da psicografia de Francisco Cândido Xavier, nos traz. Ele observa agora e, abrindo a sua boca, os ensinava, Mateus 5:2. Era o momento em que o mestre, após estar com várias pessoas que vieram de vários lugares, buscando socorro físico, buscando socorro para se livrar de obsessões de diversos pontos daquela época, né? De Jerusalém, Decápolis, Dalém, Jordão, enfim, uma multidão querendo falar com Jesus. E Jesus sobe ao monte e olha a anotação de Mateus. Ele abre a boca para falar, para dizer das bem-aventuranças e começar exatamente dizendo-nos que bem-aventurados são os pobres de espírito. Extraordinário se você pensar, o que é tudo isso que nós vimos? O chamado acolhimento fraterno. Que a doutrina espírita está, no momento, debruçando sobre esse assunto e procurando fazer com que todas as casas espíritas possam estar preparadas para abrir a boca e falar de Jesus ou sobre Jesus às pessoas oprimidas, desesperadas e em dor. Então, nós vemos que a Adriana fez uma observação muito pontual, que foi exatamente esse de dizer sobre esse acolhimento. Gente, tem coisa melhor do que ser bem recebido em um local? Observemos. Existem igrejas evangélicas, que têm um pessoal preparadíssimo para receber cada pessoa que pela primeira vez adentra os seus templos. Mas nós precisamos entender e lembrar daquilo que nos diz o nosso querido André Luiz, no livro Sinal Verde, nos mostrando como devemos ser receptivos e tratar bem. E aí entra a fala, que é um dom maravilhoso que todos nós possuímos. Quando aparecemos na telinha aqui pela primeira vez, ainda nos bastidores, foi tão bom ser cumprimentado pela Adriana, pelo Luiz Domingues, por essa menina tão bonita que também nos recebeu. Eu fiquei encantado com essa menina, viu, Adriana?
0: Com certeza.
2: Ela tem um jeitinho assim espiritualizado. Eu gostei de você, viu? Olha que coisa boa. Então, essa fala, o André Luiz nos mostra que ela é provida de um magnetismo. Assim como o sorriso, assim como o olhar, não é? Então, quando a gente pode falar com alguém, ainda que seja pela primeira vez, ainda que seja à distância, porque eu estou em Monte Carmelo, uma cidadezinha de 50 mil habitantes, a 100 quilômetros de Coromandel, de Uberlândia. Uberlândia, eu ia falar Coromandel, porque hoje de manhã nós tivemos o papo com Quincas, e a gente falou muito em Coromandel. Mas olha que coisa, né? Cada um de nós num ponto, e essa fala não tem o poder do sermão da montanha. Não tem esse poder. Conta-se que quando Jesus falava serenamente, ouvia-se à distância. Que magnetismo é esse? Que força é essa? Que nós ainda não possuímos, mas que já temos online o poder de falar à distância, vendo as criaturas. E eu me lembro, viu, Eliana, que um dia um professor nosso, isso em 1960, professor disse assim: olha, vai chegar um dia que a nossa comunicação, a gente vai ter a imagem das pessoas e a voz. Eu tinha um colega, Dimas, que era danado de brincalhão, e ele disse assim: Professor Edmundo ficou louco. Veja que coisa. E vai chegar um momento que, graças ao sentimento evoluído, nós vamos sim nos conectar com as pessoas pelo pensamento. Já pensou nesse momento se eu pudesse ouvir o pensamento dessas duas meninas? Já pensou? O que será que elas estão pensando sobre a minha fala, não é? Olha que coisa interessante, é isso aí. Mas é bendito você imaginar, não é? Recordar de Jesus nos falando, abrindo a boca para dizer alguma coisa. E há um momento que ele abre a boca para dizer: amai-vos como eu vos amei. Não é, meninas?
0: Exatamente, Quincas, com certeza, né? Esse saber utilizar com muita sabedoria, né? Este canal de comunicação que é a boca que Deus nos deu. Porque na nossa evolução, nós viemos ali, né? Do reino mineral, vegetal, animal, ficamos ali às vezes grugindo, gruindo como os animaizinhos, né? Fazendo um sonzinho, e hoje nós temos a boca para expressar de alguma forma, que existem outras, o que pensamos, o que sentimos, falar, né, para o outro ouvir. Eliana, querida, o que que você nos fala a respeito dessa mensagem, hein?
1: Eu gostei bastante do exemplo do Quincas, porque eu também sou da época do início do computador, que era ainda aquele 367 todo escuro. Então tem gente que fala assim: nossa, vocês estão velhos, né? Mas eu fico pensando, gente, foi fantástico ver essa transformação do celular. A gente não existia isso, né? A gente tinha aquele telefone que discava assim, redondinho, minha avó tinha ainda, e demorava tanto para ligar para uma pessoa e doía o dedo se você ficava ligando para mais. Então eu falo assim, gente, olha como é que a gente está hoje, né? Conversando com várias pessoas do mundo inteiro, do Brasil inteiro, as pessoas estão recebendo essa mensagem. Como evoluiu, como foi fantástico também participar dessa transformação. Coisas que a gente nunca imaginou que fosse possível, hoje é. Então fica muito mais fácil a gente pensar assim, pois tantas coisas mais que Deus tenha nos revelar, que a gente hoje acredita ser impossível, mas mais para frente a gente vai ver que não é nada, porque para Deus nada é impossível.
0: Verdade, para Deus nada é impossível, né? E se nós pensarmos assim, o falar e o ouvir também, né? Não esquecermos de modo nenhum, nunca, que em tempo algum nós podemos deixar de observar o poder criativo da palavra, né? Porque o que nós falamos é com toda a força, o que nós pensamos revela também aquela condição evolutiva que nós estamos hoje, né? Aquilo que nós fazemos, hoje a fala, aquilo que nós falamos, expressa a nossa condição. E exatamente isso não se limita só com a nossa fala, porque é necessário também nós expressarmos, para aquele que está à nossa volta, o máximo de equilíbrio possível, levarmos o máximo de segurança possível ao nosso próximo, é desejar com todo amor tocar cada coração para poder ajudar também, colaborar dentro dos nossos limites, né, do seu crescimento. E Quincas lembrou, poxa, mas Jesus falava e eles ouviam à distância, né? E isso realmente é uma coisa que eu pensei por tanto tempo. Gente, não tinha microfone, né? Não tinha alto-falante, não tinha nada disso e chegava lá. E lendo, vou dizer assim que pela segunda vez, o livro Memórias de um Suicida, nós encontramos lá que aquele menino, que eu vou me lembrar o nome dele agora, porque a lembrança dessa passagem vem agora, ele foi uma daquelas crianças que Jesus abençoou naquele deixai vir as minhas criancinhas. E hoje ele trabalha com Maria. E ele conta na obra que Jesus. Ele tinha, lógico, tem, né, esse poder maravilhoso. E o que ele fazia com a multidão para alcançar aquele lá de trás? Quando ele falava alguma coisa, ele projetava na mente de cada pessoa telas do que ele estava dizendo, para ajudar que as pessoas percebessem e pela visualização de uma imagem, memorizassem e também entendessem o que ele estava dizendo. Né? Então, ele falou naquele momento que, como havia aprendido, né, o jovem, algumas coisas a respeito, né, dessa projeção do pensamento na tela do pensamento do outro, que ele iria então ensinar aqueles que estavam precisando, também usando a metodologia que o Cristo usou dessa projeção, né? Então, olha que coisa maravilhosa. Então, qualquer um de nós, né, no nosso dia a dia, tendo a nossa mente, né, ela voltada para ela, tendo nela registradas leis divinas, nós sabemos de alguma forma, por exemplo, tirar uma erva daninha de uma plantinha que está em casa, olhar a feridinha de um bichinho e tratar. Nós sabemos tirar, extirpar de uma plantinha um bichinho que está ali, ou uma coisinha no chão que pode machucar alguém. Então, olha só, precisamos olhar na nossa, no nosso sentimento, porque a base para a nossa fala, o que é necessário permanecer e o que é necessário nós retirarmos para que a nossa fala seja de auxílio, seja proveitosa, para que ela possa ser ela ter um filtro, né? E tudo que passar por ela, o máximo possível dentro do nosso grau evolutivo, que seja de proveito, que não leve trauma a sentimentos, mas que leve esperança, que leve ânimo, né? Instalar na acústica da nossa alma, né, um filtro poderoso, de forma que a gente consiga bloquear algumas coisinhas, como fazemos na limpeza de casa do dia a dia, né? Então, sobretudo, esse nosso equipamento, porque é um equipamento que a sabedoria de Deus nos revestiu para o nosso controle verbal. E qual é o equipamento? Nós temos dois olhos, nós temos dois ouvidos, mas nós temos uma boca, né? Nós temos uma boca. E assim mesmo, a palavra que vai sair dos nossos lábios, ela tem por impulso o quê? O nosso coração, os nossos sentimentos. Os nossos sentimentos vêm primeiro, depois vem o nosso raciocínio e depois vem a nossa ação. Então a fala é a terceira, é a ação, né? Então, esses impulsos que formam os nossos pensamentos e que vão se tornar palavras, eles têm base nos nossos sentimentos, né? E a mensagem, ela vem falando aqui para nós, meus queridos, exatamente sobre esse ensino como auxílio eficiente, o poder da palavra que nós podemos utilizar para elevar e para consolar, né? Então, a palavra é uma força criadora, ela pode elevar, mas ela pode destruir. Ela pode dar esperança, mas ela também pode levar o quê? Desesperança. Ela pode ser guiada pela bondade, mas ela pode ser guiada por um desequilíbrio emocional, espiritual. Então, estarmos sempre atentos àquilo que nós vamos deixar sair da nossa boca, porque a palavra falada é como a flecha lançada, né? Ela não volta, né? Não, Quincas, ela não volta, né, meu amigo?
2: Realmente, né? Falou, tá falado. Você me fez lembrar de algo que há muito tempo eu li, de uma criatura que se sentia muito infeliz. Então ela confessa que tudo isso originou de um dia em que o seu cônjuge lhe disse assim: você é uma besta. Então, sempre na vida dela, ela se considerou uma besta. Observemos bem isso. E quantas vezes nós usamos o dom da fala não para construir, não para edificar, porque nós usamos a fala para denegrir. Já pensou naquilo que nós chamamos de fofoca? Já pensou? Você conversar com alguém, às vezes até por um circuito telefônico, para dizer, né? É como se de repente você quisesse colocar as chagas das outras criaturas abertas para o mundo. Mas é interessante a fala. Os espíritos nos explicam que nós somos realmente dependentes uns dos outros. E que por isso Deus nos concedeu o dom de falar. Olha que bom você aprender Ou você ouvir do seu filho, do seu neto, mamãe, vovó, papai, vovô, que coisinha mais encantadora. Que coisa mais boa você observar as palestras. Palestras edificantes, palestras valorosas, não só no meio espírita, mas também em outras religiões, falando e traduzindo os dizeres de Jesus. Eu me recordo sempre que quem fala, ensina, e quem ouve, aprende. E o nosso companheiro pensador Pedro Bloch, ele usa uma expressão também tão maravilhosa quando ele diz assim: a fala é tão importante que deveria ser usada tão somente para melhorar o silêncio. Já imaginou isso, gente? E quantas vezes nós criamos trovoadas com as nossas falas? Você maldizer, você reclamar, blasfemar, usar palavrões. Gente, mas em compensação, que coisa boa você ver uma evangelizadora ensinando a uma criancinha de 4 anos a orar. E quando Mateus anota para nós, né, que de repente alguém diz assim para Jesus: Senhor, ensina-nos a orar. Olha essa fala. Que pedido maravilhoso. E Jesus então diz: quando orardes, dizei: Papai do céu, o Pai nosso que estás nos céus. Ele fala: Papai. Com muita ternura, com muita meiguice, para valorizar aquilo que nós chamamos de esperança. Porque quanto mais nós observarmos Jesus, ó, linda! Quanto mais observarmos Jesus, mais sentiremos alegria de viver, mais sentiremos disposição para viver. É ouvindo falas que nós conseguimos aprender. Vocês seriam capazes, meninas, de lembrar a primeira frase que a professora disse para vocês lá no iniciozinho, que vocês não sabiam juntar letrinhas, fazer sílabas, criar palavras, criar discursos? Vocês lembram disso? Vocês lembram da primeira professora? Você lembra, Adriana?
0: Quincas, olha, da primeira professora eu não lembro, não. Eu lembro de algumas que vieram logo depois dela, mas dessa eu não lembro, não. Mas eu lembro dos ensinamentos, né? É mesmo que não saiba, faz e tenta. Se errar, não tem problema, né? Isso foi uma coisa que me guardou muito de uma professora, né? Me marcou muito na minha vida. É, mesmo que você não souber a resposta, não deixe em branco, não. Responde, escreve alguma coisa. Né? Olha que sabedoria, isso antes de começar a prova, né? Que dava a prova e ficava virada assim em cima da mesa, né? Então, antes de desvirar, ela falava: olha, não tem problema se não souber, tenta responder, né? Então, olha que palavra de sabedoria, nos estimulando, né? A mesmo que você não saiba, mas ela puxava, tentava extrair de nós o que a gente tinha para oferecer. E a gente era pequenininho, era segunda série primária, essa professora, se eu não me engano. Eu era bem, bem miúda, né? Eu tenho uns 60 hoje, imagino que tamanho que eu não tinha, né, Kingas? Eliana. Então, nessa sabedoria da professora, nesse saber o que nós vamos falar, né? Nessa sabedoria que nós precisamos ter, nós vamos observar aqui nas falas de Jesus, na fala de Jesus, que a mensagem do nosso bondoso mestre, do nosso Senhor, né? Ele traz nós uma mensagem onde, quando ele, abrindo a sua boca, nos ensinava, revela o quê? Uma essência de Jesus como mestre, como guia da humanidade. Porque a palavra do Cristo não era apenas um conjunto de sons, como às vezes a criatura humana distraída faz, né? Mas ela sempre foi um reflexo da sua luz interior. E sempre teve o destino de elevar nós, espíritos, a um patamar um pouco maior do que nos encontramos, né? Então, sendo Jesus o nosso modelo e o nosso guia, lá a questão do Livro dos Espíritos 625, né? É seguirmos, buscarmos seguir, porque ainda temos alguns momentos de distrações na vida, mas não nos prendermos às distrações, tentarmos ficar cada vez mais com o nosso pensamento focado, né? Seguirmos, buscarmos seguir esse exemplo de Jesus, fazendo uso da palavra com um pouco mais de amor, com um pouco mais de sabedoria, buscando nos tornarmos esse instrumento de auxílio eficiente, porque o Cristo foi o exemplo de auxílio eficiente, né? Instrumento de Deus. Mas nós podemos buscar sermos esse instrumento de auxílio eficiente do nosso mentor espiritual, da nossa mentora espiritual, dos benfeitores, do Cristo no mundo. Então, quando nós pudermos falar menos, né, quando for necessário falar menos, quando for necessário falar menos porque vai esclarecer mais, então que seja assim, né? Porque a nossa palavra ela deve ser sempre para auxiliar, não para criticar, mas para consolar. Porque dessa forma nós estaremos abrindo a nossa boca para ensinar como Jesus ensinou, não no patamar de sabedoria do Cristo, mas do nosso. Porque Jesus ele aguarda de nós o que nós podemos oferecer. Ele não nos pede mais do que está na nossa condição, né? Então, por exemplo, o texto fala de uma lição de uma posição de liderança, de eficiência no auxílio, não é isso? Mas quando nós, e fala também do isolamento, né? Mas quando nós nos isolamos, quando nós nos isolamos, nós perdemos a oportunidade exatamente, meus queridos, de conhecer a fundo a necessidade que está no nosso contexto. Se nós nos isolarmos, como que nós vamos conhecer a necessidade à nossa volta? E neste caso agora, do contexto da nossa conversa de hoje, do nosso bate-papo de hoje, que é a boca, que é a fala, se nós não soubermos o que está acontecendo à nossa volta, nós não vamos conseguir buscar em nós a palavra melhor a ser dita, né? Então a nossa palavra, ela vai deixar de ser um reflexo autêntico de amor, de sabedoria que cada um de nós tem para oferecer, e todos nós temos amor para oferecer, temos esperança para oferecer, temos sabedoria para oferecer. Então, o texto vem nos chamando a seguir esse exemplo de Jesus, que ao abrirmos a nossa boca, nós tentarmos mostrar para nós mesmos, revelarmos para nós mesmos como está, vamos dizer, a nossa conexão com Jesus. Como está o nosso link com Jesus, né? E com o povo à nossa volta, com aqueles que estão à nossa volta. Será que nós estamos transformando as nossas palavras? Que antes, quem saiba, tinha alguma equivocada, e a gente vai passando o tempo, né? Tendo mais experiências de vida, e tiramos uma palavra que era de uso, hoje não usamos mais. Tiramos uma expressão que usávamos, e hoje nós olhamos e falamos assim, ah, isso aí eu não falo mais não, isso aí foi uma fase que eu era menos consciente, né? Mas hoje eu não uso mais essa expressão. Aí alguém fala assim, meus queridos, ah, mas hoje todo mundo fala assim, então não tem problema. Depende, todo mundo fala assim como, né? Porque se for assim, de encontro à mensagem do Cristo é uma coisa, se a fala for ao encontro com a mensagem de Jesus, aí é outra coisa diferente, né? Então, transformarmos a nossa palavra num instrumento, verdadeiramente, num instrumento de consolo, de elevação, porque Emmanuel fala que nós não podemos perder o nosso tempo, e mais grave ainda, ele fala que é nós fazermos com que o outro perca tempo com aquilo que levamos ao outro. Uma mensagem inadequada, uma imagem, um texto, uma fala. Ele fala que nós não temos o direito de tomar o tempo do outro com coisas que são inadequadas. Então, estarmos o tempo todo vigilantes com a nossa fala. Eliana, meu amor, a fala é sua agora, querida.
1: Eu estava lembrando aqui, né? Em Tiago, capítulo 3, versículo 10, ele vai dizer, Jesus vai dizer, né? da mesma boca procede bênção e maldição. Aí eu estava lembrando de uns exemplos assim, é para ser engraçado mesmo, mas para ficar fixado. Aí hoje minha amiga foi falar assim: a gente ganhou um lote de Botox que vai vencer, então a gente ganhou. E minha amiga, que é esteticista, tá aplicando, né? E aí ela aplicou e eu, contente, tirei uma foto, falei assim: olha só, apliquei o Botox hoje. Se você quiser, né? A gente tá fazendo caridade para quem não pode pagar e quer aplicar. E aí ela falou assim: escuta, mas tem alguma coisa errada com o seu rosto, porque um olho tá maior do que o outro. Aí eu falei assim: não, é porque minha cara é torta mesmo. Aí ela foi, aplicou o Botox, aí ela chegou lá e falou assim: não, eu sempre falei que a Helena tem uma cara bonita. Eu falei assim: olha, o resto não presta, né? Então, não fala mais nada, não, que você tá piorando. No final eu fui andando, ela falou assim: você tá manca? Eu falei assim: não, eu ando assim mesmo. Falei assim: olha, o jeito que você me descreveu, eu acho que eu sou aquele Quasimodo, né? Mas a gente não presta atenção naquilo que a gente fala. Se é uma pessoa que tem algum problema de autoestima, ela vai se sentir ali a pior das pessoas. Para mim não tem problema, que eu brinco com essas situações. Mas dependendo daquilo que a gente fala, fere o outro. E aí, olha só, a gente vai falando, sai falando, falando para tudo, para todo mundo. Quando é que eu percebo que a minha fala dói no outro? Eu não percebo, muitas vezes eu não tenho consciência disso. Mas quando falam para mim e dói no meu coração, eu sei que realmente eu não posso falar aquilo que eu já estava falando, não percebi, não tinha consciência. E aí eu paro de ter aquele tipo de comportamento. Ou nessas brincadeiras que eu faço, justamente para a pessoa perceber: olha, você está falando isso, né? Não é legal falar desse jeito, né? Vamos tentar mudar. E é assim que a gente vai percebendo qual a direção da nossa fala. Porque Emmanuel, ele vai dizer para a gente examinar o sentido, ou seja, qual é a intenção que você está falando, que intenção que você tem, né? Primeira coisa, qual é o modo que você está falando, o tom, né, a altura, se você está agressivo, calmo, sereno, como é que é que você está falando? E qual está direcionado a quê e a quem? Será que o que eu estou falando é realmente para o outro? Ou é aquilo que eu não consigo enxergar em mim, eu projeto no outro e começo a criticar e a julgar, enxergando todos os defeitos no outro e não consigo enxergar em mim. Então, Emmanuel vai falar para a gente, antes de pronunciar qualquer coisa, examinar, né, o sentido das palavras, o tom que a gente vai falar, qual que é a intenção dessa fala. Porque muitas vezes essa fala pode trazer sofrimento para alguém. E também traz bênçãos quando a gente elogia, quando a gente ora por alguém, quando a gente vê sempre bênçãos e luzes em todos os cantos, né? Mas para isso a gente precisa iluminar o nosso olhar e o nosso coração, porque os olhos são a candeia da alma, né? Tudo que a gente vai projetar, a gente vai falar através da fala, primeiramente eu estou enxergando. Então, se eu tenho o meu olhar obscuro, sombrio, aquilo que vai sair da minha boca vai ser o que Tiago vai falar aqui, maldição, né? O que está em Tiago. Ou, se meu olhar já é iluminado, vai sair só bênçãos. Eu vou conseguir enxergar no outro as qualidades, as virtudes, e vou falar e vou exteriorizar através da minha fala o meu contentamento com a vida, com as circunstâncias, com a situação. Mesmo que eu tente ir para esse caminho obscuro e pessimista, quando eu falo: poxa, as coisas não estão dando certo, eu acho que Deus esqueceu de mim, ele não está ouvindo as minhas preces. Mas aí a gente para estudar, para pensar, para refletir e falar: opa, Deus está assim comigo. Eu fiquei em algum momento aqui que eu caí, fiquei no escuro, mas eu sei que ele me ouve. E que é justo aquilo que eu passo, e eu vou superar com fé que eu vou conquistando a cada dia. E aí a gente vai aprendendo a ficar mais próximo dele também. A fala é muito importante e a gente precisa começar a tomar consciência da nossa responsabilidade mediante a nossa fala. E a fala dos animais, ó, a Lady.
2: Elian,
0: Dicas.
2: a gente fala demais, não é? Se nós pudéssemos ter uma estatística do tanto que nós conversamos durante o dia, e olha que coisa, vamos imaginar hoje, segunda-feira, iniciando uma semana, dia 17. O que nós falamos hoje? Será que tudo que nós falamos foi de proveito? É um raciocínio que nós devemos. Como iniciamos o nosso dia com os nossos familiares? Aliás, a propósito, o nosso André Luiz, ele fala assim: toda saudação deve basear-se em pensamentos de paz e alegria. Bom dia! Oh, mas que coisa boa, né? Você já pensou? Alguém que dividiu com você um espaço, que divide com você um espaço que é o lar, e que você está sempre de cara amarrada. Como é que fica esse lar? Como fica aquele lar que quem chega, chega sorrindo, conversando, alegre, e não transporta notícias infelizes da rua? Que é outro detalhe, gente. Que é outro detalhe. Porque às vezes nós pegamos as podridões da rua e na fala nós as levamos, as carreamos para dentro dos nossos próprios lares. Por que trazer notícias infelizes para quem está fazendo a sua refeição ou para quem está cuidando da limpeza do seu lar? Por quê? Para quê? Não existe. E vamos observar, a Eliane usou na sua fala anterior, ela usou algo interessante, que ela disse que a nossa fala é o produto do nosso pensamento. Certo? E olha, vamos observar bem o que é que estamos carregando conosco sobre a vida. Porque se falarmos sobre a vida de maneira digna, nós estamos reconhecendo a presença de um Pai Criador de amor e de bondade. Nós estamos estabelecendo uma energia nova para as pessoas que convivem conosco. Eu lembro muito do Chico Xavier, né, o nosso querido médium, o Chico falar. Vamos falar mais sobre Jesus. Olha que coisa. Por quê, né? E certa feita, sabe, Adriana, o Chico disse-me assim: olha, quando você for falar, se eu estava novo, isso deve ter o quê? Deve ter 60 anos por aí. Já passaram 60 anos. E ele disse: quando você for falar, fale sempre sobre Jesus. E o doutor Elias Barbosa, que foi um psiquiatra, um grande espírita. Aliás, até aproveito para recomendar a leitura de um livro, No Mundo de Chico Xavier, uma entrevista que o doutor Elias Barbosa promove com o Chico, e que a gente passa a ter um conhecimento extraordinário sobre aquele nosso irmão. É uma fala de amor. Então, o doutor Elias disse assim para mim, ele usava muito a expressão mestre: mestre, quando você estiver fazendo uma palestra e notar que o pessoal está dispersando, entre com a parábola de Jesus, fale alguma coisa sobre Jesus e você vai ter uma conexão do bem e todo mundo vai voltar a atenção para você novamente. Prestem bem atenção nisso. Que coisa! E por que não falarmos sobre Jesus de maneira natural? Assim como nós falamos sobre o time de futebol, assim como nós falamos sobre o artista, assim como nós falamos sobre a moda, sobre a beleza feminina e masculina, dessa mesma, com essa mesma naturalidade, falar sobre Jesus. É virar santo? Não, nós não vamos virar santo da noite para o dia. Mas nós vamos criar harmonia, porque, gente, a nossa fala atrai companhias invisíveis que são os desencarnados. Se você fala de amor, você vai atrair quem? Os que amam. Isso é importante. Se você fala em desespero, você vai atrair os desesperados. A nossa fala, ela deve não ser um golpe, mas deve ser um poema. Ah, mas eu não sou poeta. Mas o poema não nasce só daquele que escreve versos ou que escreve poesias. A poesia nasce do sorriso verdadeiro e gentil, da palavra carinhosa, ainda que o nosso coração esteja sangrando, mas nós podemos ter palavras carinhosas para com os outros. Olha, chegar em casa, dar um abraço nos familiares e dizer: eu os amo. Olha que coisa boa. E tem um detalhe, né, que eu gostaria até de recomendar para os maridos aí, para que, olha, tratem muito bem as suas esposas, mas muito bem. E de vez em quando, sabe, assim que ela não está nem esperando, você chegue e traga, pode ser uma orquídea. Você gosta de orquídeas, Adriana? Tá mutado.
0: Travou. Eu gosto de orquídeas, eu adoro margaridas, eu adoro rosas. Eu moro em apartamento. Se eu pudesse morar numa casa, quincas, eu teria um jardim assim cheio de rosas e flores de todas as cores. Eu adoro flores.
2: Olha que beleza. E já imaginou alguém chegar para você com muito carinho, o esposo, chegar com muito carinho? Eu trouxe para você. Senhor, mas espera aí. Espera aí é de mineiro, viu? Espera aí. Hoje não é dia do meu aniversário. Não é a data do nosso casamento. Hoje não é dia dos namorados. Hoje não é Natal. O que é que está acontecendo? E se ele disser assim para você, é que todos os dias é dia de te amar. E essa fala vai ficar para sempre na tua alma. Isso é bom. Falar de coisas boas, falar de esperança, falar de Jesus, mas falar com amor, falar com prática, porque não adianta nada também quando a gente fala, fala, fala e não age. É igual a fé. Se não tiver obra, é morta. A fala também deixa de ser verdadeira quando você não a cumpre. Eu fico feliz em te ver, mas você deve ficar feliz mesmo, estar feliz. Isso é importante. E nós precisamos, no movimento espírita, entender que o valor da fala é o patrimônio da alma, que você traz, por exemplo, a informação sobre Jesus com a maior simplicidade possível, de maneira simples. Você pode ser grande conhecedor de todas as ciências, mas para falar de movimento espírita, de Jesus, fale com a simplicidade de Jesus. Que de repente, para demonstrar o valor da fé, ele lembra da semente de mostarda. Ou para falar da beleza, ele lembra dos lírios do campo. Olha que beleza essa fala. Jesus falou de amor. Jesus falou sobre Deus de uma forma tão diferente, dizendo, segundo João, Deus é amor. Olha, o tempo tá avançando, hein?
0: Pode caminhar mais um pouquinho, a gente está olhando, fica à vontade.
1: Tá muito
0: Muito
1: bom,
0: bom te
1: Lucas.
0: ouvir. Tá muito bom.
2: Agora eu quero ouvir vocês.
0: Quincas, né? Até colocamos aqui, né, o que você disse, o valor da fala é o patrimônio da alma, né? Mas antes disso, Quincas, deixa eu só dar uma boa noite aqui de novo, né? A nossos amigos que estão aqui, o Alcemi Simões, nosso querido amigo Alcemi, a Clélia Magela, né? A Vandinha também, nossa amiga do coração aqui perto, a Olga, também mora aqui em Vila Velha. E nossos outros companheiros que estão aqui agora, nossos irmãos, né? A Isabel, a Maria Abadia, a Sônia, que também está conosco toda terça-feira à noite, estudando o Livro dos Espíritos e o Novo Testamento, a gente estuda online, né? O Toninho também. E aqueles que, porventura, né, possam assistir mais tarde, a nossa gratidão pela presença, né, aqui nos auxiliando.
2: Adriana, registrar aqui, a Maria Badia é minha sobrinha aqui de Monte Carmelo.
0: Oh, bem-vinda, então. Prazer em tê-la aqui conosco. É uma honra também. Muito obrigada pela presença, né? Então, pensando assim com relação à nossa fala, né? Poderíamos até lá no princípio ter perguntado assim, mas agora ainda não é tarde. Por que falamos? Né? Não é nem assim, na verdade, uma pergunta. Seria assim: por que falamos? Nós estamos pronunciando palavras, exprimindo nossos pensamentos, não é isso? E isso solicita o que de nós? Disciplina, né? Você falou, Quincas, do convívio no lar, disso oferecer uma flor à esposa, né? Sem data especial, né? Um dia assim, estou com vontade de hoje chegar em casa com uma flor para você, né? E dizer que ama. Olha como que isso muda o coração, como é que muda o ambiente, essas vibrações, né, de amor, de bênçãos. Então, Jesus, que é o nosso educador, que veio à Terra assim para nos ensinar e para nos convidar a sermos os seus colaboradores, para que a nossa palavra, a língua, né? Olha só, a língua é interessante, que nós temos a boca, os lábios, e eles podem ficar cerrados, né? Mas se nós abrimos os lábios ainda tem essa muralha aí que são os dentes, segurando, né? E a língua tá lá atrás. Ela tá assim, mega super lá atrás, para quê? Olha, se for falar, tem que vencer a muralha e os lábios. Então, cuidado com o que fala. E essas maravilhas de Jesus falando, né, nos mostrando esse verbo que eleva, que auxilia, que transforma, a fala pela música, que traz uma vibração diferenciada para o ambiente, né? Os sons podem ter várias oscilações. Então, por que que nós falamos, né? Nós temos tarefas espirituais. Ah, mas eu não frequento a casa espírita assim. No nosso dia a dia, somos espíritos. Estamos aqui em missão no mundo. Ah, mas eu não sou um Cristo, eu não sou Bezerra, eu não sou Casimiro Cunha com as suas poesias lindas, né? Mas todos nós temos missões a cumprir no mundo. Cada um de nós tem uma missão a começar dentro do nosso lar. Então, nós falamos também com o objetivo de aprimorar a nossa fala e ajudar no entendimento também para as pessoas. Nós falamos também para quê? Para, tentar estabelecer um ambiente de harmonia, não é isso? Então, nós vamos pensar com cautela, vamos ouvir e vamos falar. Só que tem um detalhe interessante, né? Porque tem aquele que fala pouco e tem aquele que fala muito, tem aquele que é mais calado, né? Tem aquele que fala pouco e tem aquele que fala muito. Aquele que é mais calado, ele acaba de alguma forma perdendo uma oportunidade grande de colaborar. Porque aquele que é muito calado, ele vai acabar perdendo a oportunidade de aprender e de instruir. Ele perde a oportunidade de servir e perde a oportunidade também de ser servido, de ser auxiliado nas suas necessidades, né? Então, nós não estamos indo contra a natureza, fazendo essas variações aí de fala, mas precisamos nos esforçar para entrar ali no equilíbrio. Não falar quase nada, mas também não exagerar para não perder o ajuste, né? É como aquele carro que vai andando devagarinho, devagarinho, aí chega atrasado no compromisso. E tem aquele que vai em disparada, que acaba passando no buraco, no quebra-mola rápido, estraga o carro todinho e arriscado e corre o risco de colocar todos, né, em uma situação delicada. Mas encontrar aquela velocidade moderada. E também é assim na nossa fala também, né? Nós temos para os nossos corações estabelecer esse equilíbrio onde nós vamos sentir e vamos levar paz. Isso é. Pensarmos para falar, mas falarmos. Mas quando a gente pensa demais também, acaba perdendo a oportunidade de falar, não é assim? Puxa vida, pensei tanto que passou a oportunidade e não falei, né? E tem aquele que às vezes fala assim, no impulso e não pensa, e a fala fica um pouco em desacordo, porque também não pensou um pouco antes exatamente o que deveria ser dito, né? Então tem aquele que fala mais, menos e tem aquele que fala mais, né? E nós vamos precisar trabalhar nessa engenharia da fala, vamos dizer assim, para que aquele conselho que nós vamos oferecer esteja de acordo com a necessidade da pessoa, para que a nossa fala ela possa se assim, estar o máximo possível. Eu não vou dizer plena porque eu não consigo isso, mas o máximo possível em harmonia com Cristo. Ah, mas eu não consigo, mas Jesus é muito superior a mim. O mais próximo possível, o mais perto possível, né? A mensagem aqui que o texto fala para nós hoje, ela fala para nós exatamente desta comunhão com Jesus, no sentido de que o Cristo, ele está aqui a todo momento conosco, não só naquela hora, mas nos ensinando, nos ajudando a escalar esse monte. Ele se colocou fisicamente num monte, nos convidando a subir esse monte até ele. E nós podemos subir esse monte fazendo o melhor uso possível das palavras. Que a professorinha aqui, Quincas Veloso, perguntou se eu lembro dela, né? Das palavras que a professorinha ensinou para a gente. E da junção dessas palavras para formar essa frase salutar. Essa frase que auxilia, essa frase que eleva, né? Por exemplo, eu confesso que hoje eu tinha uma mega dificuldade hoje para entrar aqui. Eu estava achando que eu estava fazendo tudo errado, não estava conseguindo estabelecer. Mandei um áudio lá para o Luiz Domingos. Luiz, eu não estou conseguindo, Luiz, me ajuda aí, né? Ele me retornou, me ajudou, ensinou como é que eu fazia. Aí daqui a pouco chega a Eliana aqui na sala, né? Não, está acontecendo isso, tal. Aí eu fui ficando mais tranquila. Ai, meu Deus, que bom, não foi só eu o problema, né? Então, foram falas que, assim, aquela preocupação que eu estava, me acalmaram, né? Olha, é assim, desse jeito, tal. Foram me ensinando como é que fazia. E a coisa foi então acalmando o meu coração. Mas foi a tranquilidade do Luiz, da Eliana, a experiência, né? Que me ajudaram aqui. A fala sendo utilizada para colaborar, para ajudar. Você, Quincas, trazendo essa fala assim, de um jeito tão manso, tão agradável, tão gostoso de ouvir, que a gente vai ouvindo, ouvindo, ouvindo, não quer parar de ouvir, né? E Jesus nos ensinando a subir esse monte. Fala assim, olha, raríssimos são os homens que ajudam a escalar o monte iluminativo. Pouquíssimos mobilizam recursos no amparo social. Nós estamos tão voltados na correria da nossa vida, do dia a dia, preocupados com o cumprimento dos nossos afazeres, que às vezes a criatura esquece da sua colaboração com o social. E Jesus subiu ali aquele monte, não é uma montanha, foi um monte, né? Para que todos pudessem vê-lo, e lançou ali o seu verbo de amor. O seu verbo de paz, e todo aquele público que estava ali, que eram o quê? Doentes, viúvas sofridas, crianças, né? Famintas, homens feridos, pessoas que estavam com a carga de um peso da vida assim, dolorida, não só no corpo, mas na alma. Mas elas foram porque elas sabiam o quê? Ele vai dizer coisas que vai nos trazer consolo e esperança. Então, vinham de longe, vinham de perto, viajavam dias, porque sabiam que iam ouvir Jesus e que as suas palavras eram bálsamo para a alma. Hoje nós, pelo menos eu, não ouço as palavras de Jesus, mas quando nós lemos as palavras que Jesus falou, só de ler, olha como consola, olha como nos dá esperança, dizendo assim: vai passar, vai ficar melhor. Né? É um aprendizado para a vida, é uma fase necessária. E depois ele fala lá assim: quem honra, pois, de servir a Jesus, imite-lhe o exemplo. Ajude o irmão mais próximo a dignificar a vida, a edificar-se pelo trabalho sadio e a sentir-se melhor. O exemplo de Jesus, buscarmos seguir. Ah, mas eu não consigo falar como Jesus. Fala do seu jeitinho. Porque se a situação surgiu no seu contexto perto de você, Deus não

0: Gente, é incrível, eu posso podar tantas vezes por ano. Ela cresce na vertical, ela vai lá na janela, eu corto, faço muda, passa poucos dias, aquele caule está retinho de novo, e cada uma aqui embaixo traçando um caminho diferente. Cada um de nós está no seu tempo. Ninguém está, mas fulano? É, não, não tem mais fulano. Cada um tem uma história de vida. Cada um está na sua história, igual a semente das plantinhas. Podemos plantar todas no mesmo dia, mas cada um vai brotar no seu momento diferente. Cada um vai alcançar aquela altura no momento diferente, né? Então, esse convite que Jesus nos faz, pela sua postura de subir ao monte e falar para nós, trazendo palavras que nos elevam, é um exemplo nos convidando a nós buscarmos também, quando chegarmos ao nosso próximo, falarmos também palavras que elevam, palavras de fraternidade, de amor, palavras de bem-estar, de esperança, né? Como esse bate-papo gostoso que a gente está tendo a oportunidade de ter aqui com Quincas, com a Eliana, né? Com o Luiz aqui nos bastidores, nos concedendo essa oportunidade, com nossos queridos amigos aqui, né? Participando aqui, presente, assim, ouvindo, né? E com certeza também conversando em seus pensamentos sobre esse bate-papo que estamos tendo, refletindo o poder da palavra. A palavra tem magnetismo. Que magnetismo, que vibração, né? O que nós estamos levando ao coração daquele que nos ouve, né? Como foi dito no seu, não sei se foi Quincas ou Eliana, eu acho que foi Eliana, falou do tom da palavra, né? O tom que coloca na palavra, ou foi Quincas, né? Isso é importante. Como que nós falamos com o nosso próximo? Não é isso? Então, nós vamos convidar, né? Ao Quincas, ai, ó, Luiz Domingues chegando aqui com todos nós, né? Nós vamos convidar, então, ao Quincas, a Eliana, né? Ah, vamos falar com a Eliana agora, Eliana. Você gostaria de fazer mais algum comentário, querida? Vamos passar agora para algumas considerações finais, se não tiver mais um comentário.
1: Uma última história, só para fazer fechamento aqui, a minha fala.
0: Não há pressa, tá? Fica
1: Eu acho
0: tranquila.
1: interessante. E, no livro Pontos e Contos, o Humberto de Campos, capítulo 35, ele vai falar sobre uma história entre Tiago e Matias, né? O título chamando As Palavras do Caminho. E aí eles estão conversando lá e eles estão descendo a lenha no Judas. E aí eles começam a falar, não, porque Judas com certeza foi ele que destruiu o cristianismo, foi ele que entregou o mestre, ele foi trair, ele começou a falar um monte de coisa, né? Ele é o traidor, e aí alguns dizem que ele sofreu, mas eu tenho certeza que não, ele devia estar ali colaborando com os romanos, com os fariseus, então eles começam a trucidar ali verbalmente Judas. Ni que eles estão fazendo isso, eles veem algo luminoso vindo em Jerusalém, assim, ao encontro deles. E aí eles se deparam com Jesus. Eles reconhecem que era Jesus, né? E aí Jesus chega, já sabendo, né, do conteúdo ali da conversa. Estende, aí Humberto de Campos fala assim: Jesus estendeu a destra em sinal de amor, e como nada dissesse, o velho Galileu considerou. Aí o Tiago perguntando para Jesus: Senhor, podemos voltar para Jerusalém a fim de receber a vossa vontade e cumpri-la? E aí Jesus responde para Tiago: Não, Tiago. Respondeu Cristo doce e firmemente: Não vou agora à cidade, sigo em missão de auxílio a Judas. E sem acrescentar coisa alguma, continuou a excursão solitária em sublime silêncio. Nessa noite, quando voltou a Jerusalém, o velho Tiago insulou-se da comunidade. E tomando os pergaminhos onde começava a escrever sua bela epístola à cristandade, anotou em lágrimas suas famosas considerações sobre a língua humana. Eu achei esse texto fabuloso, porque quantas vezes a gente não fala alguma coisa e se arrepende? E esse texto mostra como a gente ainda se envergonha do que ainda

0: a gente fala. Se Jesus às vezes passasse assim à nossa frente, que tristeza que dá em ainda sermos quem somos e ainda falarmos as coisas que falamos. E aí a gente aprende a silenciar um pouco. São essas as minhas considerações finais. Diante do Mestre, nada daquilo que a gente fala parece que faz sentido. Só o exemplo dele que preenche o nosso ser e nos mostra a forma que a gente precisa conduzir a nossa vida. Essa vida de uma forma de olhar diferente, pensar diferente, falar diferente e sentir diferente. É tudo uma questão de buscar o equilíbrio com ele, observando sempre os passos do Mestre. Quincas, eu gostei muito de você também, viu?
1: Não tem como não gostar, meu Deus do
0: É,
1: céu.
0: você fez palestra com o irmãozinho, com o Vitor Hugo, que eu adoro também.
1: Ah,
0: Queria te
1: sim.
0: dar um abraço virtual.
1: Ah, beleza. É, de vez em quando o Vitor Hugo aparece. Outro dia, se eu te contar uma coisa, Eliane, o ano retrasado ele estava morando em Uberlândia. E aí foi o aniversário dele, ele ligou para o Wellington e falou: oh, quero um presente seu. O Wellington falou: o que que é? Você me levar hoje no meu aniversário lá na casa do Quincas, porque eu estou a 100 quilômetros de Uberlândia. E eles vieram e nós estivemos juntos. Veja, tem gestos que valem mais do que um discurso.
0: É verdade.
1: Tem sorriso que é como se fosse uma poesia de amor. Tem gestos que falam diretamente da bondade de Deus. Então vejamos bem o que somos, o que fazemos daquilo que Deus nos concedeu. Nós temos o dom de olhar, nós temos o dom de sorrir. Nós podemos ficar casmurros, não falar nada, mostrar cólera, mas nós podemos mostrar alegria, mostrar paz. Então não é só abrir a boca. Gente, caminhar! Caminhar de cabeça erguida. Não ser superior a ninguém, mas avistar todas as pessoas. Eu me lembro que 6 horas da manhã eu ia à padaria buscar alguma coisa. Sempre isso acontecia. E um determinado dia, quando eu estava voltando, uma vizinha falou: "Ó, Quincas, eu tô te esperando, porque você passou hoje muito sério. Você não está falando nada de bom hoje." Olha que coisa, né? E eu estava realmente preocupado. Aí eu tive que sorrir, né, gente? Veja, então receber alguém com um sorriso é um processo de fala. E nós podemos silenciar a nossa fala para conversar conosco mesmo. Olha, e fazer umas interrogações íntimas. Quincas, negrão, o que que você anda fazendo da vida? Como que você está tratando as pessoas? O que você tem dito a respeito de Jesus nas suas ações? Porque falar é fácil, mas as ações representa a verdadeira fala, é a fala da alma, é a fala da esperança, é a fala da certeza da existência de um Deus de amor e de bondade. Então mobilize o capital do sorriso. Chegue em casa sorrindo sempre. Não traga as amarguras do seu serviço, do seu trabalho, para dentro do lar. Use uma frase de bondade ao chegar. Uma observação que você fizer, né? Você chegar e dizer para alguém: "Oh, mas você está tão bonita ou tão bonito", e dá um abraço. Gente, que ambiente que fica bom. É tão bom isso, né? E também, quando usar as palavras, é palavras de esperança. Porque Se você chegar e dizer assim, nossa, ó, estava lá, vi fulano e ciclano brigando, o que que você está levando para dentro de casa? Mas você pode dizer assim, olha, vi uma criança de 8 anos parando para ajudar um ancião a atravessar a rua. Que fala gostosa. E a fala no culto do Evangelho no lar. Que beleza, né? Vamos agradecer a Deus por estarmos agora falando de coisas boas. Que Jesus nos dê força para continuarmos falando e agindo no bem, com o coração cheio de esperança e certeza de que um dia todos nós estaremos prontos para ouvir o Mestre lá no monte. Porque estaremos entre os bem-aventurados. Seremos pobres de espíritos, mas entenderemos a beleza das estrelas e o encanto do pirilampo. Que Jesus abençoe a todos e que todos sejam felizes.
2: Quincas, só um detalhe, você me fez lembrar um fato que me aconteceu. Assim, antes da gente encerrar, né? Mas não posso deixar de falar. O ano retrasado, eu acho, eu estava indo trabalhar de manhã com a cabeça assim meio preocupada com muitas coisas, né? Andei a distância de casa no carro, parei no sinal. Quando eu parei no sinal, tinha aqueles rapazes que ficam jogando aquelas bolinhas assim, né? No sinal. Aí ele parou na frente do meu carro, fez, olhou bem assim para mim. E eu estava assim. Super preocupado com um monte de coisa. Aí ele olhou assim, estava meio vestido quase que de palhaço assim. Ele veio no para-brisa do meu carro, que não estava limpo, graças a Deus. Ele fez dois olhos e fez uma boca assim, um sorriso assim, tum. Quer dizer, aqui, ó. Fez um sorriso, dois olhos, um sorrisão assim, bem grande na minha frente. Quando eu olhei aquilo, eu falei, nossa, sabe quando você não se dá conta a expressão que você está? De preocupação, aí eu olhei para ele, dei um sorriso, aí eu saí dirigindo, eu falei, gente, olha como é que eu tava, e eu nem tinha me dado conta que eu tava assim, expressando a minha preocupação, e o rapaz, sem falar, ele falou comigo, desenhando dois olhinhos e um sorriso bem grandão, assim, ah, ainda fez assim, ó, tipo assim, né, tipo assim, sorria, mas ele não abriu a boca, é um fato que eu vou me lembrar sempre. Olha como que a fala dele mudou meu dia. Que eu saí dali, eu falei assim, nossa, não, Adriana, muda. Muda, ou muda o semblante, você não pode continuar assim. E mudou meu dia, e ele mudou meu dia, né? Então, olha só, aquele ponto, né, que a gente vai colocar agora, assim, convidando vocês, né? É, se eu disser assim, então, com Jesus, que é o nome do nosso programa, né? Nós aprendemos que o verdadeiro auxílio não está apenas fazendo, mas também o que falamos. Como falamos, né? Com Jesus, aprendemos que a palavra tem esse poder imenso, ela pode edificar, ela pode confortar, ela pode despertar para a vida. Quando ela é guiada pelo amor, ela se torna um bálsamo que pode curar feridas, que pode fortalecer quem está um pouco mais entristecido, como eu estava naquele momento. Com Jesus, a palavra pode despertar nos corações esperança para um novo começo. Com Jesus, tudo fica sempre muito melhor, né? E nós vamos convidar a Eliana e depois o Quincas para dizer para nós, com Jesus, o que com Jesus, que dentro do que nós conversamos hoje nesse bate-papo, o que que nós poderíamos trazer, que é tudo, né? Mas o que que com Jesus nós poderíamos hoje deixar aqui como fala final aqui nesse nosso bate-papo, Eliana?
0: Sobre, se a gente for falar, tem em mente a palavra, né? Com Jesus, o verbo fica mais suave, leve, amoroso e translúcido. Com Jesus, a vida faz sentido. Com Jesus, a gente aprende a falar, a gente aprende a ouvir, a gente aprende a pensar. Com Jesus, somos sustentados nas dificuldades da vida. E com Jesus queremos estar no final dessa jornada, para que todos juntos possamos conhecer nosso papai.
2: Quincas, meu querido.
1: Mas a Eliane foi feliz demais, né? Que maravilha.
2: Com certeza.
1: Com Jesus, o que seria de nós sem Jesus? Isso é o bastante para entendermos que com Jesus obteremos a paz e entenderemos o valor da nossa própria existência. E compreenderemos algumas palavras. Apressa-te, Zaqueu, porque eu preciso estar contigo ainda hoje. Ou com o cego, o que queres que eu faça? Ou lá na cruz, estendendo o seu olhar para avistar a doçura de Maria, que assistia aquele espetáculo da sua crucificação, quando ele diz: Perdoa-lhes, Pai, eles não sabem o que fazem. Com Jesus, nós entendemos que a nossa fé pode nos salvar. Porque ele dizia: Vai e não peques mais. Ou dizia: A tua fé te curou. Que a nossa fé pode curar e balsamizar as nossas próprias feridas, para que estejamos com Jesus, lembrando: Eu tive fome e me destes de comer. Eu estava desnudo e me vestiste, só e me visitastes. Essa é a fala de Jesus. E Jesus conosco é a paz e a tranquilidade das nossas ações, das nossas esperanças e dos nossos gestos, pois por mais humildes sejam eles. Com Jesus, com todos vocês que estiveram aqui conosco nesta noite. E que Jesus abençoe e dê um beijo no coração dessas duas meninas, abençoando-as para que elas possam continuar firmes, falando do bem, da esperança e da alegria de viver. Muito obrigado, meninas.
2: Muito obrigada, Quincas. Eliana, muito obrigada. Um prazer imenso ter você aqui hoje, Quincas. E quando a gente terminar, já vou te mandar outro convite, tá? Daqui a pouco vai chegar no seu WhatsApp, viu? É, nós vamos encerrar por causa da hora que vai caminhando, mas a vontade é de continuar conversando, assim. A nossa gratidão profunda, você ter conseguido despender esse tempinho aqui para poder ter esse bate-papo conosco. Muito obrigada, viu, Quincas? Obrigada, Eliana, mais uma vez, assim, estar aqui conosco, nos auxiliando aqui nos bastidores, mas também trazendo seus conhecimentos, sua fala tão gostosa de ouvir também. Muito obrigada por toda a ajuda, por tudo que você, assim, tem feito por nós ultimamente, tá? De
0: Imagina, eu que
2: todo o
0: agradeço.
2: coração, pelas passagens do Evangelho que trouxe, por Quincas também trazer essa fala tão mansa, tão gostosa, de tanta sabedoria. A nossa gratidão profunda. Nós vamos solicitar então a Eliana que possa fazer a nossa prece de agradecimento, por gentileza, Eliana.
0: Então, vamos serenando a nossa mente, o nosso coração. Agradecendo a oportunidade de estarmos juntos aqui, de conhecer ovelhinhas novas e de estarmos reunidos falando do Mestre. Obrigado, Senhor, por nos apresentar corações tão queridos, corações que trazem a sua mensagem, o imo do seu coração, do seu olhar, da sua fala e da sua mente. Obrigado, Senhor, por se mostrarem inúmeras vezes em tantos lugares e tantos seres. Obrigado, Senhor, por utilizar cada um de nós como ferramenta da tua bondade. Que possamos nós estender o nosso verbo no seu amor, na tua misericórdia, no teu perdão. Que possamos ter consciência das nossas palavras e sermos cada dia mais amorosos no falar, no sentir e no agir. Que o Senhor possa conduzir os nossos corações e a nossa mente, a nossa vida, para que possamos agir então segundo a vontade de Deus. Que o teu amor se estenda sobre todos nós e que possamos de alguma forma sentir a tua presença a aquecer os nossos corações. Leva ao Abba, nosso querido papai, nossa mensagem e nossa palavra de amor. Que assim seja, graças a Deus.
2: Graças a Deus. Muito obrigada a todos, obrigada aos que participaram conosco nessa noite. E vamos encerrar desejando com Jesus uma boa noite a todos, uma boa semana. Fiquem com Deus. Não sai
0: Tchau.
2: não, Quincas, fica aí, viu, querido? Um abraço.
3: Duas horas e 22 minutos.

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0: Diante de quaisquer ocorrências, paremos de culpar os outros e examinemos em nós mesmos as causas que nos levaram aos problemas de agora. Eles refletem as escolhas que fizemos e os padrões mentais que estamos indevidamente sustentando em nosso prejuízo. Parar de culpar os outros é assumir o poder de resolvermos os nossos próprios problemas. E isso talvez seja a grande libertação que estejamos precisando em nossa vida. Libertarmo-nos dos outros e assumirmos a responsabilidade por nós. Do livro Sempre Melhor, de José Carlos de Luca. Olá, meus queridos irmãos. Aqui estamos rogando a Deus paz para o seu lar e para o mundo. Que Jesus nos abençoe a todos. E dando continuidade ao nosso estudo sistematizado da doutrina espírita, nós continuamos na apostila da Federação Espírita Brasileira, programa fundamental, tomo 2. E nós estamos vendo o seguinte módulo, módulo 16, Lei de Justiça, Amor e Caridade. E o roteiro é o roteiro 1, Justiça e Direitos Naturais. E quais livros vamos utilizar? Nós vamos utilizar o Livro dos Espíritos de Allan Kardec, as questões 621, 873, 875, 875A, 876, 878, 878A, 879, 880, 884. O livro Grandes e Pequenos Problemas, de Ángel Aguiar. O capítulo 3, intitulado A Evolução do Sentimento de Justiça no Ser Humano. O livro As Leis Morais, de Rodolfo Caligares, a lição Direito e Justiça. O livro Problema do Ser, do Destino e da Dor, o capítulo 18. Este livro é de Leon Denis. O livro Ação e Reação, pelo Espírito André Luiz, através de Francisco Cândido Xavier, o prefácio que foi feito por Emmanuel, através da psicografia também de Francisco Cândido Xavier. Então, na semana passada, nós terminamos na pergunta 878A. Nós vimos até essa pergunta, que é a seguinte: mas se a cada um se atribui a si mesmo os direitos do semelhante, em que se transforma a subordinação aos superiores? Não será isso a anarquia de todos os poderes? E a resposta: os direitos naturais são os mesmos para todos os homens, desde o menor até o maior. Deus não fez uns de limo mais puro que outros, e todos são iguais perante Ele. Esses direitos são eternos. Os que os homens estabelecem perecem com as suas instituições. De resto, cada qual sente bem a sua força ou a sua fraqueza, e saberá ter sempre uma espécie de deferência para aquele que o merecer, por sua virtude e seu saber. É importante assinalar isto, a fim de que os que se julgam superiores conheçam os seus deveres e possam merecer essas deferências. A subordinação não estará comprometida quando a autoridade for conferida à sabedoria. E agora nós vamos passar à pergunta 879. É a seguinte: qual seria o caráter do homem que praticasse a justiça em toda a sua pureza? Qual seria o caráter desse homem que praticasse a justiça em toda a sua pureza fosse um exemplo de justiça? O verdadeiro justo é a resposta. O caráter dele seria do verdadeiro justo, a exemplo de Jesus, porque praticaria também o amor do próximo e a caridade, sem os quais não há verdadeira justiça. Então, nós vamos ver aqui que o homem que praticasse a justiça em toda a sua pureza, ele seria semelhante, né? Estaria seguindo muito de perto o exemplo de Jesus. Seria um justo, porque ele praticaria também, se ele pratica a justiça em toda a sua pureza, é porque ele tem dentro de si esse amor pelo próximo. E ele tem também a caridade, porque quem pratica a justiça, pratica a justiça e a caridade concomitantemente. Então, se não houver amor e não houver caridade, não pode haver a verdadeira justiça. E agora nós vamos para a questão 880. Qual é o primeiro de todos os direitos naturais do homem? Qual é o primeiro de todos os direitos naturais do homem? Qual é? É o de viver. E é por isso que ninguém tem o direito de atentar contra a vida de seu semelhante, nem de fazer qualquer coisa que possa comprometer a sua existência corpórea. Então, o primeiro de todos os direitos naturais é o de viver. E é por isso que ninguém, como todos têm o direito de viver a vida, nós não temos o direito de atentar contra a vida do nosso semelhante, nem de fazer qualquer coisa contra ele que venha comprometer a sua existência corporal, a sua existência corpórea. Então, nós precisamos respeitar esse direito natural que todos nós já nascemos com isso. Desde o momento da concepção, já temos esse direito natural que é o de viver. Agora nós vamos passar para a questão 884 de O Livro dos Espíritos de Allan Kardec. Qual é o caráter da propriedade legítima? Resposta: não há propriedade legítima senão a que foi adquirida sem prejuízos para os outros. Então, se eu adquirir alguma coisa em cima do prejuízo de alguém, não é uma propriedade legítima. Se eu burlei, se eu enganei, se eu menosprezei os direitos daquela pessoa, eu não estou tendo uma propriedade legítima, de bom caráter, né? Não há uma propriedade legítima a não ser aquela que foi adquirida sem nenhum prejuízo para ninguém. E aí vem Allan Kardec e coloca um comentário a essa resposta. A lei de amor e de justiça proíbe que se faça a outro o que não queremos que nos seja feito e condena por esse mesmo princípio todo meio de adquirir que o contrarie. Então, a lei de amor e de justiça proíbe que seja feita a outra pessoa o que nós não queremos que nos seja feito, não é verdade? Então, isso aí é um princípio básico que todo mundo precisa observar. Se eu amo, se eu quero ser justo, se eu quero amar, dar exemplo de amor ao meu próximo, eu tenho que tratá-lo como eu gostaria de ser tratado. Eu tenho que fazer por ele o que eu gostaria que alguém fizesse por mim. Então, essa lei de amor e de justiça, se ela prega isso, se ela ensina isso, ela é contrariada quando nós não fazemos isso. Quando nós olhamos só para o nosso interesse, nós não tratamos o próximo como queremos ser tratados, nós não passamos por cima do amor, da justiça, da caridade, aí isso aí nós estamos contrariando essa lei de amor e de justiça. Então agora nós vamos lá ao livro de Ángel Aguarot, que grandes e pequenos problemas. Nós vamos ao item 2. É o item, aliás, é o item 3, capítulo 3, né? O capítulo 3, que é intitulado, vamos ver aqui, o capítulo 3 desse livro é intitulado O Problema da Justiça. E nós vamos ver aqui diversas formas de expressão do sentimento de justiça. Então, isso aqui nós vamos ver que a evolução, que se chama evolução do sentimento de justiça no ser humano, né? Tem essa parte, a evolução do sentimento de justiça no ser humano, porque essa parte, a evolução, no, o sentimento de justiça, ele não nasceu conosco, ele foi evoluindo passo a passo com a nossa evolução. E agora nós vamos ver então as diversas formas de expressão desse sentimento de justiça, que está no capítulo 3, no item 3, desse capítulo também, capítulo 3, do livro Grandes e Pequenos Problemas. E Ángel Aguarot diz assim: por pouco que aprofundeis o problema que vamos estudando sobre a justiça, não é? Compreendereis perfeitamente que há tanta diversidade na expressão do sentimento de justiça quanto nos indivíduos. Quando a gente fica ouvindo os comentários no rádio, houve a morte de uma criança, né? Mataram uma criança. Cada um tem um ponto de vista sobre isso. Um diz que foi justo, outro diz que não foi, outro diz que a culpa é de fulano, outro diz que é de Beltrano. A ideia de justiça é tão diferenciada quanto a quantidade de seres humanos que existem no mundo. Daí dessa diversidade na apreciação de um sentimento tão essencial no que toca à relação dos seres uns com os outros, originam-se as lutas que se travam entre os homens. O choque é inevitável. Um com o outro, cada um pensando de uma forma, não fosse o incremento que em muitos seres vai tomando essa qualidade superior que se chama prudência, bem como a que se denomina discrição, e ainda a que, soberana entre todas, se intitula benevolência, e mais rudes, cruentas e tenazes seriam as lutas. Então, em muitos seres, nós sabemos que vamos tomando para nós, muitos de nós vamos conseguindo a prudência, vamos conseguindo a discrição, vamos conseguindo a benevolência, que vai aliviando um pouco essas lutas. E continua Henri Laguarude: as faculdades superiores da alma, que se desenvolvem ao mesmo tempo que o sentimento de justiça, moderam a expressão deste último quando tende a tomar caráter violento. Justa parece ao indivíduo a coisa mais monstruosa, desde que, apreciando-a através de lentes impróprias, ela lhe aparece com todos os matizes do arco-íris da justiça. E é assim mesmo. Aquele crime mais hediondo, mais terrível, aos olhos da maioria, para alguns, de acordo com a lente que aquela pessoa coloque, ela vai achar que aquilo ali não tinha outro jeito, que tinha que ser assim mesmo, que é assim que tem que ser. Ela vai achar que aquilo foi natural, aconteceu, mas aconteceu e pronto, acabou. Não é? Depende das lentes, dos matizes do arco-íris da justiça de cada um. E continua: a falta de percepção clara das coisas e dos acontecimentos leva o indivíduo a apreciar tudo erroneamente. Então, a falta de percepção clara das coisas e dos acontecimentos, quando nós não temos uma percepção clara, um conhecimento claro acerca daquilo, melhor não vamos ficar falando, melhor não vamos ficar julgando. Porque quando não temos essa percepção clara, o indivíduo passa a julgar e apreciar as coisas erroneamente, embora possuído do desejo de ser justo. Ele quer ser justo, mas está sendo julgando errado. Assim acontece com todos os que ainda não tenham chegado à cúspide da perfeição, que somos todos nós. Conquanto haja casos que o indivíduo chegue a compreender perfeitamente, o que lhe permite apreciá-los com justiça, muito longe se achará ele da infalibilidade e do conhecimento exato de tudo, enquanto estiver sujeito a peregrinações terrestres. Nós estamos muito longe de muito dessa infalibilidade enquanto estivermos aqui na Terra. Sempre, então, haverá casos em que seu juízo falhará, o nosso julgamento vai falhar, em que não julgará retamente, por os não compreender ou compreender deficientemente. Em se tratando, porém, de seres algo evolvidos, embora sobre uma infinidade de casos e questões lhes falte uma compreensão nítida ou completa, eles, bastante discretos para não comprometerem a justiça em suas apreciações, se abstêm de todo juízo quando não podem formulá-lo de conformidade com a noção elevada que já adquiriram da justiça, ou o emitem com reservas, salvaguardando suas responsabilidades. Mas os que assim procedem formam a minoria, e é natural. Porque o sentimento de justiça, ainda pobremente desenvolvido na humanidade terrestre, tem por companheiras as outras faculdades da alma, faculdades cujo desenvolvimento na maioria dos indivíduos é tão precário como o daquele sentimento. Então, para que nós tenhamos um sentimento de justiça bem apurado, ele é muito pobre ainda, não é? Nós precisamos ter como companheiras outras faculdades importantes da alma. Nós precisamos desenvolver outras virtudes para que a nossa justi o nosso sentimento de justiça seja mais correto, mais límpido, mais claro. Por isso é que, enquanto faltar nos homens discrição, prudência, sentimento fraternal e amor ao próximo, terão que perdurar as lutas cruentas que avermelham as vossas campinas e tingem de carmim humano as águas do oceano. E a sombra de Caim continuará a pairar tétrica por sobre os palácios e as cabanas, as cidades e os campos, o lar doméstico e os claustros dos religiosos. Então, enquanto nós não tivermos essa discrição para falarmos, para comentarmos, a prudência e o sentimento, o cuidado e o sentimento fraternal nos guiando, e esse amor ao próximo, muitas lutas cruentas vão continuar entre os amigos, entre as religiões, entre os irmãos da mesma casa religiosa e até dentro das mesmas famílias, da própria família. Então, porque como aconteceu aqui, fala em Caim, a sombra de Caim continuará a pairar tétrica, né? Porque não tem lá escrito que Caim matou Abel? Abel matou Caim? Então, e a sombra de Caim continuará tétrica. Vocês agora me desculpem, porque eu até me atrapalhei com essa questão de Caim ou Abel, não é? Mas houve esse exemplo de um irmão matando outro, não é? no início, dentro da mesma família. É um exemplo que mostra quantas vezes nós somos assim entre nós, na mesma família, um disputando com o outro, um odiando o outro, um querendo mal do outro, querendo mais que o outro. E então, e as cabanas, as cidades e os campos, o lar doméstico e os claustros dos religiosos, também entre aqueles que professam a mesma religião, também quantas e quantas vezes ali acontecem desgraças e disputas. Onde quer que haja um ser humano, haverá uma criatura em luta consigo mesma e com os demais. Onde quer que haja vários homens em sociedade, haverá entre eles os Abéis e os Caíns, legendários, manifestando-se nos ou noutros, não é? Haverá sempre essa traição de um com o outro. Por que, porém, há de ser assim? Por que essas coisas acontecem? Não peçais contas a Deus de sua obra. Ela é perfeita e só a escassez da evolução dos seres os induz a ver máculas na obra do eterno Criador. A criatura humana, na dupla condição de homem e mulher, tem, como sabeis, que desenvolver paulatinamente suas faculdades anímicas e ascender por etapas a superiores destinos que ela só realizará em si por meio das aquisições intelectuais e morais que a irão elevando cada vez a maiores alturas. Então, nós precisamos nos observar na condição de homem numa encarnação, de mulher em outra, nessas transições que fazemos no, nos diferentes nas diferentes experiências, né? E aí nós vamos desenvolvendo pouco a pouco as faculdades da nossa alma, certas fragilidades do lado feminino, certa mais coragem, mais vigor do lado masculino, e assim vamos por diante. Todos os seres racionais se encontram nessa corrente evolutiva, e tão diversos são neles os graus de expressão de sentimentos, por serem também diversos os de compreensão das faculdades desenvolvidas, que forçosamente há de haver choques entre uns e outros. Daí as guerras, as discórdias, as desavenças, os crimes e todas as pragas que pesam sobre a humanidade. A obra de Deus, porém, é perfeita. Sua justiça está imanente em tudo. Sua bondade é providência, sempre a velar por seus filhos. Não podem desmentir-se. Logo, em nada do que ocorre há qualquer manifestação de injustiça, de maldade ou de um mal real. Ao contrário, o que há é a satisfação de uma necessidade do espírito humano que não pode prescindir de pensar, de formar juízos sobre todas as coisas, casos e indivíduos, e de expressar tais juízos, de colocar seus juízos. Desse modo é que se desenvolvem as faculdades nobres do ser, desse modo é que ele progride no caminho que conduz aos cumes da evolução. Então, nós estamos nessa obra, somos produtos da obra de Deus, não é? E a justiça de Deus é perfeita. Quantas vezes a gente observa, por exemplo, uma prova muito grande numa criança, num recém-nascido, que sequer teve tempo de respirar fora daquela prova. E aí, quantas pessoas nos falam: ah, mas como é que Deus fez isso? Como que Deus faz isso? Abençoada a doutrina espírita, que nos dá esse senso da justiça divina, que nos mostra que nós somos espíritos imortais, viajores de outras etapas de vida, e que estamos agora em mais uma, numa continuidade daquilo que já fizemos. A interrupção é momentânea, mas há uma continuidade, porque nós vamos reencarnar num outro corpo, mas dando continuidade evolutiva, e a bagagem é a mesma que nós carregamos para sempre. E então, de acordo com as nossas falhas, mesmo sendo uma criancinha inocente, nós estaremos tendo, precisando resgatar, precisando aprender desde tenra idade para melhorarmos, para sermos mais justos, mais amorosos, mais fraternos durante a nossa vida. Agradecemos muito sua atenção, bom ânimo e equilíbrio sempre, sob as bênçãos de nosso Pai, e até a próxima semana, se Deus quiser.
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1: 22 horas e 57 minutos.

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Olá, prezados ouvintes, amigos, amigas da Web Rádio Portal da Luz de Dourados, Mato Grosso do Sul. Estamos iniciando mais um momento de vibração cósmica para o planeta. Pedimos a todos que estão sintonizados, já se preparem colocando a água para ser fluidificada, para mais este momento que vamos estar juntos, uníssonos, vibrando por todos os nossos irmãos que estão com a Covid. Vamos dar início então com a prece de Pai Nosso cantada pela nossa amiga Paula Zamp.

Queridos ouvintes da Rádio Portal da Luz, boa noite. Que Jesus esteja nos nossos corações. Espero que estejam todos bem, de saúde. Que Jesus possa estar nos lares de cada um de vocês neste momento. Em meio a essa crise que assola os nossos corações e a incerteza em nossas mentes, é tempo de criar alternativa para que a nossa mente busque as paragens da harmonia. E onde nós vamos buscar isso? No interior dos nossos corações. No interior dos nossos corações é que encontramos respostas das indagações que surgirem em nossas almas aflitas e entender que tudo isso que estamos passando concorre para um bem maior. Não vamos pensar que a divindade nos abandonou, que estamos jogados aqui na terra sem nenhum desamparo. Vamos acreditar que estamos guardados sob a vigia do protetor do nosso planeta Terra, que nunca nos desamparou. Neste momento ele cura as nossas feridas, acalma os nossos corações. Essas mudanças nos assustam, nos tiram dos nossos lugares, mas às vezes é preciso tomar o remédio amargo para curar a ferida que está corroendo o nosso planeta Terra. Sabemos que para alguns não está sendo fácil, mas que essa tempestade lá fora não venha machucar os nossos corações. Você que está bem, permaneça forte, permaneça firme para acolher aqueles que não estão. E acredite que isso tudo vai passar. Gostaria que vocês colocassem uma água para ser fluidificada e elevassem o pensamento a Jesus. E imaginar ele adentrando o seu lar e protegendo cada um dos seus familiares com uma energia dourada, vinda do sol. Essa energia de amor que aquece os nossos corações, que sai do Sagrado Coração de Jesus e entra na nossa alma, no nosso espírito, no nosso corpo físico, essa energia dourada, que temos a certeza que está pairando a nossa terra neste momento, procurando sintonias, procurando almas que estão em sintonias com amor, com a bondade, com a fé, com aquelas pessoas que têm fé e acreditam em dias melhores. Eu gostaria de convidar a você que está me ouvindo a colocar no seu coração os mais nobres pensamentos, os mais nobres sentimentos. E esses sentimentos e esses pensamentos com certeza elevam a vibração de cada um de vocês. E quando a nossa vibração está elevada, Cristo consegue nos ver. Sim, Cristo consegue nos ver e nos envolver com seu amor. Não tenham medo, não fiquem tristes, que isso vai passar. Vamos ter fé, coragem, que isso vai passar. Fechem os seus olhos e sinta a energia amorosa de Jesus.

0: Pai nosso que estais nos céus, santificado seja o vosso nome, venha a nós o vosso reino, seja feita a sua vontade, assim na terra como nos céus. Pão nosso de cada dia nos dai hoje, Senhor. Perdoe as nossas ofensas, assim como nós perdoamos a quem nos tem ofendido. E não nos deixe, Pai, cair em tentação, mas livra-nos de todo o mal, que assim seja. Queridos ouvintes, continue conosco. A prece para o nosso planeta Terra será realizada pelo nosso irmão Leon Denis, aqui de Dourados.
1: Elevando nosso pensamento a Deus e a Jesus. Pedimos então a Deus nosso Pai o auxílio neste momento, o auxílio para que possamos compreender, para que possamos visualizar melhor este momento, essas oportunidades trazidas junto com esse vírus, com esse momento, que possamos, Pai amado, ver o belo, ver a luz, aonde está se enxergando trevas, aonde só se destaca a maldade, a crueldade, a indiferença que ainda existe entre nós. Mas quantos de nós já estamos conseguindo vencer esses maus instintos, essa nossa ignorância? Começou lá atrás e que sabemos também leva um tempo, um esforço para que possa ir se dissipando, se transformando neste amor que o nosso irmão Jesus veio nos ensinar. Que possamos, Pai amado, transformar as notícias que chegam até nós, os sentimentos, que possamos transformar em energias boas, que possamos converter mentalmente todo esse cenário que enxergamos de desordem, de negatividade, de destruição, de indignação, que possamos transformar. É com a nossa energia positiva, e é claro também com os nossos atos, que conseguiremos nos mudar. E cada um mudando, mudaremos a nossa humanidade, mudaremos esse nosso estágio. Muito obrigado por nos oferecer essa oportunidade. E que possamos cada vez mais desenvolver as formas de se trabalhar, de se ser útil espiritualmente e fisicamente. Porque a ajuda está aí. As equipes estão ao nosso lado. Em qualquer lugar, em qualquer hora, em qualquer dia. Muito obrigado. Que tenhamos uma semana de paz, de harmonia, de tranquilidade, mas de muito trabalho. Que a serenidade possa estar presente junto de todos nós, para que possamos ser ferramentas para acalmar a outros corações, a outras almas. Que assim seja.
0: Queridos ouvintes da Rádio Portal da Luz, gostaria de agradecer a presença amorosa de vocês, nos ajudando com as suas vibrações de amor, de fé, para todas as pessoas que neste momento estão passando por dores, dores da alma, dores físicas, a dor da fome. Que Jesus, na sua infinita bondade, possa amparar cada um. Neste momento, continue conosco na segunda parte do nosso programa. Ainda temos mais músicas, mais mensagens para acalmar os nossos corações, a nossa alma. Fiquem na paz, fiquem na luz. Conto com vocês amanhã neste mesmo horário.
2: Vamos então com a mensagem psicografada Na Hora da Caridade, pelo Espírito Emmanuel, psicografia de Francisco Cândido Xavier, na voz do saudoso Paulo Goulart.
3: Na Hora da Caridade. Não te furtarás ao serviço de emenda e nem recusarás as constrangedoras obrigações de restaurar a realidade. Mas unge o coração de brandura para corrigir abençoando e orientar construindo. A dificuldade do próximo é intimidação à beneficência. No entanto, assim como é preciso condimentar de amor o pão que se dá para que ele não amargue a boca que o recebe, é indispensável também temperar de misericórdia o ensino que se ministra, para que a palavra esclarecedora não perturbe o ouvido que o recolhe. Na hora da caridade, não reflitas apenas naquilo que os irmãos necessitados devem fazer. Considera igualmente aquilo que lhes não foi possível fazer ainda. Coteja as tuas oportunidades como as deles. Quantos atravessaram a infância sem a refeição de horário certo e quantos se desenvolveram carregando moléstias ocultas? Quantos suspiram em vão pela riqueza do alfabeto, desde cedo escravizados à tarefa de sacrifícios? E quantos outros cresceram em antros de sombra sob as hipnoses da violação e do crime? Quantos desejaram ser bons e foram arrastados à delinquência no instante justo em que o anseio de retidão lhes aflorava na consciência? E quantos foram colhidos de chofre dos processos obsessivos que os impeliram a resvaladouros fatais? Soma as tuas facilidades, revisa as bênçãos que usufruis, enumera as vantagens e os tesouros de afeto que te coroam os dias, e socorre aos companheiros desfalecentes da estrada, buscando soerguê-los ao teu nível de entendimento e conforto. Na hora da caridade, emudece as humanas contradições e auxilia sempre, mas sempre clareando a razão com a luz do amor fraterno. Ainda mesmo quando a verdade te exija duros encargos semelhantes às dolorosas tarefas da cirurgia.
2: Vamos então agradecendo a todos os nossos irmãos que estão sintonizados no Brasil, na Rússia, na Alemanha, no Reino Unido. Estamos com um ouvinte na Inglaterra hoje. Muito obrigado pela sintonia de todos vocês, de todos os brasileiros. Gratidão infinita. Vamos terminando então com a nossa já tradicional Ave Maria. E até amanhã, neste mesmo horário, com muita paz, muita harmonia, saúde para dar e vender a todos.

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1: 0 hora e 31 minutos.

Olá, amigos. Eu sou Yasmin Madeira e nós estamos começando agora o nosso encontro com Jesus. 5 minutos apenas de mergulho no seu universo interior com Jesus para a construção de uma vida cada dia mais sagrada, mais feliz. Hoje nós vamos tratar os doentes, todos os enfermos, aqueles que sentem dores físicas, aqueles que sentem angústias morais, todos os que estão em necessidade. Vamos lá. Coloque-se numa postura de tranquilidade. Você pode até mesmo perceber no alto de sua cabeça uma estrela luminosa. Ela vai ser o nosso ponto de encontro. Através dela, nós vamos orar por toda a humanidade. Coloque os seus olhos nessa estrela e vamos falar assim: Deus Pai, que sois todo poder e bondade, neste momento reunimo-nos em oração, tantos corações e mentes, desejando que o teu amor se derrame sobre todos os nossos irmãos em humanidade. Oramos pelos idosos, oramos pelos adultos de todas as idades, oramos pelas crianças. Ó Senhor, abençoa neste momento todos os que estão enfermos do corpo ou da alma. Todos os que estão sentindo dores, os que sentem angústias, os que estão com fome, os que estão com sede, todos os irmãos que estão passando por dificuldades, sejam elas físicas ou emocionais, que sejam neste momento amparados pelo teu amor, que as energias que brotam de todas as estrelas que brilham sobre a nossa cabeça, que elas se unam e possam, unidas aos benfeitores espirituais, projetar seu amor e energias para toda a nossa irmã humanidade. Que os homens se aquietem e te ouçam e que o teu reino de paz seja, enfim, em cada mente e em cada coração. Oramos igualmente por todas as equipes de saúde, vibrando para que todos sejam inspirados e fortalecidos em seus sistemas imunológicos, em suas energias de paz, em suas ligações com os benfeitores espirituais. Graças te damos, Senhor. Graças a Deus.

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1: Meia-noite e 36 minutos.

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Bom dia, minha amiga, bom dia, meu amigo. Que a paz de Jesus esteja no nosso coração nesse momento que iniciamos mais uma semana, que ela possa ser venturosa, de muitas alegrias e realizações. E iniciando mais um estudo do nosso livro Paz e Renovação, eu gostaria de relembrar que a paz é uma construção. Então, para que possamos conquistar a paz, precisamos renovar as nossas atitudes, nossos hábitos e essa obra maravilhosa que resolvemos adotar para o nosso encontro, Paz e Renovação, nos traz lembretes, nos traz apontamentos, nos traz direção, para que possamos no nosso dia a dia mudar as nossas ações que muitas das vezes, às vezes não estamos felizes, né, com determinadas posturas nossas e não sabemos como começar essa mudança. Ela começa devagarinho, é difícil, tem momentos que nos pegamos em situações mais delicadas, em problemáticas, em aflições que nos pegam de surpresa, né? As situações da vida, momentos de dificuldades, e são nesses momentos que os apontamentos dessa obra vão nos auxiliar. E dando continuidade, nós vamos ler hoje o capítulo 5, intitulado Raciocínio Espírita. E essa mensagem é do espírito Albino Teixeira. E ele vai nos dizendo assim: servir onde estivermos e tanto quanto pudermos será sempre o programa para qualquer de nós, os tarefeiros encarnados e desencarnados do Evangelho na faixa de trabalho em que nos situamos. A lei do Senhor compreende perfeitamente que disponhas de casa confortável, tão confortável quanto queiras, mas sem relegar à nudez os irmãos esfarrapados que te cruzam a porta. Que te banqueteies tanto quanto desejes e com quem desejes, mas sem largar o vizinho morrendo à fome por falta de pão. Que te movimentes de carro tanto quanto te proponhas, mas sem fugir de auxiliar os companheiros do caminho para que não vivam descalços. Que ajuntes o dinheiro por meios justos, no tamanho de teus ideais, para o sustento de tuas realizações, mas sem negar aos irmãos em penúria a sobra de tuas obras. Que uses os perfumes de tua predileção na esfera da apresentação pessoal, segundo o teu gosto, mas sem deixar o próximo em aflitivas necessidades materiais, desprevenido do sabão para a própria limpeza. Que frequentes as diversões dignas, conforme a permissão de tua consciência, tanto quanto puderes, mas sem esquecer de levar, sempre que possível, algumas horas de alegria aos lares em sofrimento. É verdade, não consegues liquidar os problemas e provações que vergastam a terra, mas podes e deves cooperar com a lei do Senhor na extensão da bondade e do socorro na área de sua própria existência. Deus nos dá o máximo de bênçãos. Saibamos dar, pelo menos, o mínimo de nossas possibilidades. Deus nos dá tudo. Aprendamos a dar, pelo menos, um pouco. Então, essa mensagem, ela é simples e direta. Nós podemos fazer tudo aquilo que desejamos da nossa vida material,
podemos fazer conquistas, podemos gastar o nosso dinheiro da maneira que quisermos, mas como ele bem coloca aqui, nós precisamos lembrar daqueles irmãos que às vezes não têm o mínimo, né? Então, isso é muito importante para que possamos ajudar um pouquinho aos nossos irmãos mais necessitados do que nós, porque Deus nos dá tudo, como ele nos diz aqui. Então, nós podemos fazer o mínimo pelos outros. Então, se temos o nosso momento de lazer, vamos pegar um pouquinho do nosso tempo e dedicar à visitação, seja no orfanato, no asilo, visitar um parente doente, ouvir, às vezes, um irmão que quer apenas um ouvido, um ombro amigo. Então, nós podemos tudo. Se podemos também ter a nossa casa com o nosso conforto, de acordo com aquilo que desejamos, vamos lembrar também do nosso irmão que mora nas calçadas, que tem mais dificuldade do que nós e que nós poderemos ajudá-lo de certa forma. E muito interessante como ele vai nos lembrando que nós precisamos saber dar pelo menos o mínimo das nossas possibilidades, porque aprendemos a dar pelo menos um pouco, como ele vem aqui nos orientando. Então, a lição do dia de hoje, ela é bem direta, simples e que podemos sim fazer um pouco em favor do próximo, porque Deus nos dá de tudo, nos dá tudo. Então, o mínimo que podemos fazer é doar um pouquinho do que temos em favor do nosso próximo. Que Jesus, na sua infinita bondade, possa nos auxiliar para que tenhamos essa compreensão de aproveitarmos as oportunidades de fazermos o bem ao nosso próximo, aos nossos familiares, nossos amigos, aqueles que realmente estão precisando de algum auxílio. Que a paz de Jesus possa estar em nossos corações e que assim possa ser, meus irmãos. Graças a Deus.

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1: Olá, queridos amigos, que alegria estarmos juntos em mais uma reflexão. Hoje trazendo mensagem de Allan Kardec, que está no Evangelho segundo o Espiritismo, capítulo 17, item 3, a respeito do homem de bem. Será que nós somos homens de bem? Ou pelo menos temos nos esforçado a sê-lo? Allan Kardec diz que o verdadeiro homem de bem é o que cumpre a lei de justiça, de amor e de caridade na sua maior pureza. Se ele interroga a consciência sobre os seus próprios atos, a si mesmo perguntará se violou esta lei, se não praticou o mal, se fez todo o bem que podia ter feito, ou se desprezou voluntariamente alguma ocasião de ser útil. Se ninguém tem qualquer queixa dele, enfim, se fez a outrem tudo o que desejasse que lhe fizessem. É um trecho desse capítulo, que é mais extenso, vale a pena a leitura, porque a lógica de ser um homem de bem é porque a bondade é o que nos proporciona, de fato, a felicidade que tanto nós desejamos. Todo mundo quer o bem, mas nem sempre estamos dispostos a fazer o bem. Quando Deus cria o mundo num ato de amor, Ele cria a cada um dos seus filhos, dentro desta lógica do amor, da bondade, da benevolência. Isto é constitutivo, isto é estruturante de cada um de nós. É a nossa natureza. A nossa natureza é divina. Somos centelhas divinas, de modo que a nossa felicidade está intrinsecamente ligada ao exercício daquilo que nós de fato somos. Somos seres bons, somos seres amorosos, somos seres afetivos. Esta é a nossa essência. Porém, quando a gente se aparta, quando a gente passa a viver diferentemente daquilo que nos configura a divindade, nós entramos em desarmonia. Deu para entender esse tipo de situação que todos nós estamos vivendo? E aí, vivendo em desarmonia, é impossível que a gente chegue a ter paz no coração. É impossível que a gente desfrute de uma saúde boa. É impossível que a gente tenha relações saudáveis. É impossível que a nossa convivência seja harmoniosa com as pessoas, porque a gente não tem harmonia dentro da gente. E não tem harmonia por quê? Porque a gente está se afastando da nossa configuração divina com a qual Deus nos criou para sermos criaturas que amam, que fazem o bem, portanto, ao seu próximo. Daí porque, então, Allan Kardec fala da importância, né, de a gente começar a se voltar para o bem que, segundo Allan Kardec, é aquele que pratica a lei de justiça, de amor e de caridade. É aquele que se interroga, vale dizer, é aquele que pratica o autoconhecimento, é aquele que procura examinar a si mesmo, no seu dia a dia, nas suas condutas, nas suas relações. Estou sendo justo com as pessoas? Será que eu estou cometendo alguma injustiça? Será que estou fazendo algum mal ao outro? Será que estou prejudicando alguém? E a gente poderia aprofundar até um pouco mais. Será que estou fazendo mal a mim mesmo? Porque muitas vezes a gente está também fazendo mal a nós, deixando de fazer o bem que nos é possível, esperando que os outros façam por nós aquilo que nós muitas vezes já poderíamos fazer. Às vezes estamos nos maltratando com palavras duras, com vícios, com defeitos, insistentes. Quantas vezes adoecemos por nossa própria imprevidência? Quantas vezes acumulamos sentimentos negativos, mágoas, ressentimentos, ódios, rancores? Tudo isso é um mal a si mesmo. É interessante observar, né, nessa mensagem de Kardec, que ele fala que o homem de bem deve se interrogar, deve se examinar. A importância de a gente todos os dias reservar um tempinho para se olhar. Não para se culpar, mas para fazer os ajustes, para fazer a correção de rota. Eu posso chegar, por exemplo, no final do dia e constatar que eu fui rude com tal pessoa, que eu falei palavras pesadas para a pessoa. Isso vai me levar para que, tão logo possível, eu me desculpe com ela e vai me impelir também a que eu seja mais cauteloso na maneira com a qual eu trato as pessoas. Se a gente não tem esse hábito de se olhar, a gente vai atropelando, a gente vai fazendo as coisas e muitas vezes nem percebe que está sendo injusto, que está prejudicando alguém, que está deixando de fazer o bem quando nós poderíamos ter feito o bem. Veja que uma das perguntas que Allan Kardec menciona aqui é se eu deixei de fazer algum bem que me poderia. Ter sido feito. Então a omissão no bem também é um mal. Quando a gente deixa de fazer o bem que se pode fazer, a gente está, de alguma forma, praticando mal também. Então, quanta coisa a gente tem para se olhar, para se corrigir, para se aperfeiçoar. Quantos ajustes de rota a gente precisa fazer todos os dias. Isso é um trabalho interior interminável, mas que é extremamente compensador, porque quando a gente vai melhorando por dentro, a gente vai melhorando as nossas atitudes. A gente vai pouco a pouco se conformando a este homem de bem. E quanto mais a gente fizer isso, mais a gente entra num processo de harmonia, de paz interior, de alegria, de bem-estar, de paz na consciência, de poder deitar a cabeça no travesseiro e falar, puxa, dormi em paz. Isso significa muita coisa para nós. Isso é endireitar a nossa vida, endireitar os nossos caminhos. Então, é extremamente compensador. Essas perguntas aqui que Allan Kardec nos sugere formular sempre a nós mesmos. Então, vamos nos dedicar a isto. E vamos, tanto quanto possível, a cada dia, procurar nos integrarmos a esse plano que Jesus trouxe para nós, que é o seu Evangelho, que é o maior tratado de felicidade e paz que a gente pode encontrar.

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0: Olá, meus amigos, uma boa noite a todos, sejamos todos nós bem-vindos a mais um estudo da obra O Evangelho Segundo o Espiritismo.
1: Se arvorar a leitura do estudo sem ter essa base, né? Então a gente precisa dessa base. E tanto é que o professor Allan Kardec ele está fazendo isso aqui no estudo do Evangelho Segundo o Espiritismo. Ele está contando um pouco a história dos nossos irmãos hebreus, ele está nos situando no tempo, exatamente naquele momento, naquela época, para que a gente possa, com esses instrumentos, termos uma compreensão melhor dos estudos do nosso Senhor Jesus Cristo. Porque uma vez a gente conseguindo entender, interpretar melhor, a gente tem mais recursos para que a gente possa aprender e colocar isso em prática na nossa vida, tá bom? Então, vamos fazer a nossa prece de gratidão, vamos orar. Então vamos aproveitar esse momento. Vamos juntos elevarmos o nosso pensamento a Deus, nosso Pai, nosso Criador. O poder maior. Elevar o nosso pensamento ao nosso Senhor Jesus Cristo, nosso Mestre, o amor de nossa vida. E aos amigos espirituais que são responsáveis por esse trabalho, por esse estudo pelo Evangelho que realizamos. Amado Mestre Jesus, conheces o nosso coração, os nossos desafios, as nossas fragilidades,

as nossas dores e os nossos medos. Mas o Evangelho no lar, amado Mestre, é esse alimento que nos fortalece, é essa luz que nos ilumina, é o caminho, é a seta que nos indica, Senhor, o caminho certo. Que nós possamos, Divino Amigo, nessa noite, estudando a parte histórica do Novo Testamento, sermos mais uma vez transportados para aquela época, termos a oportunidade de visualizarmos mentalmente cada situação que aqui vamos estudar. Porque sabemos que os amigos espirituais podem sim nos ajudar. E que eles, Senhor, em teu nome, possam nos inspirar. Porque sem a ajuda dos amigos espirituais não temos a capacidade de aprendermos, de interpretarmos e de estudarmos profundamente. Então nos entregamos nas mãos dos amigos espirituais. Para que em teu nome, mais uma vez, possa nos inspirar e nos conduzir. Para que venhamos a ouvir, cada um de nós, o que precisamos. Que a tua bênção, Divino Amigo, possa se fazer em nossos lares. Em nosso estado. Em nosso país. Que as tuas mãos, Divino Amigo, possam emanar muita luz para dissipar as trevas, os pensamentos malévolos, as influências destruidoras, Senhor. Socorra-nos, Senhor, e ampara-nos sempre. Graça te damos, Senhor, que assim seja. Gostoso, né, gente, conversar com Jesus.

Nós estamos na introdução, terceira parte, notícias históricas. Eu gostaria de mandar um abraço, sempre muito carinhoso, para os nossos irmãos que estão só nos ouvindo, através da Rádio Espírita do Paraná e também pela rádio, a Rádio de Estudo Espírita de Manaus, né? Estão acompanhando aí pela rádio. Não esqueçam de conhecer o nosso site, um trabalho tão querido feito aí pelos nossos irmãos aí do EOS Manaus. Tem um material muito bom. E também nós temos um trabalho de diálogos fraternos, tá? Atendimento fraterno, aquelas pessoas que estão precisando conversar, precisando conversar mesmo. Às vezes a gente está passando alguma dificuldade e a gente quer conversar um pouco. E aí tem um grupo coordenado pela nossa Claudinha, filha da Maroca. É só você ir no nosso site, coloca seu nome, seu telefone e uma das meninas responsáveis entrarão em contato com você para agendar um horário, tá bom? Então, fica aí as dicas. Nós fizemos a semana passada nas notícias históricas os samaritanos, estudamos bastante sobre os samaritanos. Hoje nós vamos iniciar os nazarenos. Lembra que nós estamos desde o início do evangelho, tá? Da introdução. Então vamos estudar sobre os nazarenos. O professor Allan Kardec aqui, ele vai citar sobre esse grupo que eram chamados de nazarenos. Mas nós sabemos também que quem era vamos colocar assim, da aldeia de Nazaré, era também chamado de Nazareno, né? E depois, aqueles que seguiram Jesus de Nazaré, porque é sempre bom a gente lembrar, Jesus nasceu em Belém de Judá, daí ele chamado de judeu, ele era das duas tribos do sul, daí ele ser chamado de judeu, ele era da tribo de Judá. Mas ele cresceu, a vida dele foi na Galileia. Dentro da Galileia tem as aldeias, e a aldeia de Jesus era a aldeia de Nazaré. Então Jesus era chamado de judeu, porque ele era da tribo de Judá. Jesus era chamado de Galileu, porque ele era da região da Galileia. Ele era chamado também de Nazareno, porque ele era da aldeia de Nazaré. E ele também era chamado de carpinteiro, porque era a profissão dele, que também poderia ser chamado assim, pela profissão que você exercia. Então, esse era o nosso Senhor Jesus. Então, aqui o professor Allan Kardec, ele vai trazer uma explicação sobre um determinado grupo. Vamos lá? Nazarenos, nome dado na antiga lei aos judeus que faziam voto ou perpétuo ou temporário de guardar perfeita pureza. Eles se comprometiam a observar a castidade, eram castos, a abster-se de bebidas alcoólicas e a conservar a cabeleira. Aí o professor Allan Kardec coloca aqui: Sansão, Samuel e João Batista eram nazarenos, eram dessa, vamos chamar de seita, né? Ele coloca aqui, né? Eram nazarenos. Então eles faziam esse voto perpétuo temporário de guardar perfeita pureza. Eles se comprometiam a observar a castidade, eles se abstinham de bebidas alcoólicas e conservavam os cabelos compridos, ok? Mais tarde, os judeus deram esse nome aos primeiros cristãos, por alusão, referência a Jesus de Nazaré. Foi o que nós falamos ainda há pouco. Então, na obra Paulo Estevão, nós vamos aprender que eles eram chamados os homens do caminho. Quando o nosso querido Lucas encontrou o apóstolo Saulo, eles se tornaram amigos e apresentou o cristianismo para ele, que não tinha esse nome, não existia um nome. Conhecendo, aprendendo, foi que Lucas deu a sugestão que, ao invés de chamarem homens do caminho, passassem sim a ser chamado de cristãos, né?
que vem de cristãos, né? Cristãos. E todos ali aceitaram essa ideia, né, de serem chamados de cristãos. Mas também foram chamados de Nazareno. Mas nós sabemos, estudando as obras, que o termo cristão foi que realmente se fixou. E quem deu essa ideia, quem deu essa sugestão, foi justamente Lucas, não é verdade? Esse foi também o nome de uma seita, olha só, esse Nazareno, também foi o nome de uma seita herética dos primeiros séculos da era cristã, olha só, a qual, do mesmo modo que os ebionitas, e aí tem uma nota da editora, seriam membros de uma seita judaica da Palestina e Síria. Olha só. Refere-se a uma seita cristã judaico que via a pobreza como uma bênção. Derivado do hebraico ebione, que significa os pobres, de que adotava certos princípios. Misturava as práticas mosaicas, né? Os cinco livros de Moisés, com os dogmas cristãos. Essa seita desapareceu no século IV. Então, a gente sempre vai observando que, quando a gente vai lendo os romances de Emmanuel, a gente vai percebendo, quando a gente conhece um pouquinho da história antiga, a gente vai percebendo que as histórias se repetem. Então, a gente vai observando que, mesmo dentro do cristianismo, foram surgindo ramificações, foram surgindo outras linhas de pensamento. Então você vê aqui, olha, ela misturou um pouco de Moisés e pegou um pouco do cristianismo, colocou tudo num copo, fez um sacolejo e ali tentou fazer uma nova seita, uma nova doutrina, mas acabou sendo, finalizou, não deu continuidade. Então é esse o cuidado que nós temos que ter com o espiritismo. Então, por isso o movimento da unificação, para que nós não venhamos a dividir, para que nós não venhamos a criar conceito diferente, o espiritismo de Kardec, o espiritismo de não sei quem, o espiritismo de não sei quem. Então, a gente vai se perder e repetir os erros do passado. Então, a gente tem que ter o cuidado, uma vez novamente lidando com religião, para que a gente não venha a fazer os mesmos erros que nós já fizemos no passado. Ou seja, a gente começa a trazer as mesmas ideias. Ah, esse espiritismo aqui, eu acho que não é assim. Eu acho que esse espiritismo tem que acrescentar isso, isso, isso, isso. Aí funda um novo espiritismo, como aconteceu com o protestantismo. E olha aqui, o próprio cristianismo na época. Então, esse foi também o nome de uma seita herética dos primeiros séculos da era cristã, a qual, do mesmo modo que os ebionitas, que nós já sabemos o que é, de quem adotava certos princípios, misturava as práticas mosaicas com os dogmas cristãos. Essa seita desapareceu no século IV. Quando a gente usa a palavra dogma, é aquilo que não se discute, tá? Então, por exemplo, em espiritismo, nós temos o dogma da reencarnação. É algo que não se discute, não existe espírita que não aceita a reencarnação, ok? A diferença é que dentro da teologia, essa palavra dogma, além de ser algo que não se discute, você passa a ser excomungada. Então, no espiritismo, ninguém vai excomungar ninguém. Mas é algo que para nós é indiscutível, a reencarnação, tá bom? Ficou claro aí os nazarenos, gente? Vamos entrar agora nos publicanos, vamos aprender com os publicanos. Quem eram os publicanos? Então, a gente, quantas passagens do Evangelho cita-se o termo publicano e a gente não sabe o que é. Então, vamos lá aprender hoje? Anota aí. Assim eram chamados, na antiga Roma, os cavalheiros arrendatários das taxas públicas encarregados da cobrança dos impostos e das rendas de toda a natureza, quer na própria Roma, quer nas outras partes do Império. Então, vamos lembrar? Vamos pegar de novo a obra A Caminho da Luz. Existia uma programação da espiritualidade superior, coordenada pelo nosso Senhor Jesus Cristo, que no planeta Terra seríamos uma só nação. Não haveria as divisões, porque quando há divisão, a gente sabe a confusão que dá. Então, a programação era essa. E reencarnou um grupo de espíritos
responsáveis com essa missão ali em Roma, né? E o grande lance, quando a gente tem uma informação maior, um desenvolvimento maior, uma intelectualidade maior, a gente acaba se envaidecendo disso tudo e a gente começa a querer manipular as pessoas para que a gente possa tomar um retorno maior, para que a gente possa ser mais beneficiado. Então, aquele grande grupo que reencarnaram em Roma com a missão de fazer essa junção, que é o período do Império Romano, e diz a obra A Caminho da Luz que, infelizmente, eles faliram. Eles não cumpriram com a missão, né? E diz a obra A Caminho da Luz que foi um choro muito grande do mundo espiritual dos romanos. Então, essa era a ideia. Então, o Império Romano foi administrando várias cidades. E a Palestina era administrada também pelos romanos. Como era essa administração? Roma administrava a Palestina. Ali ela tinha o seu batalhão, seu exército, levando para a Palestina a segurança, a proteção. Roma não interferia na parte religiosa, deixava eles fazerem lá o culto deles. O que ela levava seria a segurança. Para isso, para alimentar aquele batalhão de soldados, para manter a riqueza do império, a vida cheia de luxos, né? Alguém tinha que pagar por isso. E aí eram os impostos. E hoje isso não mudou. Continua da mesma forma. Isso é muito antigo. Então, os palestinos, os nossos irmãos hebreus, os nossos irmãos os judeus, eles tinham muita raiva disso, porque tudo que eles ganhavam, eles tinham que pagar os impostos. E os publicanos eram exatamente os fiscais da receita, vamos chamar assim. Eram aqueles que estavam ali para recolher os impostos dos judeus, dos samaritanos, de todo mundo. Então, o que você vendia, você tinha que pagar. E a gente conheceu um publicano que se tornou, inclusive, discípulo de Jesus. Quem foi? Mateus, que é o Levi, o publicano. E pela obra Boa Nova nos apresenta que, inclusive, ele era primo de Jesus. Não de primeiro, mas talvez de segundo ou terceiro grau. Por quê? Porque a mãe de Mateus, que é o Levi, a mãe de Mateus Levi, era prima da mãe de Jesus. E ele era um cobrador de impostos. E Jesus foi, inclusive, convidou e ele aceitou. Então, por isso Mateus sabia escrever, sabia ler, era um homem culto. Para você ser um cobrador de impostos, né, era necessário que você tivesse todo esse material. Os fiscais, né, vamos chamar assim, da Receita Federal, mas na verdade os publicanos daquela época eram considerada assim uma pessoa não muito querida pelos judeus, justamente porque eles cobravam os impostos, mas eles repassavam isso para Roma. Então, por isso é que Jesus era criticado pelos judeus. Como é que o teu mestre come com homens de má vida e com os publicanos, né? Esse povo se reunindo com esse povo que fica cobrando dinheiro da gente. E a maior revolta dos judeus, né, dos israelitas, era ter que pagar os impostos a César. Por isso que eles perguntaram a Jesus se eles deveriam pagar os impostos, né? E aí Jesus pede uma moeda e pergunta de quem é a imagem que está naquela moeda, etc. É de César. Então aí Jesus diz, então dá a César o que é de César. Vamos lá cumprir, já que estamos inseridos nessa lei. E o que é de Deus para Deus. Assemelhavam-se aos arrendatários gerais e arrematadores de taxas do antigo regime na França, e que ainda existe em algumas regiões daquela época, né? Os ricos que eles corriam faziam que se fechassem os olhos para as riquezas que muitas vezes adquiriam e que, da parte de muitos, eram fruto de
exações, ou seja, de cobranças e de lucros escandalosos. Gente, prostituição financeira, vou chamar o termo prostituição, desvios, roubos, politicagem, isso é muito antigo. Exploração da massa humana, isso é muito antigo. Então, aqui, olha o que ele está dizendo. Então, sempre tem aqueles que são beneficiados. Então, sempre que acaba sofrendo, o maior peso é a massa popular. Aqui na Terra, tá? Aqui na Terra. Por isso é que Jesus diz, na Terra tereis aflições. Mas aguenta firme, porque a gente consegue vencer o mundo, tá certo? Os ricos, que eles corriam, faziam que se fechassem os olhos para as riquezas que muitas vezes adquiriam e que, da parte de muitos, eram fruto de cobranças e de lucros escandalosos. As riquezas que são resultados da iniquidade. Quantas riquezas, quantas é resultado da exploração, do abuso, do desvio, para que você possa acumular riqueza. Por isso é que o livro dos Espíritos vai falar que como diz nosso Senhor Jesus, é fazer o bem com o dinheiro da iniquidade. E lembrando da obra Brasil, Coração do Mundo, Pátria do Evangelho, quem veio para cá, para o Brasil, nós os brasileiros, já aprontamos muito. Muitos de nós estávamos nos debatendo nos vales de sofrimento no mundo espiritual, implorando a Deus uma nova oportunidade. E aí a gente vem para o Brasil, Jesus decide fazer dessa terra o coração do Evangelho, ou seja, um lugar para tratar almas, e a gente se agora a repetir os mesmos erros. O dinheiro nos fascina, o poder também. O nome publicano se estendeu mais tarde a todos os que se administravam o dinheiro público e aos agentes subalternos. Hoje, diz Kardec, esse termo se emprega em sentido pejorativo para designar os financistas e os agentes pouco escrupulosos de negócios. Hoje em dia nem usa mais, né? O fulano é um publicano, né? Disse às vezes, abre aspas, tinha um dito lá, ávido como um publicano, rico como um publicano, fecha aspas, com referência a uma fortuna de má procedência. Isso na época de Kardec, né? De toda a dominação romana, o imposto foi o que os judeus aceitaram como mais dificuldade e o que causou mais irritação entre eles. Viu que a titia falou ainda há pouco? Olha, de toda a dominação romana, o imposto foi o que os judeus aceitaram com mais dificuldade e o que causou mais irritação entre eles. Por isso as guerras. A revolta do povo contra os impostos. Dele resultaram várias revoltas, fazendo-se do caso uma questão religiosa, por ser considerado contrário à lei. Ele está falando que essa lei é a lei de Moisés. Formou-se até um partido poderoso, em cuja chefia estava um certo Judá, apelidado o Gaulonita, que estabelecera como princípio o não pagamento do imposto. Os judeus tinham, portanto, horror ao imposto. E, em consequência, a todos os que se encarregavam de arrecadá-lo. Então, tu imagina como o Mateus, que era um publicano, era um cobrador de impostos, e Jesus convidou ele para ser um discípulo. Então, Jesus não estava preocupado com o que as pessoas iam falar dele. Tanto é que falavam,
como é que o teu mestre come com pessoas de má vida e com os publicanos? E tipo assim, andar com quem eles odiavam, Deus o livre, isso era terrível para eles. Então, como que um mestre poderia andar com um político corrupto? A gente diria assim, puxa vida, mas Jesus andando com esse homem, é para acabar, né? Poxa vida, então ele não é bom não, porque se ele fosse bom, ele não andaria com esse homem não. Foi mais ou menos isso que aconteceu com Jesus. E que as cenas se repetem, né? A gente ainda tem esse mesmo comportamento, né? E aí, olha só, os judeus tinham, portanto, horror ao imposto. E, em consequência, a todos os que se encarregavam de arrecadá-lo. Daí a aversão que votavam aos publicanos de todas as categorias, entre os quais podiam encontrar-se pessoas muito estimáveis, mas que, em virtude de suas funções, eram desprezadas, assim como as pessoas de suas relações e confundidas na mesma reprovação. Então, tanto o publicano era assim maltratado, vamos dizer assim, odiado, quanto as pessoas que estavam em torno dele. Os judeus de destaque consideravam um comprometimento ter intimidade com os publicanos. Então, por isso é que eles criticavam. Chegava para os discípulos e dizia, teu mestre, hein? Só comendo ali com os publicanos, foi visitar a casa de um publicano, comeu com um publicano, sentou-se à mesa com um publicano. Ah, então ele não é mestre, porque se ele fosse mestre, ele jamais ia se relacionar com esse tipo de gente. Tá vendo como a gente não evolui, né? Passa-se 1.000, 2.000, 3.000, 4.000 anos e a gente ainda está na mesma hipocrisia, não é verdade? Vamos ver quem eram os portageiros. Esse a gente escuta pouco, né? Eram os arrecadores de baixa categoria. Olha, tinha um publicano e tinha os portageiros. Incumbidos principalmente dos direitos de entrada nas cidades. Suas funções correspondiam mais ou menos a dos empregados de alfândega e recebedores de direitos de barreira. Compartilhava da repulsa dirigida aos publicanos em geral. Essa razão porque, no Evangelho, encontra-se frequentemente o nome de publicano associado à expressão gente de má vida. Então, agora a gente sabe por que um publicano era chamado gente de má vida. Ficou claro isso, gente? Tal qualificação não implicava de debochados ou vagabundos. Era um termo de desprezo, sinônimo de gente de má companhia, indignas de conviver com pessoas distintas. Ah, quanto aprendizado, né? Já aprendemos, então, sobre os nazarenos, aprendemos agora sobre os publicanos. Os publicanos eram aqueles que cobravam os impostos. Vamos entrar no fariseu? A gente conheceu um fariseu, o doutor Saulo de Tarso, né? O fariseu era... Porque a gente tem que entender, por exemplo, quando a gente pega ali a Palestina, nós vamos pegar o quê? Existiam várias sinagogas, né? Os templos. Tinha estudos realmente voltados para a Torá, né? O livro dos judeus, né? Que é o Pentateuco Mosaico, e em outros livros dos profetas. Então, você tinha que estudar bastante isso para ensinar. Então, isso era denominado, eram chamados fariseus, que eram aqueles, doutor da lei, né? Eram aqueles que ensinavam nas sinagogas, né? Então, um doutor da lei, ele sabia falar o hebraico. O idioma que, na época de Jesus, ali na Palestina, era o aramaico, né? A gente pensa que era o hebraico. Não, era o aramaico. O hebraico, ele era só uma língua litúrgica, ou seja, uma língua que era utilizada só dentro da sinagoga. Mas só mesmo os doutores da lei conseguiam falar o hebraico, conhecer o hebraico. Então, eles conheciam o hebraico, estudavam a Torá e ensinavam para o povo. Então, o Paulo de Tarso, né, o doutor Saulo de Tarso, ele era um fariseu
E era um homem muito inteligente, então não era só uma questão de ser um fariseu. Ele, em particular, era um homem que se destacou. Tanto é que ele foi designado para substituir o senhor Gamaliel, que era neto de Hilel. O Hilel era considerado, foi considerado um dos maiores fariseus, assim, um dos maiores mestres, né, dentro da cultura hebraica, né, o conhecedor realmente da cultura. Então, esses eram os fariseus. Por isso que algumas vezes, quando Jesus se direcionava aos fariseus, porque os fariseus eram aqueles que conheciam bastante, conheciam mesmo a lei. E se nós estudarmos o Pentateuco mosaico, o Pentateuco, apesar de que o Levítico tem várias regras de ritos, mas que cabia para um período, cabia para uma época, né? Tinha que ser tudo muito bem explicado, porque senão as pessoas não iam entender. Até regras mesmo de convivência, regras de higiene, a gente vai encontrar lá. Mas que era necessário. Então, eles conheciam bastante a lei, conheciam bastante, mas eles não viviam. Por isso é que Jesus chamava hipócritas. O hipócrita é aquele que sabe, mas que não vive, que prega, mas que não vive, que ensina, mas que não vive. Logo, é um hipócrita. Aí Jesus ainda chamava assim, sepulcro, né, caiado por fora, né, brilhando por fora, mas cheio de podridão por dentro, né? Então, quando Jesus ia falar com os fariseus, ele falava um pouco mais duro, porque eles conheciam, mas não praticavam. Vamos lá, vamos ver aqui um pouquinho. Os fariseus, do hebreu parash, divisão, separação. A tradição constituía parte importante da teologia dos judeus, consistia numa compilação das interpretações sucessivas dadas sobre o sentido das escrituras e tornadas artigos de dogma, ou seja, aquilo que não se discute. Então, gente, olha só, como eles falavam o hebraico, só quem sabia hebraico eram os doutores da lei, e os textos estavam em hebraico. Então, era necessário o quê? Era necessário que tivesse ali aquele que interpretasse. Então, que eles estudavam e ali passavam para o povo. Por que que eles se espantaram lá na obra Paulo Estevão, quando Paulo começa a fazer um discurso em hebraico? Todo mundo se assustou. Ele está falando em hebraico, ele é um doutor da lei. Mas o que ele se falava ali no dia a dia era o aramaico. Era a língua realmente falada. O latim, que era um idioma romano, e o grego é como se fosse realmente o inglês hoje, era uma língua comercial, né? Todo mundo sabia, o mundo falava grego, né? Tem até esse dito, né? Entre doutores, constituía assunto de discussões intermináveis. Isso é tão da cultura deles, quando a gente também lê a obra Paulo Estevo, a gente vai ver quando ele estava em Roma, que ele tentou se reunir com os judeus que estavam em Roma para falar de Jesus. Diz o apóstolo Paulo, na obra Paulo Estevo, diz o nosso Emmanuel, que ele passou o dia inteirinho, conversando com os hebreus, discutindo, discutindo, discutindo, discutindo, discutindo. Terminou o dia e eles não tinham se convencido que Jesus era o Messias. Apesar de todas as refutações que o apóstolo Paulo fazia. Então, é uma das características. Então, e a gente ainda vê pessoas assim. A gente vê, às vezes, pessoa dentro mesmo do nosso movimento espírita, vamos falar dos nossos, né? Que pega um texto, uma vírgula, uma palavra e fica uma hora e meia, a bom discutir aquilo ali. A bom discutir, e o texto parou ali. Reminiscências do farisaísmo, né? Ele diz assim: entre doutores constitui assunto de discussões intermináveis, na maioria das vezes, sobre simples questões de palavras ou até mesmo de formas, no gênero das disputas teológicas e das sutilezas da escolástica da Idade Média. Então, uma coisa é estudar, a outra coisa é estar discutindo nada com coisa nenhuma dentro. Daí nascerem diferentes seitas,
cada uma das quais pretendiam ter o monopólio da verdade, detestando-se cordialmente entre si, como acontece quase sempre. E por mais que a gente não diga assim, ah, o espiritismo é um só, mas a gente sabe que tem muitas instituições espíritas querendo construir um novo espiritismo. Nova forma, mas tio, o que que você quer dizer para isso? Porque quando a gente fala em espiritismo, a gente está falando no Pentateuco kardeciano. A gente está falando do livro dos médiuns, a gente está falando do livro dos espíritos, a gente está falando do livro A Gênese de Kardec, a gente está falando do livro dos médiuns, a gente está falando do Evangelho segundo o Espiritismo. Então, quantas instituições, e eu acho tão interessante que no livro dos médiuns, lá vem, lá no último capítulo, explicando como se deve constituir uma instituição espírita, uma sociedade espírita. Então a gente já tem, realmente, já temos hoje o número de muitas casas espíritas inventando marmota. E se dizendo espírita, já não é, ela vai criando. Então, para que a gente possa ter a unidade da doutrina, é necessário que a gente estude as obras de Kardec, né? Para que a gente possa estar unidos no mesmo ideal. E quando a gente diz livros de Kardec, a gente sabe que Kardec foi aquele que organizou, mas o material que está dentro, a gente sabe que são dos espíritos superiores, trazendo para a Terra essa terceira revelação. E eu vou parar aqui. Então, próximo domingo, se Deus nos permitir, vamos conhecer um pouquinho do grande Léo, avô de Gamaliel. Foi bom, gente? Deu para aprender alguma coisinha? Então vamos tomar o nosso passe, gente? Vamos. É hora da gente receber essa energia do mais alto. Então bora lá? Vamos elevar o nosso pensamento. Sentimos tanta falta, Jesus, da tua paz. Do teu abraço, do teu olhar. Sempre que nos rebelamos, que nos revoltamos, sempre, Senhor, que odiamos, que maldizemos, nos afastamos de Ti, nos afastamos do teu abraço, do teu colo e do teu olhar. Ajuda-nos, Senhor, a estarmos vigilantes e atentos contra a sugestão do mal. Dá-nos força, Jesus, para continuarmos a luta aqui na terra, a coragem, a fé, para jamais vacilarmos, dando guarita ao erro, ao medo. Muito obrigada, divino amigo, por mais um Evangelho no Lar. Muito obrigada, Senhor, pela presença dos bons espíritos. Ajuda-nos, amado Mestre, a nos tornarmos o teu instrumento da tua paz e do amor. Muito obrigada, amor de nossa vida. Que as tuas bênçãos possam cair sobre nós. Que essa luz divina que nos envolve possa nos fortalecer, nos dar coragem. Muito obrigada, amigos espirituais. E agradecemos ao nosso Deus, ao nosso Pai Criador, ao nosso Todo-Poderoso.

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1: 2 horas e 7 minutos.
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0: Olá, meus amigos, um dia de muita paz para todos nós. Hoje é exatamente 16 de fevereiro de 2024. Estamos nós reunidos para estudarmos a obra Entre a Terra e o Céu. Nós iremos envolver a nossa irmã Aramita para fazer a nossa prece de gratidão e logo depois ela irá fazer a recapitulação do nosso último estudo.
1: Graças te damos, Senhor da vida, pela oportunidade do encontro e do estudo. Ajuda-nos, Jesus, para compreendermos essas lições tão maravilhosas, tão importantes para a nossa vida diária, para o nosso caminhar, para a nossa

0: melhoria cada vez mais rumo a ti. Principalmente esse capítulo, que horas estamos, que Clarêncio fala da prece, que possamos realmente, Jesus, nos informarmos, racionalizarmos, pensarmos, esmiuçarmos essas lições, esses ensinamentos da prece, colocarmos nos nossos sentimentos, nas nossas emoções e fazermos dela uma companheira diária, uma companheira de todas as horas. Ajuda-nos, Jesus, pois tu sabes das nossas faltas, das nossas falhas, das nossas procrastinações. Mas ajuda principalmente a ficarmos contigo, porque tu estás conosco hoje e sempre. Que assim seja. Então, nesse capítulo maravilhoso, Clarêncio, num posto de socorro da colônia, né, está falando sobre a prece, sobre os nossos desejos, e ele diz que todo desejo é manancial de poder. E que conforme a gente direciona a prece, né, o pedido, ele é atendido, né? E que as criaturas são atendidas pelas próprias criaturas que sabem manusear as correntes da vida, conforme vai se adiantando moralmente, que são correntes da vida que provém de Deus. E está na parte que o Hilário perguntou como vai as inteligências infelizes que pedem para o mal, né? E o Clarêncio fala para ele que a gente não fala de prece para quem é direcionada para coisas do mal. Que ele disse, vamos falar em invocação. Ficamos aí, tia.
1: Abstenhamos, né? Abstenhamos de. Porque Hilário quebrou sendo com tudo. Como interpretar o ensinamento quando estivermos à frente do propósitos, de propósitos malignos? Um homem que deseja cometer um crime estará também no serviço da prece? Porque ele não falou que todo desejo é uma prece, é uma evocação? Então, se é a pessoa que deseja fazer o mal, isso a gente vai chamar também de prece, né? Aí ele diz assim: olha, abstenhamos de empregar a palavra prece quando se trate do desequilíbrio, né, do mal, aduziu Clarêncio Bondoso. Digamos agora o que? Uma invocação. Porque prece é levar minha alma a Deus, né? É desejar o mal, eu não estou levando minha prece a Deus, eu estou invocando o mal. E acrescentou o nosso irmão Clarêncio: nós estamos ainda com a ausência do nosso querido Augusto, porque está de férias, tá? Fiquem calmos, ele está de férias, repousando. Mas o nosso querido Wesley irá emprestar sua voz para o Clarêncio.
2: Quando alguém nutre o desejo de perpetrar uma falta, está invocando forças inferiores e mobilizando recursos pelos quais se responsabilizará. Pelos impulsos infelizes de nossa alma, muitas vezes descemos às desvairadas vibrações da cólera ou do vício. E de semelhante posição, é fácil cairmos no enredado poço do crime, em cujas furnas nos ligamos de imediato a certas mentes estagnadas na ignorância, que se fazem instrumentos de nossas baixas realizações ou das quais nos tornamos deploráveis joguetes na sombra. Todas as nossas aspirações movimentam energia para o bem ou para o mal. Por isso mesmo, a direção delas permanece afeta a nossa responsabilidade. Analisemos com cuidado a nossa escolha. Em qualquer problema ou situação do caminho que nos é dado percorrer, porquanto o nosso pensamento voará diante de nós, atraindo e formando a realização que nos propomos atingir, e em qualquer setor da existência, a vida responde segundo a nossa solicitação. Seremos devedores dela pelo que houvermos recebido.
1: Então vamos lá, vamos ticar essa fala grandiosa do nosso irmão Clarêncio, do senhor Clarêncio. Ele diz assim, olha, estão falando agora desse que tem o desejo em desequilíbrio, tá? O desejo em desequilíbrio. Então, quando você pensa em desejo em desequilíbrio, pensa de uma forma bem ampla, de uma forma bem holística, né? Um desejo desequilibrado para tudo, não só para fazer o mal ao outro, mas para fazer o mal a si mesmo. né? Porque, por exemplo, se eu ficar aqui, vamos supor, eu gosto de pegar na alimentação porque é uma coisa que mexe realmente com a gente. Mas vamos dizer que você seja uma diabética, tá? O açúcar para você é um veneno, isso vai te matar. E aí você fica ali a bom pensar, desejar. É um desejo, é uma evocação. Você atrai e você vai acabar comendo, se matando. Não difere muito de um espírito que fica e diz assim, dá um tiro na cabeça. O tiro é mais rápido, o açúcar vai sendo devagar. Mas ele vai, inclusive, tirando, vai te deixando cego, vai acabando com teus rins, ou vai realmente te levar a amputações. Então, a gente tem que ter muito cuidado quando fala, e por isso que eu digo holística, né? Então, não pensa só naquele que está com vontade de matar, com vontade de roubar. Vamos pensar de forma bem larga mesmo, bem holística, tá bom? Então, quando alguém nutre o desejo de perpetrar, agora vem de executar uma falta, está invocando forças inferiores e mobilizando recursos pelos quais se responsabilizará. Porque quem ligou a tomada, foi eu ou foi os espíritos? Foi eu, através do meu desejo. Logo, o meu desejo, eu sou responsável. Então, é por isso que a gente diz, nessa frase que ficou de um espírito que disse, vocês são engraçados, nós damos a ideia, mas quem realiza são vocês e nós somos os culpados. Né? Então, mesmo essa ideia, eu a busquei de alguma forma, através dos meus desejos. Então, é por isso que o Emmanuel diz de uma forma, parece assim um pouco dura, mas ele diz assim, nós não devemos nos preocupar em espantar as moscas. Nós devemos nos ocupar em fechar a ferida. Então, se existe moscas, é porque existe uma ferida. E a ferida pútrida, ela atrai as moscas. Então, vamos transformar isso para o lado espiritual. A ferida que atrai esses espíritos adoecidos e muitas vezes perversos é a ferida moral. Se eu mudo a minha conduta moral, eu não vou mais atrair esse tipo de espíritos. Acabou. Então, com o que eu tenho que me ocupar? É com a minha reforma, mudança moral. Pronto. Acabou o vínculo. Por isso que ele diz, recursos pelos quais se responsabilizará esse alguém. Esse que nutre o desejo. Pelos impulsos infelizes da nossa alma, impulsos infelizes. Então, nós devemos também tratar esses impulsos infelizes. Porque a gente também tem impulso feliz? Tem. Impulso por bem? Tem. Mas nós temos que estar atento a esses impulsos infelizes de nossa alma. Porque toda a enfermidade moral, ela não é do corpo. O corpo é uma veste, é uma roupa. O corpo não pensa. Quem pensa, quem decide é o espírito. Então, olha, pelos impulsos infelizes de nossa alma, muitas vezes descemos às desvairadas vibrações. Olha, pelos impulsos infelizes de nossa alma, muitas vezes descemos às desvairadas vibrações da cólera. Vocês conhecem? Aquele bichinho que matou a gente lá em 1900 e... É essa a cólera? Lá que começou lá na África? Não é, não. Mas é uma cólera que faz um estrago muito maior do que o bichinho chamado cólera. Aquele lá dá uma diarreia, uma dor de barriga, né? Esse aqui não. Esse aqui abre feridas pútridas na alma, né? Ele desestrutura todos os nossos sistemas. Um ato de cólera desorganiza tudo. E não é assim, desorganiza. Ai, deixa eu respirar e me equilibrar novamente porque eu estou totalmente desestruturada. Não, você pode até fazer isso e deve. Mas aonde foi desequilibrou a célula? É difícil reestruturar. Então imagina ao longo das décadas você tendo esse xilique, você entrando nesses processos da desvairada as vibrações da cólera. Chega um momento que o corpo manda conta. Ou do vício. E aí quando eu falo em vício, vício químico, vício alimentar, vício sexual, vícios morais, porque tudo são vícios. Todo vício me escraviza e a busca é que nós nos tornemos seres livres. Todo viciado é um escravo. As desvairadas vibrações da cólera ou do vício. E de semelhante posição, é fácil cairmos no enredo, ou seja, no labirinto, na prisão, né? De poço do crime. E eu estou realizando um crime com a minha pessoa também, né? Então, se eu entro nesses impulsos infelizes, se eu entro nas vibrações da cólera ou nas vibrações do vício, semelhante posição da cólera ou de um viciado, aí é fácil cairmos nos labirintos do crime. Em cujas furnas, aí, em cujas cavernas nos ligamos. Poço do crime é porque o enredado são labirintos, prisões, né? Também. Em cujas furnas nos ligamos, nas cavernas, furnas aí são cavernas, de imediato, pensou, se ligou, de imediato, a certas mentes estagnadas na ignorância, estagnado está em movimento, parado na ignorância, há séculos ali na ignorância. Essa fala do senhor Clarencio está de comum acordo com a obra Pensamento e Vida em uma mensagem titulada Associação. É? Com quem eu estou associada? Quem são os meus sócios? Gente, que fazem, olha só, de imediato, há certas mentes estagnadas na ignorância que se fazem instrumento de nossas baixas realizações, idealizações. Então, eu penso, eu evoco, daí ele usar o termo invocação, eu invoco e eles realizam, às vezes, os meus pedidos. Olha só aqui, ó. Que se fazem instrumento de nossa, eles se tornam nossos instrumentos. De nossas baixas realizações, ou seja, idealizações, ou das quais nos tornamos deploráveis joguetes, ou seja, aquele que serve de brinquedo. Um joguete é um brinquedo, um joguete da sombra. Muitas vezes nós nos tornamos brinquedos nas mãos desses irmãos da sombra. No dia que nós descobrirmos a responsabilidade de um pensamento, a nossa vida vai começar a mudar. Todas as nossas aspirações movimentam energias para o bem ou para o mal. Todas as nossas aspirações, todos os meus desejos movimentam energia, porque todos nós não estamos mergulhados no fluido universal. Pensou, movimentou. Gente, isso não tem nada de ruim nisso. Isso é divino. Se eu soubesse usar, se eu quisesse usar para o bem. Então, eu estou usando recursos divinos para o mal. É igual uma inteligência. Pensa uma inteligência sendo usada para o bem. Agora, pensa uma inteligência sendo usada para o mal. A inteligência é culpada? Não. As escolhas. Todas as nossas aspirações movimentam energias para o bem ou para o mal. Por isso mesmo, a direção delas permanece afeta, né, atingidas a nossa responsabilidade. Então, imagina usar todo esse potencial para o bem. Então, tia, troca tudo isso em miúdos no nosso dia a dia. Sabe aquela raiva que você tem por alguém? Comece a orar por essa pessoa. Isso vai te fazer muito bem. Eu estou aqui lembrando, eu tenho uma tia que eu não tenho simpatia por ela. E eu soube recentemente, ela mesma contou, que quando eu era criança, a mamãe também não tinha simpatia por ela. Não tinha. É uma pessoa difícil de ter simpatia, na verdade. Mas ela mesma contou, a minha tia, a irmã do meu pai, que quando eu era criança, eu gritava porque eu não queria entrar na casa dela. Eu ficava agarrada lá fora no muro, gritando que eu não queria entrar. Então, sabe Deus, né? Eu me proponho a fazer isso agora, né? Quando me vem, eu começar a orar. É raiva? Não. Ódio? Não. Eu só não gosto. Mas esse sentimento me faz mal. Na verdade, então é esse. Nós não somos obrigadas a amar o mundo. Nós temos as nossas simpatias e as nossas antipatias. Mas quando essa antipatia começa a tomar uma proporção maior dentro de nós, é hora de vigilância, né? E como é que eu vou contrapor? Como é que eu vou trabalhar isso daí? Orando. O fato de orar, lembra que a oração é um contato eu com a divindade? Então, olha o bem, eu estou saindo das trevas para a luz. Eu estou saindo da lama para a luz. Nesse movimento de vamos orar, vamos envolver a pessoa e tratando esse sentimento que pode tomar uma proporção maior dentro da gente. Por isso mesmo, a direção delas permanece tão afeta a nossa responsabilidade. Analisemos com cuidado a nossa escolha. Em qualquer problema ou situação do caminho que nos é dado percorrer. Então, se me foi dado percorrer novamente com esse familiar, tem um propósito. E eu tenho que estar atenta ao quê? Ao caminho que eu desejo percorrer, porque eu posso escolher nutrir cada vez mais antipatia, ou começar a trabalhar isso dentro de mim. Eu posso escolher continuar um viciado no sexo, na alimentação, em todos os vícios, e me alimentar disso, e me apropriar cada vez mais disso, e estar nessa sintonia. Meus irmãos, tem espíritos do jeito que tem espírito dependente encarnado, tem desencarnado. Eu entro em sintonia com eles e a gente fica ali nos alimentando daquilo. É impressionante, mas é para tudo. Não é só, a gente quando fala de dependência, a gente pensa só na dependência química, não é só isso. Então, às vezes, vamos pegar a alimentação, você come de forma compulsiva, você pode estar sim sob uma influência espiritual. Eu convivo com diabéticos, né? Meu pai era diabético, meu pai ficou cego, amputou as pernas, eu acho por isso que isso é uma coisa que marcou muito na gente. Mas assim, da pessoa saber que aquilo faz mal e ainda assim você comer. Isso não é um processo de subjugação em que você não usa a razão e a lógica? Come compulsivamente, o sexo compulsivo, sem absolutamente nenhum respeito, sem nenhum critério. É, então, é difícil. E a gente fica nessas teias há milênios. Que texto maravilhoso. Porquanto nosso pensamento, por isso que ele diz, em qualquer problema ou situação do caminho que nos é dado percorrer, porquanto nosso pensamento voará, olha o termo que ele usou, porque o pensamento vibra diante de nós, atraindo e formando a realização que nos propomos atingir. Formando, porque a gente plasma. Isso aqui tem que ter estudado o capítulo 14 do livro A Gênesis, os fluidos, que nos propomos atingir. E em qualquer setor da existência, a vida responde segundo a nossa... Seremos devedores dela pelo que houvermos recebido. Então, não tem um ditado, pediu, está pedido, não pode ficar arrependido. Então, o que estamos pedindo? Né? Então, quando Emmanuel fala ao nosso Chico disciplina, ele não está se limitando ao horário, ele está falando da vida. Um ser disciplinado na vida é um ser que aprendeu a dirigir a própria vida. Um ser indisciplinado é um carro sem freio. Teremos acidente. O ministro sorriu, benevolente, e lembrou.
2: Estejamos convictos, porém, de que o mal é sempre um círculo fechado sobre si mesmo, guardando temporariamente aqueles que o criaram. Qual se for a um quisto de curta ou longa duração, a dissolver-se, por fim, no bem infinito, à medida que se reeducam as inteligências que a ele se aglutinam e afeiçoam. O Senhor tolera a desarmonia, a fim de que, por intermédio dela mesma, se efetue o reajustamento moral dos espíritos que a sustentam, uma vez que o mal reage sobre aqueles que o praticam, auxiliando-os a compreender a excelência e a imortalidade do bem, que é o inamovível fundamento da lei. Todos somos senhores de nossas criações e, ao mesmo tempo, delas escravos infortunados ou felizes tutelados. Pedimos e obtemos, mas pagaremos por todas as aquisições. A responsabilidade é princípio divino a que ninguém poderá fugir.
1: Deixa eu só voltar no parágrafo anterior, porque nós estamos com várias edições e a gente estuda com várias edições justamente para a gente verificar se nós temos algum erro de digitação. No parágrafo que nós acabamos de, sem ser essa que o Wesley, mas o que a tia comentou, tem assim, olha, nos novos está assim: nossas baixas realizações. E a nossa querida Mita está com uma edição mais antiga e o dela está idealizações. Então, na verdade, é idealizações, né? Porque ele ainda está na ideia e não na realização, tá bom? Que se faz instrumento de nossas baixas idealizações ou das quais nos tornamos deploráveis joguetes, tá bom? Vamos comentar esse finalzinho aqui do seu Clarencio. Ele começa falando desse círculo fechado, preso, e finaliza falando da escravidão, que era o que nós estávamos falando ainda há pouco. Todo viciado é um escravo. Estejamos convictos, porém, de que o mal é sempre um círculo, o quê?
3: Fechado.
1: Sobre quem? Sobre si mesmo. Todo mal é um círculo fechado sobre quem o faz, guardando temporariamente aqueles que o criaram. Eu criei o mal. Qual se for a um quisto, né, de curta ou longa duração, ou seja, um tumor, né, de curta ou longa duração, a dissolver-se, por fim, no bem infinito, à medida que se reeducam as inteligências que a ele se aglutinam e afeiçoam. O Senhor tolera a desarmonia. E como Ele tolera? Há milênios tolerando as nossas desarmonias. A fim de que, por intermédio dela mesmo, da desarmonia, porque nós estamos submetidos ao livre-arbítrio, e dentro desse livre-arbítrio nós estamos algemados, atrelados a algo chamado causa e efeito. A fim de que, por intermédio dela mesma, se efetue o reajustamento moral dos espíritos que a sustentam, uma vez que o mal ele reage sobre aqueles que o praticam. Então, o mal que eu faço, ele reage sobre mim mesmo. O mal que nós fazemos. E eu fico pensando, às vezes a gente faz mal a uma pessoa, mas imagina quando você tem uma responsabilidade com a nação. É. A Joana de Ângeles fala muito na administração do dinheiro público. Gente, isso é muito sério. Se nós soubéssemos da seriedade disso, a gente nem se candidatava a nada. Porque é muito, muito, muito, muito, muito, muito sério. Então, se você é pai e mãe, você responde pelos seus filhos. Se você é um administrador público, né, que é contratado e que ganha um salário para isso, e você se desvia roubando a uma humanidade, gente, você não tem noção que essa pessoa está trazendo para ela mesmo. Vai sofrer as consequências disso. E é uma nação, uma nação. Então, imagina uma pessoa, duas pessoas. Na verdade, grande parte das pessoas, dos terrícolas, porque lembra do livro Brasil, Coração do Mundo, Pátria do Evangelho? A pior espécie veio para o Brasil. Os mais enrolados vieram para cá, somos nós. O povinho mais difícil de se moralizar, somos nós. A gente tenta ludibriar tudo. A gente tenta tirar um proveito de tudo. E qualquer pessoa é muito, muito, nem tem. Quem entra na administração pública não se corrompe. Quem trabalha em hospitais públicos sabe do que eu estou falando. Porque uma das áreas que mais se desvia dinheiro nesse nosso país é a área da saúde. Todos somos senhores de nossas criações e, ao mesmo tempo, delas escravos, infortunados ou felizes tutelados. Pedimos e obtemos, mas pagaremos por todas as aquisições. A responsabilidade é princípio divino a quem ninguém poderá fugir. Ninguém. Nesse instante, uma jovem de semblante calmo penetrou no recinto e, dirigindo-se ao nosso orientador, falou algo aflita.
3: Irmão Clarencio, uma de nossas pupilas do quadro de reencarnações, sob suas diretrizes, pede socorro com insistência.
1: Indagou o ministro preocupado.
2: É um apelo individual urgente?
3: É assunto inquietante, mas numa prece refratada.
1: O prestimoso instrutor convidou-nos a acompanhá-lo e seguimos-lo atentamente. E todos nós estamos seguindo atentamente porque nós queremos saber. Mas hoje é o que, Aramita?
0: Cenas do próximo capítulo.
1: Exatamente. Foi bom, gente? Então nós conseguimos finalizar o capítulo 1. Se Deus nos permitir, o nosso próximo encontro, iremos descobrir que apelo individual urgente é esse, né? Que prece, né? Exatamente. Que prece é essa? Refratada. Que bom. Então, foi bom, gente. Deu para aprender?
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Antes de orarmos em agradecimento, vamos ouvir algumas considerações da tia que destacamos neste estudo para a reflexão dos ensinamentos. Vamos aos destaques da tia?

Porque prece é levar minha alma a Deus, né? É desejar o mal, eu não estou levando minha prece a Deus, eu estou invocando o mal. Porque quem ligou a tomada, foi eu ou foi os espíritos? Foi eu, através do meu desejo. Logo, o meu desejo, eu sou responsável. Então, mesmo essa ideia, eu a busquei de alguma forma, através dos meus desejos. A ferida que atrai esses espíritos adoecidos e muitas vezes perversos é a ferida moral. Se eu mudo a minha conduta moral, eu não vou mais atrair esse tipo de espíritos. Acabou. Então, com o que eu tenho que me ocupar? É com a minha reforma, mudança moral. Pronto. Acabou o vínculo. Porque toda a enfermidade moral, ela não é do corpo. O corpo é uma veste, é uma roupa. O corpo não pensa. Quem pensa, quem decide é o espírito. Todo vício me escraviza. E a busca é que nós nos tornemos seres livres. Todo viciado é um escravo. No dia que nós descobrirmos a responsabilidade de um pensamento, a nossa vida vai começar a mudar. Nós não somos obrigadas a amar o mundo. Nós temos as nossas simpatias e as nossas antipatias. Mas quando essa antipatia começa a tomar uma proporção maior, dentro de nós é hora de vigilância, né? E como é que eu vou contrapor? Como é que eu vou trabalhar isso daí? Orando. Nesse movimento de vamos orar, vamos envolver a pessoa e tratando esse sentimento que pode tomar uma proporção maior dentro da gente. Um ser disciplinado na vida é um ser que aprendeu a dirigir a própria vida. Um ser indisciplinado é um carro sem freio. Teremos acidente.

Assim, concluindo o nosso estudo de hoje e agradecendo o nosso Mestre Jesus por mais este momento de aprendizado, vamos orar?

0: Então vamos envolver a nossa irmã Narumi para fazer a nossa prece de gratidão.
1: Senhor Jesus, Mestre dos nossos corações, amor de nossas vidas, te agradecemos, Senhor, por mais uma oportunidade de estar aqui, nesse ambiente fraternal, estudando as tuas divinas lições. Hoje, todos nós fomos conduzidos a refletir sobre o que estamos desejando, o que estamos pensando e pedindo. Senhor, em verdade, não temos noção do que estamos atraindo para nós com os desejos impensados, infelizes, que temos tido no nosso dia a dia. Ajuda-nos, Senhor, a rasgar os véus da ignorância a respeito da vida espiritual e dos nossos próprios defeitos. Sabemos que os nossos corações ainda estão doentes pelo mal que temos feito há tanto tempo. Mestre, estamos cansados de errar. Ajuda-nos, por favor, a melhorar, a nos reajustar moralmente, a fim de que possamos, Senhor, um dia poder evoluir espiritualmente e alcançar pensamentos sublimes. Te pedimos, Senhor, que estenda a sua misericórdia sobre nós e todas as pessoas que estão escutando esse estudo. Somos gratos, Mestre, por nunca ter desistido de nos ensinar e de nos esperar há tanto tempo pela hora em que cansaremos de errar e humildes voltarmos para o caminho do bem. Obrigada, Senhor. Hoje, sim.

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0: 3 horas em ponto.
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0: Boa noite, meus amigos, boa noite, minhas amigas, todos que estão conosco. Nós estamos aqui mais uma vez, em mais uma sexta-feira, com esse estudo maravilhoso. O início, né? A gente já viu ali, colocou o programa Tua Casa, são os erros que acontecem. Nós estamos aqui com programas Almas do Evangelho, né? Para continuar analisando a obra Há 2.000 anos, da psicografia de Francisco Cândido Xavier, autoria do seu benfeitor, e por que não dizer, do nosso benfeitor Emmanuel, hoje com o capítulo de número 2 da obra, Um Escravo. Meu nome é Uriel Augusto, eu agradeço aqui a Web Rádio Portal da Luz e todos os canais parceiros que estão junto conosco nesse empreito, que nos permitem esse momento. E também dar o nosso boa noite aqui à nossa querida amiga, nossa querida irmã, Ana Camila. Boa noite, Ana, tudo bom com você?
1: Boa noite, Ariel. Boa noite, meus irmãos. Muita alegria, gratidão no coração. Mais uma noite aqui reunidos em prol de um bem maior, em prol do estudo de um evangelho de Jesus e trazendo isso para dentro da obra, né? Há 2.000 anos. É um prazer estar com vocês. Muito feliz, né? Junto com muitas pessoas que vão nos assistir.
0: Maravilha, Ana. E hoje, para abrilhantar ainda mais o nosso trabalho, nós temos um querido convidado, um querido amigo, que é daqui da nossa cidade, trabalhador do Centro Espírita Bezerra de Menezes, Nicolas Gontijo. Boa noite, Nicolas. Tudo bom com você, meu amigo?
2: Boa noite, meus queridos. Que honra, que privilégio.
0: Coisa boa. Obrigado por ter aceito o convite. Vamos aí, num clima muito gostoso, num clima muito amistoso, um verdadeiro bate-papo. Vamos aí aprender ainda mais com esse querido benfeitor, aprender ainda mais com as suas lições, enquanto ali a sua vivência, senador Públio Lentulus Cornelius. Começamos sempre com uma prece. Quero deixar aqui o boa noite para os amigos que já vêm chegando, a Isabel Rubatino. Isabel, querida, obrigado por estar conosco. Michel lá de Uberlândia, grande amigo. Michel, saudade de você, meu irmão. A Jaqueline, grande amiga também. Jaqueline, boa noite. Gouveia, meu irmão, Gouveia, boa noite, tudo bom com você? E os que vão chegando depois, e os que

0: Santíssima. Toda a espiritualidade amiga que nos auxilia. Agradecemos, Senhor, a oportunidade do dia de hoje, de abrir os olhos, de levantar da nossa cama quente, de chegar à mesa e encontrar o alimento. Agradecer pela família, pelos amigos, pelo trabalho. Agradecer também pelos desafios do dia, que é com eles que aprenderemos. E agradecer todas as oportunidades, os momentos felizes. Pedimos, Mestre, que olhe para os nossos irmãos que passam por momentos dolorosos nesse momento. Que o Senhor possa envolvê-los com suas energias curadoras e consoladoras. E pedimos, Mestre Jesus, que nos auxilie no estudo dessa noite, que nos auxilie na expansão dos nossos pensamentos, para que tudo o que dito, refletido, possa entrar dentro do nosso espírito e reverberar. Reverberar para que nós consigamos viver o dia a dia dentro e com o seu Evangelho. Pedimos, Senhor, intuição e agradecemos mais uma vez por essa noite e esse trabalho que inicia. Que assim seja.
1: Que assim seja. Como nós combinamos antes dos comentários, antes de apreciarmos o capítulo, antes de trazermos ali as nossas reflexões, as nossas meditações, é sempre bom nos posicionarmos, é sempre bom ambientarmos. No capítulo que analisamos há 15 dias, nós estávamos ali entre dois amigos, nós conhecemos as nossas personagens, nós fizemos ali bastante comentário em torno do sonho de Publio Lentulus, que ele comenta com Flamínio Severus. Nós trouxemos a frase que para nós define esse primeiro capítulo, que é a vida é um conjunto de circunstâncias que devem ser apreciadas para o bem. E nós também percebemos que Flamínio Severus dá um conselho para que a família de Publio Lentulus dirija-se até a Judéia, para que o ar daquele ambiente pudesse fazer um bem necessário à sua filhinha, Flávia Lentulha, que tinha sido diagnosticada, apesar do médico ter ficado um pouco sem graça de falar, tinha sido diagnosticada com a hanseníase. Então é aí que nós deixamos as nossas personagens. No segundo capítulo, capítulo Um Escravo, capítulo intitulado Um Escravo, nós vamos estar ali na casa do senador. Nós vamos presenciar um diálogo entre Calpurnia e Lívia, e nós vamos presenciar também algumas conversas, algumas ponderações que serão muito importantes entre Flamínio e Públio Lentulus, e também a chegada da família na Judéia. Então, esse vai ser o nosso cenário, e aí nós vamos trazendo as nossas reflexões, logicamente, como bons mineiros, profundamente educados, o convidado. Ele vai trazer as suas primeiras reflexões. Nicolas, o que que você pode, do seu coração, entregar para os nossos corações, meu amigo?
2: O meu coração pode muito pouco, mas assim, Jesus vem inspirando a gente, né? A gente faz o melhor que a gente consegue. Eu acho essa obra magistral. Principalmente, a gente vê a riqueza, a genialidade de Emmanuel no próprio título, né? Porque a gente olha há 2.000 anos, a gente tem aquele olhar imediato, superficial, de falar, ah, foi 2.000 anos atrás. Mas acho bonito ele ter esse carinho de colocar há 2.000 anos. Ele põe o dois ali. Acho esse dois interessante porque a gente percebe, dentro do simbolismo numérico, o dois representa uma polaridade, a dualidade do ser, que existe em todos nós, né? Na psicologia tem o conflito do ego e do self, luz e sombras. Todos somos seres duais. E a gente observa que nessa obra inteira, capítulo a capítulo, Emmanuel descortina para nós, com muito amor, com muito carinho, esse conflito dentro dele, que também é como um conflito nosso, entre a luz e as sombras. A cada capítulo ele vai mostrando isso, né? No primeiro capítulo a gente vê o Publio Lentulus ali todo estruturado, né? Todo estruturado, senadorzão poderoso de Roma, mas já tendo sonhos, já divisando as luzes do espírito. O próprio Emmanuel vai dizer no prefácio que essa obra tem um conflito entre o Cristo e Roma,

0: E a gente não pode ser ingênuo de achar que isso foi há 2.000 anos, isso ainda existe. Cristo existe em nós e a Roma, a materialidade, o apego ao mundano ainda existe em nós. E capítulo a capítulo, Emmanuel vai descerrando, desenvolvendo esse conflito nele. E nesse capítulo específico, o escravo, existe uma dança aqui que eu acho muito bonita, muito interessante. Porque aqui então ele começa a elaborar esse elemento, essa dualidade da luz e das sombras. Inicialmente, a luz e as sombras, né, mostra justamente no lar ele e o Flamínio, né, aquela coisa do homem duro, e as esposas, espertas, gentis, sutis, humanas, carinhosas, que sabem atuar ali na sutileza, que sabem dialogar com o coração. Eles impõem, elas compreendem, acolhem e conduzem, muitas vezes sem nem mesmo usar palavras. Como se Emmanuel quisesse começar a trazer para nós um conceito que é muito sagrado, que é o conceito de lar, o conceito do lar. E eu queria trazer uma ideia que eu acho muito bonita sobre o lar, e que eu acho muito importante, que é a seguinte: se a gente for lembrar no início do cristianismo, as igrejas eram os lares. Eram os lares. As igrejas não eram lugares separados, era a própria casa das pessoas. E Emmanuel é alguém que, em toda a sua obra, principalmente no livro Caminho, Verdade e Vida, ele bate muito na tecla que nós temos que parar de traçar linhas entre o templo e o que está fora do templo. Ele diz: foi por traçar linhas entre as ruas e os templos. Foi para adorar Deus nos altares e menos cabalo nas ruas que temos naufragado em tantas encarnações. O dia que a gente entender que toda a terra é santuário, toda a terra é escola, toda a terra é hospital, a gente vai começar a entender de verdade o que é religião, o que é amor. E aqui nesse capítulo, Emmanuel trabalha esse conceito. Porque primeiro ele mostra o lar da esposa dele, a Lívia, da esposa do Flamínio, a Calpurnia. E elas mostram essa sutileza, o lar como essa oficina da alma. Elas sutis ali, elaborando os corações, preparando os filhos. Só que ele começa a expandir o lar, porque é a terra que é santuário. Se a gente se prendesse no lar físico, estaríamos estreitos demais, restritos demais, incompatível com quem é o nosso Pai, que é Deus, Senhor do Universo. Então ele vai, né? A gente sabe que ele vai até a Palestina, percorre aqueles locais ali, tentando curar a filha. É mandado como senador para a região de Jerusalém. Necessário destacar que ele era a maior autoridade política do local, acima inclusive de Pôncio Pilatos. Fica aí a dica para o pessoal refletir, né, no contexto histórico, o mérito de Emmanuel. Eu, desculpa, gente, eu sou meio rei do spoiler, vocês puxam minha orelha aí no privado. E eu acho interessante que, então, o Publio Lentulus, ele transporta a família numa carruagem extraordinária, toda fechada, parecia que estava carregando um grande tesouro, né? Lá fechado na família. Só que aí, ainda assim, conseguem acertar o rosto da esposa dele, da Lívia, com uma pedra. Um rapazinho, Saulo, revoltado com a invasão daquele império, do Império Romano. A gente pode fazer uma comparação, né? Israel adentrando na Palestina, a Rússia adentrando na Ucrânia, o comparativo é semelhante. Ele se revolta contra o domínio, aquele adolescente, e agride a Lívia. E nesse momento, Emmanuel é confrontado pela primeira vez com essa questão que a gente está falando, de olhar o mundo como lar. Porque se o mundo é o lar, a humanidade é família. E é difícil fazer esse movimento. É difícil. Porque a gente é muito apegado aos nossos papéis humanos. A gente esquece dessa ideia fundamental da doutrina espírita. Somos espíritos imortais, herdeiros do Criador. A Terra é essa escola formadora do espírito. E os papéis que usamos é como se fossem cursos, são profundamente transitórios. Só que quando o Emmanuel, o Publio Lentulus, ele vê a esposa agredida, pesa nele o fardo de ser um senador romano. Pesa nele esse fardo de ter que responder às exigências daquela sociedade, daquele império que ele vivia. E acrescenta-se a isso o conselho do amigo dele, o Flamínio, pouco antes dele viajar, dizendo: ser firme com aqueles dominados. Seja firme se necessário. Seja duro para dar o exemplo, porque você é um líder, você é um senador. E mais uma vez eu volto naquela ideia do conflito entre a luz e as sombras. Porque o coração do Emmanuel oscila. Do Públio, né, mano? Você já transcendeu, desculpa, mano. O Públio oscila. Uma parte dele fica assim, tadinho, um adolescente, podia ser meu filho. A outra parte, eu sou um senador. O que essas pessoas vão pensar de mim? O que essas pessoas vão pensar de mim? E aí eu acho interessante, então, que ele decide punir o jovem com várias chibatadas ou açoitadas. Lembrando um detalhe, para quem não sabe, que não era só o chicotinho, não. Tinha um ganchinho de ferro, para quem não sabe, naquela época, não era só o chicotinho, não. Tinha um ganchinho ali de ferro também. Então deu algumas vergastadas naquele jovem e mandou prender. E não contente, porque tem a batalha, não é? Luz e sombras. Nesse dia, infelizmente, as sombras ganharam. Mandou eles para as galeras, as famosas galeras romanas. Para quem não sabe, galera romana não é galera de ir para galera, não. Galera é os barcos, né? Os remos ali. Acho que todo mundo já viu aqueles filmes antigos, clássicos romanos, é os remos. O que era uma condenação à morte mais prolongada. E aí eu acho interessante, um outro elemento importante aqui, é que a história continua nesse capítulo. E Públio Lentulus vai ser visitado por André de Joras, que é o pai do jovem Saulo, que havia arremessado a pedra. E o André de Joras, ele busca Públio de uma forma que eu acho muito bonita, de um pai para um pai. Eu acho isso muito bonito. E Públio Lentulus fica revoltado, porque ele não era um pai de pai, ele era um senador romano, do Império Romano. Então ele simplesmente não aceita liberar o Saulo, não aceita libertar aquele coração. E o capítulo se encerra com, ainda assim, ele descobre que depois o jovem Saulo fugiu, né? Evadiu do local, tá vendo? Botar antes dessa expressão, ele evadiu do local, na visão do Públio Lentulus. E isso acalmou um pouco o coração do Públio, porque depois da discussão, ele chegou a repensar a sua própria postura, mais uma vez aquele conflito de luz e sombras. Ele pensou um pouquinho e estava tendendo a libertar o jovem. Ele já ia dar ordem de libertação quando descobriu que ele fugiu. Vou parar aqui a descrição do livro e só fazer mais uma consideração antes de passar a bola para a gente conversar, né? Faltam só o pão de queijo e o café, né, gente? Que eu queria trazer muito uma ideia que eu acho importante, casando com essa ideia da terra como escola, como santuário, como hospital, que é o capítulo do Evangelho, o homem no, o item do Evangelho chama-se O Homem no Mundo. Que olha, o Espiritismo é muito filosofia do Tiaguinho, né? Muito ousadia e alegria. O capítulo chama Sede Perfeitos, e nos Sede Perfeitos, contrariando a visão da maioria dos crentes evangélicos, católicos, espíritas, essa visão de que o perfeito está no céu, o perfeito está distante, o Espiritismo coloca o homem no mundo. E eu acho bonito que nesse texto eles colocam um elemento central. Ele diz assim: se você quer viver bem no mundo, carregue esse sentimento, a piedade. A gente percebe que durante o capítulo falta esse sentimento em Públio. Essa piedade que deixa o coração leve, que dá forças para o coração poder transitar, vendo no outro um irmão, vendo em Deus um pai, e tendo mais leveza para ir vestindo e desvestindo esses papéis sociais sem ser escravo deles. E eu acho isso bonito porque o capítulo chama o escravo. E a gente tem uma tendência a achar que o escravo talvez seria Saulo, por ir para as galeras, mas se a gente for pensar bem, é o próprio Públio, né? O verdadeiro escravo aqui. Tô mordendo minha língua pra não dar um spoiler aí de escravidão futura. Vambora, falei demais, gente. Desculpa se eu me estendi muito.
1: Que isso, meu amigo. Excelente, excelente. Deu para nós aí uma ambientação muito, muito bela de tudo que nós vivenciamos, né? E aí agora a gente pode já nós, é o que eu falo, a gente está respirando. Nós já estamos respirando a poeira daquele lugar, nós já estamos respirando a poeira ali da Judéia, nós estamos respirando a poeira da Palestina, nós estamos em Jerusalém, nós já estamos nesse ambiente e agora a gente pode trazer essas reflexões mais profundas desse capítulo. Isso, Nicolas, eu estava comentando com a Ana aqui anteriormente, antes de você estar conosco, porque nada, nada na obra de Emmanuel está ali por acaso. O título do capítulo não é o escravo, ele não define. O título do capítulo é um escravo. E vai muito além, porque nós perceberemos nos nossos comentários que é um artigo indefinido. Cada um ali está se tornando escravo das suas escolhas. Cada um ali está sendo escravizado pelas suas escolhas não tão felizes. É, isso é fantástico. Por isso que quando a gente lê essa obra, a gente não pode ficar só na letra. A gente tem que investigá-la, porque ela tem ensinos que vão muito além da nossa compreensão, muito além daquilo que a gente percebe em primeira mão. E além do que você percebeu em primeira mão, Ana, o que você pode trazer para nós aí de reflexão?
2: Excelente, Nicolas, ter feito essa introdução da história para nós, né? A gente também gostaria de reforçar que a gente não faz, né, a leitura do livro em si, mas nós passamos por cima da história, falamos daquilo que se trata e montamos as reflexões em cima disso. Então, quem tiver um interesse, realmente leia o livro, porque ele é fantástico, a riqueza de detalhes. E muito interessante o Nicolas trazer esse ponto, né, de dualidade. Porque antes da gente entrar nessa ação fatídica, né, de realmente Lívia ser acertada por a pedra, eu gostaria de voltar um pouquinho no início do capítulo, que mostra para essa questão de dualidade e de ser escravo das ações, porque no início do capítulo Lívia vai conversar sobre com Calpurnia, né, esposa de Flamínio. Elas estão ali no meio familiar e a Lívia está falando, né, que não era vontade dela de se mudar. Né, mas ela faria isso, visto que via Publio Lentulus muito amargurado, irritadíssimo, pela situação da filha que estava doente, além também, né, do peso do trabalho em que ele exercia. Então, olha para você ver, Lívia, a vontade dela não era de se mudar, mas ela faz esse sacrifício, né, em prol de ir com o esposo, a fim de dar o suporte para ele. E no início do capítulo, né, como muito bem o Uriel disse, Emmanuel não coloca nada à toa. Ele vai nos dar uma introdução de como que era a situação da época. Eles estavam, né, vivendo em um mundo, assim como nós estamos, extremamente materialista, luxuoso, né, que poderia adquirir os bens que quisesse, ainda mais uma família romana, e estava adquirindo também muitos escravos, né? E os escravos, o trabalho em si desses escravos poderiam ser desde atividades, né, pesadas, árduas, até atividades, né, vistas ali dentro do lar. E Emmanuel vem dizer que muitos utilizavam escravos para educar, os filhos dos romanos patrícios ou para cuidar do meio familiar. E você passando essa responsabilidade de cuidar do seu lar para outro, você está transportando essa responsabilidade. E isso, né, diante da doutrina espírita que nós estudamos, podemos ver dentro do Evangelho, que isso é errado fazer, né? Ou seja, designar o meu trabalho, por exemplo, de pais, para transferir para, por exemplo, o meu servidor, por exemplo. Isso é errado. E Emmanuel vem nos situar falando que Calpurnia e Lívia era diferente dessas pessoas. Porque elas queriam, elas tinham, sabiam da sua responsabilidade, que elas precisariam cuidar dos seus lares, cuidar dos seus filhos, de seus amores, e precisaria ser aquele punho firme para o seu parceiro. E me faz lembrar um pouquinho do que nós estudamos, né, sobre o planejamento familiar, né? Sabemos, dentro do Espiritismo, que nós estudamos, que nós não estamos na família com as pessoas que nós convivemos à toa. Existia um planejamento familiar, antes de nós encarnarmos, antes de assumir, por exemplo, o corpo de Ana, foi feito um planejamento com os meus pais, ou seja, Tânia e Reinaldo aceitaram, né, trazer a Ana, dar todo o suporte para trazer ao mundo. E na questão 582 do Livro dos Espíritos, vão falar que os pais são responsáveis pela educação de seus filhos, né? Então, eles são responsáveis por os caminhos que seus filhos vão seguir. E aí, Emmanuel vem trazer que Livia Calpurnia era totalmente responsável. E Livia era uma figura que ia viver essa dualidade, né, de vontades, queria ficar em casa, mas iria em favor do benefício do seu esposo. E isso mostra a dualidade e dessa questão de dela ser esteio para Públio. Então, por isso que na hora que ela é atingida pela pedra, Públio se, né, ele fica transtornado, porque ali estava o que? A esposa dele, quem ele muito amava sendo atingido. Então, realmente, ali ele solta uma fera dentro dele, né? E aí eu fico pensando, será que nós estamos sendo responsáveis frente à nossa família, frente, né, às pessoas que nós amamos? A educação dos nossos filhos ou, né, de quem está do nosso lado, estão sendo responsáveis? E aí fica essas perguntas, essas reflexões para nós. E aí, Uriel, suas considerações?
1: Maravilha, maravilha. Na verdade, eu quero pontuar algumas coisas que você falou e depois eu quero lançar uma provocação devolvendo a palavra para o Nicolas. Mas é aquela provocação, porque hoje em dia é muito chique, né? Hoje em dia você fala assim, vou lançar uma provocação, é uma provocação intelectual. Essa questão da família que você... Veja, ontem, né, que o Nicolas não estava presente, mas nós temos um estudo toda quinta-feira do NEP aqui no Serpaz, né, que é uma casa espírita aqui de Patos de Minas. E ontem nós pontuávamos nesse estudo que a vida ela é feita de ciclos, né? A evolução é feita de ciclos e os ciclos se repetem. E nós estamos vendo esses ciclos repetirem-se há alguns séculos, por que não dizer milênios, né? Nós estamos aqui com uma obra há 2000 anos. E o que, que nós percebemos quando Ana fala da família? Vamos trazer um conceito do próprio Emmanuel, que está lá na introdução da obra Vida e Sexo. É uma obra maravilhosa, é um opúsculo que eu recomendo a leitura para todos, que ele vai falar aqui, excetuando-se, né, eu estou parafraseando aqui, ok? Excetuando-se a humanidade inteira, a família é o instituto mais importante no papel de regeneração do homem, no papel de regeneração da humanidade. E quando nós começamos a perceber o instituto da família deteriorar-se, aí a gente começa a ver a sociedade entrando por um caminho de decadência. Nós estamos percebendo, nós vamos perceber aqui, a sociedade romana entrando em um período de decadência. Aliás, ela já se encontrava em um período de decadência que ia apenas acentuar-se. Mas onde começou esse período de decadência? Na família. Na família. É por isso, Ana, que é tão importante chamarmos a atenção para a nossa responsabilidade dentro da família. Para os nossos papéis dentro da família, para a importância desse instituto. Porque às vezes, né, Nicolas, nós ficamos assim, não, vamos regenerar o mundo, e aí nós queremos estar atentos às grandes tarefas e esquecemos que essas grandes tarefas, elas são formadas pelos pequenos trabalhos, pela nossa reforma, pelo trabalho com aqueles que estão ao nosso redor. Então a gente precisa estar muito atento a isso. O segundo ponto, e agora vem a provocação, O segundo ponto, eu até marquei esse parágrafo. Lívia, com todo amor, ela vai trazer a seguinte definição do Públio. Públios é um bom coração, generoso e idealista, mas como patrício, descendente de família das mais ilustres da República, é vaidoso em demasia. Homens dessa natureza requerem grande senso psicológico da mulher, sendo justo e necessário que aparentes igualdade absoluta de sentimentos, de modo a poderes conduzi-los sempre pelo melhor caminho. Mas eu quero chamar a atenção para isso aqui, ó. Públio é um bom coração, generoso e idealista, mas como patrício descendente de família das mais ilustres da República, é vaidoso em demasia. Na obra Boa Nova, Jesus vai dizer que o homem do mundo, ele é muito mais frágil do que perverso. a grande maioria de nós, porque Jesus, a gente também não pode ser inocente, Jesus não nega que há perversidade no mundo, mas ele vai dizer, a grande maioria de nós tem muito mais fragilidades, do que perversidade. Nós somos munidos de um bom coração, mas nós somos levados pelos conceitos que nós construímos no mundo e obedecemos muito mais a esses conceitos do que propostas elevadas de renovação. Então, a minha provocação é, o que a gente pode fazer, Nicolas? E aí você falou do sede perfeitos, e aí a gente traz aquele texto maravilhoso do homem de bem. O que a gente pode fazer para que o bom coração, como você trabalhou muito bem com a dualidade, luz e sombra, o que a gente pode fazer para que o bom coração, ele consiga cada vez mais, sabendo que nem sempre nós seremos vitoriosos, ele consiga cada vez mais suplantar esse pós-doutorado que nós temos nos assuntos da matéria? Quero te ouvir, Nicolas.
0: Eu acho legal essa reflexão, Súria, porque ela é muito parecida com meu querido amigo Andrezinho, assim, só chama ele de André Luiz, né? Eu chamo ele de Andrezinho, que eu converso muito com ele. Eu acho muito legal uma reflexão que ele faz no livro No Mundo Maior, quando ele vai trocar uma ideia com o instrutor Calderaro. E ele fala justamente sobre isso, sobre o mal. A gente adora, é muito comum, né? Todos nós, nossa, a humanidade está perdida. Nosso Brasil não tem jeito. O ser humano... Hoje mesmo escutei, prefiro mexer com bicho do que com gente. E aí o André Luiz pergunta para o Calderaro sobre a questão do... A Ana, por exemplo, é típica, né? Muito melhor bicho, né? A gente entra muito nessa questão do mal. E aí eu acho tão bonito que o Calderaro vai falar assim para o André, sobre o lidar com o mal. Acho que vale tanto para a gente mesmo quanto para o outro. Ele vai falar assim, antes de mais nada, André, modifiquemos o conceito. Para transformarmos-nos em legítimos elementos de auxílio aos espíritos sofredores, desencarnados ou não, é-nos imprescindível compreender a perversidade como loucura, a revolta como ignorância e o desespero como enfermidade. Eu acho isso tão bonito e me lembra muito também a questão 917, do Livro dos Espíritos, que também está essa questão dos sede perfeitos, né? Só que do Livro dos Espíritos, que ele vai mostrar o egoísmo como a base de todos os males, né, da humanidade, perversidade, todos eles nascem do egoísmo. E lá a gente vai ver que o egoísmo é uma doença. Eu tenho aprendido muito a ver no egoísta um coração doente. Do mesmo jeito que o cego não sente a luz, não vê a luz, o surdo não percebe as ondas sonoras, o egoísta não sente a vida. E ele merece mais a nossa misericórdia do que realmente o ódio. Ao ignorante, o esclarecimento. Ao furioso, a calma. Acho que o dia que a gente entender isso, a gente entender Kardec, né, a Gênese, quando ele vai definir o bem e o mal, vai dizer que o mal é meramente a ausência de Deus. Eu acho que aí a gente vai começar a caminhar para entender a caridade, tanto para a gente quanto para o outro. Que eu tenho pegado pensando muito nisso também. Jesus fala, amai ao próximo como a ti mesmo. A gente não ama nem a gente mesmo, né? Então, acho que para conseguir realmente ter esse entendimento de Jesus para Pedro, né? É magistral a negação de Pedro no Boa Nova. O homem no mundo é mais frágil que perverso. É abraçar as nossas fragilidades e ver nelas o verdadeiro mapa para a verdadeira reforma íntima. E se eu consigo me reformar, eu vou encontrar recursos para reformar o outro. Que nem a Lívia, né, que sabia percorrer as sutilezas de Emmanuel para edificá-lo também.
1: Maravilha, meu amigo, maravilha. E é interessante, eu vou pegar esse pontinho final, né? Para reformar o mundo, a gente precisa se reformar e a gente convida o outro à reforma. E aí, olha, tem um ponto muito interessante aqui, você sabe que eu gosto muito disso, você sabe que eu gosto muito dessa passagem, porque a gente não, muitas vezes nós não percebemos que nós estamos em um universo que se reage, nós reagimos uns aos outros. Né? Pegar uma frase aqui de Emmanuel lá no Pensamento e Vida, quando ele está falando sobre cooperação, que ele vai falar que da glória divina às balizas subatômicas, o universo ele precisa ser apreciado como um conjunto de vidas que se integra na grande vida. Então, nós estamos nos refletindo uns nos outros. Os nossos comportamentos, eles refletem nos comportamentos alheios e eles exemplificam, tanto para melhor quanto para coisas não tão agradáveis. Né? Às vezes eu me percebo assim, que eu sou muito expansivo, e às vezes eu percebo que essa minha expansividade nem sempre está fazendo bem às outras pessoas. Não está muito legal, então eu preciso me recolher. Que eu falo com o outro? Como eu me comporto com o outro? O que eu aconselho para o outro? E aí que eu quero trazer a bola para você, Ana, lendo essa seguinte passagem do capítulo, né? Como o Nicolas muito bem colocou, o Públio, ele está ali, ele seria a maior autoridade naquele momento, maior do que Pôncio Pilatos. Então ele estaria ali representando o poderio, o Estado, o Império. Ok, seria, ele representava o imperador, ele representava o imperador. E aí o Flamínio, que ele considerava um mentor, que ele tinha muito respeito, dá o seguinte conselho para ele. Sabes que os súditos conquistados pelo Império muitas vezes nos olham com inveja e despeito, tornando-se preciso nunca desmerecermos da nossa posição de patrícios. Algumas regiões da Palestina, segundo os meus próprios conhecimentos, estão infestadas de malfeitores, e é necessário estejas precavido contra eles, principalmente na tua marcha em demanda de Jerusalém. Leva contigo, tão logo aportes com a família, o maior número de escravos para tua garantia e dos seus, e na hipótese de ataques, não hesites em castigar com severidade e aspereza. E aquilo marca no público. Porque na dualidade, sombra-luz, misericórdia, justiça mundana, essa fala vai ter um poder muito grande sobre ele. E os conselhos que a gente dá para os outros, Ana, o que a gente representa para a vida alheia?
2: Uriel, nós conversamos, né, aqui antes sobre essas reflexões, que a gente precisa realmente ter muito cuidado. Porque, assim, se a gente lembrar da época, né, assim como o Uriel falou, é uma época que essas estradas, né, passavam pessoas de poder, que tinham, né, grandes bens materiais, que poderiam ser saqueadas, por exemplo, a qualquer momento. Né? E às vezes o conselho aqui, né, do Flamengo da Papuda, assim, cuida dos seus, né? Tome cuidado, leve, né? Talvez nem no sentido de um conselho maldoso, né? Mas assim, precaução, tenha cuidado. Mas, né, Públio escutou aquilo, interpretou, guardou para si, né? Importante, um pouquinho mais à frente do livro, né, Públio então continua, recebe, né, esse conselho e continua caminhando, olhando as paisagens. E a determinado momento, e aqui eu vou ler a frase do livro, Públio vai experimentar a impressão de que caminhava para emoções decisivas no desenrolar de sua existência. Ou seja, ele tem o quê que a gente pode falar e trazer para o nosso português? Uma intuição. Algo ali estava esperando por ele, o que ele, né, indiretamente estava aguardando. Né? E aí a gente pula para a ação, por exemplo, fatídica, né? Na hora que Lívia é atingida pela pele, o que é que ressoa na mente de Públio, né? O conselho de Flamínio. Né? Aquilo que cuidado, tem muitas pessoas querendo fazer mal. Você, né, como um romano, precisa colocar alguém no lugar. Né? Então, aí entra a grande reflexão que o Uriel fez, e eu quero trazer também para todo mundo, quais conselhos nós estamos dando para as pessoas. Nós estamos, por exemplo, induzindo a elas com conselhos, ó, vai lá e faz o ruim, revida, responde, ou a gente está falando, não, só toma cuidado, saia da onda vibratória. Isso a gente fazendo para o outro. Mas e agora a gente trazendo para nós mesmos? Que conselhos nós estamos escutando? Que conselhos estamos colocando em prática? Porque nós recebemos muitos conselhos de amigos, né, querendo o nosso bem, mas recebemos conselhos também, às vezes, querendo o nosso mal. Mas aí a gente tem que lembrar o porquê. Vigiai e orai. Nós temos, podemos falar, anjos, né, guardiões, mentores, benfeitores ao nosso lado, nos intuindo a todo momento, só que eu preciso estar na onda vibracional deles para poder escutar. Então, nós somos intuídos a todo momento, mas quem estamos escutando? o que que o nosso coração quer responder, né? As reflexões antes da ação fatídica, né, Uriel?
1: Fantástico, fantástico. Até porque, né, Nicolas, antes de devolver a palavra a você, uma coisa que o Aloysio Elias fala, e eu nunca me esqueci que ele, quando ele ponderou isso, é que nós somos muito mais, nós conseguimos nos conhecer muito mais pelas nossas reações do que por aquilo que a gente programa fazer. E ele dá o exemplo, né? Às vezes você acorda e fala: nossa, hoje ninguém vai me tirar do sério, hoje eu vou ser uma pessoa maravilhosa, eu vou ser uma pessoa excelente. E aí, quando você sai de casa e é fechado no trânsito, você tem uma reação completamente colérica. Aquilo ali diz muito mais sobre o que você precisa trabalhar do que sobre a sua programação, né? Ou talvez, igual a Ana muito bem colocou, o público está percebendo, quando ele está navegando ali pelo Mediterrâneo, que a obra nos narra que ele não consegue nem vislumbrar as belezas que estão ao redor dele, porque ele está com o coração opresso, ele está percebendo que ele vai ter grandes desafios. Ele tem uma intuição do capítulo anterior que ele precisa aproveitar as circunstâncias da vida para o bem. Só que o que que ele prefere ouvir? Ele prefere ouvir o orgulho do senador. Ele prefere ouvir a vaidade do império. Então, o que que a gente está escolhendo ouvir? O que que a gente está escolhendo receber? Quais são as nossas reações? Porque aí você vai virar para mim e falar o seguinte: ah, mas ninguém aconselhou o Públio bem. Deixa eu só ler uma frase aqui. Públio chicoteando, mandou chicotear o Saúl deIoras. Veja bem o que que o anjo tutelar dele fala, o que que a Lívia fala. Basta, Publius, porque os direitos da nossa condição não traduzem deveres de impiedade. Os direitos da nossa condição não traduzem deveres de impiedade. Então ele podia escolher que lado que ele queria ouvir. Só que o orgulho falava muito alto. Não é verdade, Nicolas?
0: É a pura verdade. É a pura verdade. E eu acho que é por isso que Jesus começa, né, quando ele vai falar suas famosas bem-aventuranças. Bem-aventurados os humildes, pois deles é o reino dos céus. E Kardec vai ensinar para a gente no Evangelho que os humildes são os aprendizes. O que que é o humilde senão o espírito de aprendiz? Aquele coração que se faz leve, que não se apega, mas usa, usufrui com sabedoria das vidas, das vivências, dos papéis, das oportunidades. Por isso que eu acho interessante vocês trazerem essas três figuras, né? O Flamínio como um homem bom, mas um homem do seu tempo. O Públio ali pendular, como todos nós. E a Lívia, também uma matrona romana, também uma senhora romana, mas que sabe usar com sabedoria aquele papel. Eu acho que para isso me vem muito esse espírito de aprendiz de Jesus. Quando você começa a entender que você é usufrutuário. Você é usufrutuário do corpo, você é usufrutuário da sua casa, da sua família, do seu emprego. Hoje no meu trabalho eu fiquei bravo porque alguém usou minha cadeira. E eu falei, gente, se eu mudar de serviço, ou se eu morrer, amanhã outra pessoa vai ganhar essa cadeira, o que que eu tô bravo com essa cadeira? E aí, o quanto a gente tem desperdiçado os bens da vida no afã de segurá-los. Eu fico lembrando do Paulo, eu sou muito fã de Paulo de Tarso, assim, eu sou fã absoluto de Paulo de Tarso. Se tivesse um fã-clube de Paulo de Tarso, eu ia brigar para ser o presidente, já me apegando, né, nas coisas. Mas tem uma cena do filme. Não sei se o pessoal viu o último filme do Paulo de Tarso, aquele que ele está preso. Ele faz uma cena que ele mostra a vida como o oceano e a vida reencarnatória como se fosse a mão dele passando pela água e tentando segurar a água, né? E ele mostra que quanto mais ele segura, mais a água escorre pelos dedos dele. Mas se ele não a pressiona, se ela flui através da mão, ela dura mais tempo na mão dele. E é melhor aproveitar, né? A vida tem isso. Às vezes a gente tem um apego com o corpo, com a companheira, com o companheiro, com a família, com a carreira, ao invés de um usufruto. Eu ter a consciência que aquilo é transitório deveria me fazer valorizar mais, amar mais, respeitar mais. E quem age em nome da edificação, Emmanuel fala muito isso também nas suas obras, né? Quem age em favor da edificação tem muito pouco tempo para destruição. Se Emmanuel estivesse realmente compenetrado com a beleza da paisagem, com a cultura daquele povo, com as apreensões da própria esposa, porque Lívia é um ponto que eu queria trazer. Ah, desculpa se desviar um pouquinho da pauta, mas é um ponto que eu queria trazer, que eu acho que é muito importante. É famosinho na doutrina espírita, todo mundo recita lá no Paulo Estevão, que é aquele ama, trabalha, espera e perdoa. Mas eu adoro o contexto. Paulo de Tarso dorme, desdobra em espírito, encontra com seus mentores, Abigail e Estevão. A gente ia ficar assim, né? Igual eu fiquei mais cedo, quando eu entrei na live, né? A gente ia ver aquele monte de luz, você ia querer ficar assim, né? Tipo assim, mentores. Paulo não. Paulo fala assim, gente, vocês me ajudam, que eu vou começar, vocês vão me ajudar. Ele queria que os mentores sentassem, destrinchassem para ele todos os problemas que ele tinha. Ele queria sugar, aproveitar aquela luz. Por que eu digo isso? Porque a gente tem uma mania de querer usar as pessoas. A gente quer usar as coisas. Públio Lento se locupletava de ter a Lívia, de ter aquele anjo. Mas em momento algum ele se pergunta: mas será que eu não posso ser um anjo para ela? Será que eu não posso ter os mesmos cuidados para ela? Porque se ele tivesse realmente atento às necessidades da Lívia, ele veria que para ela, aquela pedra era o de menos. Ela estava apreensiva pela filha. O coração dela estava preocupado por ele, por ela. Se ele tivesse destrancado o cofre daquele coração arrogante e desabafado, desabado em lágrimas no colo da Lívia, ele teria feito muito mais para aquele coração que ele amava e teria muito mais fibras para acolher, inclusive, aquele jovem, aquele Saulo. Por isso que eu acho tão bonito o capítulo do Evangelho Segundo o Espiritismo, Sede Perfeitos. A gente falou do homem no mundo, vamos falar um pouquinho do homem de bem, né? Mas eu queria citar o outro, que é logo depois, cuidar do corpo e do espírito. Quando eles falam assim, somos econômicos no gozar e mornos no amar. Como a gente tem sido morno por não usufruir da vida, compreendendo a riqueza dos papéis que revestimos com esse espírito de aprendiz. Acho que isso tem sido muito necessário, a gente tem feito muito pouco, eu pelo menos.
1: Maravilha, Nicolas. Na verdade, temos feito. Porque o que que acontece? O nosso grau de responsabilização ele é diretamente proporcional ao nosso grau de conhecimento. E uma coisa que eu falo, uma coisa que eu falo aqui da obra, que é interessante pelo que você trouxe também, é que no primeiro capítulo nós analisamos aqui o sonho que Públio Lentulus teve, que ele recorda a sua vida enquanto Públio Lentulus Sura. E aí, quando aquele tribunal divino fala, você vai voltar na mesma condição, só que agora você vai fazer diferente, a gente até pergunta, né, mas por que que foi mais ou menos atenuado? E aí a gente fala em questão de responsabilização, tá, o conhecimento. É, talvez, enquanto senador, enquanto pretor Públio Lentulus Sura, o que ele conhecia era aquilo. Mas agora, enquanto senador Públio Lentulus Cornelius, há uma Lívia do lado dele. Então o conhecimento dele se amplia. E ele não se aproveita disso, como você muito bem colocou. Então, as responsabilizações do senador, elas vão ser maiores. E as nossas a nossa responsabilidade é muito grande. Porque nós, quando eu digo conhecer, não estou falando de conhecer de plenitude, de letra, mas nós temos contato com o Evangelho, nós temos contato com a doutrina espírita, nós temos contato com pessoas maravilhosas e, mesmo assim, muitas vezes preferimos permanecer nos abismos que nos encontramos, que é a ação de Públio, que aí passa muito rápido quando nós estamos nos divertindo, né? Mas que é o ponto aqui, já para entrando no quarto final aqui da nossa conversa, que é o ponto aqui, a Lívia estava apresentando para o Públio um conceito de justiça diferente, um conceito de justiça humana, um conceito de justiça divina. E aí, quando o André de Horas vai procurar o senador, a autoridade, implorando pelo filho, falando: meu filho é jovem, tenha compaixão, etc, etc, etc., o Públio Lentulus responde para ele o seguinte: como ousa discutir minhas determinações, quando guardo a consciência de haver praticado a justiça? É um conceito interessante para a gente discutir. Ana. Tá preparada, Ana? Tá pronta, Ana? Que justiça, Ana? Que justiça é essa, pelo amor de Deus?
2: É, aí entra o conceito da justiça que ele acha, né? Que não é a justiça das leis divinas, né? Então, aí eu fico pensando, quantas vezes, né, que a gente faz também isso no nosso dia, né? Acha que está fazendo, está sendo justo, né, nas nossas ações. E não, porque nós somos muito pequenos, né? É difícil a gente falar que nós somos justos, né? Até porque a justiça, misericordioso, tudo a gente vai ver no homem de bem, né, Nicolas? Que você trouxe muito bem. Que é, acho que eu brinquei com os meninos e falei, eu acho que é um dos capítulos mais difíceis, que é ler o ser desperfeito, porque aqui a gente pontua, às vezes não sou, ainda não sou, estou em construção, estou longe, né? Mas aqui mostra, né, que Públio tem esse lado egóico de achar que ele está sendo justo, né? E eu acho, eu vou deixar para os meninos comentar um pouquinho mais à frente, porque eu quero pegar o finalzinho, mas é a parte do que o desenrolar da história depois disso. Então, eu vou passar a palavra para o Nicolas discorrer o final e depois eu quero uma palavrinha.
0: Eu gosto muito de brincar, quando a gente fala de justiça, que a gente tem a justiça humana, né? Aquela justiça das bandejinhas, né? Justiça humana ali. Mas quando a gente vai ver, principalmente o povo hebreu ali, aquela tradição do Antigo e do Novo Testamento, justiça para eles é a lei de justiça divina. Eu gosto de falar que é a lei da justeza, da justa medida, é a justiça da calça leg. Porque com Deus você tem que estar na sintonia, né? No ajuste fino ali. É a felicidade, né? O livro dos Espíritos vai conceituar, vai falar assim: o bem é o único caminho que traz a felicidade ao homem, quando ele vai se sintonizando com a lei divina. Então, eu acho interessante esse conceito, porque dentro desse conceito você caminha pela vida com confiança. Você vê que Jesus, ele se opõe a essa lei. Essa visão da justiça humana, da balança, da lei de talionis, né? Lei de talião, a lei da talionis, talhada, não tem nenhum talião, a gente sabe, né? Que inventou a lei. Tanto que Jesus fala: se convidarem a andar 1.000 léguas, andai 2.000. Se te pedirem o manto, dele também a túnica dele também o manto. E eu fico pensando no poder de um coração que caminha pela vida com essa confiança, que você tem que estar ali na justa medida da lei, não como uma escravidão, mas como um eterno descobrir, um descobrir-se cada vez mais. Eu acho isso muito muito bonito, muito forte, porque ajuda a gente a ter leveza. Acho que o cristianismo traz isso, leveza. A gente tem visto tanto pessoas empunharem o cristianismo como bandeira, como escudo, quando a gente vê, na verdade, Jesus em completa oposição a isso. Ele só toma o seu próprio fardo e o faz leve pela confiança com que ele o toma. E sempre que eu vejo isso, eu fico lembrando, não sei se todo mundo aqui já teve a experiência humana de carregar saco de cimento, eu já tive. E é muito interessante porque, não sei, a Ana não sei, às vezes também, né, Ana, mas eu acho curioso, às vezes também teve, por ser homem, é mais comum. Geralmente fica uma pessoa em cima do caminhão com o saco. E você tem que parar atrás do caminhão e levantar a mão. Aí ele joga o saco, você tem que parar meio com a cabeça e levar. Se você fica posicionado, o saco cai tranquilo, você leva. Agora imagina se você não está esperando esse saco. Ou se você não quer carregar o saco, a pessoa joga. Para mim, o cristianismo é muito isso. Você assumir os fardos. E se você assume os fardos, eles ficam mais leves. E é o nosso fardo, não é o do outro. Tanto que, por exemplo, no início da minha fala eu tinha mencionado a guerra da Ucrânia, essas questões políticas, por exemplo, que tanto têm movimentado as pessoas. E a Ana trouxe muito bem a questão da gente vivenciar com a família. Quantos de nós que querem resolver os problemas do mundo, mas não arruma nem a própria cama, deixa a louça suja para o cônjuge? É aquela pessoa amarga. Que a pessoa tem medo de te passar uma tarefa no serviço. Aquela, fulano, você quebra essa pra mim? A pessoa tem medo, porque você vai fazer uma cara de azedume pra ela. O quanto a gente tem pequenos pontos para fazer e a gente não faz. Porque a vida é essa justa medida. É a lei da calça leg. Vai plantando e semeando no seu quintal que as coisas acontecem. A gente tem muita mania de querer tomar conta do longe, ao invés de cuidar do que está perto. Gosto muito de falar isso, a gente descer Jesus da cruz. Não pegar ele e deixar ele naquele pedestal e ainda usar o seu pedestal para brigar com o outro com o pedestal dele. Não. Desce ele da cruz. Cria intimidade com Jesus. Que a gente vai encontrando essa justa medida no caminho assim.
2: De aproveitar o gancho do Nicolas em um momento. É, que quando né, ele fala da justiça, né, André vai falar, né, ele não sabia o que estava fazendo, né, não sei por quais motivos, Saul joga a pedra, mas né, liberta meu filho. E aí o público vai falar com eles, né, com ele o seguinte: se és pai, então por que fizeste do teu filho um vagabundo inútil? Então, que educação que estamos dando, né, para os nossos filhos? Claro que tem uma parcela de culpa, é claro, das ações, né? Saul comete uma ação e ali ele vai colher sobre aquilo, mas é a responsabilidade do pai também. Só que quando o Públio fala que não vai, né, libertar, André faz o quê? Guarda para o coração. Então ele guarda essa ação, né, Uriel?
1: Exatamente, Ana. É nesse ponto que nós queríamos chegar. Por quê? Nós estamos falando de justiça. Bom, se a gente for lá no livro dos Espíritos, ali 875, 876, 879, justiça é o quê? Respeitar os direitos de cada um. Justiça é o quê? Qual que é o critério da justiça? A base da justiça? Qual deveria ser a base da justiça? Desejar para os outros o que você gostaria, o que você quereria para você. Essa é a base da justiça. Então, veja bem, nós não estamos dizendo aqui que o Saul não deveria ser responsabilizado. Não é isso. Não é isso. Nós não estamos passando a mão na cabeça de ninguém. A responsabilização, ela deveria existir. Mas uma responsabilização respeitosa. E quando um pai vai conversar com outro pai, falta o quê? Misericórdia por parte do senador, que abraça a autoridade. E, veja bem, depois ele fica estremecido, né? Porque nós vamos ver muito na obra. O Públio, ele é de rompantes. Ele age com a emoção e depois ele arrepende. Só que quando ele arrepende, o leite já está derramado. E aí, quando ele arrepende e fala assim, não, procura aquele jovem. Quando a gente arrepende, aí a gente vai lá no céu e inferno, arrependimento, expiação e reparação. Quando a gente arrepende, quem tem que reparar é a gente. Só que o que o público faz? Ele arrepende e não repara, ele não vai atrás. Ele manda outras pessoas fazerem. E acredita na história que contaram para ele. E a trama só piora. Por quê? Porque o Saul é vendido. E aí eu gosto muito, né? Porque Emmanuel não utiliza a palavra escravo. Ele fala assim: nós tínhamos mercadores de consciências. Eu acho linda essa expressão que Emmanuel utiliza. Ele é vendido, vai parar em Roma. E olha como é que são as coisas. Ele é comprado por uma pessoa, por um servo da casa de Flamínio Severo. E, por mais difícil que seja, todos ali, o Publio Lentulo já falamos muito, mas o André e o próprio Saul, todos ali podiam ter respostas diferentes aos desafios que a vida estava apresentando. Só que todas as respostas foram respostas fundamentadas no orgulho da raça, respostas fundamentadas na vaidade, respostas fundamentadas no egoísmo. E aí sim, todos estão se tornando escravos das propostas de vingança, das propostas de revolta, das propostas que os afastam cada vez mais do amor divino. Eu acredito que deve ser a ideia fundamental não nos afastarmos das propostas de bem que nos são apontadas mesmo nos momentos mais turbulentos da nossa vida. Nicolas, eu vou devolver a palavra a você. Aliás, vamos fazer o seguinte: eu vou devolver a palavra à Ana para ela fazer as considerações finais. Depois eu devolvo a você para fazer as considerações finais e a nossa prece, fazendo favor, tá bom?
0: Combinado.
2: A consideração, né, só guardando no nosso coração, que diante de toda essa ação, né, do Públio, depende do Saul, de André, ali Públio marca, né, marca a sua história, o que esses personagens levam para o coração e vão desenvolver a vingança. Um pequeno spoiler, né, do livro aí, mas é através de uma ação, e não falo, mal pensada, muitas das vezes, né, mal refletida nesse sentido, gera essa, o que eu falo, gera essa discordância que vai acontecer no futuro. Então, temos muita história ainda pela frente, muitos capítulos. Provavelmente alguns estavam até conversando com ele, alguns capítulos. Vamos gastar mais de uma reunião, né, Uriel? Mais um encontro, mas é grandiosa essa história. Nicolas, de antemão, já te agradecendo, né, por esse convite, agradecendo a todos que estão aqui conosco, que vão nos assistir futuramente. E é um privilégio desenvolver esse estudo com vocês, viu? Obrigada.
0: Não, o privilégio é meu. Você viu a caridade, Uriel? Ela soltando um spoilerzinho humilde só porque ela sabe que eu soltei o mais cedo pior. Ela sutil, você viu, né? Dando aula aí de caridade. Com toda essa história, com esses desenlaces, eu fico pensando na grandeza de Jesus, principalmente ali na última ceia. Acho que Jesus tem hora que ele tem um talento de ensinar, né? Eu adoro aquela cena, ela é tão bem descrita, tanto no Evangelho de João, quanto no livro Boa Nova. Acho tão interessante os apóstolos ali, aí de discípulos, né, brigando ali, porque Jesus tinha sido aclamado no Festival de Ramos, última ceia. Então eles, nossa, você é o ministro da fazenda, você é o ministro da guerra, eles lá meio que repartindo, né? E Jesus, ele não fala nada. Ele só tira a roupa, né? Acho bonito essa cena dele, ele tira a roupa, quer dizer, tira aquela roupa, aquela ilusão de que ele era rei de Israel. Põe uma toalhinha humilde e lava os pés dos discípulos. Por que eu digo isso? Porque há quantos problemas nós não evitaríamos para nós mesmos se a gente lavasse os pés uns dos outros? Se a gente permitisse ao outro cometer os erros que ele comete sem algemá-lo na nossa arrogância? Porque todos nós já cometemos erros que a gente quis muito que as pessoas nos perdoassem. Como a gente é tardio para perdoar e lento para reparar. Como seria melhor se a gente lavasse mais os pés uns dos outros e fôssemos mais ligeiros em reparar? Acho que se a gente assim fizesse, a vida seria mais fácil. Que pena que eles não fizeram há 2.000 anos, mas que bom que Emmanuel teve a grandeza de trazer o registro para que a gente não repita as mesmas falhas. Somos banhados por essas luzes que a gente se banhe nelas com sabedoria e lavemos mais os pés uns dos outros na jornada. Então vamos levar nosso pensamento a Deus, a Jesus, a espiritualidade maior que nos envolve e pedimos aos mentores e amigos presentes que nos lavem o vaso do coração, que extirpem de nós toda sombra, toda mágoa, todo rancor, que possamos nos desanuviar, nos desatar das dores do passado, que aprendamos com Jesus a doce arte de recomeçar, quantas vezes for preciso, que os dias sejam palcos para o refazimento das forças, para sutis modificações nos pensamentos, nas atitudes, nos sentimentos, nos comportamentos, nos alinhando e nos harmonizando com o reino dos céus, que começa em nós, mas se espraia como o sol divino por todo o universo, que é a nossa herança, presente dado por Deus quando saímos de suas mãos. Se nossos corpos são feitos da poeira das estrelas, nossas almas foram forjadas no coração magnânimo e infinito de Deus e vêm sendo esculpidas pelo nosso doce irmão mais velho Jesus, no contato uns com os outros, diamantes lapidando diamantes. Sejamos atentos ao espetáculo da criação que ocorre todos os dias, na sutileza das circunstâncias que nos abraçam. Que Jesus possa ser presença viva em nós, cântaro que sedenta a sede, pão que mata a fome, luz na escuridão, calor no frio, frescor no calor. Que ele seja presença viva em nós, hoje e sempre. Que assim seja.
1: Que assim seja, meu amigo maravilhoso. Nós agradecemos aqui a sua presença, agradecemos a Ana, agradecemos a presença também de todos que estiveram conosco, que vão nos acompanhar em horários que lhes sejam.

0: Tchau, tchau, gente.
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1: 4 horas e 6 minutos.

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1: 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Não é isso mesmo, Marilourdes?
2: Olá, Queiroz. Olá, meus irmãos e irmãs. É com muita alegria que damos início à edição 591 do CMA. Rogando a Deus que nos presenteie sempre com muita saúde, paz e muitas bênçãos. Se liga aí na nossa programação de hoje. Semeando o Evangelho com José Queiroz, tratando a passagem do Evangelho de João, do capítulo 3, versículo 11, com o tema Testemunho. Sentir a mensagem é o tema do quadro Estratégias do Amar, com Joedla Rodrigues. No quadro Reflexões, Divaldo Franco nos fala sobre as transformações diante da imortalidade. Será que as nossas provações são mesmo tão pesadas assim? Vamos refletir com Emmanuel a esse respeito. E também temos dicas de leitura, agenda de eventos, divulgação de casas espíritas e músicas espíritas de primeira qualidade. Fique ligado, porque o programa Semear está só começando.
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1: Testemunho. Na verdade te digo que nós dissemos o que sabemos e testificamos o que vimos, e não aceitais o nosso testemunho. João, capítulo 3, versículo 11. Na primeira expressão, na verdade te digo que nós dissemos o que sabemos, Jesus afirma incisivamente, na verdade te digo, e acrescenta com toda autoridade que seus ensinos refletem a sabedoria. De princípio, podem tais palavras até insinuar pretensa vaidade. No entanto, o episódio evidencia a necessidade de manifestação segura na busca de sensibilização de um coração ainda cristalizado em ideias e preconceitos acalentados em muitas reencarnações. Para que a autoridade possa ser resguardada em seus devidos fundamentos, o conhecimento a ser veiculado, seja qual for o método ou recurso pedagógico, exige fundamentos amplos construídos na disposição de aprender, no empenho constante de exemplificação e na humildade, fatores plenamente acionados por aquele que indicou para nós o caminho verdadeiro da redenção. Na continuidade, e testificamos o que vimos. Exatamente dentro desta capacidade de testemunhar, será possível empreender-se o percurso que nos levará ao destino fixado. Isto, quando palmilhado passo a passo por aproveitamento inteligente e criterioso de cada lance da vida. Na medida que nos ajustamos a esse sistema, vamos abandonando os terrenos perigosos e movediços das aventuras pessoais e desvinculando-nos também das indicativas teóricas ou das informações periféricas que nos têm mantido estacionados no tempo. Esse testemunho ele soube trazer, evidenciar e testificar em todos os fatos de sua existência. E por fim, a expressão, e não aceitais o nosso testemunho. A nossa realidade está perfeitamente definida na expressão, e não aceitais o nosso testemunho. Conscientes disto, torna-se imperioso que os padrões já assimilados garantam a vitória das possibilidades de dedução que já detemos. de raciocínio e de conclusão prática e objetiva, a fim de que, mantidas abertas as válvulas captadoras, não venhamos a perder novos valores que a cada instante visitam o nosso entendimento. A condição de êxito prende-se, portanto, à firme decisão de desarticular tendências sistemáticas à cristalização mental que residiam em Nicodemos e também repousam em nossas vidas. O sentimento é o campo em que se assentará o processo de crescimento espiritual. Contudo, a inteligência que nos foi conferida pela misericórdia divina é convocada, como ocorre hoje, à análise das causas e das metas, dos recursos e das suas aplicações, a fim de que as construções se ergam de modo natural e seguro, garantindo a paz que buscamos de longa data. Reflexões extraídas do livro Luz Imperecível, Honório Abreu, União Espírita Mineira.

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2: Queridos irmãos do programa Semear, que alegria estarmos juntos neste momento de reflexão. Desejo sinceramente que esse breve momento de encontro traga algo de valioso para cada um de nós. Hoje a nossa fala vai se intitular Sentir a Mensagem. E vou falar isto embasado num fato narrado no livro E a Vida Continua, ditada pelo espírito André Luiz, psicografado por Chico Xavier. Ele vai trazer um evento ocorrido com o espírito chamado Eveline Serpa, que desencarna aos 26 anos de idade. E ela sente necessidade, como fora católica romana, a pedir a confissão. Ela queria confessar-se. E é informada de que naquele local em que ela estava abrigada, não havia esse tipo de auxílio, mas existia a terapia. Se ela quisesse, seria inscrita no grupo de terapia. E ela assim o faz. E é acolhida por um instrutor que se chama Ribas. E esse irmão, enquanto conversam de forma tranquila e espontânea, ele lhes pergunta: durante sua existência no corpo denso, pensasse firmemente nos ensinos de Jesus, o Divino Mestre? E Eveline volta ao passado, lembra nos dias de devoção religiosa e observa que vivera na superficialidade. Quando tinha algum desafio, alguma dificuldade, ela orava a Jesus pedindo ajuda. No mais, ela não refletia na mensagem do Mestre. Ela não levava para seus momentos mais íntimos a oportunidade de aplicar, de meditar nas palavras de Jesus. E aquilo lhe soou tão forte, aquela descoberta foi tão forte que ela emocionou-se. E como que se ouvisse intimamente Jesus lhes dizendo: o que fizestes de mim? Eveline percebeu que apenas tinha cumprido protocolos, mas não tinha levado a mensagem do Mestre para o íntimo, para a sua alma. E essa experiência nós trazemos para cada um de nós. Porque a doutrina espírita, além de ser considerado o cristianismo redivivo e o consolador prometido, ela abre um véu. Ela nos mostra que somos espíritos em experiência aqui na Terra. Somos espíritos reencarnados, todos trazendo um objetivo de aprimoramento, de desenvolvimento espiritual. Todos nós com um plano a desenvolver aqui no planeta Terra, mas reconhecendo-nos como espíritos imortais. A doutrina espírita, ela nos traz todas essas mensagens daqueles que já não estão mais com o corpo físico, com o corpo denso, a nos lembrar da nossa morada. E junto a isso, a esse entendimento, lembremos que nada se compara ao sentimento de que somos amados, cuidados e jamais esquecidos por Jesus, que tutela por cada um de nós. Confiemos nele. E diante dos desafios, das provações, das expiações naturais do nosso processo evolutivo, lembremos da prece, para que nos conectemos ao ambiente espiritual, ao mundo espiritual, e possamos aurir forças para a superação dos desafios. Sentir a mensagem, saber a mensagem, saborear a mensagem, dedicar alguns momentos a contemplar a mensagem intimamente. Esse é o convite de hoje, para que nós possamos efetivamente fincar raízes da espiritualidade em nossos corações. Lembro-me que num período de muitos desafios, de provações, expiações em que passava, eu tinha uma terapeuta espírita. E não foram poucas as vezes que eu dizia: hoje eu não consigo falar, por favor, leia uma mensagem espírita e comente. Eu quero apenas ouvir. Eu precisava desse amparo. Lembre que a casa espírita também traz esse amparo, mas que nunca seja apenas algo maquinal. Sintamos. Sintamos, Jesus. O médium Divaldo Pereira Franco fez várias meditações terapêuticas, trazendo e aproximando Jesus de nós. Tornemos Jesus o nosso amigo. Reflitamos em sua mensagem, reconhecendo a magnitude desse Espírito que zela e que vela por nós. Queridos amigos, um grande abraço.
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0: Ouvimos no primeiro bloco as músicas O Que Vem de Jesus, Segue o Sol e Tão Simples na voz de Marcelo Daimon.
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3: Então nós construímos aquilo que somos através dos nossos atos. Foi o que veio dizer a doutrina espírita, que tem a missão de recordar o evangelho de Jesus que nós corrompemos. Aquela doutrina do amor, com quem Jesus convivia? Com as meretrizes, com os homens das tascas, com os miseráveis, se misturava com a ralé, com os ébrios contumazes, com eles comia naqueles lugares mais miseráveis. E quando ele foi censurado pelos hipócritas, pelos fariseus, eles não são os sãos que necessitam de médico. Eu venho para atender os doentes, eu sou a luz do mundo, venho para que tenhas claridade. O que é que nós fizemos dessa doutrina através da história? Uma doutrina bélica. Hoje nós vemos os muçulmanos do exército degolando lá no chamado Antigo Levante. Mas nós já fizemos isso como católicos, como cristãos. E as cruzadas? Quantos milhões de vidas nós matamos em nome de Jesus, que preferiu morrer a defender-se e ainda encontravam justificativa. A noite de São Bartolomeu, na França, o 24 de agosto de 1571, em pleno período do fastígio de Catarina, quantos nós matamos apenas naquela noite pelo crime de eles serem protestantes? E durante todo o século XVI, continuamos matando. E a Inquisição? Até o fim do século XIX, na Espanha, ela continuava perversa e assassina. Então nós censuramos o fanatismo hoje dos xiitas muçulmanos. E o nosso fanatismo de ontem? A história se repete. Então nós estamos sofrendo agora o que semeamos nas encarnações passadas. Então a nossa vida tem um sentido. Hoje nós poderemos ser felizes através do amor. Se conseguirmos amar primeiro os que estão mais próximos de nós, é muito mais fácil amar os familiares a que nós conhecemos do que aqueles a quem não conhecemos. Mas dá-se exatamente o contrário. Aos estranhos nós temos deferência, temos respeito, e aos de casa nós tratamos com indiferença, com maus tratos a nossos pais, a nossos irmãos, aos nossos filhos. Os espíritos vêm dizer da necessidade de nós mudarmos o mundo. Já não suportamos mais. Os jovens pedem hoje uma nova filosofia. Estão cansados de sexo e de droga. A maioria deles foi buscar na droga o que não encontraram em casa. Não encontraram o amor paterno, o amor materno. Tem exceções. E então eles caíram nas mãos do traficante, que se tornou o pai adotivo, que se tornou o amigo, o pai, a mãe, estavam no prazer. A maternidade, a paternidade, tem altíssimas responsabilidades. Eu me recordo de minha mãe, que era o lar antigo, nem aquele antigo, nem o moderno. Ela não dormia enquanto todos os filhos não chegavam em casa. Havia horário para sair e havia horário para voltar, porque no dia seguinte todo mundo tinha deveres. Então estabelecia 22 horas. Hoje o aniversário de uma criança começa às 23 horas. Eu não posso entender como é que vai comemorar o aniversário de criança a partir das 23 horas, entra pela madrugada. O aniversário da namorada começa meia-noite. Apagam as luzes, dormem na casa da namorada. Nenhuma censura de minha parte. Eu tenho entendimento para a ética, para o que está acontecendo, mas são os efeitos, porque eu ouço milhares de pessoas por semana, jovens lindíssimas, angustiadas, desprezadas, sem perspectiva, objeto de uso, descartável. Rapazes e moças, quantos rapazes me confessam, casar de jeito nenhum, eu não confio absolutamente. Eu digo, mas por que não confia? Porque eu vou ser traído com o primeiro que ela encontrar. Mas não é assim, meu filho. Ele disse, é exatamente assim. Então eu perguntei a meus filhos, porque eu sou do tempo que namorar, ai meu Deus, até pegar na mão da moça demorava 8 anos. Para dar um beijo na testa, 15. Para dar um abraço, 45. Quando casava, morria no outro dia de velho. Agora não. Os meus filhos assim, cheguei, já fui. Eu digo, me explique como é. É assim, tio, a gente chega e vai. E neste chega e vai, aconteceu tudo. O que é que aconteceu? Ô, tio, não é possível que o senhor não saiba. Eu digo, eu sou de antigamente, não acontecia nada. É, mas agora acontece. E a gente não pergunta nem o nome para não saber quem é, para não ter compromisso. Isso não é uma sociedade. A grande verdade é que nós perdemos a dignidade, o direito ao respeito, o direito à amizade. Passamos a ser objeto. Então a mulher durante muitos séculos lutou pela independência, a liberdade da mulher. Mas isso não é liberdade, é libertinagem. A mulher vai para o barzinho, vai beber, vai eleger. Várias amigas me dizem, eu saio do escritório, vou para o barzinho e elejo o meu companheiro. Assim, na maior naturalidade. Mas minha filha, você não se sente profundamente infeliz de ser objeto de uso? É. Realmente, é o vazio existencial. Porque no dia seguinte está aí, na rede social. Ou então, na mesma hora, está olhando para o cara que ela não sabe quem é, ela tira uma foto e manda, olha que pedaço está ali. Graças a Deus é pedaço, não é inteiro. Também ele está namorando e faz um selfie e já manda para a rede. Então, que cinismo. Eu recebi de uma amiga, olha, Divaldo, estou indo tomar banho. Eu digo, não acredito. Eu não acredito que ela tome banho. Porque mandar isso através da rede social, para mim, eu devia orar para ela tomar um bom banho, com uma bucha, se esfregar bem. Então nós perdemos os valores. E é por isso que nós temos a guerra. Nós temos aí o mosquitinho transmitindo 3 epidemias. A ameaça de uma epidemia mundial é pandêmica. A Rússia, a Austrália, o Equador, o Brasil, de preferência, estamos com a dengue, com a zika, com a chikungunya. E estamos sob ameaça. O que é que diz o governo? Use repelente. O negócio agora é andar com uma bomba de repelente dentro de uma carapaça, a cada 2 horas, um banho de repelente. É que a divindade espera muito mais de nós. Deus nos ama. É necessário que haja recíproca. É indispensável que consideremos a vida que nós estamos tendo. E mudemos, asseverava Mohandas Karamchand Gandhi. Você quer mudar o mundo? Mude-se a você próprio. Porque eu sou o mundo. Na hora em que eu me transformo para melhor, o mundo se torna mais razoável. Na hora em que eu tombo, a humanidade cai comigo. Então é necessário que através de uma visão cósmica do amor, nós possamos entrelaçar os sentimentos e criar uma filosofia de vida de felicidade. Ter para usar, mas não depender do que tem. Não ter por uma lei, por uma prova. Contentarmos-nos na medida do possível. Mas acima de tudo, fazermos o exemplo da nossa transformação moral. Porque a vida, meus amigos, é imortal.
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6: Olá, mais uma vez, meus queridos. Muitas vezes a gente diz assim, Deus me deu uma prova muito dura. Eu não consigo resolver, não consigo aceitar. Não é assim a gente às vezes fala. Porque a gente é ignorante nesses assuntos, né? E nós precisamos sair da ignorância. E para isso nós escolhemos o livro Rumo Certo, que faz parte desse estudo. Um estudo que está no programa Refletindo com Emmanuel. E Emmanuel nos fala, no livro Rumo Certo, de provas e bênçãos. Então muitas vezes a gente vai ver aqui que muitas vezes uma prova por mais dura que ela seja, vai ser uma bênção na nossa vida. Vamos ver? Vamos lá. Ele começa assim: esforçando-te por superar dificuldades e contratempos nas áreas da reencarnação, recorda o patrimônio das bênçãos de que dispõe, a fim de que os dissabores e empeços educativos da existência não te sufoquem as possibilidades de trabalhar e de realizar. Atravessas incompreensões e tribulações em família. Entretanto, possui saúde relativa e recursos, ainda que mínimos, para vencê-las construtivamente até que se extingam de todo. Sofres com os entraves do parente difícil. Todavia, guardas contigo a luz da compreensão, de modo a ajudá-lo a sorver os conflitos e inibições de que se sente objeto. Trabalhas afanosamente na proteção econômica indispensável a vários entes queridos. Mas não te escasseias energia e oportunidades de serviço, a fim de ampará-los até que possa dispensar o concurso mais intenso. Respondes por determinadas tarefas de socorro material e espiritual em benefício de muitos. E em muitas circunstâncias sentes a presença da exaustão. No entanto, aparecem providencialmente criaturas e acontecimentos que te refazem as forças para que a obra continue. Assumistes pesadas obrigações que te compelem a enormes prejuízos a favor de outrem. E por vezes te supões na total impossibilidade de satisfazer aos compromissos próprios. Contudo, novo alento te visita o espírito e pouco a pouco atinges a liquidação de todos os débitos que te oneram a responsabilidade. Em todas as provas que te assaltam os dias, considera a cota das bênçãos que te rodeiam. E ancorando-te na fé e na paciência, reconhecerás que a divina providência está agindo contigo, teu intermédio, sustentando-te em meio dos problemas que te marcam a estrada, para doar-lhes a solução. Então, todas essas

0: Corpo carnal nos oferece oportunidades variadas no mundo material que enchem nossos olhos, que abrem os nossos apetites carnais. E muitas vezes nós esquecemos os nossos compromissos do nosso projeto reencarnatório. E aí vem justamente essas sensações de que você não tem força para continuar, que está com muita tarefa, vamos dizer, principalmente na família, a mãe, né, que tem vários filhos, que muitas vezes trabalha fora, ela se sente exausta, ela reclama. A gente tem um corpo físico que requer refazimento de energia e muitas vezes as mães não têm. Mas se ela assumiu esse compromisso é porque ela tem condições. Agora, só que muitas vezes as mulheres se esquecem de buscar ajuda, a ajuda primordial. Eu estou dando exemplo aqui, gente, porque eu sou mãe, dona de casa, tive todas essas bagagens na minha reencarnação. E tem hora realmente que a gente fica um pouco a desejar. Mas existe uma coisa primordial que a doutrina dos espíritos nos trouxe, que já existia, que era a reza, como se fala, mas que a doutrina dos espíritos nos traz como oração. E a oração, ela tem um poder imenso. Ela modifica as células perispirituais nossas, até as células do corpo físico, a oração sentida e crida consegue ajudar. Então, nessas horas de, vamos dizer assim, que a gente se sente fraco, que a gente acha que vai cair, que vai desabar, é só orar com muita fé. Agora, para isso, a gente precisa também fazer aquela manutenção de construir uma fé verdadeira, uma fé segura, uma fé que as primeiras dificuldades não derruba, aquela fé que move montanha, como Jesus fala. E vamos lá, vamos dar continuidade ao nosso estudo, que é muito bom para a gente começar a mudar o nosso ponto de vista de determinadas coisas, e isso vai melhorar a nossa vivência aqui. É que é para isso que a doutrina dos espíritos se encontra entre nós, que é para nos dar essa condição. Mas aí a gente precisa querer colocar em prática aquelas informações que nós recebemos do mundo espiritual, no caso aqui, através de Emmanuel, um espírito que já está num certo grau de evolução moral. É, e que já passou por muitas experiências através de muitas reencarnações.
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0: Ouvimos nesse bloco as músicas Bem Supremo, Ele e Em Nossas Mãos com o grupo Cante Luz.
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0: A dica de leitura de hoje é do livro Os Prisioneiros do Cristo, de Rafael Lavarini. Esta obra foi escrita para trazer uma chuva de empatia e de amor ao irmão que cometeu algum crime. Veio para nos dizer que é possível, sim, recomeçar. Foi escrito para nos relembrar que todo mal pode ser reparado e que, enquanto existirem prisões, estaremos todos presos, mesmo que estejamos do lado de fora das grades. Seguindo os exemplos do Evangelho, o autor nos mostra que onde houver amor, a multidão de pecados será apagada. Afinal, prisioneiro todos somos. Prisioneiros do trabalho, prisioneiros do consumismo, prisioneiros do desânimo, prisioneiros de nós mesmos. O convite desta obra é para que vejamos na figura do tecelão de Tarso a vitória do amor sobre as prisões, pessoais ou sociais. São páginas que nos levam ao amor que nos liberta do mundo e nos faz prisioneiros do Cristo. Então já sabe, aproveite a leitura e encha-se de luz.
1: Agora vamos de casas espíritas. Na cidade de Itapororoca, Paraíba, nós temos o GESE, Grupo Espírita Servidores do Evangelho, na rua José Rodrigues de Carvalho, sem número, centro. As palestras públicas sempre aos sábados, 19h30. E na cidade de Campina Grande, Paraíba, a Associação Espírita Amor e Sabedoria, na rua José de Brito Lira, número 145, bairro do Catolé. As palestras públicas sempre às quartas e sábados, 20h. 20 horas.

0: Então, meus irmãos, que maravilha, que coisa boa, mais uma vez, estarmos encerrando a edição de um programa Semear com a companhia sua. Chegamos àquele momento para refletirmos a semana. Hoje vamos tirar um pequeno trecho do livro A Hora de Ser Feliz, de Agnaldo Paviani, que nos diz: é possível que você já tenha repetido por várias vezes a frase: meu Deus, como minha vida é difícil, ajude-me. Se você busca com sinceridade a sua felicidade, terá que acrescentar a frase: ajuda-me e eu prometo fazer um grande esforço para mudar meus hábitos ruins, para facilitar, Senhor, a sua ajuda. Muitos reclamam da vida, mas quase nunca estão dispostos a rever conceitos e posturas. Muitos condenam a corrupção, mas permitem-se sofrer pequenos subornos ao longo da vida. Muitos reclamam dos entes queridos, mas pouco fazem para tornar o lar um ambiente mais agradável. Sem uma mudança de hábitos, dificilmente você encontrará a felicidade. Até porque, em geral, a nossa infelicidade é fruto dos maus hábitos. Os hábitos de uso excessivo do álcool, do fumo, comprometem a felicidade. Os hábitos de dormir demais, contar mentiras e ser maledicente comprometem a felicidade. Dessa maneira, verifique com honestidade quais são seus hábitos. E, se notar que muitos deles são nocivos, substitua-os por hábitos mais salutares. Para que Deus possa ajudá-lo, você muitas vezes necessita permitir que Ele o ajude. Mudar hábitos é uma boa maneira de fazer isso. A prece, a cordialidade, a serenidade e o sorriso são, sem sombra de dúvidas, meus irmãos, hábitos salutares que podem contribuir e muito para a sua felicidade, para a minha felicidade. E entre os hábitos mais urgentes a serem mudados está o péssimo hábito de entristecer-se por pequenas contrariedades. Como diz Henry Kissinger, quando um pensamento desse chegar a você, diga: não posso ter nenhum tipo de crise na próxima semana. Minha agenda já está lotada. Uma excelente semana para vocês, para nós, e até o nosso próximo encontro com o programa Semear.
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2: A frase que trazemos para lembrar do Cristo de Deus está em Mateus, no capítulo 25, versículo 40.
0: Em verdade vos digo que quando fizerdes a um destes meus menores, a mim o fizestes.
2: Que sejamos sempre os propagadores do amor através dos nossos atos, porque o amor cobre a multidão de pecados. Um grande abraço e até o nosso próximo encontro.

Agradecemos pela sua companhia em mais uma edição do Semear. Saúde, paz e muito amor em sua vida. A gente se encontra de novo na semana que vem.

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Olá, prezados ouvintes, amigos, amigas da Web Rádio Portal da Luz de Dourados, Mato Grosso do Sul. Estamos iniciando mais um momento de vibração cósmica para o planeta. Pedimos a todos que estão sintonizados, já se preparem colocando a água para ser fluidificada, para mais este momento que vamos estar juntos, uníssonos, vibrando por todos os nossos irmãos que estão com a Covid. Vamos dar início então com a prece de Pai Nosso cantada pela nossa amiga Paula Zampi.

Queridos ouvintes da Rádio Portal da Luz, boa noite. Que Jesus esteja nos nossos corações. Espero que estejam todos bem, de saúde. Que Jesus possa estar nos lares de cada um de vocês neste momento. Em meio a essa crise que assola os nossos corações e a incerteza em nossas mentes, é tempo de criar alternativa para que a nossa mente busque as paragens da harmonia. E onde nós vamos buscar isso? No interior dos nossos corações. No interior dos nossos corações é que encontramos respostas das indagações que surgirem em nossas almas aflitas e entender que tudo isso que estamos passando concorre para um bem maior. Não vamos pensar que a divindade nos abandonou, que estamos jogados aqui na terra sem nenhum desamparo. Vamos acreditar que estamos guardados sob a vigia do protetor do nosso planeta Terra, que nunca nos desamparou. Neste momento ele cura as nossas feridas, acalma os nossos corações. Essas mudanças nos assustam, nos tiram dos nossos lugares, mas às vezes é preciso tomar um remédio amargo para curar a ferida que está corroendo o nosso planeta Terra. Sabemos que para alguns não está sendo fácil, mas que essa tempestade lá fora não venha machucar os nossos corações. Você que está bem, permaneça forte. Permaneça firme para acolher aqueles que não estão. E acredite que isso tudo vai passar. Gostaria que vocês colocassem uma água para ser fluidificada. E elevasse o pensamento a Jesus. E imaginar ele adentrando o seu lar e protegendo cada um dos seus familiares com uma energia dourada, vinda do sol. Essa energia de amor que aquece os nossos corações, que sai do Sagrado Coração de Jesus e entra na nossa alma, no nosso espírito, no nosso corpo físico, essa energia dourada que temos a certeza que está pairando a nossa terra neste momento, procurando sintonias, procurando almas que estão em sintonias com amor, com a bondade, com a fé, com aquelas pessoas que têm fé e acreditam em dias melhores. Eu gostaria de convidar a você que está me ouvindo a colocar no seu coração os mais nobres pensamentos, os mais nobres sentimentos. E esses sentimentos e esses pensamentos com certeza eleva a vibração de cada um de vocês. E quando a nossa vibração está elevada, Cristo consegue nos ver. Sim, Cristo consegue nos ver e nos envolver com seu amor. Não tenham medo, não fiquem tristes, que isso vai passar. Vamos ter fé, coragem, que isso vai passar. Fechem os seus olhos e sinta a energia amorosa de Jesus.

0: Pai nosso que estais nos céus, santificado seja o vosso nome, venha a nós o vosso reino, seja feita a sua vontade, assim na terra como nos céus. Pão nosso de cada dia nos dai hoje, Senhor. Perdoe as nossas ofensas, assim como nós perdoamos a quem nos tem ofendido. E não nos deixe, Pai, cair em tentação, mas livra-nos de todo o mal, que assim seja. Queridos ouvintes, continue conosco. A prece para o nosso planeta Terra será realizada pelo nosso irmão Leon Denis, aqui de Dourados.
1: Elevando nosso pensamento a Deus e a Jesus. Pedimos então a Deus nosso Pai o auxílio neste momento, o auxílio para que possamos compreender, para que possamos visualizar melhor este momento, essas oportunidades trazidas junto com esse vírus, com esse momento, que possamos, Pai amado, ver o belo, ver a luz, aonde está se enxergando trevas, aonde só se destaca a maldade, a crueldade, a indiferença que ainda existe entre nós. Mas quantos de nós já estamos conseguindo vencer esses maus instintos, essa nossa ignorância? Começou lá atrás e que sabemos também leva um tempo, um esforço para que possa ir se dissipando, se transformando neste amor que o nosso irmão Jesus veio nos ensinar. Que possamos, Pai amado, transformar as notícias que chegam até nós, os sentimentos, que possamos transformar em energias boas, que possamos converter mentalmente todo esse cenário que enxergamos de desordem, de negatividade, de destruição, de indignação, que possamos transformar. É com a nossa energia positiva, e é claro, também com os nossos atos, que conseguiremos nos mudar. E cada um mudando, mudaremos a nossa humanidade, mudaremos esse nosso estágio. Muito obrigado por nos oferecer essa oportunidade. E que possamos cada vez mais desenvolver as formas de se trabalhar, de se ser útil espiritualmente e fisicamente. Porque a ajuda está aí. As equipes estão ao nosso lado. Em qualquer lugar, em qualquer hora, em qualquer dia. Muito obrigado. Que tenhamos uma semana de paz, de harmonia, de tranquilidade, mas de muito trabalho. Que a serenidade possa estar presente junto de todos nós. Para que possamos ser ferramentas para acalmar a outros corações, a outras almas. Que assim seja.
0: Queridos ouvintes da Rádio Portal da Luz, gostaria de agradecer a presença amorosa de vocês, nos ajudando com as suas vibrações de amor, de fé, para todas as pessoas que neste momento estão passando por dores, dores da alma, dores físicas, a dor da fome. Que Jesus, na sua infinita bondade, possa amparar cada um. Neste momento, continue conosco na segunda parte do nosso programa. Ainda temos mais músicas, mais mensagens para acalmar os nossos corações, a nossa alma. Fiquem na paz, fiquem na luz. Conto com vocês amanhã neste mesmo horário.
2: Vamos então com a mensagem psicografada Na Hora da Caridade, pelo Espírito Emmanuel, psicografia de Francisco Cândido Xavier, na voz do saudoso Paulo Goulart.
3: Na Hora da Caridade. Não te furtarás ao serviço de emenda e nem recusarás as constrangedoras obrigações de restaurar a realidade. Mas unge o coração de brandura para corrigir abençoando e orientar construindo. A dificuldade do próximo é intimidação à beneficência. No entanto, assim como é preciso condimentar de amor o pão que se dá para que ele não amargue a boca que o recebe, é indispensável também temperar de misericórdia o ensino que se ministra, para que a palavra esclarecedora não perturbe o ouvido que o recolhe. Na hora da caridade, não reflitas apenas naquilo que os irmãos necessitados devem fazer. Considera igualmente aquilo que lhes não foi possível fazer ainda. Coteja as tuas oportunidades como as deles. Quantos atravessaram a infância sem a refeição de horário certo e quantos se desenvolveram carregando moléstias ocultas? Quantos suspiram em vão pela riqueza do alfabeto, desde cedo escravizados à tarefa de sacrifícios, e quantos outros cresceram em antros de sombra sob as hipnoses da violação e do crime? Quantos desejaram ser bons e foram arrastados à delinquência no instante justo em que o anseio de retidão lhes aflorava na consciência? E quantos foram colhidos de chofre dos processos obsessivos que os impeliram a resvaladouros fatais? Soma as tuas facilidades, revisa as bênçãos que usufruis, enumera as vantagens e os tesouros de afeto que te coroam os dias, e socorre aos companheiros desfalecentes da estrada, buscando soerguê-los ao teu nível de entendimento e conforto. Na hora da caridade, emudece as humanas contradições e auxilia sempre, mas sempre clareando a razão com a luz do amor fraterno. Ainda mesmo quando a verdade te exija duros encargos semelhantes às dolorosas tarefas da cirurgia.
2: Vamos então agradecendo a todos os nossos irmãos que estão sintonizados no Brasil, na Rússia, na Alemanha, no Reino Unido. Estamos com um ouvinte na Inglaterra hoje. Muito obrigado pela sintonia de todos vocês, de todos os brasileiros. Gratidão infinita. Vamos terminando então com a nossa já tradicional Ave Maria. E até amanhã, neste mesmo horário, com muita paz, muita harmonia, saúde para dar e vender a todos.

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1: 6 horas e 1 minuto.

Olá, amigos. Eu sou Yasmin Madeira e nós estamos começando agora o nosso encontro com Jesus. 5 minutos apenas de mergulho no seu universo interior com Jesus para a construção de uma vida cada dia mais sagrada, mais feliz. Hoje nós vamos tratar os doentes. Todos os enfermos, aqueles que sentem dores físicas, aqueles que sentem angústias morais, todos os que estão em necessidade. Vamos lá. Coloque-se numa postura de tranquilidade. Você pode até mesmo perceber no alto de sua cabeça uma estrela luminosa. Ela vai ser o nosso ponto de encontro. Através dela, nós vamos orar por toda a humanidade. Coloque os seus olhos nessa estrela e vamos falar assim. Deus Pai, que sois todo poder e bondade, neste momento reunimo-nos em oração, tantos corações e mentes, desejando que o Teu amor se derrame sobre todos os nossos irmãos em humanidade. Oramos pelos idosos, oramos pelos adultos de todas as idades, oramos pelas crianças. Ó Senhor, abençoa neste momento todos os que estão enfermos do corpo ou da alma. Todos os que estão sentindo dores, os que sentem angústias, os que estão com fome, os que estão com sede, todos os irmãos que estão passando por dificuldades, sejam elas físicas ou emocionais, que sejam neste momento amparados pelo Teu amor, que as energias que brotam de todas as estrelas que brilham sobre a nossa cabeça, que elas se unam e possam, unidas aos benfeitores espirituais, projetar seu amor e energias para toda a nossa irmã humanidade. Que os homens se aquietem e te ouçam, e que o teu reino de paz seja, enfim, em cada mente e em cada coração. Oramos igualmente por todas as equipes de saúde, vibrando para que todos sejam inspirados e fortalecidos em seus sistemas imunológicos, em seus

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1: 6 horas e 6 minutos.
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Bom dia, minha amiga, bom dia, meu amigo. Que a paz de Jesus esteja no nosso coração nesse momento que iniciamos mais uma semana, que ela possa ser venturosa, de muitas alegrias e realizações. E iniciando mais um estudo do nosso livro Paz e Renovação, eu gostaria de relembrar que a paz é uma construção. Então, para que possamos conquistar a paz, precisamos renovar as nossas atitudes, nossos hábitos e essa obra maravilhosa que resolvemos adotar para o nosso encontro, Paz e Renovação, nos traz lembretes, nos traz apontamentos, nos traz direção. Para que possamos no nosso dia a dia mudar as nossas ações, que muitas das vezes, às vezes não estamos felizes, né, com determinadas posturas nossas e não sabemos como começar essa mudança. Ela começa devagarinho, é difícil, tem momentos que nos pegamos em situações mais delicadas, em problemáticas, em aflições que nos pegam de surpresa, né? As situações da vida, momentos de dificuldades, e são nesses momentos que os apontamentos dessa obra vão nos auxiliar. E dando continuidade, nós vamos ler hoje o capítulo 5, intitulado Raciocínio Espírita. E essa mensagem é do espírito Albino Teixeira. E ele vai nos dizendo assim: servir onde estivermos e tanto quanto pudermos será sempre o programa para qualquer de nós, os tarefeiros.

encarnados e desencarnados do Evangelho na faixa de trabalho em que nos situamos. A lei do Senhor compreende perfeitamente que disponhas de casa confortável, tão confortável quanto queiras, mas sem relegar à nudez os irmãos esfarrapados que te cruzam a porta. Que te banqueteies tanto quanto desejes e com quem desejes, mas sem largar o vizinho morrendo à fome por falta de pão. Que te movimentes de carro tanto quanto te proponhas, mas sem fugir de auxiliar os companheiros do caminho para que não vivam descalços. Que ajuntes o dinheiro por meios justos, no tamanho de teus ideais, para o sustento de tuas realizações, mas sem negar aos irmãos em penúria a sobra de tuas obras. Que uses os perfumes de tua predileção na esfera da apresentação pessoal, segundo o teu gosto, mas sem deixar o próximo em aflitivas necessidades materiais, desprevenido do sabão para a própria limpeza. Que frequentes as diversões dignas, conforme a permissão de tua consciência, tanto quanto puderes, mas sem esquecer de levar, sempre que possível, algumas horas de alegria aos lares em sofrimento. É verdade, não consegues liquidar os problemas e provações que vergastam a terra, mas podes e deves cooperar com a lei do Senhor na extensão da bondade e do socorro na área de sua própria existência. Deus nos dá o máximo de bênçãos. Saibamos dar, pelo menos, o mínimo de nossas possibilidades. Deus nos dá tudo. Aprendamos a dar, pelo menos, um pouco. Então, essa mensagem, ela é simples e direta. Nós podemos fazer tudo aquilo que desejamos da nossa vida material. Podemos fazer conquistas, podemos gastar o nosso dinheiro da maneira que quisermos, mas como ele bem coloca aqui, nós precisamos lembrar daqueles irmãos que às vezes não têm o mínimo, né? Então, isso é muito importante para que possamos ajudar um pouquinho aos nossos irmãos mais necessitados do que nós. Porque Deus nos dá tudo, como ele nos diz aqui. Então, nós podemos fazer o mínimo pelos outros. Então, se temos o nosso momento de lazer, vamos pegar um pouquinho do nosso tempo e dedicar a visitação, seja no orfanato, no asilo, visitar um parente doente, ouvir, às vezes, um irmão que quer apenas um ouvido, um ombro amigo. Então, nós podemos tudo. Se podemos também ter a nossa casa com o nosso conforto, de acordo com aquilo que desejamos, vamos lembrar também do nosso irmão que mora nas calçadas, que tem mais dificuldade do que nós e que nós poderemos ajudá-lo de certa forma. E muito interessante como ele vai nos lembrando que nós precisamos saber dar pelo menos o mínimo das nossas possibilidades, porque aprendemos a dar pelo menos um pouco, como ele vem aqui nos orientando. Então, a lição do dia de hoje, ela é bem direta, simples, e que podemos, sim, fazer um pouco em favor do próximo, porque Deus nos dá de tudo, nos dá tudo. Então, o mínimo que podemos fazer é doar um pouquinho do que temos em favor do nosso próximo. Que Jesus, na sua infinita bondade,
possa nos auxiliar para que tenhamos essa compreensão de aproveitarmos as oportunidades de fazermos o bem ao nosso próximo, aos nossos familiares, nossos amigos, aqueles que realmente estão precisando de algum auxílio. Que a paz de Jesus possa estar em nossos corações e que assim possa ser, meus irmãos. Graças a Deus. 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
1: Olá, queridos amigos, que alegria estarmos juntos em mais uma reflexão. Hoje trazendo mensagem de Allan Kardec, que está no Evangelho segundo o Espiritismo, capítulo 17, item 3, a respeito do homem de bem. Será que nós somos homens de bem? Ou pelo menos temos nos esforçado a sê-lo? Allan Kardec diz que o verdadeiro homem de bem é o que cumpre a lei de justiça, de amor e de caridade na sua maior pureza. Se ele interroga a consciência sobre os seus próprios atos, a si mesmo perguntará se violou esta lei, se não praticou o mal, se fez todo o bem que podia ter feito, ou se desprezou voluntariamente alguma ocasião de ser útil. Se ninguém tem qualquer queixa dele, enfim, se fez a outrem tudo o que desejasse que lhe fizessem. É um trecho desse capítulo, que é mais extenso, vale a pena a leitura, porque a lógica de ser um homem de bem é porque a bondade é o que nos proporciona, de fato, a felicidade que tanto nós desejamos. Todo mundo quer o bem, mas nem sempre estamos dispostos a fazer o bem. Quando Deus cria o mundo num ato de amor, Ele cria a cada um dos seus filhos dentro desta lógica do amor, da bondade, da benevolência. Isto é constitutivo, isto é estruturante de cada um de nós. É a nossa natureza divina. Somos centelhas divinas, de modo que a nossa felicidade está intrinsecamente ligada ao exercício daquilo que nós de fato somos. Somos seres bons, somos seres amorosos, somos seres afetivos. Esta é a nossa essência. Porém, quando a gente se aparta, quando a gente passa a viver diferentemente daquilo que nos configura a divindade, nós entramos em desarmonia. Deu para entender esse tipo de situação que todos nós estamos vivendo? E aí, vivendo em desarmonia, é impossível que a gente chegue a ter paz no coração. É impossível que a gente desfrute de uma saúde boa. É impossível que a gente tenha relações saudáveis. É impossível que a nossa convivência seja harmoniosa com as pessoas, porque a gente não tem harmonia dentro da gente. E não tem harmonia por quê? Porque a gente está se afastando da nossa configuração divina com a qual Deus nos criou para sermos criaturas que amam, que fazem o bem, portanto, ao seu próximo. Daí porque, então, Allan Kardec fala da importância, né, de a gente começar a se voltar para o bem que, segundo Allan Kardec, é aquele que pratica a lei de justiça, de amor e de caridade. É aquele que se interroga, vale dizer, é aquele que pratica o autoconhecimento, é aquele que procura examinar a si mesmo, no seu dia a dia, nas suas condutas, nas suas relações. Estou sendo justo com as pessoas? Será que eu estou cometendo alguma injustiça? Será que estou fazendo algum mal ao outro? Será que estou prejudicando alguém? E a gente poderia aprofundar até um pouco mais. Será que estou fazendo mal a mim mesmo? Porque muitas vezes a gente está também fazendo mal a nós, deixando de fazer o bem que nos é possível, esperando que os outros façam por nós aquilo que nós muitas vezes já poderíamos fazer. Às vezes estamos nos maltratando com palavras duras, com vícios, com defeitos, insistentes. Quantas vezes adoecemos por nossa própria imprevidência? Quantas vezes acumulamos sentimentos negativos, mágoas, ressentimentos, ódios, rancores? Tudo isso é um mal a si mesmo. É interessante observar, né, nessa mensagem de Kardec, que ele fala que o homem de bem deve se interrogar, deve se examinar. A importância de a gente todos os dias reservar um tempinho para se olhar. Não para se culpar, mas para fazer os ajustes, para fazer a correção de rota. Eu posso chegar, por exemplo, no final do dia e constatar que eu fui rude com tal pessoa, que eu falei palavras pesadas para a pessoa. Isso vai me levar para que, tão logo possível, eu me desculpe com ela e vai me impelir também a que eu seja mais cauteloso na maneira com a qual eu trato as pessoas. Se a gente não tem esse hábito de se olhar, a gente vai atropelando, a gente vai fazendo as coisas e muitas vezes nem percebe que está sendo injusto, que está prejudicando alguém, que está deixando de fazer o bem quando nós poderíamos ter feito o bem. Veja que uma das perguntas que Allan Kardec menciona aqui é se eu deixei de fazer algum bem que me poderia ter sido feito. Então, a omissão no bem também é um mal. Quando a gente deixa de fazer o bem que se pode fazer, a gente está, de alguma forma, praticando mal também. Então, quanta coisa a gente tem para se olhar, para se corrigir, para se aperfeiçoar. Quantos ajustes de rota a gente precisa fazer todos os dias. Isso é um trabalho interior interminável, mas que é extremamente compensador, porque quando a gente vai melhorando por dentro, a gente vai melhorando as nossas atitudes. A gente vai pouco a pouco se conformando a este homem de bem. E quanto mais a gente fizer isso, mais a gente entra num processo de harmonia, de paz interior, de alegria, de bem-estar, de paz na consciência. De poder deitar a cabeça no travesseiro e falar, puxa, dormi em paz. Isso significa muita coisa para nós. Isso é endireitar a nossa vida, endireitar os nossos caminhos. Então, é extremamente compensador. Essas perguntas aqui que Allan Kardec nos sugere formular sempre a nós mesmos. Então, vamos nos dedicar a isto. E vamos, tanto quanto possível, a cada dia, procurar nos integrarmos a esse plano que Jesus trouxe para nós, que é o seu Evangelho, que é o maior tratado de felicidade e paz que a gente pode encontrar.

0: 6:30.
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4: Olá, quinta-feira! Um excelente dia para você que acompanha a programação da PUB Brasil. Rádio Portal da Luz, Sementes de Amor, Rádio Espaço Espírita, Rede Doutrina e São Francisco. Estamos iniciando mais um programa Comece Muito Bem o Seu Dia. Olá, eu sou o Celso Santos. Muito obrigado por você estar aí do outro lado. Gratidão por sua companhia. Vamos juntos nesta sintonia de luz e paz? Então que tal acender os pensamentos e sentimentos para que tenhamos atitudes cada vez mais assertivas no bem? E você, meu amigo, minha amiga, já agradeceu a Deus por mais um dia? Já agradeceu a Jesus por ser a luz de nossos caminhos? Aproveite esse instante, este momento. Agradeça também ao seu mentor, guia, protetor, enfim, aos seus amigos espirituais que torcem para que você seja e esteja cada vez melhor. Não deixe para fazer amanhã o que se pode fazer hoje. É pra frente que se anda! Ei!

Trabalhemos constantemente para o bem e para a felicidade de todos. Assim estaremos com Jesus. Batuíra. O Dia do Silêncio é celebrado anualmente em 7 de maio. O principal objetivo desta data é conscientizar as pessoas dos males que a poluição sonora provoca em diversos aspectos, para a queda da qualidade de vida das pessoas. Além de consequências físicas, o excesso de ruídos também prejudica a concentração e eleva os níveis de estresse. Por este motivo, o Dia do Silêncio convida a toda a população a separar uns minutos durante o dia e desfrutar do total silêncio. Fazer meditações ou simplesmente estar num ambiente longe dos constantes ruídos que você está acostumado a ouvir é uma das propostas do Dia do Silêncio. E eu aproveito este momento de celebrações para comemorar com você, amigo aniversariante, o início de mais um novo período de aprendizados em sua vida. Sim, desejo a você, neste novo ciclo, um novo começo repleto de realizações, felicitações, reflexões e tudo de bom. Aproveite o seu dia, você merece ser cada vez mais feliz, acredite nisso.

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Iniciando o programa, que tal iniciarmos muito bem com uma excelente notícia para alavancar esta nossa quinta-feira? Estados Unidos liberam primeiro remédio para tratar Covid-19. Vamos falar de saúde e também, claro, de esperança. O antiviral Remdesivir, medicamento experimental para tratar a Covid-19, acaba de ser autorizado pelo uso da Food and Drug Administration, a Anvisa dos Estados Unidos, para ajudar no tratamento do coronavírus. A liberação em caráter emergencial foi anunciada pelo presidente Donald Trump nesta sexta-feira. O país lidera o número de infectados no mundo, com mais de 1 milhão de pessoas e 65 mil mortes até agora. A autorização de emergência não significa que o medicamento tenha sido aprovado pela Food and Drug Administration, o que só acontece depois de revisão detalhada dos resultados e garantia da segurança e eficácia. Mas, diante da situação, a liberação pode fazer com que o medicamento se torne padrão no tratamento dos pacientes infectados pelo novo coronavírus nos Estados Unidos. O Remdesivir, já usado contra o Ebola, apresentou resultados positivos em pacientes com coronavírus com menor tempo de internação durante os testes experimentais do remédio. O tempo de recuperação dos que receberam o medicamento foi em média de 11 dias. Os que tomaram placebo demoraram 15 dias. O teste do Remdesivir foi feito em 1.063 pessoas com a doença. Não é uma excelente notícia para começarmos muito bem esta quinta-feira? É a ciência avançando cada vez mais para que tenhamos uma saúde cada vez melhor. Estados Unidos liberam o primeiro remédio para tratar Covid-19.

Músicas, informações na medida certa. Amigo, acordou meio saudoso? Reflita comigo. Quando a saudade bater forte e a tristeza insistir em lhe envolver, lembre-se do sorriso daquele que caminhou ao seu lado para alegrar a sua vida. Recorde-se, toda separação é temporária e o amor é assim mesmo. Ele se aquieta, se acomoda, espera o exemplo de um vulcão adormecido. Sabe aquele momento para entrar em erupção e mostrar toda a sua força? Então, é o reencontro. A saudade é benévola quando não há ressentimentos ou indignação. Pense nisso. Mantenha-se saudoso, mas consciente de que o reencontro é uma questão de tempo.

Músicas, informações e muitas reflexões na medida certa para você, presentes aqui no programa Comece Muito Bem o Seu Dia. Amigo, o dia promete ser meio complicado do que o esperado? Precisa resolver algumas pendências que lhe estão tirando o sono? Olha só, por mais árdua que seja a luta, por mais distante que um ideal se apresente, por mais difícil que seja a caminhada, existe sempre uma maneira de vencer. Inicialmente, é importante lembrar que obstáculos fazem parte da vida. Nos momentos de tristeza, você deve recordar que todas as pessoas passam por situações estressantes em certos períodos. Ninguém está isento destes desafios. No programa de hoje, vou apresentar 4 sugestões para ajudá-lo a levantar a cabeça e continuar em frente. Primeira sugestão, fuja da autopiedade. Muitas vezes, diante de situações difíceis, começamos a nos perguntar por que eu, isso se chama o quê? Autopiedade. Esse tipo de pensamento nos incapacita e faz com que não sejamos capazes de enxergar novas oportunidades de felicidade. A segunda sugestão, aceite que dificuldades fazem parte da vida. O renomado psicólogo britânico Henry Havelock Ellis, que viveu até os anos 90, certa vez afirmou: a dor e a morte são parte da vida. Rejeitá-las é rejeitar a própria vida. Percebeu isso? Por isso, o primeiro passo, meu amigo, para superar qualquer acontecimento devastador é aceitar que a tristeza faz parte da nossa evolução. Terceira sugestão, fortaleça o seu emocional. Olhe para as adversidades da vida como oportunidades para desenvolver a sua coragem e a sua disciplina. A partir do momento em que aceitar que sofrer é inevitável, você poderá fortalecer o seu emocional para os próximos desafios que sua jornada lhe impor. Bacana? Quarta sugestão. Tenha uma rede de apoio. Quando surge uma situação difícil e inusitada, é difícil superá-la sozinho. Por isso, certifique-se que manter a família e os amigos sempre por perto fará com que você tenha condições de conversar e desabafar. Dividir um fardo sempre alivia o sofrimento e possibilita o encorajamento mútuo entre as pessoas por meio de um processo em que todos se beneficiam. Percebeu isso? Então, amigo, recomeçar é preciso. Diante das adversidades da vida, manter esta filosofia pode ser a chave para conseguir deixar as tristezas de lado e seguir em frente rumo às alegrias. Pense nisso e que tal pensar agora? Não, não.

0: melhor da música com temática espírita presente aqui na nossa programação. É sempre muito bom saber que a melodia, a harmonia, o ritmo, a boa mensagem inspira, sensibiliza mentes e corações. Meu amigo, é sempre um prazer poder contar com a sua companhia. Você já sabe disso, se não sabe, está sabendo agora. Então quero aqui agradecer por me deixar fazer parte de sua vida, de suas manhãs, claro, de seus momentos diários. E por isso, quero aqui desejar a você, amigo ouvinte, uma excelente quinta-feira. Que possamos estar juntos, unidos, com pensamentos mais elevados, sentimentos mais sublimados, para que assim aprendamos a criar estas uniões, estas teias mentais que fazem com que este planeta sinta as nossas vibrações mais favoráveis. E com este pensamento, chegamos a mais um momento da participação de Raul Teixeira, que hoje falará sobre a desencarnação. Então, vamos ouvi-lo.
1: Existem coisas das quais não conseguimos fugir. E essas coisas fazem parte de leis inexpugnáveis. E dentro dessas leis inexpugnáveis, que nós todos conhecemos na Terra, existe a lei da desencarnação, a morte. Naturalmente que o ser espiritual que nós somos, a criatura espiritual que nós representamos, essa não morre jamais. Esse indivíduo é perene. Uma vez que fomos criados por Deus, nunca desapareceremos do plano da divindade. Mudaremos de mundos, de corpos, mas seremos, continuaremos a ser. Mas todas as coisas decorrentes da matéria passam por transformações na sua estrutura. E essas transformações nós chamamos de morte. Se nós olharmos uma montanha de barro vermelho, que retiramos com facilidade, pouca gente imaginará que essa montanha de barro vermelho era uma montanha de ferro, de minério de ferro, que ao longo do tempo se transformou. E no lugar do ferro, que tínhamos que levar ao fogo para que ele se dissolvesse, nós agora temos o barro, que usamos para construção, para plantação, para achanar caminhos, que damos um número enorme de usos ao barro. Quando vemos a areia do mar, tão fina ou grossa, pouca gente imaginará que isso decorre das grandes montanhas de sílica, de silicatos, que ao longo do tempo, submetidas às leis da natureza material, se converteu em areia. Muito pouca gente imaginará que o petróleo que hoje move o mundo inteiro, provocando vida e provocando mortes, não passa de um amontoado de corpos orgânicos, vegetais, animais, que, situados na intimidade do subsolo durante milhares e milhares de anos, sofreu transformações e se converteu em petróleo. Poucos imaginarão que seja o carbono comum, esse que nós utilizamos como grafite para escrever, o mesmo que faz ser diamante depois, submetido a pressões agigantadas no coração tépido do planeta. Daí, então, nós vemos que tudo que a matéria se transforma, tudo morre, transforma-se. para reaparecer em novas expressões. O carbono, que vira grafite, que vira diamante. Ora, é muito bonito pensar na morte com este olhar. E se nós pensarmos no corpo humano, quando nós saímos dele, nosso corpo morre. Fulano morreu, Beltrano morreu. Não é bem verdade. O fulano, o Beltrano, deixaram seus corpos. Por isso seria mais simples dizer desencarnou, saiu da carne, porque não foi o fulano que morreu. Minha avó morreu, meu filho morreu. Terrível. Minha avó desencarnou, ela continua viva fora do corpo que morreu. Meu filho desencarnou. Meu pai, minha mãe, meu amigo, desencarnaram. Saíram dos corpos, mas não saíram da vida. Daí então, quando olhamos este corpo orgânico abandonado pelo espírito que prossegue vivendo, esse corpo se desfaz. Agora se apresentam as células que o compunham, que se desfazem. Agora as moléculas que compunham essas células, a transformação. Porque essas moléculas serão assimiladas por outros seres vivos, plantas que nasçam ali onde o corpo foi sepultado, terão em si a expressão daquelas moléculas, daqueles átomos. Outros animais vêm comer aquela erva, e levam consigo aquelas moléculas que eram do vegetal, que eram do corpo humano. Tudo se transforma. Em última análise, não há morte. Existe apenas transformações. Se nós quisermos continuar a prestar culto à morte, poderemos fazê-lo. Mas Jesus Cristo já veio e detonou a morte, porque foi ele mesmo que voltou para dizer que continuava vivo, apesar do corpo esfacelado. Paulo de Tarso enuncia: se Jesus Cristo ressuscitou, todos nós ressuscitaremos. E essa ressurreição de Cristo não é em nível físico, é em nível espiritual. Porque, afinal de contas, em nível físico é impossível ressuscitarmos. O nosso corpo sofre os efeitos do quimísamo, da deterioração da matéria. O nosso corpo se desfaz, vira água cheia de moléculas, de átomos, que vão sofrendo as transformações a que nos reportamos. Logo, esse corpo não retornará mais. Aqueles que imaginam uma ressurreição da carne não pararam para pensar na complicação que seria para a divindade realocar átomos e moléculas para formar um corpo original. Teria que desfazer de dezenas de outros corpos que já se banquetearam, que se serviram dos elementos desse corpo anterior. É muito mais fácil admitir que não é por aí que as coisas acontecem. Nossos mortos estão de pé. Eles continuam vivos nessa outra dimensão. Mas para onde vamos depois que morremos? Para o céu, para o inferno, para o purgatório, para o limbo? Não, nada disso. Voltamos ao lar primitivo, ao mundo espiritual ou mundo dos espíritos. É de lá que viemos para a terra. É para lá que retornaremos ao sair da terra. E esse mundo normal primitivo é a realidade que nos circunda. Todos nós estamos circundados, imersos nesse mundo normal primitivo, o mundo dos espíritos. E o inferno? E esse não é uma questão do mundo dos espíritos, é da alma humana. Nós construímos em nós mesmos o nosso inferno com as nossas atitudes incorretas, com nossos crimes, nossos

0: em nossa intimidade, porque tal vida, tal será a morte.
1: Esta foi a participação de Raul Teixeira falando sobre a desencarnação. Raul Teixeira volta amanhã com mais um tema de suma importância para o nosso conhecimento.

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Amigo ouvinte, que tal iniciarmos muito bem esta quinta-feira? Que tal iniciar dizendo para si mesmo, bom dia? Sim, pense, repense, reflita comigo. Bom mesmo é acordar com vontade de lutar, de vencer, de transpor obstáculos e de se surpreender. Cada dia é uma batalha em que nós somos nossos próprios concorrentes. Ganhar significa superar os próprios limites, melhorar-se um pouco mais o quanto puder, pois o que importa é evoluir. Encontre algo positivo mesmo nos momentos mais difíceis. Torne a vida mais

mais leve, escolhendo enxergar o futuro com otimismo e esperança. Antes de ir à luta, meu amigo, minha amiga, agradeça a Deus pela oportunidade de começar mais um dia e seguir firme e forte em seus propósitos. Lembre-se, a sua vida é o que você faz acontecer. Mesmo em meio às perdas, há sempre uma saída e o desânimo não deve tomar o lugar da coragem e da vontade de superar e vencer. Saia da zona de conforto agora, abra novos caminhos e vá para a zona de ação o quanto antes. Só você pode se fazer feliz. Não deixe as frustrações dominá-lo. Domine-as. Faça dos equívocos uma oportunidade para crescer. Na vida erra quem não sabe lidar com seus fracassos. Então, meu amigo, não fique o dia todo pensando no que vai fazer. Faça, porque o tempo não para e você não pode ficar parado no tempo. Percebeu? Percebeu?

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E agora é chegado o momento da participação de Chico Xavier com mais um quadro Pinga Fogo.

0: Eu não ponho em dúvida a sinceridade do seu ministério espiritista. Eu creio firmemente que o senhor trabalha com profundo amor à sua causa e à sua doutrina. Mas eu vou insistir no aspecto mais conhecido da sua obra, das suas atividades, que é aquela do escritor psicográfico. Na literatura brasileira, o senhor é, depois de Coelho Neto, o mais prolífico dos escritores que já redigiram na língua portuguesa. Por outro lado, o senhor disse, respondendo a uma pergunta minha, que havia feito apenas um curso primário. O senhor, para todos os que aqui estão e os que estão ouvindo no vídeo em casa, é um homem que tem uma grande fluência ao falar. O senhor constrói com perfeição a frase. O senhor tem lógica na exposição da sua doutrina. Logo, o senhor é um autodidata que se compenetrou da doutrina que esposou e a estudou profundamente e passou a exercer o seu trabalho expondo essa doutrina. Eu insisto que a escrita automática no senhor deve ser mais o produto do inconsciente do que o produto da mediunidade. Não sei se o senhor conhece uma coleção de livros publicados na França com o título genérico A Maneira de, em que os autores Paul Rebut e Charles Miller em francês, fazem a imitação de vários autores. Por exemplo, Marcel Proust, cujo centenário acaba de passar, se o senhor ler uma página de Marcel Proust e uma página do livro A Maneira de, não distinguirá, ainda mesmo que tenha profundo conhecimento do estilo de Marcel Proust. É, portanto, esta é uma imitação consciente. Eu tenho para mim que o senhor, ao redigir os livros psicografados, agiu sob o impulso do inconsciente. O meu antigo companheiro de imprensa, e caro companheiro de imprensa, Herculano Pires, cuja inteligência brilhante eu sempre respeitei e sempre aplaudi, criou um embaraço para a minha pergunta, ao falar em 400 autores que o senhor teria citado. Mas o senhor citou 400 autores, ou o senhor escreveu a maneira de 400 autores, como escreveu como Humberto de Campos, como Guerra Junqueiro, como Antero do Quental, como Augusto dos Anjos?
1: Creio que o número enunciado pelo casal Stieg e Roland Ibsen já está superado em mais de 400 comunicantes. Eles escreveram a maneira deles, mas respeito o ponto de vista do senhor, como respeito qualquer homem de ciência que ainda não pôde aceitar, por exemplo, o realismo da mediunidade. Respeito muito, mas continuo acreditando que eles escreveram a maneira deles, porque em algumas centenas, vamos dizer, mais de 300 destes 400 e tantos, hoje parece que quase 500, eu não tinha a menor ideia do que eles escreveram.
2: Esta foi a participação de Chico Xavier, que volta amanhã com mais um quadro Pinga Fogo.
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O melhor da música com temática espírita presente aqui na programação. Sim, aqui no programa Comece Muito Bem o Seu Dia. E olha só, meu amigo, para você que de repente acordou já com aquele pensamento negativo, pensando em desistir dos seus sonhos ou até mesmo de si mesmo, um recadinho para você: jamais desista das pessoas que ama, jamais desista de ser feliz. Lute sempre pelos seus sonhos, seja profundamente apaixonado pela vida. Olha só que bacana, a vida é um espetáculo imperdível, então por que você quer perder? A vida é um espetáculo imperdível. Enfrente os obstáculos, faça alguma coisa em relação a eles, você descobrirá que eles não têm a metade da força que você pensava que eles tinham. Lute pelos seus sonhos, meu amigo. Busque os seus objetivos. Batalhe pelos seus ideais e mostre para si mesmo que o bom combate ainda não acabou.

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1: Um dos maiores serviços que o Espiritismo presta à humanidade é o consolo. O consolo de sabermos os porquês da vida. Por que nascemos? Por que sofremos? Por que morremos? E quanto a esta última indagação, o conhecimento da vida após a morte representa um dos maiores avanços já conseguidos pelo homem. Quem de nós nunca chorou pela morte de uma pessoa amada? Os mais insensíveis, os mais materialistas, tanto quanto os mais descrentes, não importando o tamanho da sua descrença, sofrem pela perda de alguém. É porque o amor e as pessoas amadas dão significado à nossa vida. Muitos filósofos materialistas chegaram a afirmar que a vida não vale a pena, porque é somente o conjunto de alguns anos de dor que culminam com uma dor maior, a morte. Outros tantos sonhadores levaram a vida inteira à procura da fonte da juventude que lhes garantiria a vida eterna. Finalmente, outros ainda esconderam suas mágoas contra a morte numa frieza superficial, forçando a aceitação de uma fatalidade que a própria razão humana repele. Allan Kardec expressou muito bem o significado da vida além da vida na seguinte analogia. Um grupo de pessoas zarpou numa embarcação para alto mar. Os dias passaram e a notícia chegou inesperada. O barco fora tolhido por um naufrágio, não restando sobreviventes. Todavia, todos os viajantes haviam sobrevivido ao naufrágio e agora viviam numa ilha desconhecida e isolada. Ao cabo de algum tempo, uma equipe de pesquisadores do mar defrontou-se com a ilha, descobrindo que os ditos mortos ainda viviam. Retornando ao porto, narraram a descoberta. Alguns se felicitaram, outros, contudo, duvidaram, exigindo provas. Assim é com relação à morte. Os nossos familiares, os nossos amores, os nossos amigos que chamamos mortos, vivem apesar de termos sepultado os seus corpos. Assim como durante muito tempo existiram na Terra regiões jamais imaginadas, existem essas regiões espirituais para onde foram os seres que amamos e para onde todos nós igualmente retornaremos um dia. Portanto, se a dor da perda de alguém está lhe aturdindo o coração, mude o seu ponto de vista, porque na realidade não houve perda, apenas uma separação momentânea. Não é errado sentir saudade, pelo contrário, é demonstração de afeto. Só não é justo matarmos em nossos pensamentos de desespero pessoas que após a morte vivem e sentem também saudade. Não haveria sentido no universo se a morte fosse o fim. Você pode acreditar se quiser, e você pode desacreditar se conseguir. Porque se você parar para pensar, vai descobrir que não pode ser diferente. A vida continua após a morte, e vai continuar, mesmo que você se recuse a aceitar. Pense nisso. Francisco Cândido Xavier transmitiu milhares de comunicações de espíritos que forneceram detalhes íntimos de quando estavam vivos e que receberam confirmação dos familiares. Muitas dessas comunicações podem ser encontradas em vários livros com o depoimento dos familiares que comprovam a sua autenticidade. Todas essas pessoas não poderiam ter sido iludidas ao longo de tantos anos.

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Meu amigo, mais uma quinta-feira pela frente, que tal agarrar as oportunidades para ser e estar melhor? Para isso, não estrague o seu dia com lamentações, combinado? Acredite, todos passamos por dificuldades, mas olha só, todos temos a força necessária para superá-las e aprendermos com elas. Siga firme, forte, afinal de contas, não há obstáculos que resistam à nossa motivação, determinação e ação contrária ao desânimo. Lute e vencerá, acredite e realize.

0: 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E agora é chegado aquele momento de unirmos conhecimento com um bom humor. 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
1: E a Paty e o Vitor, eles se adoram. Eu não entendo o que eles brigam tanto, gente. É muito engraçado esses casais, sabe? Eu acho que tudo é insegurança da Paty, sabe?
2: Verdade.
1: O Vitor gosta dela, ele é apaixonado por ela, tá na cara.
2: Uhum.
1: Não consigo entender esses dois. Então, é isso, eu vou entrar. Amanhã a gente se fala.
2: Mari. Eu tô gostando tanto de você, sabia?
1: Também, Rafa.
2: Tem o quê? Uns 2 meses que a gente tá ficando, né? Mas parece que eu te conheço há tanto tempo.
1: Engraçado que eu tenho essa mesma sensação.
2: Eu te amo.
1: Eu também. Ei!
3: Que foi?
1: É você?
3: Tá, claro que sou eu, né, Mari?
1: Peraí. Não vai dar.
3: Não vai dar o quê, Mari? Você não quer me beijar, é isso?
1: Não, eu não quero te beijar. Eu não quero te abraçar. Eu não quero nada com você.
3: Mas por quê, Mari? Eu não tô te entendendo.
1: Ah, não tá me entendendo, Rafael. Ou eu devo dizer, feitor Júlio Bento?
3: Hã?
1: Que lá em 1700, naquelas fazendas de café, enquanto eu trabalhava feito uma escrava, você...
3: Eu?
1: Você era o feitor Júlio Bento que adorava dar chibatada nas minhas costas, eu lembro muito bem.
3: Você tá ficando maluca, Mari?
1: Nhonhô não vai bater mais em mim, não. Já saiu a nossa lei.
3: Lei Maria da Penha?
1: A Lei Áurea.
3: Calma, Mari. Calma. Deixa eu falar com você. Olha só. Se eu fiz mesmo tudo isso com você, me perdoa, Mari. Eu não me lembro, tá bom? Talvez a gente venha se encontrar nessa vida justamente para que eu possa me redimir com você. A vida é assim, Mari. Ela nos dá oportunidade para que você possa corrigir teus erros do passado. Deve ser por isso que a gente não se lembra. Olha só, olha para mim, Mari. Olha para mim. Eu quero fazer de você a mulher mais feliz desse mundo. Deixa eu tentar, Mari. Me dá essa chance.
1: Não.
3: Deixa, Mari.
1: Não. Não quero. Partiu, Quilombo!

0: Amigo ouvinte, estamos chegando no término de mais um programa, mas antes de dizer até amanhã, quero aqui lembrar do meu canal no YouTube, Celso Santos Oficial. 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Então, fechado. E assim chegamos ao término de mais um programa. Comece muito bem o seu dia, agradecendo sempre pelo seu carinho, confiança, pela sua companhia. Hoje é um novo dia, ontem aprendizado, hoje possibilidades, oportunidades para fazer um futuro diferente e melhor. O sorriso é a manifestação dos lábios, quando os olhos encontram o que o coração procura. Encontre e seja feliz. Forte abraço, lindo dia, uma excelente quinta-feira e até amanhã!
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1: 7 horas e 56 minutos.

0: 8 horas em ponto.
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3: Maravilha! Boa noite, meus amigos, boa noite, minhas amigas. Sejam mais uma vez muito bem-vindos e muito bem-vindas ao programa Almas do Evangelho. Aqui uma parceria de retransmissão com a Web Rádio Portal da Luz e diversos outros amigos, diversos outros espíritos que auxiliam a propagação da ideia do Evangelho. Deixar aqui já o boa noite para a Tânia. Tânia, minha amiga. Tânia, mãe da Ana, minha amiga, minha irmã. Boa noite aqui de Patos de Minas. A Isabel Rubatino, lá de Carandaí. Boa noite, minha amiga. A Reuza, aqui de Patos de Minas. Boa noite, Reuza. A Jaqueline Martins, também nossa amiga aqui. Boa noite. Boa noite, minha amiga. E boa noite a você, Ana. Tudo bom, minha amiga?
4: Boa noite, Uriel. Boa noite a todos os nossos amigos que estão aqui presentes. Boa noite aos ouvintes, né, que futuramente irão participar do estudo. Uma honra estar com vocês. Coração cheio de gratidão e alegria.
3: Maravilha, Ana. Maravilha. Aqui, ó, o Reinaldo Melo. Reinaldo, boa noite. Tudo bom? Gouveia, meu amigo, meu professor, boa noite, meu irmão, que Jesus ilumine a todos nós. E hoje, Ana, estamos com um convidado muito especial, também um grande professor, não só meu, mas seu também, nosso querido Marcos Miranda, vamos chamá-lo. Marcos, boa noite, tudo bom, meu irmão?
5: Boa noite, Ana, boa noite, Uriel, boa noite a todos os ouvintes, é uma honra total minha, né? Estar na companhia de vocês, né? E quem aprende, todos nós aprendemos juntos, né? Aqui todos nós fazemos um grupo muito harmonioso de estudo, né? E eu fico muito feliz de ter sido convidados para participar deste momento tão gostoso da Almas do Evangelho. Obrigado, meus amigos.
3: Nós que agradecemos, meu amigo, nós que agradecemos. Vamos dar aqui o boa noite para a nossa irmã Mônica Ackerman, lá de Ipatinga. Seja muito bem-vinda, minha irmã. E a gente pede, né, porque o que acontece? Esse trabalho é um trabalho de formiguinha. É um trabalho verdadeiro de trabalhadores do Evangelho. E o trabalho de formiguinha é o quê? A gente precisa que seja compartilhado, a gente precisa que seja convidado. Então compartilhe aí, compartilhe nos seus grupos de WhatsApp, compartilhe aí com os amigos, compartilhe aí com os familiares. É o que eu sempre falo, se cada um que está aqui fizer a proposta de compartilhar com 5 pessoas, logo, logo nós estaremos chegando a mais e mais corações. Nós gostaríamos, como sempre fazemos, gostaríamos de iniciar a nossa noite com uma prece e passamos então para isso a palavra à nossa irmã Ana.
4: Meus irmãos, quem se sentir à vontade, feche os olhos. Busquemos aqui conectar com o alto, conectar com nosso Deus Pai Criador, nosso Pai amoroso, elevando nosso pensamento também a Jesus, nosso Mestre, e Maria Santíssima, nossa Mãe. Pedimos, Senhor, que esteja conosco nessa noite, descendo sobre nós bênçãos curadoras, bênçãos que vão abrir as nossas mentes, os nossos pensamentos, retirando as más condutas, as más inclinações, nos dando força para buscar o Evangelho do Cristo, que nós nesta noite consigamos refletir, que essas reflexões não fiquem aqui somente no estudo, mas que Deus nos conceda força para levá-las no nosso dia a dia. Pedimos, Senhor, para nossos irmãos que sofrem, que o Senhor desça sobre eles, bênçãos, os coloque no colo, os console. E pedimos aos amigos espirituais que nos amparem, que nos utilizem como instrumento, falando sobre a boa nova, as reflexões do Cristo. Agradecemos, Senhor, a grande oportunidade de estarmos juntos. Que assim seja.
3: Maravilha, Ana, que assim seja. E como nós sempre fazemos, nós damos uma ambientação. O ponto principal aqui é nos colocarmos naquele momento dentro da obra há 2000 anos. Lembrando que nós não estamos aqui para fazer um resumo do livro. Nós estamos aqui para trazer os pontos ali, os pontos doutrinários, os pontos evangélicos, aquilo que talvez nos auxilie a uma compreensão maior do tema. E, logicamente, convidando a todos e buscando o quê? Fomentar, buscando incentivar que as pessoas possam procurar o livro e possam resgatar essa literatura, que ela é clássica,

0: É Jerusalém. Nós percebemos aqueles eventos tristes com Saul de Horas, com o jovem Saul de Horas. Também percebemos ali depois o encontro do pai de Saul de Horas, o senhor André, com o Publio Lentulus, e nós vamos percebendo os compromissos que cada uma das nossas personagens tem assumido. É, nós, o final do capítulo de número 2, nós vamos observar Saul de Horas sendo vendido como escravo por mercadores de consciências, só que ele vai até a casa de Flamínio, a casa de Flamínio Severus. Ele é vendido como um escravo para Flamínio Severus. Foi aí que nós paramos. Hoje nós vamos para o capítulo 3. Qual que é o título do capítulo 3? Em casa de Pilatos. Nós seremos apresentados a diversas outras personagens, seremos apresentados. Já foi citado no capítulo anterior, mas agora a gente vai conhecer melhor o movimento de personalidade de Fúvia Procópio, de Pôncio Pilatos, de Sulpício Tarquínio. Olha que interessante, estou falando isso mesmo. Pôncio Pilatos, um personagem importantíssimo da nossa tradição, da nossa história, que Emmanuel vai trazer outras letras, Emmanuel vai trazer outra coloração para o nosso olhar. Então nós seremos aí, nós estaremos aí vivenciando essa situação com essas personagens. E o ponto central, a espinha dorsal do capítulo, será um jantar que é dado na casa de Pôncio Pilatos. Mas nós vamos aqui às nossas reflexões, deixar uma boa noite para o Ismaeli, deixar uma boa noite para a Mariângela aqui de Patos, e o Ismaeli é lá de Olinda, Pernambuco. Hoje, quem vai começar a digressão, quem vai começar ali trazendo os primeiros pensamentos sobre o capítulo, vai ser a Ana. Então, antes da gente passar a palavra para o nosso convidado, nós já conversamos com ele antes, nós já pedimos, ele deixou. Antes de nós passarmos a palavra para o nosso convidado, é a Ana que vai trazer para nós o que que ela sentiu, quais são as primeiras impressões, como nós vamos aí estartar todo esse nosso diálogo, esse nosso debate. Não se esqueçam, perguntem também, participem conosco, por favor.
1: Quero reforçar aqui que foi como um acordo. Não foi ninguém obrigado. Então, meus irmãos, eu havia conversado muito com o Uriel e com o Marcos, que eu achava interessante nós voltarmos brevemente ao capítulo 2, só para nos situarmos. Eu acredito que uma das reflexões que a gente vai trazer seja um abrir caminhos. Então, será muito necessário. Como o Uriel falou no capítulo 2, né, que nós discutimos semanas retrasadas. Numa parte da história, nós vamos encontrar Lívia e Calpurnia conversando sobre a futura viagem que os Lentulus fariam em Jerusalém. E Calpurnia, por ser uma amiga, né, um espírito amoroso com Lívia, vai informar para que Lívia tome cuidado com as companhias que ela presenciaria estando em Jerusalém, que ali não teria bons espíritos, não teriam boas intenções. Então ela dá esse alerta para que Lívia tome cuidado. Mas Lívia, ao fim do capítulo, quando ela está frente a frente com Pilatos, quando eles são recebidos, né, em Jerusalém, eu vou pedir licença para ler, para não para ficar fiel à descrição que Emmanuel faz do sentimento que Lívia teve quando viu Pilatos. No íntimo, ela sentia dolorosa sensação de amargura e ansiedade. Deparar-se com Pôncio Pilatos, sentiu no íntimo que havia encontrado um rude e poderoso amigo, inimigo. E aqui, trazendo algumas reflexões, o que que isso tem a ver, né, com o nosso dia a dia, frente à nossa vida? Quantas das vezes a gente já olhou para alguém e teve um pensamento como, por exemplo, meu santo não bateu com essa pessoa, ou aquela pessoa por algum motivo me irrita que eu não sei explicar. Se eu chegar próximo àquela pessoa, eu arrepio, eu não sei dizer que sensação que é essa. Eu acredito, né, falo por mim, já tive, já presenciei, talvez seja recorrente ter essas sensações frente a alguns irmãos, né? Mas do que se trata isso? Que sentimentos são esses? Isso a gente levando da parte negativa, né? Esses sentimentos, essas visões ruins, digamos assim. Mas a gente pode ter também algumas visões boas, né? Mais amorosas frente ao nosso irmão, como, por exemplo, parece que eu te conheço tem muito tempo, ou os nossos pensamentos.

0: pensamentos batem, né? A gente se dá bem. De onde eu te conheço? Os espíritos vão nos dizer que são uns mistos de sentimentos chamados simpatia e antipatia, muito bem estudado dentro do espiritismo. Eu gostaria de começar pela simpatia. A simpatia se dá por dois motivos, né? Quando, por exemplo, é uma simpatia nova que os espíritos vão nos dizer, quando eu conheço uma pessoa, o pensamento é muito parecido ao meu, eu me sinto bem e crio uma afeição àquela pessoa, ou as simpatias antigas, geralmente está ligada a laços familiares de vidas, né, passadas. Talvez alguém que foi muito meu amigo ou muito meu familiar, e a gente não consegue dizer de onde vêm esses laços. Então, existem duas maneiras de formar a simpatia. O que os espíritos vão dizer que esse sentimento pode ser levado para pós-desencarne, né, para o plano espiritual, desde que ele seja um sentimento pautado no amor verdadeiro. Na questão 297, Kardec vai perguntar aos espíritos se realmente esses laços podem se perpetuar no plano espiritual. E ele vai dizer aos espíritos que é, que se for pautado ao amor verdadeiro, sim. Mas se essa simpatia for pautada a algo de ordem física, casuística, não. Vou dar um exemplo aqui, por exemplo. Se eu estou próximo do Uriel, sou simpática pelo Uriel, pelos bens terrenos que ele tem, pelas riquezas, após o desencarne, o Uriel não vai levar as riquezas. Então, chegando no plano espiritual, eu vou olhar e falar: o Uriel não me é mais útil, porque eu não criei um laço afetivo. Então, isso vai se romper. Mas se eu olho para o Uriel e falo: não, ele é meu grande amigo, independente das riquezas materiais, nós seremos, né, amigos no plano espiritual. Diferente da antipatia, que foi o sentimento que Lívia teve quando ela viu Pôncio Pilatos. Ela teve uma repulsa, um sentimento doloroso, algo que ela não conseguia explicar. E a antipatia pode ter dois motivos também. Quando a gente tem uma diferença de vibração, de pensamento com o outro, ou algo que o outro me cometeu na vida passada, ou eu cometi a ele, que me gerou uma dor muito grande, e eu tenho esse sentimento de repulsa por aquele irmão. Quando tem uma diferença de vibração, de pensamento, um exemplo, e aí eu me colocando, né? Eu tenho horror, aversão ou repulsa às pessoas que maltratam os animais. Se eu ver aquele ato, eu não vou conseguir ser amigo daquela pessoa. Porque para mim é muito difícil identificar, ter a virtude de olhar com os olhos amorosos frente àqueles irmãos, né? Tipo, por exemplo, aquela pessoa tem algum distúrbio ou ainda não entendeu o que é amor. Eu, infelizmente, vou me afastar. Agora, quando é um laço, por exemplo, antigo, pode ser que algo, alguém me fez mal, né? Que seja meu inimigo, aí às vezes eu não gosto de dizer nem amigo, mas foi o meu desafio da vida passada. Ou ele me fez mal, ou eu o fiz mal. A gente não lembra pelo esquecimento do passado que Deus nos concedeu. Porém, esse sentimento está aqui dentro. E talvez quando eu estou frente àquela pessoa, aquele irmão que me traga isso, intimamente eu vou lembrar. Mas como que faz para quebrar esse ciclo, né? Esse ciclo ele só é quebrado se a gente romper, se um perdoar o outro. E para que eu feche minha fala, né, eu achei sobre isso, até porque nós vamos falar muito de antipatia dentro do capítulo, eu achei uma mensagem de cujo nome é Antipatia, que está no livro Baú de Casos do Chico Xavier, né, uma psicografia de Chico pelo espírito de Cornélio Pires. Se me dê licença, é um poeminha. Eis aqui sua pergunta, minha prezada Lilia. De que modo liquidar a força da antipatia? Você sabe, antipatias. Na sombra espessa em que estão, aparecem de improviso, quase sempre sem razão. O assunto chega de longe, parece graves feridas, moléstias do pensamento que trazemos de outras vidas. Comumente, a novidade é coisa que nos alcança. Quando alguém de encontro novo não nos causa confiança. Aumentam-se as gentilezas, seja no lar ou na rua, mas a repulsa por dentro é sombra que continua. Aí é que é doença antiga, que nem sempre vem à face. Veneno desconhecido, ódio velho que renasce. Declarada a enfermidade, usemos de modo atento o remédio da oração que nos traga o esquecimento. Depois da prece que extinga esse mal que nos invade, procuremos o exercício da paz e da caridade. Meditemos no passado, que teria acontecido? Quem nos impõe o desagrado, talvez nos haja ferido. Ou talvez sejamos nós, segundo o reto pensar, os causadores da sombra, com culpas a resgatar. Por isso, quando apareça algum inimigo à frente, peçamos a Deus que nos dê compaixão e que ajude a gente. Por vezes, quem nos parece dose de cobra ou leão é uma pessoa cansada de espinhos no coração. Terá sido noutras eras terrível perseguidor, hoje às vezes é um pendente de compreensão e de amor. Quando você acha alguém que o peito lhe aflige ou tranca, pense em Cristo, ore com calma e evite qualquer carranca. Pelos caminhos da vida, a presença da aversão é sempre a hora difícil de regresso à provação. E quando a prova ressurge, queira ou não queira acertar, Deus nos coloca Lilia no tempo de perdoar. Então, nós vamos ler que Lívia, naquele sentimento em olhar para Pôncio Pilatos, ela sente uma antipatia, que a gente vai ver isso agora no terceiro capítulo com mais precisão.
1: Belíssimo, belíssimo, Ana. E não teria um jeito melhor de nós começarmos as nossas reflexões falando sobre simpatia e antipatia, até porque o nome do programa nos convida a isso. Almas do Evangelho. Almas que se afinizaram, almas que se simpatizaram por algo maior e que trabalharam e continuam a trabalhar na propagação dessa ideia para outras almas que também estão começando a se simpatizar com essa proposta de vida. É, e é interessante porque no barulho do mundo a gente precisa ficar um pouco mais atento a isso. Aquela sensação um pouco antipática que eu tenho com alguém, e principalmente dentro da família, ó, talvez aqui eu preciso prestar um pouquinho mais de atenção, eu preciso ter um pouquinho mais de cuidado, eu preciso ter um pouquinho mais de carinho, eu preciso ter um pouquinho mais de caridade. Com o barulho do mundo, com o burburinho de todos os dias, nós vamos perdendo essa capacidade de escutar aquilo que de maneira quase que estentórica venha nos dizer como trabalhar, onde trabalhar, qual a simpatia, qual a antipatia, como nos guiar. O capítulo fala muito para nós sobre isso, né, não, Marcos? Quais são aí, voltando a palavra a você, quais são aí os seus primeiros pensamentos, os seus primeiros sentimentos com relação a isso, meu amigo?
2: Maravilha. Obrigado, Ana, pela introdução aí. Muito, né? Nada como um poema para acalentar os nossos corações, não é? Eu vou abordar três pontos que me chamaram a atenção na leitura do capítulo, né? O primeiro é como nós aprendemos, né, nos nossos estudos, né, Uriel, Ana, é que quando se trata de Emmanuel, e não só dele, mas daqueles grandes emissários do alto, né? Nós temos que prestar muita atenção em cada palavra, porque cada palavra diz muito mais do que à primeira vista, né? Então, quando ele fala o título em casa de Pilatos, para mim fica evidente que ele não está falando da construção física onde vai passar o episódio, né? Mas ele está nos falando do ambiente, né? Dos valores que vão estar ali presentes, os valores morais, né? E tomando o gancho que o Nicolas trouxe no último episódio, né? Quando ele colocou ali trevas e luzes, né? A dicotomia, né? A dualidade, né? Eu acho que aqui também continua, né? Porque logo de início nós vamos ver, né? A dualidade dos ambientes. E principalmente nós vamos começar a notar a dualidade entre Galileia e Jerusalém. E eu gostaria depois abordar um pouquinho mais sobre isso, né? Sobre esses dois locais que vão ser foco, né? Porque logo, logo, o Públio vai se mudar para a região ali da Galileia, né? Então, fica aí para nós analisarmos ainda hoje, né? Um outro ponto que eu acho importante, né, nós estarmos analisando, já que nós vamos falar de valores morais, vão ser todos os personagens envolvidos. E eu vou tomar de empréstimo a parábola do semeador para poder fazer a minha análise, porque eu detectei aí que nós vamos encontrar três grupos de pessoas aí neste capítulo. E aí eu gostaria depois, junto com vocês, podermos analisar estes três grupos, né? E utilizando aí a parábola do semeador, eu noto ali terra beira de caminho, que é aquela terra seca, terra dura, que não pode receber a semente, né? Há, na oposição, a terra fértil, né? A terra boa, né? Que essa sim já está prontinha para a semeadura. E, neste meio termo, existem aquelas terras que, na alegoria do Cristo, né? Na sua fala ali, ele coloca a terra que era de espinhos e a terra com pedras, né? Que é este grupo intermediário. Então, é por aí que eu gostaria de conduzir hoje o nosso diálogo. E na hora que você achar interessante, você passa a bola para mim, que a gente começa a fazer as digressões aí em cima disso.
1: Maravilha, meu amigo. E é interessante, né? Só para a gente, quando você nos fala, isso é bom para prestarmos atenção. Nenhuma palavra, você muito bem colocou, não só em Emmanuel, mas nos espíritos já mais de vanguarda, nenhuma palavra estará ali por acaso. Marcos, nós fizemos esse raciocínio no capítulo anterior, porque o título é Um Escravo. E a ideia que nós vamos ter é o quê? Eu peço perdão que eu estou ainda um pouco com uma tosse, um resquício de uma gripe que não quer se curar, mas vamos que vamos. Qual que era o nosso primeiro pensamento? Não, esse título, ele referencia Saúde de Horas, que foi condenado às galeras e que ali vai ficar escravizado ao final do capítulo. Só que o que nós percebemos, então? Um escravo, o artigo ali, ele não é definido, ele não singulariza. Nós temos ali um artigo indefinido. Então, nós estamos falando ali de todos que estão se tornando presas, escravos das suas escolhas menos dignas. Então, isso é muito importante, Marcos. Eu agradeço por você ter nos lembrado que nenhuma palavra estará ali ao acaso. Em casa de Pilatos, uma casa mental, os costumes do mundo. E aí é interessante, Marcos, que nós vamos perceber assim, há uma descrição da aridez da paisagem. E que aquela aridez tranquiliza Públio Lentulus, porque ele estava distante do burburinho de Roma. Mas essa mesma aridez, com o olhar espiritual e mais apurado de Lívia, ela percebe uma aridez nos corações daqueles que o cercavam. Então, enquanto o Públio Lentulus estava tranquilo, estava entregue ao trabalho, porque um homem do mundo e também no mundo, né? Ele era um homem que estava no mundo e também estava do mundo, enquanto ele se tranquilizava, Lívia ficava apreensiva, porque ela percebia a ausência de valores espirituais mais elevados. Então é interessante notarmos isso. Ana, sobre o assunto, algum complemento? Quer falar alguma coisa?
0: Não, só que é muito bem você ter colocado, Uriel, que Públio, mesmo depois desse episódio, estava com o coração sereno. Mesmo depois, né, de acusar Saul, né, de condená-lo, ele estava com o coração sereno. Então, se diz muito sobre a sua personalidade.
1: Perfeitamente, minha amiga. O homem no mundo, o homem do mundo, entregue as suas tarefas sem essa percepção apurada. Marcos, eu fiquei profundamente curioso com essas outras formas de ver e de refletir. Por favor, já comece para nós.
2: Ok, é um prazer. Primeiro, vamos fazer essa análise, uma dualidade entre Jerusalém e Galiléia. Eu acho interessante que Jerusalém era o símbolo da casa de Deus, né? Era um local sagrado. Porém, Jerusalém fica num deserto, né? Uma terra inóspita, uma terra seca, né? Podemos dizer que até a paisagem ali é ingrata, né? A paisagem ali não reverencia a quem criou ela, né? Não reverencia a Deus, porque ela era morta, né? Era profundamente sombria, desértico mesmo, né? E já a Galileia, se nós formos ler ali os escritores, né, principalmente os historiadores, né, eles narram que a Galileia era um local exuberante, né, que tinham plantações a perder de vistas, né, olivais e hortas e pomares, era uma região riquíssima, né, devia ser lindíssimo de se ver, né, ali dos montes, toda aquela paisagem, toda aquela exuberância. E não seria uma incongruência? Não seria... como explicar isso? Aí eu queria te perguntar, Uriel, né? Jesus escolheu a Galileia. Então, a Galileia era exuberante porque Jesus estaria lá ou ficou exuberante porque Jesus esteve lá? Né? Houve alguma preparação, houve algum benefício para a Galileia ser o que era devido à presença do Cristo, do governador planetário, ou é coincidência?
1: É interessante, né, a pergunta que você nos traz, porque eu quero também referenciar uma parte do capítulo, porque vai nos dizer que o quanto aquela área, né, o quanto Jerusalém acusava novidades e acusava esplendores de vida nova, essa é a palavra do autor espiritual. O que a gente tem que entender? Se a gente for lá na obra Caminho da Luz, e Marcos, você conhece a obra Caminho da Luz como ninguém, né, realizou um estudo maravilhoso aí que nós acompanhamos, se a gente for lá na obra Caminho da Luz, nós precisamos entender a influência que a presença do Messias opera para esse acontecimento. Vamos nos lembrar aqui, e aí vamos retornar aqui, lá no primeiro capítulo da obra 2000 anos, quando aquele sonho que nós pincelamos, que nós ponderamos muito bem, aqueles ministros augustos falam para Públio Lentulus, prestes a reencarnar, prestes a uma nova oportunidade na matéria, o seguinte: você vai retornar num momento de esplendores para a humanidade. O que eles estavam querendo dizer aqui? A presença de Jesus, a presença do Cristo. E aí a gente indo lá no A Caminho da Luz, a gente indo lá no capítulo, se não me engano, capítulo 11, que fala sobre Roma, lá no item 7, a gente vai perceber que, meus amigos, nós estamos falando de um governador planetário. Aqui, a gente é acostumado com o mundo, correto? Quando nós vamos receber uma autoridade, eu falo que a nossa mente ela trabalha bem com comparação. Eu sempre dou o exemplo do piqui. Eu nunca tinha experimentado piqui na minha vida. Experimentei o piqui, eu não tinha base de comparação. O pessoal me perguntava assim, o que você acha que é o gosto do piqui? E aí eu falei assim, nunca tinha experimentado piqui. Eu falei assim, olha, é um giló, só que bem mais amargo. E tem cheiro de guaraná mineiro que ficou fora da geladeira por muito tempo. Tá? Eu falei isso, sem aqui querer desprezar o piqui, mas foi o que eu achei na minha mente. Então, quando a gente experimenta algo pela primeira vez, a gente busca comparação. Então vamos para base de comparação. Quando a gente vai receber uma autoridade na nossa cidade, etc., você faz o quê? Sem beleza. Sem beleza, você prepara o palco, você prepara ali o púlpito que ele vai falar, né? Aqui na minha cidade a gente lava com eucalipto a rua, para a rua ficar bem cheirosinha. Para a rua ficar bem cheirosinha. Gente, a gente estava recebendo o governador planetário. Um evento que, enquanto encarnado, a gente não fala que Jesus reencarna, a gente fala que Jesus encarna. Um evento que foi único. Então, essa presença foi fator fundamental para essa beleza que a gente está falando. Marcos, estou errado? Falei muita besteira? Ana, você quer falar alguma coisa sobre isso? Vamos ver, qual dos dois? Levanta a mão. A Ana quer falar, peraí, vai lá.
0: Todas as situações estavam propícias, né, para a chegada do mestre. Então, as terras estavam produzindo mais, as flores estavam mais perfumadas, o cheiro, tudo, fora o magnetismo de Jesus, né, que a gente vai ver no, um pouquinho mais à frente do capítulo, alguém dizer sobre ele. Então, tudo estava propício.
2: Não só, né, porque se nós retrocedermos ainda mais no tempo, nós vamos ver, né, o que ficou na história conhecida como o período helenístico, né, que foi todo aquele movimento que houve antes até dos romanos, né, conquistarem o mundo, né, teve ali Alexandre, que fez as conquistas e espalhou o pensamento grego para todo mundo conhecido na época, né? Os filósofos, todo aquele enriquecimento cultural que também precedeu a vinda do Cristo, né? Mas aí eu queria abordar já o segundo ponto desse movimento todo, né? Porque Jerusalém, sendo a casa de Deus, ela se deixou contaminar por esse helenismo, né? E ali, no próprio capítulo, né, eles falam, né, as construções herodianas, né, de Herodes o Velho, né, pululavam nos seus arredores, revelando um novo senso estético por parte de Israel. A predileção pelos monolitos talhados na rocha viva, característica do antigo povo israelita, fora substituída pelas adaptações do gosto judeu às normas gregas. Só que isso não foi somente na arquitetura, porque se você for perceber, né, o Sinédrio, ele começou a se envolver na política romana. Então, muitos membros da alta hierarquia do Sinédrio, ao mesmo tempo em que, para o povo, defendia a revolta contra Roma, negociava com Roma e lucrava com isso tudo. Então, aí, na medida em que isso foi se fortalecendo, Jerusalém foi perdendo o valor espiritual, foi deixando de ser aquele símbolo tão importante para o judeu, porque o que valia já não era o reino de Deus, mas sim o reino dos homens. E aí se enfraqueceu muito, né? Toda essa questão da importância de Jerusalém. Por isso que Jesus vai para a Galiléia, porque lá era o terreno fértil, naquele povo mais humilde, aquele povo mais aberto, né? Porque em Jerusalém havia todo aquele rigor, aquele rigorismo, não era nem rigor, né? Aquele falso rigor com relação ao cumprimento da lei. Mas por baixo dos panos eles rompiam as leis constantemente. E não, lá na Galiléia, o povo simples, mas puro de coração. Era lá que estava o local próprio para receber a vinda do governador planetário. Uhum. Se vocês quiserem complementar mais alguma coisa, senão eu vou partir para o segundo ponto que eu queria abordar. Então, a Uriel já me simbolizou. Então, utilizando o sermão não, a parábola, né, do semeador, Jesus classifica os solos, que seriam as almas, seriam a humanidade, né, nos seus vários níveis para poder receber a boa nova. Então eu vejo aí que neste grupo que vai ser discutido hoje, nós temos ali duas pessoas que fazem parte do que na parábola do semeador representa a terra fértil, né? Que seria o quê? Aquelas pessoas que já estavam prontas para receber a semente do evangelho, que logicamente seria Lívia e Cláudia, que já na própria descrição que Emmanuel vai trazendo da personalidade, do aspecto moral delas, você percebe a grandeza daqueles espíritos já no sentido moral. O segundo grupo, né, eu batizei aqui de terra a ser trabalhada, que seria aqueles que a terra já tinha condições de receber a semente, porém havia alguns empecilhos, né? Lá no simbolismo da parábola, ele fala que eram os espinhos e as pedras, né? E aí eu coloco mais duas figuras, né? Que seria o Públio e seria o Sulpício, né? O Sulpício que ele descreve, né? Que ele ouviu, né? Ele chega até a falar, deixa eu ver aqui, eu achei até bonito ele dizer, né? Eu também, como se fora tocado de força misteriosa e invisível, sentei-me para ouvi-lo. Então aí mostra que a terra já estava pronta para receber aquela semente, né? Mas aí eu acho que a terra, aquela terra era árida, né? Era a terra que tinha muitas pedras, né? Porque Ele finaliza ali aquela fala que ele fala de tantas coisas bonitas de Jesus, do que ele vinha fazendo e as impressões que ele teve. Ele termina dizendo o seguinte: considerei igualmente de pronto que as doutrinas por eles pregadas são subversivas e perigosas, por igualarem os servos aos senhores. Mas observei também as suas penosas condições de pobreza, consideradas por seus discípulos e seguidores como um estado alegre e feliz, o que, de algum modo, não constitui motivo de receio para as autoridades provinciais. Então, ao mesmo tempo que ele estava pronto, mas ele abafou, ele não permitiu que a semente germinasse, né? E o público, nós vamos ter muito aí nos próximos capítulos para analisar, né? Esse sentimento, essa condição que ele já tinha para receber a semente, mas que os espinhos aí, simbolicamente pela parábola, não permitiram que ele pudesse deixar que germinasse. Agora, o último solo que nós vamos falar é a beira de caminho. Aquela terra pisoteada, aquela terra dura que nada penetra nela, e logicamente a semente do evangelho não poderia, de forma nenhuma, penetrar ali e germinar, né? E nós temos os nossos três últimos participantes aí: Pôncio Pilatos, a Fúvia e o Sálvio, né? Que eles realmente precisariam muito tempo, muitas reencarnações, até que eles estivessem em condições de chegar ao estágio aí de um solo um pouco mais fértil. Então aí fica para nós irmos aí discutindo e no decorrer do nosso estudo hoje, voltarmos aí em cada um deles para poder fazer as nossas considerações.
1: Ótimo, ótimo, ótimo. Vamos lá, vamos lá, vamos ver. Vamos partir dessa reflexão aqui até para a gente se ambientar melhor, né? Primeiro, quando você muito bem coloca, né? Aquelas almas ali já preparadas. Lembrando, vamos partir de um pressuposto aqui, gente. O evangelho, a boa notícia, ela é para todos os espíritos. Mas nem todos os espíritos estão preparados para receber a boa notícia. Isso quer dizer que eles nunca irão abraçar a boa nova? Não. Não é isso que nós estamos dizendo. Só que alguns vão demorar um pouco mais de tempo e vão precisar que algumas intempéries, que algumas dificuldades se façam presentes para que isso aconteça. Trazendo uma fala do livro Boa Nova, nas derrotas da sorte, as criaturas ouvem mais alto a voz de Deus. Então, o que que o Marcos trouxe para nós aqui? Ele está com uma reflexão belíssima, né, nos convidando aí a ir até a parábola do semeador. Não é mesmo, Ana? Faz joinha se você está concordando. Não é mesmo, Ana? Trouxe-nos ali o solo já preparado, o solo que capaz de ser fértil, nas figuras do anjo tutelar Lívia Lentulus e da esposa de Pôncio Pilatos, a nossa querida Cláudia. Se eu errar algum nome, me perdoem, 42 anos se aproximam, se avizinham, então nunca é fácil ter a memória boa. E aí o que que é interessante? Vou ponderar sobre o solo fértil. O que que o solo fértil tem do lado? Lívia Lentulus tem o que do lado? Públio Lentulus. Um solo ainda, nós vamos conversar bastante, um solo ainda espinhoso. Cláudia tem do lado quem? Pôncio Pilatos, beira de caminho. Então, a paternidade divina é tão maravilhosa que ela faz o seguinte: ô, você está mais adaptado? Vamos trabalhar para quem não está tão adaptado? E une! E une! Olha que bacana! E une! E aí é um ponto que eu gostaria de comentar aqui. E aí já trazendo aí os outros personagens, os outros solos. E lançando uma provocação. A gente percebe que Fúvia Procópio, para a gente se localizar, ela é esposa do Salve, que é tio do Públio. A gente percebe que Fúvia Procópio, tanto Fúvia Procópio quanto Pôncio Pilatos, beira de caminho, como o Marcos muito bem colocou, eles têm uma necessidade danada de se aproximar da Lívia, que é luz. Por quê? Porque quem ainda carece de luz precisa ficar perto da luz. Quer a luz, mas não sabe como se aproximar da luz. não sabe que movimento fará para se aproximar da luz. A gente pode expandir um pouquinho isso, Ana? Você pode expandir um pouquinho isso para nós?
0: Isso me faz lembrar, minha mãe, se ela estiver aqui, ela sempre fala isso, que nós somos igual um inseto atrás da luz, e que a luz maior é Jesus. E a gente fica tentando bater na luz, tentando entrar, tentando perceber a luz, e nós não conseguimos. Mas realmente tem essa como eu falo, essa necessidade de tentar apagar, né? Isso intimamente de alguém que não é evoluído, né? Que não tem muitas virtudes aí. Por quê? Você tem inveja, né, do outro. A vaidade de tentar ser igual, né? De querer o que o outro tem. Essa visão de achar que o outro tem é melhor que o meu, né? E aí, quando a pessoa não alcança, ela quer tentar derrubar. E a gente vai ver isso ao longo do livro. Eu acho importante a gente situar, só porque talvez tenha aqui pessoas que não leram o livro. Aqui a gente está falando, né, que Públio, Lívia, né, a Fulvia estavam todos na casa de Pilatos, né, em um jantar, em um banquete que só tinha coisas do mundo, os exageros, muita bebida, muita comida, né, e começa assim os comentários, né, de qual é a verdadeira intenção que Públio e Lívia estavam em Jerusalém, que era através, indo atrás da cura da filha Flávia, né, e aí nesse místico deles serem o centro das atenções, a gente vai ver a Fúvia, né, tentando alfinetar o tempo inteiro, sendo crítica, irônica, mas o coração de Lívia, por ser um coração amoroso, já havia identificado, né, o que ela ali enfrentaria. Só que eu acho muito bacana, até você abriu isso para mim, Uriel, às vezes até expondo, ultrapassando, mas tem uma parte do livro que vai falar o seguinte: Públio e Lívia deveriam compreender que existia um marnel de paixões inferiores que, certo, haveria de tisnar a tranquilidade de suas almas. Não entenderam, todavia, os detalhes da situação e penetraram de espírito confiante e ingênuo no caminho escuro e doloroso das provações que Jerusalém lhe reservava. Então, o que eu entendi nesse movimento? Quando Públio e Lívia têm a atenção voltada só para aquilo que eles queriam, por exemplo, eu vou para Jerusalém atrás da cura da minha filha e esquece as outras coisas de fora, quando eles se voltam só para o eu, eles esquecem de fazer a análise da vida. A análise da situação que eles estão, de quem estão no lado deles, né, de quais as reais intenções do outro para com eles. E ali eles começam, né, como que eu falo, nesse ato de não vigiar, né, não observar a situação, eles começam a sofrer dolorosas provações, né, das escolhas que eles fazem, visto que eles achavam ser o melhor. Então, é só situando um pouco na história aí para quem não leu o livro.
1: Legal, legal. E antes de voltar a palavra para o Marcos, o que você nos traz, Ana, vamos levar isso em nível evangélico. A mansuetude das pombas e a prudência das serpentes. Lógico, nós temos diversos níveis interpretativos aqui da passagem que não nos cabe adentrar a todos. São diversas camadas dessa cebola, a gente não vai descascar todas aqui, mas nós temos que entender isso, né? Nós temos que entender o quanto a gente precisa ter essa mansuetude, ter essa pacificação, mas o quanto também a gente precisa ter cuidado. O que o Cristo fala para nós? Lá na obra Boa Nova, lá no capítulo A Negação de Pedro, o homem no mundo, ele é muito mais frágil do que perverso. Jesus não nega que há movimentos de perversidade. O que é um movimento de perversidade? É um movimento que se afasta do regramento divino. Então, há movimentos de perversidade no mundo. E nós precisamos estar atentos a isso. Mas, Marcos, quero voltar a você aqui, porque eu sei que você sabe contar muito bem uma história que ouviu sobre a questão de aproveitamento de tempo, sobre Cronos, sobre Kairós. E tem nesse capítulo aqui, você já deu um spoiler para nós, tem nesse capítulo aqui alguém sendo apresentado por Sulpício Tarquínios, uma história sendo trazida, que ali surge um momento, surge um Kairós. Você pode contar para nós tudo isso, Marcos? Trazer para nós tudo isso?
2: Nosso maior prazer. Né? Isso aí, para quem não faz parte do nosso grupo de estudo, né? É os nossos estudos lá no NEP Honório Abreu, quando nós estávamos discutindo uma outra passagem do Evangelho de Mateus. Né? E é muito interessante nós colocarmos a mitologia grega, já que nós estamos falando aí do helenismo. Né? Então, na mitologia grega, existem dois tempos. Né? E esses dois tempos são duas personalidades. Um que é um deus, que é Kairos, e o outro que não é nem deus, ele é anterior aos deuses, ele é um titã, que é Cronos. Né? Cronos, a mitologia grega diz o seguinte, que Cronos é o tempo. Tanto que nós temos ali, né, cronometrar, cronômetro e tudo mais, é o tempo linear, é o tempo que dá para se medir. Né? Só que o Cronos, ele teve vários filhos. Só que todos os filhos que ele tinha, ele devorava, simbolizando que ninguém que nasce está livre do tempo e que o tempo vai tirar a vida de todos. É o fluxo da vida, né? É o Cronos. E o outro é o Kairos. O Kairos, ele é o filho caçula do Zeus, né? O Deus Todo-Poderoso. E o Kairos, ele não é o tempo cronometrado, ele é o tempo relativo à oportunidade, né? Aqueles momentos decisivos da nossa vida. E a mitologia grega, ela nos traz a figura de Kairos muito peculiar, porque Kairos é muito veloz. E o Kairos, ele sempre está nu, totalmente despido. E Kairos, assim como eu aqui não tenho muita coisa, Kairos é aqui atrás, ele não tem nada de cabelo aqui atrás, mas ele tem uma franja enorme aqui, muito grande. Porque o que os gregos queriam simbolizar com isso? Que quando a oportunidade chega, você tem que agarrar ela pela frente. Porque se você bobear, não tem mais como. O tempo, a oportunidade passou e foi perdida. E eles sempre dizem que sempre, quando a oportunidade está chegando, ela sempre dá sinais. E como nós falamos aqui que Publio Lentulus, ele era uma terra que já estava em condições de receber a semente, mas ela não permitiu que a semente germinasse, e vocês que vão acompanhar esse estudo vão ver este momento, Públio, ele recebeu o primeiro sinal aí, o segundo, né? A Aninha me lembrou durante o nosso estudo. O primeiro foi quando ele teve o sonho lá no capítulo 1. E o segundo é agora, quando qual é o nome do...
1: Sulpício Tarquínio.
2: Sulpício, né? O Sulpício narra essa personagem tão impressionante nos dizeres dele, que é Jesus. Então, o Públio já teve dois sinais de que Kairos estava vindo na direção dele. Mas aguardem os próximos capítulos para saberem o que o nosso querido Públio fez com essa oportunidade. Se ele agarrou pela franja ou se escapou das suas mãos.
1: E eu acho aqui, permitam-me, eu acho tão brilhante, porque nós estamos numa festa que, como a Ana muito bem colocou, nós estamos em um jantar. Meus amigos, quando vocês lerem o livro nesse capítulo 3, vai dar uma ânsia no estômago. Porque a descrição desse jantar é uma cena dantesca. Está ali representada em algum nível do inferno de Dante que eu não tenho conhecimento. Todas as pompas e circunstâncias... Marcos, palavra sua, vamos lá.
2: Não, eu só queria fazer uma colocação para você completar com o seu raciocínio. Desculpa a interrupção aí. Mas nós temos sete pecados capitais lá na tradição, né, religiosa. Né? E eu queria destacar três aqui, que se vocês forem analisar, leiam um capítulo e vocês vão olhar lá... a Fúvia, o Sálvio e o Pilatos. Os três estão sob o domínio dos três primeiros pecados capitais. O primeiro deles, a soberba, que é o orgulho, a vaidade, né? A crença de ser superior aos outros. O segundo é a avareza, o apego excessivo aos bens materiais, ao dinheiro, à ganância, né? E aquela suntuosidade que o Pilatos quis nesse jantar, né? Nem dá para imaginar, né? E a luxúria, que é o desejo sexual excessivo e desenfreado, né? A busca desenfreada pelos prazeres carnais. Por isso desse jantar tão suntuoso, tão cheio de riqueza, né? E por isso das reações, principalmente dos três, porque Pilatos, né, através da sua investida com relação à Lívia, né, da Fúvia, sentindo aqueles ciúmes, né, tudo aquele sentimento terrível que ela sentiu ali, pela questão também da luxúria, né, e Sálvio, que queria tirar proveito dessa situação da Fúvia para também satisfazer a sua luxúria. Né? Eu só queria fazer esse adendo aí, Uriel.
1: Perfeito, meu amigo, perfeito. A gente só vai falar assim, quando o Marcos falou Sálvio, ele quis dizer Sulpício, tá? É só para ver se a gente tá prestando atenção aqui. Mas olha só, que é legal, por que eu tô querendo comentar? Porque Jesus, o Evangelho, ele sempre dá um jeito de se mostrar para nós, sempre. Então nós vamos ter nesse jantar, nessa cena dantesca, nós vamos ter um momento que Sulpício Tarquínius, que é um pau-mandado, vou utilizar essa expressão aqui forte, ele é um pau-mandado de Pôncio Pilatos, ele quer ali só agradar o chefe dele, é aquele funcionário puxa-saco, ele só quer agradar o chefe dele, ele começa a narrar o que ele viu na Galileia. E ele traz esse profeta, que tava todo mundo impressionado. E ele fala que esse profeta cura a filha de um centurião antigo, ele fala que a voz dele é doce, a voz desse homem entregue ao mundo, desse Sulpício Tarquínius, desse funcionário puxa-saco, ela se embarga. Jesus nem estava lá, mas só de se falar sobre Jesus, todo mundo começa a ficar emocionado. Todo mundo começa a ficar emocionado. Só que aí, o maior representante do reino dos homens e de todas as quedas do reino dos homens, ele não pode permitir que essa fala continue. E por isso que eu separei aqui. Porque ali o Sulpício está falando, não, ele prega que todo mundo é irmão, ele prega o Deus único. E assim, ele é tão bom que ele prega no horário de ociosidade das pessoas, ele nem atrapalha o trabalho das pessoas. Quem se levanta? Quem se insurge? Pôncio Pilatos. Todos irmãos é a fala dele. Isso é um absurdo. A doutrina de um Deus único não é novidade para nós outros, nessa terra de ignorantes. Mas não podemos concordar com esse conceito de fraternidade irrestrita. E os escravos? E os vassalos do império? Onde ficam as prerrogativas do patriciado? E aí aquele ambiente que estava se dulcificando volta para o reino do mundo. E Marcos, Ana, eu até arrepio. Eu arrepio do dedo mindinho até meu último fio de cabelo quando eu falo isso. A gente conhece Pôncio Pilatos? Qual que é o grande gesto que a gente conhece Pôncio Pilatos? Vamos lá, eu vou abrir aqui o áudio de vocês e eu quero que vocês falem. Qual que é o grande gesto que a gente conhece Pôncio? Abram o áudio e falam para mim, por favor.
0: Lavar as mãos, né?
1: Concorda, Marcos? Lavar as mãos?
2: Lavar as mãos, lógico.
1: O que, que é isso que ele está fazendo aqui? O que, que é isso? Ele acabou de ouvir de Jesus. O que, que ele está fazendo aqui? Ele está lavando as mãos. Nós estamos acostumados com todos os movimentos que chegam até os nossos corações. É a palavra que eu gosto, vocês me conhecem. São as apoteoses. Pôncio Pilatos, ele não lavou as mãos. Ele não lavou as mãos. O ato dele de lavar as mãos é só o quê? É só uma planificação daquilo que ele já vinha realizando. Então isso é para a gente ter atenção. Quando Simão Pedro nega a Jesus três vezes antes do galo cantar, ele já estava negando a Jesus muito antes. Aquilo ali é apoteose. Ele já estava negando a Jesus quando ele corta a orelha de Malco. Ele já estava negando a Jesus quando ele fala, eu não vou deixar que o senhor lave o pé de ninguém aqui. Então você vai construindo um movimento que tem um reflexo apoteótico. Então a gente conhece pelas páginas do Evangelho, ó, tô lá, esse homem aqui não tem pecado nenhum, nenhum. Mas eu preciso seguir a lei, então está entregue para vocês, façam o que vocês quiserem, eu estou lavando as minhas mãos. Ele está fazendo isso há muito tempo. Então, a gente tem que ter muito cuidado com relação a isso. Quais são os movimentos? Por que a gente fala tanto de a gente tomar cuidado com as pedrinhas do caminho? A montanha você está enxergando. Você não tromba na montanha, você tropeça na pedrinha do caminho. Você tropeça na pedrinha do caminho. Assim como os bons movimentos de elevação, eles começam pelos pequenos passos. Então aqui Pilatos lavou pela primeira vez as mãos que nós temos conhecimento. E isso vai redundar na falha clamorosa que nós vamos ter conhecida pela história. Né? Bom, eu queria aqui adentrar... O tempo passa muito rápido quando nós estamos nos divertindo. Então eu queria aqui, já para a gente ir encerrando, né, trazendo as nossas reflexões finais, porque nós vamos ter depois, no final do capítulo, uma caminhada no jardim, que Pôncio Pilatos, o Marco já trouxe, né? Pôncio Pilatos ele vai avançar sobre Lívia Lentulus, ela vai resistir, mas ela ainda não estava ali completamente segura, e tem um momento que ela desfalece fisicamente. E Pôncio Pilatos a protege, né? A segura para que ela não venha cair no chão. Do outro lado, Fúvia Procópio e Sulpício Tarquínio estão olhando isso. O que eles imaginam? Mais uma mulher que cai nas teias de Pôncio Pilatos. Para a gente entender o quê? O nosso olhar enxerga aquilo que está cheio o nosso coração. Aquilo que está cheio o nosso coração. E aí nós já temos a proposta... Públio Lentulus, nós já temos a proposta, Lívia Lentulus, vão se dirigir até a Galiléia. Eles vão para que a filha possa ter uma condição ainda melhor do clima e ali a nossa história irá se desenrolar. Mas o que nós percebemos nesse capítulo, ou para mim, vou trazer isso de tudo que nós falamos, um grande embate entre as forças do mundo e os convites que o céu sempre nos faz. Não para... Eu não quero aqui ser infame com as palavras. Não para desprezar o mundo, mas para entender que eu sou muito mais do que aquilo que o mundo me oferece. Quem quer... Vamos abrir para a Ana e aí o nosso convidado, ele faz as reflexões finais, ele faz aí, traz as suas palavras finais e também a nossa... É isso. Ana, fala. Depois o Marcos fala.
0: Uriel, me tocou praticamente igual o que você falou, né? Foi a mesma visão, mas a gente tem que ficar atento aos convites de renovação, né? Porque nós temos alguns conceitos formados, né, no nosso íntimo, mas a gente é convidado diariamente a se renovar. Públio, ao escutar sobre Jesus, ele se sente tocado, né? Ele se sente curioso. Até porque depois que ele fica sabendo, né, que o Sulpício fala sobre o filho, né, do centurião que foi curado. Então ele fica curioso, mas ele não deixa isso, né, ir para frente. Então é um convite, né, a espiritualidade de Jesus, a espiritualidade amiga nos dá convite todos os dias à renovação. E tem muita história ainda, né, tem muita discussão ainda. Marcos?
2: Eu queria só fazer mais uma colocação, que eu achei muito, muito rico esse nosso diálogo, a nossa conversa, com relação à questão de sintonia, de simpatia e tudo mais, né? E depois o que o Uriel colocou, daqueles que já têm uma certa luz, né? Que muitas vezes aqueles que ainda têm ausência dessa luz procuram, né? E eu queria, só para a gente não deixar passar, né, que apesar de tudo que a Lívia já trazia de valores, né, principalmente com relação aos valores familiares, a tudo aquilo que ela já tinha de preparo espiritual dentro dela, ela, neste capítulo, ela cometeu um erro que vai ser muito grave para ela, né, que foi a falta de ela confiar mais no seu marido. E ela tinha mais medo do que confiança nele, porque ela se omite, ela não narra para ele o que se passou. E isso vai ser profundamente com consequências gravíssimas para ela. Se ela tivesse ali, chegando em casa, conversado com o público, e de uma forma muito clara, né? Explicar o que Pôncio Pilatos fez com ela e o que Fúvia fez com ela. E a maneira serena como ela se manteve firme, a história seria outra, né? Então fica aí a importância dos valores familiares e, fundamentalmente, o diálogo dentro do nosso lar, sempre, né? Se nós estamos ali, se Publio Lentulus estava ali junto com Lívia, né? Foi um planejamento familiar que foi feito porque ela poderia auxiliar muito a ele. E, neste momento, ela deixou de auxiliar quando ela se omitiu. E isso é complicado.
1: Ótimo. Ótimo, Marcos. Maravilha. Olha, uma noite além do que eu esperava. Eu quero começar uma tradição aqui, trazendo lá do amigo do Antônio Rubatino. A irmã dele está aqui presente, espero que ainda esteja presente. Sempre que ele termina um encontro, num programa que ele tem sempre às quartas-feiras, ele pede para que todo mundo tenha um sorriso muito grande para que a gente possa tirar uma foto e a gente possa guardar esse momento para a posteridade. Então, todo mundo aí com a dentição em dia, todo mundo sorrindo, que nós vamos tirar uma foto aqui. Prontinho, maravilha. Agradeço, tiramos a nossa foto para a gente guardar para a posteridade no nosso álbum aqui do Almas do Evangelho. Nós agradecemos a todos os amigos, a todas as amigas que estiveram conosco. Aqui a Isabel Rubatino falando, estou sim. Agradece seu irmão lá, tá? Que ele nos incentivou a fazer isso. Nós pedimos mais uma vez, esse trabalho é um trabalho de formiguinha, por favor, compartilhe. Se cada um aí compartilhar com 5 pessoas, nós estamos levando esse programa para mais e mais corações. Daqui 14 dias nós retornamos, nós estaremos na Galileia, aí nós já respiraremos outros ares. Ana, como sempre, minha irmã do coração, uma simpatia que eu estou carregando, muito obrigado. Marcos, professor, muito obrigado. E eu quero pedir, Marcos, se possível, Ana, logicamente, se tiver alguma palavra, vou passar para você, mas logo depois que você fizer aí a sua fala final, eu quero passar para o Marcos, para que ele deixe aí as suas despedidas, e que ele também possa fazer a prece final para nós. Gente, do fundo do meu coração, obrigado e até daqui 14 dias.
0: Obrigada, meninos. Obrigado a todos os ouvintes que estão conosco essa noite, a quem vai nos escutar, né, futuramente. É um prazer estar com vocês e peço, né, que Jesus continue nos abençoando, nos dando força para seguir. Obrigada.
2: Eu também agradeço, realmente é um privilégio muito grande poder fazer parte deste movimento e estarem nessas companhias. Eu vi aí alguns companheiros lá de longa data lá dos Estados Unidos que estavam aí presentes. Um abraço a todos vocês. Em breve estarei junto com vocês novamente, né? E realmente, mais do que uma prece, né? Eu quero deixar aqui um desejo profundo em nossos corações. Que Deus nos ilumine sempre, para que possamos mergulhar nessas histórias que Emmanuel nos trouxe com tanta beleza, com tanta profundidade e tão rico em ensinamentos. E que ao mergulharmos nessas histórias, nós possamos vivenciá-las, sentir em nossos corações os sofrimentos de Lívia, as angústias de Públio, as decisões equivocadas daqueles que nessa vez irão errar, mas que terão todas as oportunidades futuras para corrigir tudo isso. Que nós possamos absorver estes ensinamentos de maneira muito marcante em nossas vidas, para que possamos aprender com os erros dos outros e também crescer com os acertos dos outros. Porque isso é uma das mais fundamentais características que Deus nos deu. Por isso que ele nos fez seres sociáveis, porque vivendo em sociedade, nós aprendemos continuamente e nós ensinamos continuamente uns aos outros, no nosso lar, no nosso trabalho, na nossa participação na sociedade, aonde estivermos, que nós possamos cada vez mais deixar fortalecer em nosso íntimo esse desejo profundo de sermos discípulos do Mestre Jesus. de construirmos, edificarmos diariamente o reino de Deus dentro de cada um de nós. Porque na medida em que edificarmos o reino de Deus, nós estaremos simplesmente fazendo a vontade do Pai. E é para isso que nós tivemos o nosso livre-arbítrio.

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1: 9 horas e

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1: Olá, seja muito bem-vinda, você, amiga, que está acompanhando a programação da Rádio Boa Nova em 85,5 Guarulhos, você que acompanha em 77,9 Sorocaba. Alô, alô, Sorocaba, seja bem-vinda, amada. Olá, seja bem-vindo você, meu irmão, companheiro de todos os dias, que acompanha a programação da TV Mundo Maior. Rádio Boa Nova, TV Mundo Maior, emissoras da Fundação Espírita André Luiz. Gratidão pela audiência, pelo carinho, seja muito bem-vindo. Mais um Psicoevangelizando na área. E o Guiomar Santana, com muita alegria, já recebendo aqui as suas vibrações, aquele quentinho do lado esquerdo do peito. Chega com uma flecha repleta de amor, uma flecha do bem, né? Ela chega já direcionada para todos nós aqui da Fundação e eu compartilho isso com todos os nossos amores, os nossos amigos. Vamos iniciar o Psicoevangelizando de hoje, já saudando ela, Deusa Samu. Seja muito bem-vinda, bom tudo para você.
2: Alô, alô, Guilmar Santana. Alô, alô. Tá aí, que maravilha! Estamos chegando para mais um Psicoevangelizando. Com licença! Obrigada por esse espaço que você abre aí na sua casa, no seu trabalho, na sua vida. Que bom, hein, gente? Que bom! Começando mais um Psicoevangelizando. Sempre agradecendo, né? Agradecer é a melhor coisa que podemos fazer. Olha, até rimou. Agradecer é o melhor que podemos fazer. Ai, que maravilha! Que maravilha! Escuta, você está aí atento? Porque hoje, o programa, o tema de hoje é bem interessante. É bom. Está prestando atenção? Então a gente agradece, a gente avisa que Jesus já chegou, que a equipe de anjos, de espíritos iluminados que nos inspiram, está presente. E a equipe FEAL, TV Mundo Maior, Rádio Boa Nova, sempre com muita alegria trazer o conteúdo do Evangelho para as nossas repúblicas. E olha só, a pergunta de hoje, sabe qual é? Quer saber? Olha só, passo o link aí pro povo, hein? A pergunta é: você se considera ansioso? Então, a passagem do Evangelho de hoje está lá em Mateus, o capítulo é 6, e o

que fica roendo as unhinhas, que fica balançando a perna. Vamos conversar, né? Por isso, não andeis preocupados. Prestou atenção na palavra, né? Pré-ocupados.

0: É isso, esse espaço é para você, amado, amada, que está acompanhando o Psico Evangelizando de hoje. Estamos querendo que você participe e responda. Você se considera ansioso? Já vou trazer aqui outras formas de você participar, além do nosso YouTube, da TV Mundo Maior, a sua TV Espírita. Já temos algumas questões, algumas respostas, testemunhos por aqui. Obrigado pela audiência. Você pode participar pelo nosso Facebook. E o Facebook da vez é o facebook.com/TV Mundo Maior. Espero que você compartilhe, como disse a Deusa, não é? Vamos compartilhando com os nossos amores, para que eles também tenham a possibilidade de refletir sobre essa questão da ansiedade. Outra forma importante de você participar é pelo WhatsApp, aquele canal rápido de comunicação que nós temos. E o número é o 0 operadora 11 996 433 3827. 0 operadora 11 996 433 3827. O pessoal da produção está atuando aqui com o nosso WhatsApp. Você pode também mandar uma mensagem pelo nosso 0800, aquele na faixa, sabe qual? A Sol está lá atendendo, sempre com muito carinho e respeito. Um beijo, Sol, ótimo dia! O nosso telefone é o 0800-979-5011 ou 0 operadora 11-2457-5011. Já trazendo aqui as participações para você, Deusa. Quem chegou aqui pelo nosso YouTube da TV, chegou e ficou aguardando o comecinho do programa, foi Edson Giraldelli. Obrigada, Edson, por estar sempre conectado conosco. Ele diz, olá, bom tudo, boa semana. Eu me considero ansioso, sim. Aquela de tomar medicamentos, infelizmente, mas preciso reverter isso eu mesmo. E sei que eu posso. Este é o Edson Giraldelli participando. Obrigada, Edson. Nos solidarizamos com a sua ansiedade aí. A Márcia Gonçalves, sim, ela diz, sim, sou ansiosa, sofro com isso, Deusa. Mais uma participação aqui falando sobre essa questão da ansiedade. Elisângela dizendo, olá, bom dia, amadas. Obrigada, Elisângela. Gratidão, viu, pelo seu carinho. Conosco também aqui a Luda, a Luciana Batista. Obrigada, Lu, por você estar aqui conectada. Ela diz assim, bom dia, com esse tempinho suave e gostoso, que assim seja, aqui também está bem fresquinho, né? Às vezes eu sou ansiosa, mas tento controlar, penso assim, calma, paciência e respiro. Amanhã terei como resolver tudo isso. Ou depende só de você. Ela mesmo traz essas afirmações para ela, que é para ela ter paciência, para respirar, e que amanhã vai ser com certeza uma solução possível. Obrigada, Luda. O Ale Tomate está aqui conosco, passou para desejar um bom tudo. Obrigada, Ale. Beijos para você. Por enquanto, Deusa. Ah, não, tem mais participação, sim. Aqui pelo nosso WhatsApp, que é o 0 operadora 11 996 433 3827. A participação aqui é da Antonella, a Antonella de Divinópolis. Obrigada, Antonella, gratidão pelo seu carinho. Ela diz assim, você, Deusa, comentou alguns dos sintomas da ansiedade, não é? Como tremer pernas, ansiosa por alguma questão que vai surgir. Eu estou esperando o resultado de um exame e estou com muita ansiedade. Eu sei que faz parte, a ansiedade ela precisa ser administrada, mas eu estou muito ansiosa e espero que essa ansiedade não atrapalhe as minhas ações para promover a minha saúde. Devolvo a fala para você, Deusa.
1: Alô, alô, você que está aí, que maravilha, hein? Muito obrigada por você estar participando, por você trazer aqui a sua fala, né? Trazer aqui o seu testemunho, que maravilha! Então, olha só, o Edson falou que sim, né? Que é ansioso, que se considera ansioso. A Márcia falou que sim e sofre Pois é. O que que é ansiedade? A gente vai conversar sobre isso, né? Então, Márcia, o sofrimento por ser ansiosa é o preço que a gente acaba pagando, né? E só a gente consegue entrar na questão para mudar a postura e para administrar, porque a ansiedade, ela não vai sumir, tá? Não vai sumir. Ela faz parte. E aí, na psicologia, a gente tem sempre que pensar em regularidade e intensidade, né? Então, algum teor de ansiedade é esperado em todos nós. A nossa preocupação é quando a ansiedade é intensa e permanente. É aí que vai, que nós vamos gerar os quadros de adoecimento, tá? Então, a Luda disse que às vezes sim, e aí tenta controlar. Controlar, Luda, não é a palavra ideal, porque a gente não controla. A palavra seria você administrar ou achar o manejo, porque a gente não controla. E aí você disse que você fica conversando com você, né? Dizendo que não depende só de você, o resultado. Ok, tudo isso é muito bom, mas você precisa validar a ansiedade, entendeu? Porque dependendo do que você esteja passando, ela é legítima. Ela é legítima. Então não adianta a gente já querer tirar da frente. A gente precisa validá-la, né? Bom, eu estou ansioso. E por que que eu estou ansioso? Por isso, por isso, por isso. Puxa vida, realmente é gerador de ansiedade, mas qual que é a minha parte mesmo? E eu tô fazendo a minha parte? Tô. Então, agora eu vou colocar o foco em outra coisa. Porque na hora que você está ansiosa e você alimenta o círculo, né? Vai se fechando e você vai alimentando, você fica produzindo hormônio do estresse, cortisol, chuva de adrenalina, chuva de noradrenalina, e aí você vai inundando o seu sistema dessa produção química equivalente ao estresse. E aí que você vai adoecer, tá? Então, é mais ou menos por aí. A Antonella, Antonella querida, os sintomas, aqueles dois que eu citei, são alguns, né? Mas tem sudorese, tem taquicardia, falta de ar, né? Olha só, Antonella, você disse que você está ansiosa porque você está esperando o resultado de um exame. Vamos combinar? Qualquer pessoa que esteja esperando o resultado de exame, ela vai ficar ansiosa. E dependendo do exame, do tipo de exame, ela vai ficar ainda mais ansiosa, ok? Então, no primeiro momento, você vai validar isso. No segundo momento, você vai se perguntar: o que que me resta? Esperar. Ok. E esse tempo que eu vou esperar, eu vou ficar só pensando nisso ou eu vou fazer as outras questões que temos para hoje? Entendeu? Então, legitime a sua ansiedade se acolha e coloque o foco no que você tem para resolver hoje. Combinado? Faça isso para dar uma aliviada, tá bom? Mas a sua ansiedade é legítima. Você só não deve ficar atolada nela, tá bom? É por aí. E você? Você que está pegando o bonde andando, hein? O programa acabou de começar. Estamos aqui refletindo sobre a passagem de Mateus, o capítulo é 6 e o versículo é 31, quando Jesus diz: por isso não andeis preocupados. Preocupados é você se ocupar antes, é você sofrer por antecipação, tá bom? A coisa não aconteceu ainda. Ah, mas pode ser que aconteça. Pode ser, mas não aconteceu. Então, nesse momento, você está preocupado. Você está se ocupando antes. Então, a pergunta para você hoje é: você se considera ansioso? É sobre isso. E eu estou aqui aguardando você participar, você me contar, você trazer aí, de repente, o seu testemunho. Tem algum testemunho para compartilhar? Compartilha com a gente. Conta aí de um dia que você estava muito, muito, muito ansiosa e aí a coisa nem aconteceu do jeito que você estava. Hein? Conta pra gente. Vai ser ótimo a gente compartilhar isso. Conta pra nós. Você se considera ansioso? Tô te esperando.
0: É isso. Queremos a sua participação. Queremos o seu testemunho, como disse aqui a Deusa. Pelo WhatsApp estão chegando aqui as mensagens. Deusa, compartilho contigo. José Carlos Ferreira Bione, de São Paulo. Obrigada, José, pela participação. Ele diz assim: olá, bom dia. Acho que todo mundo, em algum momento, e dependendo do motivo, tem algum grau de ansiedade. Eu me encaixo nesta circunstância. Este, o José Carlos Ferreira Bione, pelo nosso WhatsApp. Deusa, também quero registrar aqui a participação pelo WhatsApp dela, da Gessi, da Vila Talarico. A Gessi diz assim: olá, bom dia, amadas. Eu achava que não era ansiosa. Alguns dias atrás eu percebi, passei a me controlar e tem dado certo. Tenho me desacelerado. Essa mensagem da Gessi da Vila Talarico aqui pra gente, tá, Deusa? Pelo nosso YouTube, o YouTube da TV Mundo Maior, tem algumas participações que chegaram que eu quero aqui compartilhar. A Maria das Graças Figueiredo, ela diz: olá, ótimo dia, boa semana para todos, que assim seja. Maria das Graças, ela diz: às vezes ficamos ansiosos, mas depois passa. Saúde e paz, abraços. Obrigada, Maria das Graças, por estar aqui conosco. Também registrando aqui Luciana Batista, a Luda, voltou para dizer obrigada. Vou prestar atenção e praticar o seu ensinamento. Obrigada, Lu, pelo retorno, viu? Beijo no coração. Marcilene Sena, passando aqui no nosso YouTube da TV Mundo Maior, nos desejando bom dia, com uma florzinha aqui perfumada. Obrigada, Marci. Gratidão pela audiência, carinho de sempre. Pelo nosso Facebook, algumas participações que eu vou também aqui registrar. José Carlos diz assim: bom dia, paz e amor de Jesus, que abençoe toda a família. Obrigada, que assim seja. Quem abençoa sempre é abençoado, José. A Luzia de Brito, lá de Sorocaba, também conosco no Face, dizendo: olá, queridas e queridos, uma semana abençoada, gratidão. Ela que está em Sorocaba, obrigada, gratidão, Lu. Vilma Monteiro, lá de Taubaté, ela diz: olá, bom dia, Deusa, bom dia, Guiomar, e coloca um coraçãozinho aqui vibrando. Obrigada, amada, por estar conosco, viu, Vilma? Mari ou Mary Silva aqui conosco, desejando um bom tudo para nós, gratidão. Adão Antônio, bom dia e ótima semana. Obrigada, Adão Antônio, conosco. O Jairo Novaes, como não viver ansioso? Ele coloca aqui, dá uma dica, por favor. Aqui ele já está pedindo a solucionática, o Jairo Novaes. Obrigada, Jairo. Dione Teixeira, conosco, direto de Natal. Ela diz assim, gosto muito de te ouvir, Deusa. Um beijo para você, direto de Natal. Gratidão, Dione. Obrigada pelo carinho. Cida Donato, da Zona Sul de São Paulo, também conosco. Amados, excelente segunda de paz, saúde, beijos mil nos corações. Obrigada, Cida. Sempre bom receber você aqui. Maria Leite Leite, também passando por aqui para desejar um bom tudo. Deixa eu ver se chegou mais alguma participação aqui. Por enquanto, são essas as participações e eu devolvo a fala para você, Deusa.
1: Alô, alô, você aí, que maravilha! Olha, é tão bom saber que você está aí, que você está participando. É muito gostoso, porque o programa é para isso. É para a gente interagir, é para a gente refletir, é para a gente aprender juntos. E olha, o conteúdo é sempre maravilhoso, porque estamos falando da grande mensagem, sim, o Evangelho do Mestre Jesus. Então, o José Carlos disse que todo mundo é ansioso e que em algum momento está experimentando essa ansiedade, dependendo do acontecimento. É verdade, José Carlos. Mais importante do que saber disso, não é? É entender que a gente pode achar o manejo, que a gente pode ter uma ansiedade sadia dentro de um padrão que não nos adoeça, né? Então, e lembrando, gente, a gente não controla, a gente acha o manejo, tá bom? Então, a Gessi achava que não, né, Gessi? Então, todo mundo, viu? Todo mundo. A gente está na dimensão humana. Então, a maneira como os desafios da vida vão nos impactando, é lógico que algum grau de ansiedade a gente vai experimentar, tá bom? Você disse que está desacelerando. Então, desacelerar, Gessi, é um dos movimentos que você pode fazer, tá bom? Mas, por exemplo, na hora que você perceber que você está ansiosa, você respirar profundamente e soltar o ar fazendo barulho. Assim, ó. Entendeu? É isso. Então, depois disso, você vai pensar se a sua ansiedade naquele momento, devido a determinado acontecimento, procede. Igual a Antonella, a dica que eu dei para a Antonella, entende? Você está ansiosa porque algo está acontecendo. Então, você vai ver se a sua ansiedade faz sentido, vai legitimar um grau qualquer dessa ansiedade e vai perceber qual é a sua atitude, o que é esperado de você. E aí você vai se dar conta se você está fazendo os movimentos, entendeu? Aí quando você perceber que você está no seu limite de fazer aquilo que é o esperado, aí é mudar o foco, entendeu? Porque a questão é você ficar ali atolada no foco, entende? Oi, oi, oi, entrou agora? Ai, não sai daí. Estamos aqui refletindo sobre ansiedade. Você se considera ansioso? Então, a passagem de hoje está em Mateus, capítulo 6, versículo 31. Jesus diz assim, por isso, não andeis preocupados. Pré-ocupados. Pré significa antes, ocupados. se ocupar antes de alguma coisa que não aconteceu ainda, né? Então, fica aí, tá bom? Aí, Gessi, eu estava explicando de como você pode legitimar e prosseguir, né? A graça. Graça disse que às vezes a gente fica ansioso, depois passa. Cuidado, graça! A maioria de nós fica no automático, entendendo, ah, depois passa. E não olha para isso, entendeu? É importante você perceber se a ansiedade está num grau considerado aceitável ou se está numa intensidade que pode lhe adoecer, tá bom? Então, cuidado, que a gente fala, ah, depois passa, e vai deixando e não vai se olhando, não vai se percebendo. Aí, de repente, alguém vira para você e fala assim, para de balançar essa perna. E aí você, né? Você percebe que você tá ali o tempo todo, né? Fazendo assim, ou então roendo a unha, né? Então, pensa aí, tá bom? Batendo o pé assim, ó, balançando o pé. Tá, tá, tá, tá, tá, tá, tá, tá, tá, tá, tá, tá, tá. Pensa aí direitinho, tá? Não espera passar, olha para isso. Tô percebendo que eu tô ansiosa. E por que será? É porque eu tô esperando que aconteça tal coisa. E o que que eu tenho que fazer? Ah, mas eu já fiz. Ah, então só resta esperar, não é verdade? É isso, tá bom? O Jairo, como não viver ansioso? Então, Jairo, não existe essa possibilidade porque nós estamos na dimensão humana e a ansiedade, ela faz parte da dimensão humana, entende? Algum grau de ansiedade é aceitável, tá bom? A questão é pensar em regularidade e intensidade. Se você fica o tempo todo ansioso, aí você precisa se cuidar. Por quê? Porque se você fica o tempo todo ansioso, ou muito tempo ansioso, todo dia, você está bombardeando o seu sistema com hormônios do estresse. O principal hormônio do estresse é o cortisol. E aí, se você fica bombardeando, você pode ter sérios problemas, tá bom? Pode desenvolver, por exemplo, a síndrome do intestino irritável. Você pode desenvolver, por exemplo, crises de pânico, tá bom? E então, a melhor maneira é você validar, não tem como não ter ansiedade, porque a gente está na dimensão humana, é da dimensão humana, mas a gente vai validar, se acolher e aí tomar as devidas providências. E se as devidas providências já estão sendo tomadas, aí você vai mudar o foco. Beleza, então não tem que ficar pensando só nisso. Agora eu vou pensar naquilo. E vai mudar o foco. Beleza? É por aí. Dione, lá de Natal. Obrigada, Dione. Um beijo no seu coração. Eu só fui em Natal uma vez. Fui convidada pelo Jacó Melo para fazer uma palestra sobre luto. Pois é, quando eu for em Natal, Dione, eu te aviso. E aí a gente se abraça, combinado? E você, é ansioso? Agora a Guiomar vai trazer o quadro Tá de Luto? Tô aqui.
0: É isso. Você que está chegando pela primeira vez aqui no Psico Evangelizando, seja bem-vinda, seja bem-vindo e saiba que dentro deste conteúdo tem espaço para o seu luto. É só mandar uma mensagem descrevendo que a mensagem é para esse momento do luto. Eu aproveito e já agradeço aqui quem está nos apoiando. É o Alailson Cunha cuidando do áudio da Rádio Boa Nova, o Jefferson Silva cuidando das imagens da TV Mundo Maior, nos links, nas conexões online, ele, Sidney Andrade. E nós vamos agora para a nossa vinheta do quadro. 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
0: Deus, a esta participação aqui no quadro, Tá de Luto, Tô Aqui, chegou da Lucinda. A Lucinda é de Osasco, São Paulo. Obrigada, viu, Lu? Gratidão, nos solidarizamos com você aí. Ela diz, bom dia, Deusa, bom dia, Guiomar. Meu pai faleceu há 17 dias. Estou tendo crises de ansiedade, muita tristeza. Tem dias que eu estou melhor, outros nem tanto. E outros dias piores. O que eu devo fazer? Deusa?
1: Olá, Lucinda. Obrigada pela sua participação. Nós nos solidarizamos com seu luto. Lucinda, acabou de acontecer. O seu luto, ele é totalmente legítimo, tá bom? E nesses primeiros tempos, é hiper esperado que você tenha esses momentos pontuais de muito choro, de muita angústia. É totalmente esperado, tá bom? Então, é muito importante que você viva um dia de cada vez, validando a sua verdade do dia. Lucinda, como que você está hoje? Aí você fala, hoje eu não estou boa, hoje eu só estou chorando, estou com muita saudade, estou sentindo essa coisa da surpresa de ter acontecido, da pessoa não estar aqui. Tudo isso você tem que validar. Você precisa falar com alguém, tá bom? Falar do que você está sentindo, do que você está pensando. Diga para a pessoa que a pessoa não precisa responder nada, que ela só precisa ouvir você, porque você precisa falar. É totalmente esperado. Acabou de acontecer, tá bom? Do ponto de vista teórico, Lucinda, você tem um ano para elaborar a sua perda, tá bom? Um ano. E dentro desse um ano, você pode oscilar, você pode ter momentos de apatia, que é vontade de não fazer nada, momentos de anedonia, que é ausência de prazer, nada tem graça, entendeu? Agradeça seu pai, pegue a foto dele, converse com ele, fale para ele, pai, muito obrigada pelo tempo que o senhor ficou aqui comigo. Muito obrigada por tudo que você me ensinou. E, pai, olha, eu não quero criar nenhum problema para você. Mas, na hora que você estiver bem adaptado onde você está, dá um jeitinho de me dar um sinal de que você está bem. Venha no meu sonho, me dê algum tipo de sinal. Muito obrigada, amo você, pai. E é isso, tá bom, Lucinda? Pode chorar. E se você achar necessário, lá para daqui depois de um mês, você buscar alguma psicoterapia para você elaborar seu luto, entende? Evite tomar qualquer remédio alopático, porque você não está com nenhuma doença mental. Você está no luto. E o luto não vai adoecer você. Você precisa vivenciá-lo, tá bom? De repente, caso você queira, você pode tomar algum tipo de

0: nós nos solidarizamos e volte para dar notícias para nós, tá? Tá de luto? 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
1: É isso, nos solidarizamos com você, viu, Lu? Beijos no coração. Próxima participação, Deusa, veio do Mato Grosso do Sul, da Adeilde. Obrigada, Adeilde, pela sua mensagem. Também enviamos carinho aí para você, nossa solidariedade. Ela diz assim: este foi o primeiro ano sem minha filha e ontem foi dia das mães. A Clara ficou comigo apenas 8 anos. Quando ela partiu, nós doamos todos os seus órgãos. Estamos muito entristecidos, eu, meu marido, meus outros filhos. Acredito que ela tenha sido, sim, recebida no colo de Jesus. Mas está difícil, Deusa. A Adeilde, de Mato Grosso do Sul.
0: Olá, Adeilde. Nós nos solidarizamos com seu luto. Nós estamos daqui com você, tá bom? Querida, eu também tive um filho que desencarnou. Eu posso olhar no seu olho e dizer: eu sei como você se sente. Então, a sua filha Clara, ela está bem. Mas isso não invalida o que a gente sente, não é verdade? A saudade fica, permanece. E o mais importante é você viver o seu luto. Esse gesto de vocês doarem os órgãos foi um gesto maravilhoso. Ela veio, ficou 8 anos e clareou o mundo, né? A Clara clareou. Ela cumpriu o tempo combinado. Vocês devem ser gratos a ela por isso. Você deve conversar com ela, viu? Agradecer pelo tempo que ela ficou aqui com vocês. Agradecer por ter escolhido vocês, viu? Conversa. Pede para ela vir no seu sonho, dar algum sinal, né? Isso alivia bastante o coração. E sabe o que mais, Adeilde? Faz alguma coisa em nome dela para alguém, para alguma criança da idade dela, entendeu? Isso também é bastante aliviador, tá? Olha, se cuida. Conversa com a Clara e um dia de cada vez volta para dar notícias. Tá de luto? 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
1: Estas foram as participações no quadro Tá de Luto, Tô Aqui, e fica o convite a você. Tem alguma questão sobre o luto? Quer trazer aqui para o programa? Pode mandar pelo nosso WhatsApp 0 11 99643-3827. A Deusa tem como responder e a gente já deixa também, se possível, para a próxima oportunidade aí, para a próxima semana. Voltando aqui para as nossas questões sobre a ansiedade de hoje, Deusa, o nosso ouvinte lá do Japão, ele mora em Sakado, é o Eduardo Alexandre Oshinari, está sempre conosco. Ele diz: feliz dia das mães para todos. Obrigada, meu querido, acolho, compartilho com todos aqui, gratidão. Eduardo Alexandre Oshinari, lá do Japão. A Solange Fontoura está pelo nosso Facebook e diz assim: eu sempre pensei assim, eu consigo resolver e me virar nos 30. Nos 30, até que um dia eu percebi que já estava afundada numa depressão. Tive que procurar ajuda e estou com medicamentos. Abraços. A Solange de Itapiranga, Santa Catarina. Obrigada pela sua participação, viu, Solange? Gratidão. E vamos aqui ouvir a resposta da Deusa para você. O Eduardo aqui mandando carinho. Jairo Novaes. Obrigada, Deus, estou entendendo. Jairo dando feedback aqui para a sua questão. Obrigada. A Lúcia Aparecida da Silva Procópio, ela diz assim: bom dia, a pessoa ficar ansiosa, ela pode ficar

0: paralisada também, sem fazer nada e fazer um sinal ou outra coisa mais grave. Esta Lúcia Aparecida. A Terê de São Paulo, Terê Tavares. Obrigada, Terê, pela sua participação sempre. Deixa eu ver. A Mari Silva. Eu me considero sim ansiosa. Eu precisei tomar medicamento, mas não queria tomar ansiolítico. Gostaria de um medicamento que fosse mais natural. Eu acho que eu não trouxe essa ainda para você, né, Deusa? Pelo nosso YouTube, deixa eu ver se chegou mais alguma participação. A Lucinda agradecendo a você, Deusa, pela mensagem. A Roseli Carvalho, bom dia. Ela está em Cacequi, no Rio Grande do Sul, nos acompanhando. Ela diz, minhas abençoadas, feliz por aprender tanto com vocês. Obrigada, amada, que você também seja abençoado. Quem abençoa é abençoado sempre. Roseli, um beijo. Sueli Preto de Guarulhos, passando para desejar um bom tudo para nós, sempre mandando carinho. Olha só, o Tiago Ariel aqui também. Tiago, comunicador da Rádio Boa Nova, da TV Mundo Maior. Gratidão, meu querido. Ele diz, bom dia, gente linda. Estamos aqui na audiência. Beijo para vocês. Gratidão. Estas as participações por enquanto, Deusa.
1: Alô, alô, você que está aí, que delícia! Ai, que bom, que bom, que bom! Deixa eu contar uma coisa antes que o programa chegue ao término. Guarulhos, alô, alô, Guarulhos, domingo, dia 17 de maio, das 9 às 12 horas. Dá uma olhadinha no meu Instagram, dá uma olhadinha no meu status do WhatsApp, que tá lá a minha agenda. Guarulhos, dia 17 de maio, das 9 ao meio-dia, um seminário sobre atualidades em epigenética e espiritualidade. Vamos lá, é lá na Rua Santa Lúcia, no Leal, tá bom? É isso mesmo. Então, o Edu lá do Japão, obrigada, Edu, Deus abençoe você, que legal, obrigada pelo seu carinho. Solange, sempre achei que precisava resolver, se virar nos 30, pois é, Solange, dependendo de como a gente foi criada, né, a gente introjeta essas crenças e aí a gente acaba sendo escrava da crença. Às vezes a gente vai se virar nos 30 e às vezes a gente não vai conseguir se virar e tá tudo bem, entende? O problema é a gente acreditar que tem que, entende? Esse tem que gera na gente uma produção altíssima de hormônios de estresse e a gente vai acabar doente, viu? Então, se cuide, respeite os seus limites, se acolha, tá bom? E às vezes não vai dar para se virar nos 30, vai ter que ser nos 40, 50, 60 e vamos que vamos, entendeu? No seu ritmo. Lúcia falou que pode ficar ansiosa e paralisada. Verdade, Lúcia. É por isso que a gente precisa pensar em regularidade e intensidade, né? Já avisei, ansioso em algum momento, qualquer pessoa fica, porque é uma questão humana. Se você está na dimensão humana, dependendo da situação, você vai ficar ansioso mesmo. A questão é, você vai ficar ansioso o tempo todo? Ou você vai olhar para essa ansiedade, legitimar e caminhar? Pois é, é tipo isso. Tem que se cuidar mesmo. Ah, Mari. Então, Mari, você disse que gostaria de medicamento que fosse natural. Procura na internet a Physioquantic. São florais frequenciais quânticos. Você vai poder se cuidar bastante. Agora, deixa eu te falar, Mari. Nenhum remédio de fora para dentro vai resolver se você não buscar uma boa psicoterapia para ajudar você, porque questão é a sua mente, entendeu? O nosso corpo é a vitrine da nossa alma. Então, o que está acontecendo aqui fora tem a ver com o que está se passando dentro de você. Precisa cuidar, tá bom? E a Roseli, gostando de aprender, que bom! E o Thiago, adoro! Thiago, tem uma música do não sei o quê, como que ele chama, meu Deus? Acho que é Thiago também, York, né? Que diz assim, eu amei te ver, eu amei te ver. Eu não tô te vendo, mas você tá me vendo. Então é isso. Gente, tá terminando o programa. Você se considera ansioso? Foi sobre isso que a gente falou hoje. Por isso não andeis preocupados. Tá lá em Mateus capítulo 6, versículo 31. Que Jesus nos abençoe. Com ele, nós temos todas as respostas. E aí, a gente vai se preocupar bem menos. Fiquem com Jesus e até semana que vem, com a graça de Deus.
0: Obrigada, Deusa. Sempre muito bom ter você com a gente. Uma semana abençoada, viu? Gratidão. Agradeço a você que esteve conosco. Psico Evangelizando volta na próxima semana. E eu aguardo por vocês. Beijos. Tchau, tchau.
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1: Dez horas e 23 minutos.

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Olá, meus amigos, uma boa noite a todos. Sejamos todos nós bem-vindos a mais um estudo da obra O Evangelho Segundo o Espiritismo. Vamos orar? Vamos fazer a nossa prece de gratidão? Agradecermos a Jesus por mais um encontro. Então, meus amigos, vamos juntos mais uma vez Senhor Jesus, amor, amigo, amor de nossa vida, nós, Senhor, juntos te agradecemos, mas te agradecemos muito por essa oportunidade que o Senhor preparou para nós. Essa oportunidade de encontrar a doutrina espírita, o consolador prometido, essa luz que, quando acesa, elimina totalmente as trevas. Obrigada, Senhor. Obrigada por esse encontro que o Senhor também organizou para cada um de nós. Esse momento em que nos assentamos para te ouvir, para ouvir as lições dos amigos espirituais. Muito obrigada, Senhor. O que seria de nós se não tivéssemos encontrado o Consolador prometido? Muito obrigada, amor amado. Sabemos que o Senhor está presente, porque estamos unidos e reunidos em nome do amor, da vontade de aprender, do desejo de melhorar para melhor servir. Nós te pedimos, amor amado, que os amigos espirituais que aqui estão, em teu nome, possam conduzir o nosso trabalho, o nosso estudo, nos inspirando para que todos nós possamos ouvir exatamente o que precisamos. Graça te damos, amor amado, e te pedimos a permissão para iniciarmos

Amigos, amigas, nós estamos na introdução do item 3, notícias históricas. Nós já estudamos os samaritanos, já estudamos os nazarenos, os publicanos, os fariseus, iniciamos, e hoje nós vamos falar do Hilel. O Kardec nos diz que entre essas seitas do farisaísmo, a mais influente era a dos fariseus. E a dos fariseus que teve por chefe, né, vamos dizer assim, aquele que liderou os fariseus, o senhor Hilel. Doutor judeu, ele nasceu na Babilônia, né? Nascido na Babilônia, fundador de uma escola célebre, onde se ensinava que só se devia depositar fé nas escrituras. Sua origem remonta ali de 180 a 200 anos antes de Jesus Cristo. Então, essa é um pouco da biografia que o próprio professor Allan Kardec nos traz sobre o senhor Hilel. E nós vamos encontrar no Talmud registro das discussões rabínicas. É um livro, né? Um livro judaico. E o Talmud, a característica dele é as anotações que estão lá são das discussões que os rabinos realizavam, né? Os doutores da lei realizavam em torno de algumas citações das escrituras sagradas, da Torá. Então, o Talmud, ele não vai estar dentro da Bíblia. O Talmud é um livro dos nossos irmãos judeus. E olha aqui, nós estamos falando de 200 antes de Cristo. E o próprio Talmud, ele fala um pouco, ele conta também um pouco da história do senhor Hilel. É verdade? Ele era um homem pobre, mas com muita vontade de estudar, de aprender. E conta lá que ele não teve dinheiro para custear os seus estudos, porque era necessário pagar uma taxa. E logo depois, quando ele conseguiu se tornar um doutor, ele aboliu essa taxa, né, para que todos pudessem ter acesso aos estudos. A gente também sabe que o senhor Hilel, para quem já estudou a obra Paulo Estevão, ele é avô de Gamaliel. Gamaliel, justamente o mestre de Saulo de Tarso. Quem ainda não leu Paulo Estevão, gente, não perde mais tempo, não. Eu sempre vou falar isso. Esses 5 romances de Emmanuel são obras que é imprescindível a gente conhecer. Tá? Paulo Estevão, há 2000 anos, 50 anos depois, Ave Cristo e Renúncia. Se alguém me pergunta, tio, qual que eu posso ler primeiro? Eu ainda não li nenhum há 2000 anos. Depois do há 2000 anos, se tu quer seguir uma cronologia, vai para o Paulo Estevão. Porque o há 2000 anos começa no ano 30 e o Paulo Estevão começa no ano 35. Os 50 anos depois, se te dizer uma sequência, não é uma sequência de história. Porque os 50 anos depois, quem realmente a história que a gente vai conhecer é a história de Célia. Mas que nós temos dois personagens que fizeram parte do há 2000 anos, que foram por 50 anos depois, que é Emmanuel, que ele vai como um escravo na história, mas a história dos 50 anos depois não é dele, e o Pompílio Crasso, que também vai e vai ser justamente, era o pai de Célia, o Pompílio Crasso, né? São essas duas personagens que vai, mas a história mesmo do livro 50 anos depois é exatamente de Célia. Então, Hilel, ele vai aparecer na obra Brasil, Coração do Mundo, Pátria do Evangelho. Nosso Senhor Jesus Cristo decidindo iniciar um novo trabalho do Evangelho e ele quer um lugar para começar. E esse lugar é o Brasil. Quando a gente lê a obra Brasil, Coração do Mundo, Pátria do Evangelho, ele fazendo a pergunta para Hilel, parece que Jesus não sabe do Brasil. Não, na verdade a gente não sabe, é do pedagogo chamado Jesus Cristo. O bom pedagogo, ele vai dando o caminho para que a gente possa descobrir o caminho. Então, na verdade, ele vai perguntando a Hilel, mas ele já sabe para onde ele queria,
aonde ele queria plantar o evangelho dele, que seria no Brasil. Por isso, Brasil, coração do mundo, pátria do evangelho. E para quem não estudou a obra, também, infelizmente, é triste. Então, estude a obra, não deduza a obra só pelo título, porque a obra Brasil, coração do mundo, pátria do evangelho, eu sempre digo assim, meus irmãos, sinônimo de espírito evoluído é trabalho. E quanto mais difícil, melhor. Então, quando Jesus nos fala que aqui ele iria transplantar a árvore do evangelho, que aqui seria a pátria, fica bem claro na obra. Ele trouxe para o Brasil quem precisava de tratamento. Então, aqueles espíritos rebeldes e aqueles espíritos que aprontaram muito na Idade Média. Esses espíritos, seja na política, seja na religião, apesar de que na Idade Média e até mesmo na época do nosso Senhor Jesus, mas muito mais na Idade Média, não dava para separar religião de política e nem de pseudo-justiça, porque era tudo uma coisa só, né? Ali se julgava, ali se condenava, se fazia tudo conforme as suas necessidades pessoais, né? Então, a gente percebe, e foram essas almas, esses espíritos que estavam em processo de muito sofrimento no mundo espiritual, porque quando a gente está na Terra, a gente acredita que existe alguém que fique impune. Não existe, perante a lei, não. Outra coisa que a gente tem, existe uma discussão muito grande sobre a legalização do aborto. Os homens podem até legalizar, mas ele nunca será legalizado perante a lei divina. É um crime, é um assassinato. Em qualquer situação. Tá? O Evangelho segundo o Espiritismo e o Livro dos Espíritos, ele é bem claro quando ele vai falar do aborto, porque ele fala no assunto, quando a criança coloca em risco, né? Não é a criança, mas quando o parto coloca em risco a vida da mãe. Então, me diz, é preferível que se sacrifique, olha a palavra, a vida que ainda não nasceu, vamos dizer assim, né? Aquela que já está. Mas ainda assim fica o livre-arbítrio da mãe. A mãe pode optar, não, eu vou para o sacrifício. Eu prefiro me sacrificar até que sacrificar meu filho. Então, isso daí é muito de cada um. E a gente, às vezes, tem essas situações. O próprio Divaldo, ele conta essa experiência, que o médico não aconselhou a mãe dele, porque ela não iria resistir. E ela disse, jamais matarei meu filho. E ele nasceu e ela não desencarnou, ficou aí, não cuidou desse filho. Então, o fato de haver uma legalização humana, isso em absoluto não muda as leis que regem esse universo. Então, aqui, no primeiro capítulo, se apresenta Iléu. Iléu, na obra está Eliu, disse a voz suave e meiga do mestre a um dos seus mensageiros, um dos seus mensageiros encarregado dos problemas sociológicos da Terra. Então, Iléu faz parte da equipe de espíritos, é um dos que estão encarregados dos problemas sociológicos da Terra. E nessa conversa aqui de Jesus com Iléu, no finalzinho ele convida Iléu a reencarnar novamente para ensinar o povo navegação. E quem será Iléu? Nada mais, nada menos que o nosso Henrique de Sagres, tá? Dom Henrique de Sagres. E Léo, reencarnado para ensinar navegação e descobrirem o nosso amado Brasil. Então vamos lá, vamos continuar na introdução, notícias históricas. Bora lá? Entre essas seitas, preste atenção, a mais influente era a dos fariseus. Então, quando você pega fariseu, quem são os fariseus? São os doutores da lei. De que lei? Da lei mosaica. São aqueles que têm pleno conhecimento da letra, ali da Torá, do livro judaico, e são aqueles que ensinam. Como hoje nós temos, por exemplo, nós temos o que a gente chama de padre, o pastor,
o sacerdote, né? Então, títulos dados para aqueles que conhecem e ensinam. Então, os fariseus, o senhor Saulo de Tarso era um fariseu, é aquele que conhece e que ensina e que prega, tá bom? Então, a mais influente era a dos fariseus, que teve por chefe Hilel, tá bom? Hilel ou Eliu, aqui ele até colocou uma nota em relação à tradução. Doutor judeu, nascido na Babilônia, fundador de uma escola célebre, porque o senhor Hilel era muito inteligente, onde se ensinava que só se devia depositar fé nas escrituras. Essa escritura aqui, ele está falando exatamente do quê? Do livro, do Pentateuco mosaico, que eles vão chamar de Torá, né? Que é o livro judaico. Fundador de uma escola célebre, onde se ensinava que só se devia depositar fé nas escrituras. Sua origem remonta aí a 180 ou 200 anos antes de Jesus Cristo. Então, preste atenção. Eu estou falando aqui da Torá, nós estamos falando aqui do Pentateuco mosaico, né, os cinco livros de Moisés. Tu não está pensando que ele é de 200 antes de Cristo. Nós estamos falando desse livro, a Torá, nós estamos falando de 1000 e poucos anos antes de Jesus Cristo. Esse grupo aqui, o que ele vai chamar de seita, nós estamos falando de 200 antes de Cristo. Então, nós temos aí mais de 800 anos de manuseio da Torá, do livro dos nossos irmãos judeus, tá bom? Jesus aqui não tinha chegado. Agora, mas tia, esse livro tem alguma coisa a ver com Jesus? Olha, Moisés é um enviado de Jesus. Buda é um enviado de Jesus. Krishna é um enviado de Jesus. Lao Tse, Confúcio são enviados de Jesus. Porque antes de todos, ele já é o Cristo. Então, Jesus é que comanda e coordena tudo. Todos os profetas. Então, tenha sempre Jesus no topo. Os demais são enviados dele, que poderão realizar ou não, conforme o livre-arbítrio. E chegou o momento que o próprio Cristo disse: eu vou também. E trouxe na sua pureza. Daqui a pouco nós vamos estudar um pouco sobre Sócrates. Você vai dizer, mas impressionante, Sócrates. Sócrates fala tudo de Jesus, mas Sócrates veio antes de Jesus, porque a lição é a mesma. A lição é a mesma, é a lição do amor. Então, nós não estamos há 2000 anos ouvindo o amor. Nós já estamos há quase 4000 anos ouvindo o amor. Moisés falou. Buda falou. Krishna falou. Lao Tse falou. Confúcio falou. Krishna falou. Todo mundo. Sócrates. E eu tô falando dessa turma é antes de Cristo. E aí chegou isso, agora eu vou também. E vou simplificar bem, bem mesmo, vou dar só uma lei. Uma nova lei vos dou, amai-vos uns aos outros como eu vos tenho amado. Ou seja, o que eu faço, faça. É só isso. Não precisa decorar nada, só aprenda essa lição. Você só precisa saber como que eu faço, como Jesus faz. E faça do mesmo jeito. De que me vale ganhar o mundo e perder a alma? Mas é essa escolha que nós temos feito há 4000 anos. Ou mais. Entende, gente? Então, ele diz, sua origem remonta aí a 180 ou 200 antes de Cristo Jesus. Os fariseus foram perseguidos em diversas épocas, especialmente sob Hircano, e aí tem uma nota da editora,
Ou João Hircano, ele foi um sumo sacerdote e rei dos judeus, ali em 134 a 104 antes de Cristo. Ele expandiu e levou a sua terra, a Judeia, à independência. Então eles sofreram essas perseguidas em diversas épocas, especialmente sobre Hircano, soberano pontífice rei dos judeus. Olha como Kardec conhece. Aristóbulo, e aí também tem uma nota, 4, rei da Judéia de 67 a 63 a.C., foi envenenado por Pompeu. Então é interessante aqui ele contando que os fariseus sofreram perseguições. Lembra que aqui tudo é antes de Cristo. E depois eles promoveram uma perseguição aos cristãos, né? Rei da Síria, no entanto, como este último lhes restituiu as honras e os bens, os fariseus recobraram seu poder e conservaram até a ruína de Jerusalém no ano 70 da era cristã. Para a gente conhecer um pouquinho a destruição de Jerusalém, do Templo de Jerusalém, no ano 70, pega a obra há 2.000 anos. Que lá a gente vai entender toda a parte política da destruição de Jerusalém pelos romanos. E por quê? Porque foram os judeus que iniciaram aquela revolta. E a maior revolta dos nossos irmãos judeus naquela época era a submissão a Roma e pagar os impostos a Roma. É verdade? Então, eles queriam se libertar. Então, eles tentaram fazer isso e Jerusalém foi destruído no ano 70, tá bom? Tá lá na obra, há 2.000 anos. Quando então seu nome desapareceu, o nome de Léo, em consequência da dispersão dos judeus no ano 70. Então não mais se falava em Léo. Aí agora o professor Allan Kardec vai mostrar aqui como eram os fariseus. Os fariseus, ou seja, quem é o fariseu, tia? São aqueles que conhecem a Torá e ensinam para o povo, eles estudam para isso, tá? Tomavam parte ativa nas controvérsias religiosas. Então, uma das características dos fariseus era discutir ponto e vírgula. Era discutir, pegava uma frasezinha. Quem já estudou a obra Paulo Estevão vai ver quando Paulo se reuniu com os seus irmãos de raça, os hebreus, em Roma. Ele passou o dia inteiro e o povo a bom discutir, a bom discutir, a bom discutir. Terminou o dia e não chegaram em absolutamente nenhum ponto. E Paulo apresentava Jesus como o Messias que os hebreus aguardavam, né? Olha só a característica dos fariseus. Então, eles tinham uma parte ativa nas controvérsias religiosas, servis observadores das práticas exteriores, do culto e das cerimônias. Então, pensa num grupo extremamente, extremamente, que valorizava muito as práticas exteriores dos cultos e as cerimônias. Por quê? Se nós formos ler o livro de Moisés, o livro Levítico, lá é rico de cerimônias. Se você fizer isso, se você tiver uma atitude tal, você precisa tomar um banho, precisa ir para o templo, precisa matar um animal tal, oferecer o sangue, você precisa acender o incenso tal. Cerimônias. Então, quando a gente fala em cerimônia, isso não é algo novo. Nós estamos falando aqui, lembra, mais de 1.000 anos antes de Cristo. E os fariseus, eles eram muito vinculados isso, às cerimônias, ao culto exterior. Então, a gente observa que muitos de nós hoje temos muita necessidade ainda de cerimônias e cultos exteriores. A gente quer imagens, a gente quer um banho disso, um banho daquilo. A gente quer acender ainda os incensos, não é verdade? A gente acha que a roupa, né, a parafernália, aquela roupa toda, vai mostrar sobre a nossa pureza íntima. É isso que a gente tem que entender. O convite de Jesus
é a simplicidade. O convite do nosso Senhor Jesus é nós entendermos que não é um banho de sal que vai higienizar a nossa alma, mas é a nossa conduta moral. Todo convite é interno, porque tudo que é de ordem espiritual deve ser espiritual. Então, quando é que eu vou entender que não é acendendo um incenso que vai harmonizar minha casa, mas é quando eu trago para dentro dessa casa a atitude do bem, a oração, o estudo edificante, é quando eu tiro de dentro da minha casa qualquer tipo de filmes pornográficos, palavras pornográficas, atitudes indecentes, que o meu lar seja um templo em que Deus possa habitar. Que eu possa entender que o que me higieniza por dentro é exatamente a minha conduta moral e não um banho disso ou daquilo. É eu entender que eu encontro Deus não num templo de mármore. É que eu encontro Deus no meu templo interno, porque na verdade não é meu, é dele. Então, nós já estamos há milênios como os fariseus, a necessidade de materializar o que é imaterial. Tudo que eu falo de ordem espiritual, porque eu sou um espírito habitando temporariamente um corpo físico. E a minha mudança, ela tem que ser em espírito e em verdade, e não em coisas. Então, ainda temos irmãos que se rotulam espírita, acreditando que tem que vestir branco. Tô aqui eu de preto hoje. Que tem que ir para a mesa e que a toalha tem que ser branca. Ritos externos. Que a roupa tem que estar branca. De que me vale eu estar com uma roupa branca, se minha alma é escura? A roupa branca jamais vai transformar a minha alma. Então nós temos que largarmos de sermos hipócritas. De abrirmos mãos desses comportamentos milenares e entendermos que é a essência. Então, nós temos ainda hoje um número enorme de fariseus em várias religiões, inclusive dentro da doutrina espírita. Está aqui, mas não se libertou do passado e quer transformar o espiritismo naquilo que ele traz dentro dele, as suas necessidades ainda, nas suas algemas, que não se libertou. Olha o que eles faziam. Cheio de um zelo ardente, de um zelo ardente. Sabe, se for possível, eu mato, mas você tem que respeitar. Lembra de Saulo de Tarso mandando matar Estevão? Um zelo enorme pela letra, sem tirar o espírito da letra. O zelo ardente de proselitismo. Zelo ardente. Proselitismo, meu amigo, é você querer convencer o outro que a tua ideia é certa. E trazer o outro para o teu lado. Isso era uma das características dos fariseus. Então, quando você ainda se arvora a estar discutindo com as pessoas religião, para querer convencer o outro e trazer o outro para o teu lado, isso é proselitismo. E no espiritismo não tem proselitismo, ou não deve ter. Se as pessoas chegarem comigo e tiverem dúvidas em relação ao espiritismo, a gente explica. Mas se as pessoas chegarem comigo para querer discutir, eu não faço proselitismo. Se a pessoa chegar, eu não acredito na reencarnação,
Eu digo, tá. Acaso a reencarnação vai deixar de existir porque o cidadão ou a cidadã não acredita? Em absoluto, porque ele já está reencarnando há milênios. Pode não aceitar, mas isso não muda nada. Então, o espiritismo não tem proselitismo. Mas dentro do farisaísmo tinha. E muitos de nós estamos dentro da doutrina, mas o fariseu está dentro de nós. A gente continua fazendo proselitismo. Querendo convencer o outro e trazer o outro para aquilo que você acredita. Essa era uma das características dos fariseus. Um zelo ardente de proselitismo. Inimigos dos inovadores. Então você imagina Jesus frente a frente com o fariseu. Deu para te sentir? Porque era inovador. Jesus curava nos sábados. Jesus convivia e vivia com os publicanos. Lembra que nós falamos no nosso estudo passado? Vivia com as prostitutas, com as pessoas simples. Isso era inovador. Sentava-se à mesa com eles. Não andava com aquela roupagem toda. Quando é que a gente vai entender Jesus, né? Quando que a gente vai entender? Conhece a verdade, a verdade vai te libertar. Mas para isso a gente precisa conhecer a verdade, a gente precisa estudar. Quando alguém me diz assim, tia, os estudos do canal me tornaram uma outra pessoa, uma nova pessoa. Porque essa pessoa está estudando seriamente. É impossível nós fazermos um estudo sério e não termos mudança. Se eu estou na doutrina há 20 anos e ainda não mudei nada, é porque eu nunca levei a sério os estudos. Eu sempre sou um frequentador da casa espírita. E nós temos hoje um número muito grande de frequentadores, mas de pouquíssimas pessoas comprometidas e que levam verdadeiramente a sério. Se a gente leva a sério, se a gente estuda seriamente, se a gente se dedica a isso, a mudança é natural, gente. A mudança ela é uma consequência. Então, não adianta estudar, se a pessoa não melhora. Ela não está estudando. Se está estudando seriamente, está tendo mudança. Se está tendo mudança, o compromisso maior da doutrina está sendo feito, que é a mudança moral, é a transformação do homem. Esse é o primeiro propósito da doutrina, porque um homem transformado, um homem, um ser hominal moralizado, ele vai ser um excelente pai, uma excelente mãe, um excelente filho, um excelente irmão, um excelente profissional, ele vai ser um excelente tudo. Porque como é bom conviver com gente do bem. E o bem reconhece o bem. O mal não. O mal estará sempre na condição de inimigo do bem. Inimigos dos inovadores afetavam grande severidade de princípios, tá? Mas sob as aparências de meticulosa devoção, ocultavam costumes dissolutos, devastos.

Hoje, no ano de 2022, nós ainda estamos levantando templos suntuosos. Quanto maior, uma homenagem a Deus. Criancice, infantilidade espiritual. Achas acaso que Deus ficará feliz em ver milhões e milhões de reais em templo de pedra, sabendo que tem milhões e milhões de crianças, idosos? Você imagina se um grupo enorme de religiosos se reunisse, juntasse milhões e milhões para construir casas para quem mora em lugares imundos, sujos, casinha de papelão. Imagina um grupo enorme se reunindo, indo visitar essas casas, cadastrando, organizando: iremos construir casas aqui, esse terreno. Isso sim iria alegrar a Deus, porque todos os templos de pedras são pedras frias, escuras, servindo para servir a quem pode pagar para entrar e contribuir. Serve de luxo para a visita dos turistas. Quando que nós iremos acordar? É por isso, gente, que nós vamos encontrar um homem chamado Chico Xavier, com o Centro Espírita da Prece, lá em Uberaba, um cômodo, bancos de madeira. Mas esse centro, miudinho, que eu tive a alegria de conhecer, só não pude abraçar Chico, não tive essa honra. Aquela casinha simples consolou, ajudou milhões. Espírita, acorda. Olha o que nós estamos fazendo. Não é a casa que vai ser julgada, o tamanho da casa, mas é o consolo, o acolhimento aos nossos irmãos. E acima de tudo, excessiva ânsia de dominação. Olha, inimigo dos inovadores, afetavam grande severidade de princípios, mas sobre as aparências de meticulosa devoção, ocultavam costumes devassos, absolutos devassos. Quantos de nós não vamos para a instituição espírita com a fala mansa, falar de evangelho, e fora da instituição temos uma vida tão devassa, um linguajar tão chulo? Desrespeitamos o esposo, desrespeitamos a esposa. Como que você pode? Péssimo pai, péssima mãe, péssimo irmão, péssimo filho. E você vai falar de evangelho? É promíscuo? A gente está estudando agora na obra Missionário da Luz. Uma família que assistiu lá, não, já estava como desenvolvendo a faculdade mediúnica.

E o rapaz frequenta prostíbulo. E nesses movimentos dele, duas entidades passaram a acompanhar ele, que estão sendo verdadeiros vampiros. Ele é um doente porque ele não deixa de pensar em sexo, mesmo sendo um homem casado, traindo a sua esposa. E as entidades com ele. Poxa, se eu sei que em cada lugar característico tem espíritos característicos com aquele lugar, então é o fariseu. Fala, mas não se esforça para viver. Na hora de uma discussão, pega sempre, se une com o forte em detrimento do fraco. Por mais que o Evangelho diz que a gente deve tomar partido do fraco, mas a gente quer o forte, que é para a gente poder sermos beneficiados temporariamente. Entende, gente? Essa aqui é importante. Muito orgulho e, acima de tudo, excessiva ânsia de dominação. Quer dominar. Daí o proselitismo. Para eles, a religião era mais um meio de chegar a seus fins. A gente vai ver no livro Memórias de um Suicida. A gente vai ver no livro Renúncia, Carlos Clenaga. Porque na Idade Média, quando se fala de Inquisição, era a busca do poder, não era de servir a Jesus. Isso é antigo, gente. Então, para eles, a religião era mais um meio de chegar a seus fins do que objeto de fé sincera. Da virtude só guardavam a ostentação e as exterioridades. Só isso, ostentação. Embora exercessem com isso grande influência sobre o povo, a cujos olhos passavam por santas criaturas. Então, o povo olhava. Tinha certeza que os fariseus eram santos e não eram. Por isso que os fariseus odiavam Jesus. Primeiro, porque as ideias eram inovadoras. Segundo, porque Jesus colocava as pessoas em primeiro lugar, o necessitado em primeiro lugar. E não a regra. As diretrizes. E às vezes um fariseu, entrando numa instituição espírita, ele se prende muito mais às diretrizes do que à caridade. Por quê? Porque é um fariseu. Ele revive, quando ele pega aquela sequência de diretrizes, adoro isso aqui, adoro isso aqui. E eu adoro colocar isso aqui em prática. Eu tenho a oportunidade de dizer: isso não pode. É o fariseu. Para finalizar, gente, que o nosso tempo já está chegando. Da virtude só guardava a ostentação e as exterioridades, embora exercesse com isso grande influência sobre o povo, a cujos olhos passavam por santas criaturas. Essa razão porque eram muito poderosos em Jerusalém. E isso nós temos que parar. Nós, a gente às vezes olha para uma pessoa que está no púlpito,
falando de evangelho, como eu aqui também estou falando, aí a pessoa olha e diz: nossa, é puro essa pessoa, é um espírito nobre. Gente, deixa eu falar uma coisa para vocês. Bem simples. Se é terrícola, ou seja, se está na terra, tem encrenca. Tem ferida. Se está aqui na terra, são espíritos em processo de burilamento, uns mais, outros menos. Quando é um espírito nobre, é notícia mundial. Quando é um capeta, também é notícia mundial. Mas quando é um nobre, se torna notícia mundial. Então, todos nós somos espíritos em processo de burilamento. Mas isso não deve servir de desculpas para a gente ser hipócrita. Eu digo que para um espírita é como se não houvesse assim. Gente, tem coisas que não cabe mais para um espírita. Não cabe. Tem coisas que são menores, né? A convivência é algo muito difícil. Quando a gente aprender a conviver, a gente, uau, chegou no segundo, já no segundo patamar, espírito superior. Espírito superior tem facilidade de conviver. A convivência é algo que desgasta. Por que casamento é difícil? Por que a vida em família é difícil? Porque é chato. A gente, cada um quer do seu jeito. Cada um tem certeza que está certo e o outro está errado. Mas tem comportamentos para o espírita que não cabe mais. Imagina o espírita abandonar pai e mãe. Imagina o espírita trair o esposo, trair a esposa. Imagina o espírita pedófilo. Imagina um espírita ladrão que desvia verba pública. Não cabe. Tem coisas que não cabe mais. Entende, gente? Então é isso que a gente tem que parar aí. Meu pai, o que eu tenho feito? Então, tá no púlpito, tá falando, é um espírito como eu. A única diferença é que a pessoa tem mais conhecimento do que eu disso. Só isso. Mas não crie expectativa sobre ninguém. Porque o único modelo perfeito é Jesus Cristo. Por isso é que ele diz: eu e o Pai somos um só. Jesus vive, reflete Deus 100%. 100%. Só para finalizar. Então, acreditavam, ou pelo menos fingiam acreditar na providência. Fingiam acreditar. Porque, gente, o que é fingir acreditar? Fingir acreditar é: eu estudei a reencarnação. Ah, eu sei da reencarnação. Eu sei que a gente volta e que a gente está preparando a nossa própria, a nossa próxima reencarnação com a minha atitude de hoje. Se eu, por exemplo, abandonei lá, abandonei esposo, abandonei todo mundo para viver uma vida dissoluta, nessa encarnação, eu não valorizei o templo doméstico. Na próxima encarnação, eu vou vir. Talvez terei que varrer, limpar a casa, trocar a fralda de menino, fazer comida, tudo isso na casa alheia. Sem ter a honra de ter um esposo, de ter filhos. Porque outrora eu não soube valorizar. Então, se eu sei da reencarnação, eu sei que a minha atitude de hoje está preparando a próxima. É exatamente isso. Agora, o que é fingir acreditar? Tô nem aí. Reencarnação, reencarnação, mas a minha vida, no meu cotidiano, é de quem não acredita nisso. Então, logo,
como os fariseus? Diz: fingiam acreditar na providência, fingiam acreditar na imortalidade da alma, na eternidade das penas e na ressurreição dos mortos. Ressuscitar é ficar de pé, não é o espírito voltar na carne. Isso aí já é uma interpretação da Idade Média. E eles sabiam, eles acreditavam que o espírito poderia voltar. Por isso é que os apóstolos perguntam de Jesus: Senhor, uns dizem que tu és Elias, ou um dos profetas. Como é que Jesus poderia ser Elias ou um dos profetas se todos já tinham vivido eles, já tinham vivido 1000 anos antes dele? Passou batido, né? Está lá no Evangelho. Jesus, que prezava sobretudo a simplicidade. Qual o propósito da terceira revelação? Reviver o cristianismo primitivo. Simplicidade. Aí você entende por que a casinha da prece lá em Uberaba. Como Chico soube viver na simplicidade. E as qualidades do coração. Esse era Jesus. Prezava sobre a simplicidade e as qualidades do coração. Que, na lei, preferia o espírito que vivifica à letra que mata. Então, Jesus valorizava muito mais o espírito que vive, que vivifica, do que a letra que mata. Pegando aqui a segunda carta Coríntios, versículo de 1 a 3. Se aplicou durante toda a sua missão a lhes desmascarar a hipocrisia. Jesus desmascarava, sim. Porque é manso como a pomba, mas prudente como uma serpente. Essa fala é de Jesus. Seja manso como uma pomba, mas prudente como uma serpente. Ser espírita não é ser abestalhado. Como diz minha irmã, que é evangélica: mana, Jesus me libertou, mas não me abestalhou. A gente tem que ter bom senso. A gente não pode olhar para todo mundo e achar que todo mundo é bonzinho. Não é. Eu estou num planeta de provas e expiações. Eu tenho que aprender a prestar atenção aonde eu estou pisando e com quem. Ele diz assim: durante toda a sua missão, eles desmascarar a hipocrisia, transformando-os, em consequência disso, em seus inimigos obstinados. Os fariseus eram inimigos de Jesus. É por isso que eles se ligaram aos princípios dos sacerdotes para amotinar o povo contra Jesus e eliminá-lo. A manipulação dos fariseus para, no dia da escolha, lá ali frente a Pilatos, o povo gritar: solta Barrabás, crucifica Jesus de Nazaré. Porque Jesus incomodou muito. Jesus foi contra todo um grupo de fariseus, mas foi crucificado. Mas eu estou falando hoje, quem está vivo é Jesus de Nazaré. Os fariseus continuam ainda dentro de nós, aonde a gente valoriza muito mais a letra do que o espírito, a forma do que a essência. Gente, no nosso próximo estudo, se Deus nos permitir, nós iremos estudar sobre os escribas. Ficou bem claro, gente? Deu para compreender? Os fariseus, quando você lê agora fariseu, você já vai saber. E os nossos irmãos que estão acompanhando pela Rádio Espírita do Paraná, pela Rádio Espírita de Estudo de Manaus, pela Rádio Estudo Espírita de Manaus, um beijo no coração de vocês. Aos amigos que irão acompanhar depois pelo Spotify, um abraço em todos vocês, viu? Muitas lições, né, gente? Muitas lições. Mas agora vamos agradecer a Jesus. A gente já se prepara para tomar aquele passe, tá bom? Inspira. Respira. Vamos lá de novo. Vamos oxigenar bastante a máquina cerebral. Inspira. Retém e expira bem devagar.
Mais uma vez.

Senhor Jesus, amigo incondicional, amor na nossa vida. Muito obrigada, divino amigo, pelas lições dessa noite, pelos esclarecimentos, pelo convite a despertar, nos libertarmos de vícios milenares e entendermos, Senhor, a simplicidade e a pureza de coração. Amor amado, derrama as tuas bênçãos sobre os nossos lares, aos nossos familiares que se encontram enfermos, aos amigos. Envolva, Senhor, a tantos e tantos outros corações desesperados pela ausência do conhecimento. Obrigada, amor amado. Que a tua paz nos envolva. Que a água que iremos beber possa ter a medicação que necessitamos. E que nós possamos, Senhor, depois de termos recebido tanto, sermos instrumento da tua paz. Sermos um instrumento nas tuas mãos. Obrigada, amor amado. Obrigada, amigos espirituais aqui presentes. E pedimos a bênção do nosso Deus, do nosso Pai Criador. Que assim seja.

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0: 11:53.
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0: Olá, meus amigos, um dia de muita paz para todos nós. Hoje, exatamente 23 de fevereiro de 2024, estamos nós reunidos para estudarmos a obra de André Luiz, psicografia de Francisco Cândido Xavier, Entre a Terra e o Céu. E hoje nós vamos iniciar um novo capítulo, o capítulo 2, intitulado Num Cenário Terrestre. Vamos envolver o nosso amigo Wesley, que irá fazer a nossa prece de gratidão.
1: Querido Pai, obrigado, Senhor. Obrigado por tantas oportunidades. Obrigado pela sua bondade e justiça. Obrigado pelos ensinamentos maravilhosos através de seus emissários, que nos mostram como é a vida depois da vida e como é a vida depois da vida segundo as nossas atitudes aqui encarnados. Que possamos aprender que aqui não é um férias, não é um shopping center, não é um play center. Aqui é sério. Temos oportunidade, sim, do lazer, do descanso, da confraternização, mas temos que compreender a oportunidade do trabalho para o Cristo, do trabalho edificante, honesto. Obrigado, querido Pai, por tudo. Fique conosco, assim seja.
0: A nossa irmã Aramita irá fazer a recapitulação do nosso último estudo.
2: Em nosso último estudo, nós vimos Clarencio fazendo comentários maravilhosos sobre a prece, a importância da prece e que toda a prece é atendida. Então, para a gente ter cuidado com os nossos pedidos.
0: E aí ele falou de uma jovem, né, que ele, a responsabilidade é princípio divino, a que ninguém poderá fugir. Vamos conhecer? Ele diz assim: nesse instante, uma jovem de semblante calmo penetrou no recinto e, dirigindo-se ao nosso orientador, falou algo aflita. Irmão Clarencio, uma de nossas pupilas do quadro de reencarnações, sob suas diretrizes, pede socorro com insistência. Então, a gente observa que alguém que está recém-reencarnado e que essa pessoa que está reencarnada faz parte do grupo em que o senhor Clarencio é responsável por essa encarnação. Então, vamos chamar de um guia espiritual, de um anjo espiritual, ou de um familiar espiritual. Então a gente vê que quando a gente reencarna, tem espíritos tutelados, né? Tem espíritos que nos ajudam nesse processo. E aí exatamente vamos conhecer quem é essa jovem, né? E vamos prestar bastante atenção.
2: Que fez uma prece refratária.
0: É o que a gente vai estudar hoje. Numa sala ampla, em que numerosas entidades trabalhavam solícitas, Clarencio recebeu da jovem um pequeno gráfico que passou a examinar cauteloso. Em seguida, comentou espontâneo.
1: Ainda agora, falávamos de responsabilidade. Eis um fato que nos ilustra os conceitos.
0: Vamos ver. E, exibindo o documento que trazia nas mãos, explicou.
1: Temos aqui uma oração comovedora que superou as linhas vibratórias comuns do plano de matéria mais densa. Parte de uma devotada servidora que se ausentou de nossa cidade espiritual há precisamente 15 anos terrestres para determinadas tarefas na reencarnação. Não seguiu, porém, desassistida. Permanece sob nossa orientação. O nascimento e o renascimento no mundo, sob o ponto de vista físico, jazem confiados às leis biológicas de cuja execução se incumbem inteligências especializadas. Contudo, em suas características morais, subordinam-se a certos ascendentes do espírito.
0: Olha que interessante. Então vamos ticar. Ele diz, temos aqui uma oração. Então alguma oração fica perdida?
2: Não.
0: Feita do coração? Uma oração comovedora que superou as linhas vibratórias comuns do plano de matéria mais densa. A oração foi feita com tanto fervor, com tanta amorosidade, com tanta fé, que superou o comum. a oração das pessoas alcança uma determinada vibração sempre. E essa daí alcançou, como ele diz aqui, linhas vibratórias comuns do plano de matéria mais densa, superou. Parte de uma devotada, parte essa oração de uma devotada servidora, que trabalhava com eles, que se ausentou de nossa cidade espiritual há precisamente 15 anos terrestre. Então, essa jovem que fez essa oração está agora com quantos anos?
3: 15.
0: Para determinadas tarefas na reencarnação. Não seguiu, porém, desassistida. Ela está acompanhada pela espiritualidade amiga. Permanece sobre nossa orientação. O nascimento e o renascimento do mundo, agora ele vai ampliar. O nascimento e o renascimento no mundo, ou seja, tanto a primeira quanto a segunda, a terceira, a quarta, a quinta, sob o ponto de vista físico, jazem ali, estão confiados às leis biológicas, de cuja execução se incumbe inteligências especializadas. Leis biológicas. Está ovulando? Tem espermatozoide? Vem gravidez. Leis biológicas. Vai aparecer com quem? Fisicamente? Né? Mas tudo isso, ainda assim, está sendo coordenado, né, por inteligências que são especializadas nesse processo. Tá? Em suas características morais, aí já é outro ponto, subordinam-se a certos ascendentes do espírito. Então, a nível biológico, pode modificar, pode colocar, pode é o resultado realmente da relação entre pai e mãe, porque vai passar um pouco do seu DNA. Mas em relação à parte moral, aí os pais não têm como transferir, transmitir, né? Eles trazem isso e vão angariar o decorrer daquela encarnação, entende? Então, biologicamente, há uma interferência? Ah, pode? Pode. E moral? Não, cada um traz o seu. É a história da parábola das 10 virgens. O ministro deteve-se alguns instantes, analisando a pequenina e complicada ficha. Todavia, como se provocasse a continuidade da lição que recebíamos, meu companheiro considerou.
4: Mas, indiscutivelmente, na reencarnação há um programa de serviço a realizar.
0: Claro que há, né? E aí aclarou o instrutor Clarencio.
1: Sim, sem dúvida. Quanto mais vastos os recursos espirituais de quem retorna à carne, mais complexo é o mapa de trabalho a ser obedecido. Quase todos temos do pretérito expressivos montantes de débito a resgatar. E todos somos desafiados pelas aquisições a fazer. Nisso está o programa, significando em si uma espécie de fatalidade relativa no ciclo de experiências que nos cabe atender. Entretanto, a conduta é sempre nossa e, dentro dela, podemos gerar circunstâncias em nosso benefício ou em nosso desfavor. Reconhecemos, assim, que o livre-arbítrio, também relativo, é uma realidade incontestes em todas as esferas da evolução da consciência. Não podemos olvidar, contudo, que em todos os planos marchamos em verdadeira interdependência. Nas linhas da experiência física, até certo ponto, os filhos precisam dos pais, os doentes necessitam dos médicos e os moços não prescindem do aviso dos mais velhos. Aqui, a habilitação depende dos educadores. O amparo eficiente exige quem saiba distribuí-lo e a transferência de domicílio para o trabalho enobrecedor, quando se trata de espíritos sem méritos absolutos. Reclama um endosso de autoridades competentes.
0: Então, vamos ticar. Ele fez assim uma, não digo nenhuma pergunta, mas é assim mesmo, né? Ele disse, indiscutivelmente, na reencarnação, há um programa de serviço a realizar, né? Ele disse, óbvio, sem dúvida. Quanto mais vastos os recursos espirituais de quem retorna à carne, mais vastos os recursos espirituais da pessoa que está voltando, mais complexo é o mapa de trabalho a ser obedecido. Olha que interessante, né? Então, por exemplo, o coletivo, a massa, aqueles que têm os mesmos erros, estão no mesmo nível, repetem anos e anos, séculos a séculos, os mesmos erros, as mesmas tolices, e a gente observa que nós somos muito parecidos. A gente faz as mesmas quedas. Isso daí são aquilo que a gente chama reencarnação no coletivo. Segue o curso. Não precisa elaborar muito, não, porque a própria criatura vai atraindo aquilo que precisa. Entende? Ela está vinculada a um grupo, ela reencarna com aquele grupo. É o que a gente chama de reencarnação, que eu brinco, de sistema único de reencarnação. Mas quando o espírito ele começa a se tornar um ser, como ele coloca, quanto mais vastos os recursos espirituais de quem retorna à carne, mais complexo é o mapa de trabalho a ser obedecido. Por quê? Como ele está evoluindo, ele já não tem mais tantos inimigos, ele já não praticou o mal, ele não fez o mal, entendeu? Talvez já muito pouco, ou já se reabilitou, já que tem consciência do erro que fez, cresceu, evoluiu, mas precisa corrigir o erro feito. Então, esse aí passa a ser um trabalho, elaborar o corpo, as condições, às vezes vem com uma certa limitação física. Então, esse passa a ser uma reencarnação mais complexa, entendeu? Precisa ser programado muito mais a reencarnação, ou seja, como, aonde e com que corpo.
4: Nós somos o grupo dos simples.
0: É, nós somos o grupo dos simples, no sistema único de reencarnação. Então, mais complexo é o mapa de trabalho a ser obedecido. Quase todos temos do pretérito passado, né, expressivo montante de débito a resgatar, e todos somos desafiados pelas as aquisições a fazer em relação aos débitos. Nisso está o programa, significando em si uma espécie de fatalidade relativa no ciclo de experiência que nos cabe atender. Entende? Então, fiz o mal, fiz o vício, isso é um círculo. Fiz, tenho que corrigir. Fiz, tenho que corrigir. Então, não precisa pensar muito para isso aqui. Entende? Por isso que ele usou o termo como se fosse uma fatalidade. Está nesse círculo. Em si, uma espécie de fatalidade relativa no ciclo de experiência que nos cabe atender. Entretanto, a conduta é sempre nossa. E dentro dela podemos gerar circunstância em nosso... Então, ou seja, eu tive uma atitude, isso vai gerar uma consequência. Mas a atitude, a forma que eu vou passar é que vai fazer toda a diferença. Entende? A minha atitude, a ação, gerou uma reação dentro desse círculo. A reação vai acontecer. Como eu vou passar por essa reação é que vai fazer toda uma diferença. Por isso é que ele diz: podemos gerar circunstância em nosso benefício ou em nosso desfavor, que aí você se rebela, se revolta e se prejudica mais ainda. Reconhecemos assim que o livre-arbítrio, também relativo, é uma realidade inconteste em todas as esferas de evolução da consciência, né? É. Por mais que a criatura ela seja obrigada a passar e a consertar, ela pode consertar ou não consertar. Então, existe o livre-arbítrio? Existe. Relativo, mas existe. Porque se for por ela, ela não passaria de novo por essa situação. Não podemos esquecer, contudo, que em todos os planos marchamos em verdadeira interdependência. Ninguém evolui sozinho. Eu preciso do outro, é aquilo que a gente estava falando no nosso estudo anterior, porque o outro é o meu buril. Que em todos os planos marchamos em verdadeira interdependência. Nas linhas da experiência física, até certo ponto, os filhos precisam dos pais, os doentes necessitam dos médicos e os moços não prescindem do aviso dos mais velhos. Aqui, a habilitação depende dos educadores, o amparo eficiente exige quem saiba distribuí-lo e a transferência de domicílio para trabalho enobrecedor, quando se trata de espíritos sem méritos absoluto, reclama o endosso de autoridades competentes. A pessoa não pode, não tem condições, não tem estrutura. Alguém organiza, alguém programa e alguém ainda endossa. Eu vou cuidar. E cuida ainda. Vou dar uma força, né? Vou cuidar dessa criatura. Foi o caso de Estevão.

0: né?
1: Mas que vinha a ser a oração refratada?
0: Refratada, gente, desviada, tá? Desviada, ou a luz, ou o som, ou o calor. Mas aqui é no caso de desvio. Então, mas que vem a ser uma oração desviada, né? Refratada, desviada. Indagou meu colega, então curioso, Hilário, fora igualmente médico no mundo e, tanto quanto eu, permanecia em tarefas ligadas à responsabilidade de Clarencio, adquirindo conhecimentos especializados. Então foi Hilário e disse assim: que vem a ser essa oração refratada, ou seja, desviada? Disse Clarencio:
2: A prece refratada é aquela cujo impulso luminoso teve a sua direção desviada, passando a outro objetivo.
0: Vamos entender como é que foi isso. Alguém fez uma prece cujo impulso luminoso teve a sua direção desviada, passando a outro objetivo. Então, é assim: orei por fulano, mas fulano não tem condição de atender. Essa prece vai ser desviada para quem tem condição de atender. Entende? Inclinávamos-nos a desfechar novas perguntas, no entanto, o orientador sossegou-nos esclarecendo:
2: Esperem, reconhecerão comigo que nos achamos todos emanados uns aos outros.
0: em seguida, falou para a jovem que o observava respeitosa:
2: Chame a irmã Eulália.
0: Alguns momentos passaram rápidos e a cooperadora mencionada apareceu irradiando bondade e simpatia. Disse Clarencio: preciso.
2: Irmã, este gráfico registra aflitivo apelo de Evelina, cuja volta ao aprendizado na carne foi garantida por nossa organização. Parece-me estar a pobrezinha em extremas dificuldades.
0: Então ele chamou Eulália e quem fez a prece foi a jovem Evelina. Concordou a interpelada do senhor Eulália:
3: Sim, Evelina, apesar da fragilidade do novo corpo, vem sustentando imensa luta moral. O pai, sobrecarregado de questões íntimas, tem a saúde periclitante e a madrasta vem sofrendo obstinada perseguição por parte de nossa desventurada Odila.
0: Então aqui vamos entender. Ela tem pai e a mãe. O pai está sobrecarregado de questões íntimas, tem a saúde periclitante e tem uma madrasta que vem sofrendo obstinada perseguição por parte da nossa desventurada Odila. Então, subentende aqui por esse texto que a Odila persegue a atual do seu esposo, que é a madrasta da Evelina, tá? Então, vamos ver aqui. E quem é Odila, né? Pergunta o seu Clarencio.
2: A genitora de Evelina?
3: Sim, ela mesma. Ainda não se resignou a perder a primazia feminina no lar. Há 2 anos empenho energia e boa vontade por dissuadi-la. Vive, porém, enovelada nos laços escuros do ciúme e não nos ouve. O egoísmo desbordante fala esquecida dos compromissos que abraçou. Zulmira, por sua vez, a segunda esposa de Amaro, desde a morte do pequenino Júlio, caiu em profundo abatimento. Como não ignoramos, o pequeno desencarnou afogado, consoante as provas que se fez devedor. A madrasta, contudo, que chegou a desejar-lhe o desaparecimento por não amá-lo, encontrando-se sob as sugestões da mulher que a precedeu nas atenções do marido, crê-se culpada. Evelina, depois de perder o maninho em trágicas circunstâncias, acha-se desorientada entre o genitor aflito e a segunda mãe, em desespero. Ainda anteontem pude vê-la. Chorava comovedoramente diante da fotografia da mãezinha desencarnada, suplicando-lhe proteção. Odila, porém, envolvida nas teias das próprias criações mentais, não se mostra capaz de corresponder à confiança e à ternura da menina. Ela, entretanto, tem insistido com tal vigor na obtenção de socorro espiritual que é isso.

0: suas rogativas, quebrando a direção, chegam até aqui, de tal modo...
1: Tá vendo por que o quebrando a direção? Porque olha, vamos lá, vamos grifar os nomes. Começou pela irmã Eulália, que é ela que está trazendo as informações ao senhor Clarence. A irmã Eulália falou que a jovem Evelina está fazendo uma prece, que está muito sofrida a situação dela. E aí ela diz assim, ela, Evelina, né? Evelina é a menina, né? Frágil, um corpinho novo, vem sustentando imensa luta moral. O pai dela está sobrecarregado de questões íntimas, tem a saúde lá não muito bem. E a madrasta também está sofrendo uma perseguição por parte de quem? Da Odila. E a Odila quem é? É a mãe da Evelina, que morreu. E a Odila não aceita ser substituída. Ela tem um sentimento de propriedade do marido, da casa e dos filhos. E ela está, apesar de desencarnada, a mente fixada nisso. Isso é algo raro ou é algo muito comum? Muito comum, gente. Nós temos que entender que quando nós estamos aqui na Terra, nós somos parceiros, nós somos proprietários um dos outros, nem das coisas. Aquilo não é nosso, nós somos administradores. Saindo fica tudo. E outros irão assumir os nossos lugares em qualquer situação. Vai assumir um lugar na empresa, vai assumir um lugar dentro da tua casa, vai entrar no teu quarto, vai pegar todas as tuas coisas e vai distribuir. É assim. E a gente tem que se preparar para isso, né? A gente não pode imaginar que aquilo é nosso. Não é, nós usamos, mas não somos proprietários, somos administradores. E a Odila está presa nisso. E o que, que ela está fazendo? Perseguindo a atual esposa, que é a senhora Zumira. Que olha só o que aconteceu. O egoísmo desbordante fala esquecida, né? Faz com que ela fique esquecida dos compromissos que abraçou. Zumira, por sua vez, que é a atual esposa do pai da Evelina, a segunda esposa de Amaro, Amaro, o nome do pai, desde a morte do pequenino Júlio. Então temos a morte aí de uma criança. O Júlio caiu em profundo abatimento. Estava aqui a pensar se o menino Júlio seria filho já da Zumira, mas não. O Júlio é filho da Odila com o senhor Amaro, tá? Então ele, nesse processo da desencarnação, ela deixou um casal. E a nossa querida Zumira sumiu. Agora, olha que interessante aqui. Por sua vez, a segunda esposa de Amaro, desde a morte do pequenino Júlio, caiu em profundo abatimento. Como não ignoramos, o pequeno desencarnou afogado, consoante, conforme as provas de que se fez devedor. Era um processo expiatório. O menino ia ter que desencarnar dessa forma, afogado. A madrasta, contudo, que chegou a desejar-lhe o desaparecimento por não amá-lo. Então, madrasta, então, obviamente, do primeiro casamento. E olha que interessante, o desaparecimento por não amá-lo. Olha onde está a sintonia. Porque o que iria libertá-la de uma influência como a da Odila?
2: Ela desejou que o menino desaparecesse.
1: Mas por que, que ela tem um sentimento de culpa? Porque ela desejou que o menino desaparecesse. Por que, que ela desejou que o menino desaparecesse?
3: Não gostava dele.
1: Porque não tem amor. É aquilo que a gente fala, o amor não é uma particularidade. Eu amo você e não te amo. Não, isso não é amor. Isso é um interesse que existe entre nós. O amor é um sentimento que nasce, é uma luz que nasce e que irradia para todos. Então, o amor não tem preferências. Quem ama, quem já acendeu essa luz que Jesus nos ensina, ama a qualquer ser que se aproxime. Então, ela ia ser excelente para a Evelina, ela ia ser excelente para o Amaro, ela iria ser excelente para o Júlio. Caiu em profundo abatimento, como não ignoramos, o pequeno desencarnado afogado, conforme as provas de que se fez devedor, a madrasta, contudo, que chegou a desejar-lhe o desaparecimento por não amá-lo, Às vezes ele disse, tia, por que será que ela não amava? Será que era... Gente, aí tem várias vertentes, mas pode ser o passado? Pode ser o passado. Mas pode ser também aquilo que o Júlio emite. Porque tem pessoas que emite vibrações que nos dá mal-estar, muitas vezes, antipatia, que é o resultado do passado. Então, isso vai encontrar ressonância num coração que ainda não tem luz. Por isso que a gente diz, quem já fez brilhar a luz, essa é a proteção para tudo. Ela ia se compadecer dele, mas não nutrir a antipatia por ele. Por não amá-lo, vírgula, encontrando-se sob as sugestões da mulher que a precedeu nas atenções do marido, cresce culpada. Entendeste? Então, ela está sob... Ela só pensou, não realizou mal nenhum no menino, mas por isso que ela diz, mas ela sabe das intenções, ela sabe dos seus pensamentos. Isso logo gerou uma certa culpa. E aí, o que a Odila está fazendo? Está intensificando mais ainda. Porque qualquer pessoa, no lugar da Zumira, ia sentir isso. Acontece alguma coisa e diz, meu Deus do céu, eu desejei tanto que essa pessoa caísse. Olha aí, caiu mesmo. E aí você fica nesse processo. Porque a lei de Deus está gravada onde? Evelina, depois de perder o maninho em trágicas circunstâncias, acha-se desorientada entre o genitor aflito e a segunda mãe, em desespero. Ainda anteontem, pude vê-la. Choravava comovedoramente diante da fotografia da mãezinha desencarnada, suplicando-lhe proteção. Mas a causa é justamente a mãe. Tem como ela atender? Não. E aí fica aqui uma observação. Não solicite nada dos entes queridos que desencarnaram, porque você não sabe a situação que eles se encontram. Ore a Deus, ore ao nosso Mestre Jesus, ore aos santos, né, a Mãe Santíssima, que são espíritos nobres, que estão aptos realmente a nos atender. Mas os nossos familiares, não. A gente já deu tanto trabalho para eles, vai continuar dando?
2: Esse conselho é para quem fica, e para quem vai, não fica cuidando das coisas aqui, porque
1: não,
2: senão o pessoal lá precisando da tua ajuda.
1: Eu digo que nessas horas é cantar a música dos nossos irmãos católicos, né? Segura na mão de Deus e
2: vai.
1: Então vamos lá. Odila, que é a mãe desencarnada, que é a obsessora, porém envolvida nas teias das próprias criações mentais, porque ela está... O que a teia faz? Ela nos aprisiona. E quanto mais tu te mexe nessa teia, mais embolada fica. Mas todo sofrimento é escolha própria. Tem jeito. Envolvida nas teias das próprias criações mentais, não se mostra capaz de corresponder à confiança e à ternura da menina. Ela nem se compadece. Não tem como responder. Ela, entretanto, tem insistido com tal vigor na obtenção de socorro espiritual, a Eveline, né? Que as suas rogativas, por isso o termo, olha, quebrando a direção, por isso é que ele usou o termo refratada, né? Exatamente, quebrando a direção, chegam até aqui de tal modo. Reparávamos o pequeno gráfico em silêncio. Sustando a pausa longa, o ministro fixou Hilário e indagou.
4: Compreendem agora o que seja uma oração refratada? Evelina recorre ao espírito materno, que não se encontra em condições de escutá-la, mas a solicitação não se perde. Desferida em elevada frequência, a súplica de nossa irmãzinha vara os círculos inferiores e procura o apoio que lhe não faltará.
1: Ou seja, o mais importante é para quem eu dirijo ou que emoção sai de mim quando eu faço. Passeando em nós o olhar muito lúcido, concluiu.
4: Desejariam cooperar conosco na tarefa assistencial?
1: Sem dúvida. O caso fascinava-nos a atenção. O orientador, no entanto, recomendou esperássemos 2 dias. Desejava inteirar-se a sós de todas as ocorrências para instruir-nos com segurança quando estivéssemos a usufruir-lhe a companhia. Nossa excursão, todavia, foi marcada e, no momento preciso, achávamos-nos a postos. Sem delonga na viagem, Clarencio, Eulália, Hilário e eu encontramos-nos em residência modesta, mas confortável, num dos bairros do Rio de Janeiro. O relógio citadino acusava exatamente 21 horas. Entramos. Em estreito compartimento, à guisa de gabinete de trabalho e biblioteca, um homem de 35 anos presumíveis lia, com visíveis sinais de preocupação, um manual de mecânica. Na secretária singela, desdobravam-se publicações diversas, denunciando-lhes os estudos. Clarencio, 35 anos, gente. Clarencio, assumindo com mais propriedade o papel de mentor do nosso grupo, informou gentil.
4: Este é Amaro, o chefe da casa. Tem, no longo pretérito, complicados compromissos. Em muitas ocasiões, usou projéteis e lâminas de ferro para o mal. Hoje, é servidor categorizado numa ferrovia.
1: Olha a forma para nos chamar de assassino, né? Eles, em muitas ocasiões, usou projéteis e lâminas de ferro. A elegância, né? Em seguida, e para não dar um adjetivo, né, pejorativo à pessoa, né? Em seguida, passamos a gracioso quarto próximo. Encantadora adolescente de 14 anos, bordava iniciais num lenço de linho. Magra e triste, parecia concentrar a mente nos olhos grandes e serenos. Não nos assinalou a presença, né? Não percebeu a presença deles, mas, ao contato das mãos espirituais do ministro, revelou indefinível contentamento interior. Instintivamente, desviou o olhar do pano-alvo e fixou-o num retrato de mulher que pendia da parede. Sorria enlevada, qual se conversasse com a imagem enquanto Clarencio nos dizia. Então vamos parar para pensar aqui. O senhor Amaro tem 35 anos. A menina, qual o nome dela?
5: Evelina.
1: Tem quantos anos?
5: 14.
1: Então quantos anos tem essa mãe? A Odila. Deve ser super jovem, deve ter seus 30 e poucos anos também. Então, hoje é super jovem, né? Mas assim, você, a sua mãe desencarnar, você com 12, 13 anos, não é fácil, não. E o outro era menor ainda, o Julinho. Então, a gente para e pensa a dificuldade dessa, da senhora Odila em abrir mão desse espaço. Então vamos aqui então lembrar que ela não era uma pessoa idosa ainda. Então é uma pessoa jovem, dentro ali da sua vitalidade, da sua vida, administradora do lar, e de repente largar tudo não é fácil. A gente, quando vai atender os espíritos em reuniões mediúnicas, nós temos que ter esse movimento de nos colocar no lugar do outro, para entender a dor do outro. Por mais que seja um absurdo a gente olhar, poxa, mas por que a Odila está fazendo isso? Mas é a vida dela, a vida que ela acreditou, ela achou que ela era dona, ela achou que ela seria a mãe sempre, ela achou que a casa era dela, e de repente ela se vê totalmente traída, ela se vê viva, tudo que estava dentro dela continua dentro dela, e tem uma outra pessoa agora dentro de casa tomando conta da vida dela, tomando conta dos filhos dela, e ela sem poder fazer isso. Pensa tu querer abraçar um filho e não poder abraçar? Né? Não é verdade? Eu não sei se usou a roupa ou a aliança, mas está dentro da casa dela. Então, não é fácil. Não é uma prova fácil. Né? Não é uma prova fácil. Vamos finalizar aqui.

0: Meio-dia
1: e 30 minutos.
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5: Olá, quinta-feira! Um excelente dia para você que acompanha a programação da PUB Brasil. Rádio Portal da Luz, Sementes de Amor, Rádio Espaço Espírita, Rede Doutrina e São Francisco. Estamos iniciando mais um programa Comece Muito Bem o Seu Dia. Olá, eu sou o Celso Santos. Muito obrigado por você estar aí do outro lado. Gratidão por sua companhia. Vamos juntos nesta sintonia de luz e paz? Então que tal acender os pensamentos e sentimentos para que tenhamos atitudes cada vez mais assertivas no bem? E você, meu amigo, minha amiga, já agradeceu a Deus por mais um dia? Já agradeceu a Jesus por ser a luz de nossos caminhos? Aproveite esse instante, este momento. Agradeça também ao seu mentor, guia, protetor, enfim, aos seus amigos espirituais que torcem para que você seja e esteja cada vez melhor. Não deixe para fazer amanhã o que se pode fazer hoje. É pra frente que se anda! Ei!

Trabalhemos constantemente para o bem e para a felicidade de todos. Assim estaremos com Jesus. Batuíra. O Dia do Silêncio é celebrado anualmente em 7 de maio. O principal objetivo desta data é conscientizar as pessoas dos males que a poluição sonora provoca em diversos aspectos, para a queda da qualidade de vida das pessoas. Além de consequências físicas, o excesso de ruídos também prejudica a concentração e eleva os níveis de estresse. Por este motivo, o Dia do Silêncio convida a toda a população a separar uns minutos durante o dia e desfrutar do total silêncio. Fazer meditações ou simplesmente estar num ambiente longe dos constantes ruídos que você está acostumado a ouvir é uma das propostas do Dia do Silêncio. E eu aproveito este momento de celebrações para comemorar com você, amigo aniversariante, o início de mais um novo período de aprendizados em sua vida. Sim, desejo a você neste novo ciclo um novo começo repleto de realizações, felicitações, reflexões e tudo de bom. Aproveite o seu dia, você merece ser cada vez mais feliz, acredite nisso.

Músicas, informações na medida certa, presentes aqui no meu, no seu, no nosso programa. Comece muito bem o seu dia. Iniciando o programa, que tal iniciarmos muito bem com uma excelente notícia para alavancar esta nossa quinta-feira? Estados Unidos liberam primeiro remédio para tratar Covid-19. Vamos falar de saúde e também, claro, de esperança. O antiviral Remdesivir, medicamento experimental para tratar a Covid-19, acaba de ser autorizado pelo uso da Food and Drug Administration, a Anvisa dos Estados Unidos, para ajudar no tratamento do coronavírus. A liberação em caráter emergencial foi anunciada pelo presidente Donald Trump nesta sexta-feira. O país lidera o número de infectados no mundo, com mais de 1 milhão de pessoas e 65 mil mortes até agora. A autorização de emergência não significa que o medicamento tenha sido aprovado pela Food and Drug Administration, o que só acontece depois de revisão detalhada dos resultados e garantia da segurança e eficácia. Mas, diante da situação, a liberação pode fazer com que o medicamento se torne padrão no tratamento dos pacientes infectados pelo novo coronavírus nos Estados Unidos. O Remdesivir, já usado contra o Ebola, apresentou resultados positivos em pacientes com coronavírus com menor tempo de internação durante os testes experimentais do remédio. O tempo de recuperação dos que receberam o medicamento foi em média de 11 dias. Os que tomaram placebo demoraram 15 dias. O teste do Remdesivir foi feito em 1.063 pessoas com a doença. Não é uma excelente notícia para começarmos muito bem esta quinta-feira? É a ciência avançando cada vez mais para que tenhamos uma saúde cada vez melhor. Estados Unidos liberam o primeiro remédio para tratar Covid-19.

Músicas, informações na medida certa. Amigo, acordou meio saudoso? Reflita comigo. Quando a saudade bater forte e a tristeza insistir em lhe envolver, lembre-se do sorriso daquele que caminhou ao seu lado para alegrar a sua vida. Recorde-se, toda separação é temporária e o amor é assim mesmo. Ele se aquieta, se acomoda, espera o exemplo de um vulcão adormecido. Sabe aquele momento para entrar em erupção e mostrar toda a sua força? Então, é o reencontro. A saudade é benévola quando não há ressentimentos ou indignação. Pense nisso. Mantenha-se saudoso, mas consciente de que o reencontro é uma questão de tempo.

Músicas, informações e muitas reflexões na medida certa para você, presentes aqui no programa Comece Muito Bem o Seu Dia. Amigo, o dia promete ser meio complicado do que o esperado? Precisa resolver algumas pendências que lhe estão tirando o sono? Olha só, por mais árdua que seja a luta, por mais distante que um ideal se apresente, por mais difícil que seja a caminhada, existe sempre uma maneira de vencer. Inicialmente, é importante lembrar que obstáculos fazem parte da vida. Nos momentos de tristeza, você deve recordar que todas as pessoas passam por situações estressantes em certos períodos. Ninguém está isento destes desafios. No programa de hoje, vou apresentar 4 sugestões para ajudá-lo a levantar a cabeça e continuar em frente. Primeira sugestão, fuja da autopiedade. Muitas vezes, diante de situações difíceis, começamos a nos perguntar por que eu... Isso se chama o quê? Autopiedade. Esse tipo de pensamento nos incapacita e faz com que não sejamos capazes de enxergar novas oportunidades de felicidade. A segunda sugestão, aceite que dificuldades fazem parte da vida. O renomado psicólogo britânico Henry Havelock Ellis, que viveu até os anos 90, certa vez afirmou: a dor e a morte são parte da vida. Rejeitá-las é rejeitar a própria vida. Percebeu isso? Por isso, o primeiro passo, meu amigo, para superar qualquer acontecimento devastador é aceitar que a tristeza faz parte da nossa evolução. Terceira sugestão, fortaleça o seu emocional. Olhe para as adversidades da vida como oportunidades para desenvolver a sua coragem e a sua disciplina. A partir do momento em que aceitar que sofrer é inevitável, você poderá fortalecer o seu emocional para os próximos desafios que sua jornada lhe impor. Bacana? Quarta sugestão, tenha uma rede de apoio. Quando surge uma situação difícil e inusitada, é difícil superá-la sozinho. Por isso, certifique-se que manter a família e os amigos sempre por perto fará com que você tenha condições de conversar e desabafar. Dividir um fardo sempre alivia o sofrimento e possibilita o encorajamento mútuo entre as pessoas por meio de um processo em que todos se beneficiam. Percebeu isso? Então, amigo, recomeçar é preciso. Diante das adversidades da vida, manter esta filosofia pode ser a chave para conseguir deixar as tristezas de lado e seguir em frente rumo às alegrias. Pense nisso e que tal pensar agora?

0: O melhor da música com temática espírita presente aqui na nossa programação. É sempre muito bom saber que a melodia, a harmonia, o ritmo, a boa mensagem inspira, sensibiliza mentes e corações. Meu amigo, é sempre um prazer poder contar com a sua companhia. Você já sabe disso, se não sabe, está sabendo agora. Então quero aqui agradecer por me deixar fazer parte de sua vida, de suas manhãs, claro, de seus momentos diários. E por isso, quero aqui desejar a você, amigo ouvinte, uma excelente quinta-feira. Que possamos estar juntos, unidos, com pensamentos mais elevados, sentimentos mais sublimados, para que assim aprendamos a criar estas uniões, estas teias mentais que fazem com que este planeta sinta as nossas vibrações mais favoráveis. E com este pensamento, chegamos a mais um momento da participação de Raul Teixeira, que hoje falará sobre a desencarnação. Então, vamos ouvi-lo.
1: Existem coisas das quais não conseguimos fugir. E essas coisas fazem parte de leis inexpugnáveis. E dentro dessas leis inexpugnáveis, que nós todos conhecemos na Terra, existe a lei da desencarnação, a morte. Naturalmente que o ser espiritual que nós somos, a criatura espiritual que nós representamos, essa não morre jamais. Esse indivíduo é perene. Uma vez que fomos criados por Deus, nunca desapareceremos do plano da divindade. Mudaremos de mundos, de corpos, mas seremos. Continuaremos a ser. Mas todas as coisas decorrentes da matéria passam por transformações na sua estrutura. E essas transformações nós chamamos de morte. Se nós olharmos uma montanha de barro vermelho, que retiramos com facilidade, pouca gente imaginará que essa montanha de barro vermelho era uma montanha de ferro, de minério de ferro, que ao longo do tempo se transformou. E no lugar do ferro, que tínhamos que levar ao fogo para que ele se dissolvesse, nós agora temos o barro, que usamos para construção, para plantação, para achanar caminhos, que damos um número enorme de usos ao barro. Quando vemos a areia do mar, tão fina ou grossa, pouca gente imaginará que isso decorre das grandes montanhas de sílica, de silicatos, que ao longo do tempo, submetidas às leis da natureza material, se converteu em areia. Muito pouca gente imaginará que o petróleo que hoje move o mundo inteiro, provocando vida e provocando mortes, não passa de um amontoado de corpos orgânicos, vegetais, animais, que, situados na intimidade do subsolo durante milhares e milhares de anos, sofreu transformações e se converteu em petróleo. Poucos imaginarão que seja o carbono comum, esse que nós utilizamos como grafite para escrever, o mesmo que faz ser diamante depois, submetido a pressões agigantadas no coração tépido do planeta. Daí, então, nós vemos que tudo que a matéria se transforma, tudo morre, transforma-se. para reaparecer em novas expressões. O carbono, que vira grafite, que vira diamante. Ora, é muito bonito pensar na morte com este olhar. E se nós pensarmos no corpo humano, quando nós saímos dele, nosso corpo morre. Fulano morreu, Beltrano morreu. Não é bem verdade. O fulano, o Beltrano, deixaram seus corpos. Por isso seria mais simples dizer desencarnou, saiu da carne. Porque não foi o fulano que morreu. Minha avó morreu. Meu filho morreu. Terrível. Minha avó desencarnou. Ela continua viva fora do corpo que morreu. Meu filho desencarnou. Meu pai, minha mãe, meu amigo desencarnaram. Saíram dos corpos, mas não saíram da vida. Daí então, quando olhamos este corpo orgânico abandonado pelo espírito que prossegue vivendo, esse corpo se desfaz. Agora se apresentam as células que o compunham, que se desfazem. Agora as moléculas que compunham essas células. A transformação. Porque essas moléculas serão assimiladas por outros seres vivos, plantas que nasçam ali onde o corpo foi sepultado, terão em si a expressão daquelas moléculas, daqueles átomos. Outros animais vêm comer aquela erva e levam consigo aquelas moléculas que eram do vegetal, que eram do corpo humano. Tudo se transforma. Em última análise, não há morte, existe apenas transformações. Se nós quisermos continuar a prestar culto à morte, poderemos fazê-lo. Mas Jesus Cristo já veio e detonou a morte, porque foi Ele mesmo que voltou para dizer que continuava vivo, apesar do corpo esfacelado. Paulo de Tarso enuncia: se Jesus Cristo ressuscitou, todos nós ressuscitaremos. E essa ressurreição de Cristo não é em nível físico, é em nível espiritual. Porque, afinal de contas, em nível físico é impossível ressuscitarmos. O nosso corpo sofre os efeitos do quimísamo, da deterioração da matéria. O nosso corpo se desfaz, vira água cheia de moléculas, de átomos, que vão sofrendo as transformações a que nos reportamos. Logo, esse corpo não retornará mais. Aqueles que imaginam uma ressurreição da carne não pararam para pensar na complicação que seria para a divindade realocar átomos e moléculas. Para formar um corpo original, teria que desfazer de dezenas de outros corpos que já se banquetearam, que se serviram dos elementos desse corpo anterior. É muito mais fácil admitir que não é por aí que as coisas acontecem. Nossos mortos estão de pé. Eles continuam vivos nessa outra dimensão. Mas para onde vamos depois que morremos? Para o céu, para o inferno, para o purgatório, para o limbo? Não, nada disso. Voltamos ao lar primitivo, ao mundo espiritual ou mundo dos espíritos. É de lá que viemos para a terra, é para lá que retornaremos ao sair da terra. E esse mundo normal primitivo é a realidade que nos circunda. Todos nós estamos circundados, imersos nesse mundo normal primitivo, o mundo dos espíritos. E o inferno? E esse não é uma questão do mundo dos espíritos, é da alma humana. Nós construímos em nós mesmos o nosso inferno, com as nossas atitudes incorretas, com nossos crimes, nossos vícios, nossa preguiça. E o céu, da mesma forma, nós construímos o próprio céu que desejamos para nós, pela obediência às leis de Deus, pelo serviço ao bem do próximo. O purgatório é aqui mesmo na terra. Purgatório é um lugar onde se purga, onde se limpa, se lixa, se lima as anfractuosidades que carregamos, as irregularidades que carregamos, e esse purgatório é o planeta Terra. Deus espera que criemos esse reino dos céus em nossa intimidade, porque tal vida, tal será a morte.
0: Esta foi a participação de Raul Teixeira falando sobre a desencarnação. Raul Teixeira volta amanhã com mais um tema de suma importância para o nosso conhecimento.

Comece muito bem o seu dia, sempre com o melhor da música com temática espírita, além do melhor da informação, reflexão e, claro, prestação de serviços na medida certa. Amigo ouvinte, que tal iniciarmos muito bem esta quinta-feira? Que tal iniciar dizendo para si mesmo, bom dia? Sim, pense, repense, reflita comigo. Bom mesmo é acordar com vontade de lutar, de vencer, de transpor obstáculos e de se surpreender. Cada dia é uma batalha em que nós somos nossos próprios concorrentes. Ganhar significa superar os próprios limites, melhorar-se um pouco mais o quanto puder, pois o que importa é evoluir. Encontre algo positivo mesmo nos momentos mais difíceis. Torne a vida mais leve, escolhendo enxergar o futuro com otimismo e esperança. Antes de ir à luta, meu amigo, minha amiga, agradeça a Deus pela oportunidade de começar mais um dia e seguir firme e forte em seus propósitos. Lembre-se, a sua vida é o que você faz acontecer. Mesmo em meio às perdas, há sempre uma saída e o desânimo não deve tomar o lugar da coragem e da vontade de superar e vencer. Saia da zona de conforto agora, abra novos caminhos e vá para a zona de ação o quanto antes. Só você pode se fazer feliz. Não deixe as frustrações dominá-lo. Domine-as. Faça dos equívocos uma oportunidade para crescer. Na vida erra quem não sabe lidar com seus fracassos. Então, meu amigo, não fique o dia todo pensando no que vai fazer. Faça, porque o tempo não para e você não pode ficar parado no tempo. Percebeu?

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E agora é chegado o momento da participação de Chico Xavier com mais um quadro Pinga Fogo.

0: Eu não ponho em dúvida a sinceridade do seu ministério espiritista. Eu creio firmemente que o senhor trabalha com profundo amor à sua causa e à sua doutrina. Mas eu vou insistir no aspecto mais conhecido da sua obra, das suas atividades, que é aquela do escritor psicográfico. Na literatura brasileira, o senhor é, depois de Coelho Neto, o mais prolífico dos escritores que já redigiram na língua portuguesa. Por outro lado, o senhor disse, respondendo a uma pergunta minha, que havia feito apenas um curso primário. O senhor, para todos os que aqui estão e os que estão ouvindo no vídeo em casa, é um homem que tem uma grande fluência ao falar. O senhor constrói com perfeição a frase. O senhor tem lógica na exposição da sua doutrina. Logo, o senhor é um autodidata que se compenetrou da doutrina que esposou e a estudou profundamente e passou a exercer o seu trabalho expondo essa doutrina. Eu insisto que a escrita automática no senhor deve ser mais o produto do inconsciente do que o produto da mediunidade. Não sei se o senhor conhece uma coleção de livros publicados na França com o título genérico A Maneira de, em que os autores Paul Rebut e Charles Miller em francês, fazem a imitação de vários autores. Por exemplo, Marcel Proust, cujo centenário acaba de passar. Se o senhor ler uma página de Marcel Proust e uma página do livro A Maneira de, não distinguirá, ainda mesmo que tenha profundo conhecimento do estilo de Marcel Proust. É, portanto, esta é uma imitação consciente. Eu tenho para mim que o senhor, ao redigir os livros psicografados, agiu sob o impulso do inconsciente. O meu antigo companheiro de imprensa, e caro companheiro de imprensa, Herculano Pires, cuja inteligência brilhante eu sempre respeitei e sempre aplaudi, criou um embaraço para a minha pergunta, ao falar em 400 autores que o senhor teria citado. Mas citar 40, o senhor citou 40, 400 autores, ou o senhor escreveu a maneira de 400 autores, como escreveu como Humberto de Campos, como Guerra Junqueiro, como Antero do Quental, como Augusto dos Anjos?
1: Creio que o número enunciado pelo casal Stieg e Roland Ibsen já está superado em mais de 400 comunicantes. Eles escreveram a maneira deles, mas respeito o ponto de vista do senhor, como respeito qualquer homem de ciência que ainda não pôde aceitar, por exemplo, o realismo da mediunidade. Respeito muito, mas continuo acreditando que eles escreveram a maneira deles, porque em algumas centenas, vamos dizer, mais de 300 destes 400 e tantos, hoje parece que quase 500, eu não tinha a menor ideia do que eles escreveram.
2: Esta foi a participação de Chico Xavier, que volta amanhã com mais um quadro Pinga Fogo.
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O melhor da música com temática espírita presente aqui na programação. Sim, aqui no programa Comece Muito Bem o Seu Dia. E olha só, meu amigo, para você que de repente acordou já com aquele pensamento negativo, pensando em desistir dos seus sonhos ou até mesmo de si mesmo, um recadinho para você: jamais desista das pessoas que ama, jamais desista de ser feliz. Lute sempre pelos seus sonhos, seja profundamente apaixonado pela vida. Olha só que bacana, a vida é um espetáculo imperdível, então por que você quer perder? A vida é um espetáculo imperdível. Enfrente os obstáculos, faça alguma coisa em relação a eles, você descobrirá que eles não têm a metade da força que você pensava que eles tinham. Lute pelos seus sonhos, meu amigo. Busque os seus objetivos. Batalhe pelos seus ideais e mostre para si mesmo que o bom combate ainda não acabou.

0: temática espírita você ouve aqui no programa Comece Muito Bem o Seu Dia. E agora é chegado aquele momento para abrirmos portas, janelas de nossas mentes e corações. Sim, vamos juntos para mais um momento de reflexão. Momento Espírita.
1: Um dos maiores serviços que o Espiritismo presta à humanidade é o consolo. O consolo de sabermos os porquês da vida. Por que nascemos? Por que sofremos? Por que morremos? E quanto a esta última indagação, o conhecimento da vida após a morte representa um dos maiores avanços já conseguidos pelo homem. Quem de nós nunca chorou pela morte de uma pessoa amada? Os mais insensíveis, os mais materialistas, tanto quanto os mais descrentes, não importando o tamanho da sua descrença, sofrem pela perda de alguém. É porque o amor e as pessoas amadas dão significado à nossa vida. Muitos filósofos materialistas chegaram a afirmar que a vida não vale a pena, porque é somente o conjunto de alguns anos de dor que culminam com uma dor maior, a morte. Outros tantos sonhadores levaram a vida inteira à procura da fonte da juventude que lhes garantiria a vida eterna. Finalmente, outros ainda esconderam suas mágoas contra a morte numa frieza superficial, forçando a aceitação de uma fatalidade que a própria razão humana repele. Allan Kardec expressou muito bem o significado da vida além da vida na seguinte analogia. Um grupo de pessoas zarpou numa embarcação para alto mar. Os dias passaram e a notícia chegou inesperada. O barco fora tolhido por um naufrágio, não restando sobreviventes. Todavia, todos os viajantes haviam sobrevivido ao naufrágio e agora viviam numa ilha desconhecida e isolada. Ao cabo de algum tempo, uma equipe de pesquisadores do mar defrontou-se com a ilha, descobrindo que os ditos mortos ainda viviam. Retornando ao porto, narraram a descoberta. Alguns se felicitaram, outros, contudo, duvidaram, exigindo provas. Assim é com relação à morte. Os nossos familiares, os nossos amores, os nossos amigos que chamamos mortos, vivem apesar de termos sepultado os seus corpos. Assim como durante muito tempo existiram na Terra regiões jamais imaginadas, existem essas regiões espirituais para onde foram os seres que amamos e para onde todos nós igualmente retornaremos um dia. Portanto, se a dor da perda de alguém está lhe aturdindo o coração, mude o seu ponto de vista, porque na realidade não houve perda, apenas uma separação momentânea. Não é errado sentir saudade, pelo contrário, é demonstração de afeto. Só não é justo matarmos em nossos pensamentos de desespero pessoas que após a morte vivem e sentem também saudade. Não haveria sentido no universo se a morte fosse o fim. Você pode acreditar se quiser, e você pode desacreditar se conseguir. Porque se você parar para pensar, vai descobrir que não pode ser diferente. A vida continua após a morte, e vai continuar, mesmo que você se recuse a aceitar. Pense nisso. Francisco Cândido Xavier transmitiu milhares de comunicações de espíritos que forneceram detalhes íntimos de quando estavam vivos e que receberam confirmação dos familiares. Muitas dessas comunicações podem ser encontradas em vários livros com o depoimento dos familiares que comprovam a sua autenticidade. Todas essas pessoas não poderiam ter sido iludidas ao longo de tantos anos.

O melhor da música com temática espírita presente aqui no programa Comece Muito Bem o Seu Dia. Compositores e intérpretes de todo o Brasil divulgando e esclarecendo o espiritismo por meio da melodia, da harmonia, do ritmo, da boa mensagem. Meu amigo, mais uma quinta-feira pela frente, que tal agarrar as oportunidades para ser e estar melhor? Para isso, não estrague o seu dia com lamentações, combinado? Acredite, todos passamos por dificuldades, mas olha só, todos temos a força necessária para superá-las e aprendermos com elas. Siga firme, forte, afinal de contas, não há obstáculos que resistam à nossa motivação, determinação e ação contrária ao desânimo. Lute e vencerá, acredite e realize.

0: Compositores e intérpretes de todo o Brasil divulgando e esclarecendo o Espiritismo por meio da melodia, da harmonia, do ritmo, da boa mensagem. E agora é chegado aquele momento de unirmos conhecimento com um bom humor. E você já sabe, então vamos ao quadro Amigos da Luz.
1: E a Paty e o Vitor, eles se adoram. Eu não entendo o que eles brigam tanto, gente. É muito engraçado esses casais, sabe? Eu acho que tudo é insegurança da Paty, sabe?
2: Verdade.
1: O Vitor gosta dela, ele é apaixonado por ela, tá na cara.
2: Uhum.
1: Consigo entender esses dois. Então, é isso. Eu vou entrar. Amanhã a gente fala.
2: Mari. Eu tô gostando tanto de você, sabia?
1: Também, Rafa.
2: Tem que uns 2 meses que a gente tá ficando, né? Mas parece que eu te conheço há tanto tempo.
1: Engraçado que eu tenho essa mesma sensação.
2: Eu te amo.
1: Eu também. Ei!
2: Que foi?
1: É você?
2: Claro que sou eu, né, Mari?
1: Peraí. Não vai dar.
2: Não vai dar o quê, Mari? Você não quer me beijar, é isso?
1: Não, eu não quero te beijar. Eu não quero te abraçar. Eu não quero nada com você.
2: Mas por quê, Mari? Eu não tô te entendendo.
1: Ah, não tá me entendendo, Rafael. Ou eu devo dizer, feitor Júlio Bento?
2: Hã?
1: Que lá em 1700, naquelas fazendas de café, enquanto eu trabalhava feito uma escrava, você...
2: Eu?
1: Você era o feitor Júlio Bento que adorava dar chibatada nas minhas costas, eu lembro muito bem.
2: Você tá ficando maluca, Mari?
1: Nhonhô não vai bater mais em mim, não. Já saiu a nossa lei.
2: Lei Maria da Penha?
1: A Lei Áurea.
2: Calma, Mari. Calma. Deixa eu falar com você. Olha só. Se eu fiz mesmo tudo isso com você, me perdoa, Mari. Eu não me lembro, tá bom? Talvez a gente venha se encontrar nessa vida justamente para que eu possa me redimir com você. A vida é assim, Mari. Ela nos dá oportunidade para que você possa corrigir teus erros do passado. Deve ser por isso que a gente não se lembra. Olha só, olha para mim, Mari. Olha para mim. Eu quero fazer de você a mulher mais feliz desse mundo. Deixa eu tentar, Mari. Me dá essa chance.
1: Não.
2: Deixa, Mari.
1: Não. Não quero. Partiu, Quilombo!

0: Amigo ouvinte, estamos chegando no término de mais um programa, mas antes de dizer até amanhã, quero aqui lembrar do meu canal no YouTube, Celso Santos Oficial. 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Então, fechado. E assim chegamos ao término de mais um programa. Comece muito bem o seu dia, agradecendo sempre pelo seu carinho, confiança, pela sua companhia. Hoje é um novo dia, ontem aprendizado, hoje possibilidades, oportunidades para fazer um futuro diferente e melhor. O sorriso é a manifestação dos lábios quando os olhos encontram o que o coração procura. Encontre e seja feliz. Forte abraço, lindo dia, uma excelente quinta-feira e até amanhã!
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1: 13 horas e 56 minutos.

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3: Maravilha! Boa noite, meus amigos, boa noite, minhas amigas. Sejam mais uma vez muito bem-vindos e muito bem-vindas ao programa Almas do Evangelho. Aqui uma parceria de retransmissão com a Web Rádio Portal da Luz e diversos outros amigos, diversos outros espíritos que auxiliam a propagação da ideia do Evangelho. Deixar aqui já o boa noite para a Tânia. Tânia, minha amiga. Tânia, mãe da Ana, minha amiga, minha irmã. Boa noite aqui de Patos de Minas. A Isabel, Isabel Rubatino, lá de Carandaí. Boa noite, minha amiga. A Reuza, aqui de Patos de Minas. Boa noite, Reuza. A Jaqueline Martins, também nossa amiga aqui. Boa noite. Boa noite, minha amiga. E boa noite a você, Ana. Tudo bom, minha amiga?
4: Boa noite, Uriel. Boa noite a todos os nossos amigos que estão aqui presentes. Boa noite aos ouvintes, né, que futuramente irão participar do estudo. Uma honra estar com vocês, coração cheio de gratidão e alegria.
3: Maravilha, Ana, maravilha. Aqui ó, o Reinaldo Melo. Reinaldo, boa noite, tudo bom? Gouveia, meu amigo, meu professor, boa noite, meu irmão. Que Jesus ilumine a todos nós. E hoje, Ana, estamos com um convidado muito especial, também um grande professor, não só meu, mas seu também, nosso querido Marcos Miranda. Vamos chamá-lo. Marcos, boa noite, tudo bom, meu irmão?
5: Boa noite, Ana, boa noite, Uriel, boa noite a todos os ouvintes. É uma honra total minha, né, estar na companhia de vocês, né? E quem aprende, todos nós aprendemos juntos, né? Aqui todos nós fazemos um grupo muito harmonioso de estudo, né? E eu fico muito feliz de ter sido convidado para participar deste momento tão gostoso da Almas do Evangelho. Obrigado, meus amigos.
3: Nós que agradecemos, meu amigo, nós que agradecemos. Vamos dar aqui o boa noite para a nossa irmã Mônica Ackerman, lá de Ipatinga. Seja muito bem-vinda, minha irmã. E a gente pede, né, porque o que acontece? Esse trabalho é um trabalho de formiguinha. É um trabalho verdadeiro de trabalhadores do Evangelho. E o trabalho de formiguinha é o quê? A gente precisa que seja compartilhado, a gente precisa que seja convidado. Então compartilhe aí, compartilhe nos seus grupos de WhatsApp, compartilhe aí com os amigos, compartilhe aí com os familiares. É o que eu sempre falo, se cada um que está aqui fizer a proposta de compartilhar com 5 pessoas, logo, logo nós estaremos chegando a mais e mais corações. Nós gostaríamos, como sempre fazemos, gostaríamos de iniciar a nossa noite com uma prece e passamos então para isso a palavra à nossa irmã Ana.
4: Meus irmãos, quem se sentir à vontade, feche os olhos. Busquemos aqui conectar com o alto, conectar com nosso Deus Pai Criador, nosso Pai amoroso, elevando nosso pensamento também a Jesus, nosso Mestre, e Maria Santíssima, nossa Mãe. Pedimos, Senhor, que esteja conosco nessa noite, descendo sobre nós bênçãos curadoras, bênçãos que vão abrir as nossas mentes, os nossos pensamentos, retirando as más condutas, as más inclinações, nos dando força para buscar o Evangelho do Cristo, que nós nesta noite consigamos refletir, que essas reflexões não fiquem aqui somente no estudo, mas que Deus nos conceda força para levá-las no nosso dia a dia. Pedimos, Senhor, para nossos irmãos que sofrem, que o Senhor desça sobre eles, bênçãos, os coloque no colo, os console. E pedimos aos amigos espirituais que nos amparem, que nos utilizem como instrumento, falando sobre a boa nova, as reflexões do Cristo. Agradecemos, Senhor, a grande oportunidade de estarmos juntos. Que assim seja.
3: Maravilha, Ana, que assim seja. E como nós sempre fazemos, nós damos uma ambientação. O ponto principal aqui é nos colocarmos naquele momento dentro da obra há 2000 anos. Lembrando que nós não estamos aqui para fazer um resumo do livro. Nós estamos aqui para trazer os pontos ali, os pontos doutrinários, os pontos evangélicos, aquilo que talvez nos auxilie a uma compreensão maior do tema. E, logicamente, convidando a todos e buscando o quê? Fomentar, buscando incentivar que as pessoas possam procurar o livro e possam resgatar essa literatura, que ela é clássica dentro das obras subsidiárias, porque os romances históricos de Emmanuel, talvez eles estejam aí em um dos níveis mais importantes para a gente compreender ainda mais a própria Consoladora Doutrina e o Evangelho de Nosso Senhor Jesus Cristo. Na semana passada, não, desculpa, há 15 dias, no estudo passado, no encontro passado que nós estávamos com o Nicolas, nós abordamos o segundo capítulo, né, com o título Um Escravo. Ali nós acompanhamos a chegada dos Lentulos até Jerusalém, nós percebemos aqueles eventos tristes com Saul de Gioras, com o jovem Saul de Gioras, também percebemos ali depois o encontro do pai de Saul de Gioras, o senhor André, com o Públio Lentulos, e nós vamos percebendo os compromissos que cada uma das nossas personagens tem assumido. É, nós, o final do capítulo de número 2, nós vamos observar Saul de Gioras sendo vendido como escravo por mercadores de consciências, só que ele vai até a casa de Flamínio, a casa de Flamínio Severus. Ele é vendido como um escravo para Flamínio Severus. Foi aí que nós paramos. Hoje, nós vamos para o capítulo 3. Qual que é o título do capítulo 3? Em casa de Pilatos. Nós seremos apresentados a diversas outras personagens, seremos apresentados... Já foi citado no capítulo anterior, mas agora a gente vai conhecer melhor o movimento de personalidade de Fúvia Procópio, de Pôncio Pilatos, de Sulpício Tarquínio. Olha que interessante, estou falando isso mesmo, Pôncio Pilatos, um personagem importantíssimo da nossa tradição, da nossa história, que Emmanuel vai trazer outras letras, Emmanuel vai trazer outra coloração para o nosso olhar. Então nós seremos aí, nós estaremos aí vivenciando essa situação com essas personagens. E o ponto central, a espinha dorsal do capítulo, será um jantar que é dado na casa de Pôncio Pilatos. Mas nós vamos aqui às nossas reflexões, deixar uma boa noite para o Ismaeli, deixar uma boa noite para a Mariângela aqui de Patos, e o Ismaeli é lá de Olinda, Pernambuco. Hoje, quem vai começar a digressão, quem vai começar ali trazendo os primeiros pensamentos sobre o capítulo, vai ser a Ana. Então, antes da gente passar a palavra para o nosso convidado, nós já conversamos com ele antes, nós já pedimos, ele deixou. Antes de nós passarmos a palavra para o nosso convidado, é a Ana que vai trazer para nós o que, que ela sentiu, quais são as primeiras impressões, como nós vamos aí startar todo esse nosso diálogo, esse nosso debate. Não se esqueçam, perguntem também, participem conosco, por favor.
4: Quero reforçar aqui que foi como um acordo. Não foi ninguém obrigado. Então, meus irmãos, eu havia conversado muito com o Uriel e com o Marcos, que eu achava interessante nós voltarmos brevemente ao capítulo 2, só para nos situarmos. Eu acredito que uma das reflexões que a gente vai trazer seja um abrir caminhos. Então, será muito necessário. Como o Uriel falou no capítulo 2, né, que nós discutimos semanas retrasadas, numa parte da história, nós vamos encontrar Lívia e Calpurnia conversando sobre a futura viagem que os Lentulos fazem.

eles são recebidos, né, em Jerusalém, eu vou pedir licença para ler, para não, para ficar fiel à descrição que Emmanuel faz do sentimento que Lívia teve quando viu Pilatos. No íntimo, ela sentia dolorosa sensação de amargura e ansiedade. Deparar-se com Pôncio Pilatos, sentiu no íntimo que havia encontrado um rude e poderoso amigo, inimigo. E aqui, trazendo algumas reflexões, o que que isso tem a ver, né, com o nosso dia a dia, frente à nossa vida? Quantas das vezes a gente olhou para alguém e teve um pensamento como, por exemplo, meu santo não bateu com essa pessoa? Ou aquela pessoa, por algum motivo, me irrita, que eu não sei explicar? Se eu chegar próximo àquela pessoa, eu arrepio, eu não sei dizer que sensação que é essa. Eu acredito, né, falo por mim, já tive, já presenciei, talvez seja recorrente ter essas sensações frente a alguns irmãos, né? Mas do que se trata isso? Que sentimentos são esses? Isso a gente levando da parte negativa, né? Esses sentimentos, essas visões ruins, digamos assim. Mas a gente pode ter também algumas visões boas, né, mais amorosas frente ao nosso irmão, como, por exemplo, parece que eu te conheço tem muito tempo, ou os nossos pensamentos batem, né, a gente se dá bem, de onde eu te conheço? Os espíritos vão nos dizer que isso são uns mistos de sentimentos chamados simpatia e antipatia, muito bem estudado dentro do espiritismo. Eu gostaria de começar pela simpatia. A simpatia se dá por dois motivos, né? Quando, por exemplo, é uma simpatia nova que os espíritos vão nos dizer, quando eu conheço uma pessoa, o pensamento é muito parecido ao meu, eu me sinto bem e crio uma afeição àquela pessoa, ou as simpatias antigas. Geralmente está ligada a laços familiares de vidas, né, passadas. Talvez alguém que foi muito meu amigo ou muito meu familiar, e a gente não consegue dizer de onde vêm esses laços. Então, existem duas maneiras de formar a simpatia. O que os espíritos vão dizer que esse sentimento pode ser levado para pós-desencarne, né, para o plano espiritual, desde que ele seja um sentimento pautado no amor verdadeiro. Na questão 297, Kardec vai perguntar aos espíritos se realmente esses laços podem se perpetuar no plano espiritual. E ele vai dizer aos espíritos que é. E se for pautado ao amor verdadeiro, sim. Mas se essa simpatia for pautada a algo de ordem física, casuística, não. Vou dar um exemplo aqui, por exemplo. Se eu estou próximo do Uriel, sou simpática pelo Uriel, pelos bens terrenos que ele tem, pelas riquezas, após o desencarne, o Uriel não vai levar as riquezas. Então, chegando no plano espiritual, eu vou olhar e falar, o Uriel não me é mais útil, porque eu não criei um laço afetivo. Então, isso vai se romper. Mas se eu olho para o Uriel e falo, não, ele é meu grande amigo, independente das riquezas materiais, nós seremos, né, amigos no plano espiritual. Diferente da antipatia, que foi o sentimento que Lívia teve quando ela viu Pôncio Pilatos. Ela teve uma repulsa, um sentimento doloroso, algo que ela não conseguia explicar. E a antipatia pode ter dois motivos também. Quando a gente tem uma diferença de vibração, de pensamento com o outro, ou algo que o outro me cometeu na vida passada, ou eu cometi a ele, que me gerou uma dor muito grande, e eu tenho esse sentimento de repulsa por aquele irmão. Quando eu tenho uma diferença de vibração, de pensamento, um exemplo, e aí eu me colocando, né? Eu tenho horror, aversão ou repulsa às pessoas que maltratam os animais. Se eu ver aquele ato, eu não vou conseguir ser amigo daquela pessoa. Porque para mim é muito difícil identificar, ter a virtude de olhar com os olhos amorosos frente àqueles irmãos, né? Por exemplo, aquela pessoa tem algum distúrbio ou ainda não entendeu o que é amor. Eu, infelizmente, vou me afastar. Agora, quando é um laço, por exemplo, antigo, pode ser que algo, alguém me fez mal, né? Seja meu inimigo, aí às vezes eu não gosto de dizer nem amigo, mas foi o meu desafio da vida passada. Ou ele me fez mal, ou eu o fiz mal. A gente não lembra pelo esquecimento do

0: passado que Deus nos concedeu. Porém, esse sentimento está aqui dentro. E talvez quando eu estou frente àquela pessoa, aquele irmão que me traga isso, intimamente eu vou lembrar. Mas como que faz para quebrar esse ciclo? Esse ciclo ele só é quebrado se a gente romper, se romper do ao outro. E para que eu feche minha fala, né, eu achei sobre isso, até porque nós vamos falar muito de antipatia dentro do capítulo, eu achei uma mensagem de cujo nome Antipatia, que está no livro Baú de Casos do Chico Xavier, né, uma psicografia de Chico pelo espírito de Cornélio Pires. Se me dê licença, é um poeminha. Eis aqui sua pergunta, minha prezada Lilia. De que modo liquidar a força da antipatia? Você sabe, antipatias, na sombra espessa em que estão, aparecem de improviso, quase sempre sem razão. O assunto chega de longe, parece graves feridas, moléstias do pensamento que trazemos de outras vidas. Comumente, a novidade é coisa que nos alcança. Quando alguém de encontro novo não nos causa confiança. Aumentam-se as gentilezas, seja no lar ou na rua, mas a repulsa por dentro é sombra que continua. Aí é que a doença antiga, que nem sempre vem à face, veneno desconhecido, ódio velho que renasce. Declarada a enfermidade, usemos de modo atento o remédio da oração que nos traga o esquecimento. Depois da prece que extinga esse mal que nos invade, procuremos o exercício da paz e da caridade. Meditemos no passado, que teria acontecido? Quem nos impõe o desagrado, talvez nos haja ferido. Ou talvez sejamos nós, segundo o reto pensar, os causadores da sombra, com culpas a resgatar. Por isso, quando apareça algum inimigo à frente, peçamos a Deus que nos dê compaixão e que ajude a gente. Por vezes, quem nos parece dose de cobra ou leão é uma pessoa cansada de espinhos no coração. Terá sido noutras eras terrível perseguidor, hoje às vezes é um pendente de compreensão e de amor. Quando você acha alguém que o peito lhe aflige ou tranca, pense em Cristo, ore com calma e evite qualquer carranca. Pelos caminhos da vida, a presença da aversão é sempre a hora difícil de regresso à provação. E quando a prova ressurge, queira ou não queira acertar, Deus nos coloca Lilia no tempo de perdoar. Então nós vamos ver que Lívia, naquele sentimento em olhar para Pôncio Pilatos, ela sente uma antipatia, que a gente vai ver isso agora no terceiro capítulo com mais precisão.
1: Belíssimo, belíssimo, Ana. E não teria um jeito melhor de nós começarmos as nossas reflexões falando sobre simpatia e antipatia, até porque o nome do programa nos convida a isso. Almas do Evangelho. Almas que se afinizaram, almas que se simpatizaram por algo maior e que trabalharam e continuam a trabalhar na propagação dessa ideia para outras almas que também estão começando a se simpatizar com essa proposta de vida. É, e é interessante porque no barulho do mundo a gente precisa ficar um pouco mais atento a isso. Aquela sensação um pouco antipática que eu tenho com alguém, e principalmente dentro da família, ó, talvez aqui eu preciso prestar um pouquinho mais de atenção, eu preciso ter um pouquinho mais de cuidado, eu preciso ter um pouquinho mais de carinho, eu preciso ter um pouquinho mais de caridade. Com o barulho do mundo, com o burburinho de todos os dias, nós vamos perdendo essa capacidade de escutar aquilo que de maneira quase que estentórica vem a nos dizer como trabalhar, onde trabalhar, qual a simpatia, qual a antipatia, como nos guiar. O capítulo fala muito para nós sobre isso, né, não, Marcos? Quais são aí, voltando a palavra a você, quais são aí os seus primeiros pensamentos, os seus primeiros sentimentos com relação a isso, meu amigo?
2: Maravilha. Obrigado, Ana, pela introdução aí. Muito, né? Nada como um poema para acalentar os nossos corações, não é? Eu vou abordar três pontos que me chamaram a atenção na leitura do capítulo, né? O primeiro é como nós aprendemos, né, nos nossos estudos, né, Uriel, Ana, é que quando se trata de Emmanuel, e não só dele, mas daqueles grandes emissários do alto, né? nós temos que prestar muita atenção em cada palavra, porque cada palavra diz muito mais do que à primeira vista, né? Então, quando ele fala o título em casa de Pilatos, para mim fica evidente que ele não está falando da construção física onde vai passar o episódio, né? Mas ele está nos falando do ambiente, né? Dos valores que vão estar ali presentes, os valores morais, né? E tomando o gancho que o Nicolas trouxe no último episódio, né? Quando ele colocou ali trevas e luzes, né? A dicotomia, né? A dualidade, né? Eu acho que aqui também continua, né? Porque logo de início nós vamos ver, né? A dualidade dos ambientes, e principalmente nós vamos começar a notar a dualidade entre Galileia e Jerusalém. E eu gostaria depois abordar um pouquinho mais sobre isso, né? Sobre esses dois locais que vão ser foco, né? Porque logo, logo, o Públio vai se mudar para a região ali da Galileia, né? Então, fica aí para nós analisarmos ainda hoje, né? Um outro ponto que eu acho importante, né? Nós estarmos analisando, já que nós vamos falar de valores morais, vão ser todos os personagens envolvidos. E eu vou tomar de empréstimo a parábola do semeador para poder fazer a minha análise, porque eu detectei aí que nós vamos encontrar três grupos de pessoas aí neste capítulo. E aí eu gostaria depois, junto com vocês, podermos analisar estes três grupos, né? E utilizando aí a parábola do semeador, eu noto ali terra beira de caminho, que é aquela terra seca, terra dura, que não pode receber a semente, né? Na oposição, a terra fértil, né? A terra boa, né? Que essa sim já está prontinha para a semeadura. E neste meio termo existem aquelas terras que na alegoria do Cristo, né, na sua fala ali, ele coloca a terra que era de espinhos e a terra com pedras, né, que é este grupo intermediário. Então é por aí que eu gostaria de conduzir hoje o nosso diálogo. E na hora que você achar interessante, você passa a bola para mim, que a gente começa a fazer as digressões aí em cima disso.
1: Maravilha, meu amigo. E é interessante, né? Só para a gente, quando você nos fala, isso é bom para prestarmos atenção. Nenhuma palavra, você muito bem colocou, não só em Emmanuel, mas nos espíritos já mais de vanguarda, nenhuma palavra estará ali por acaso. Marcos, nós fizemos esse raciocínio no capítulo anterior, porque o título é Um Escravo. E a ideia que nós vamos ter é o quê? Eu peço perdão que eu estou ainda um pouco com uma tosse, um resquício de uma gripe que não quer se curar, mas vamos que vamos. No, qual que era o nosso primeiro pensamento? Não, esse título, ele referencia Saúde de Horas, que foi condenado às galeras e que ali vai ficar escravizado ao final do capítulo. Só que o que que nós percebemos, então? Um escravo, o artigo ali, ele não é definido, ele não singulariza. Nós temos ali um artigo indefinido. Então, nós estamos falando ali de todos que estão se tornando presas, escravos das suas escolhas menos dignas. Então, isso é muito importante, Marcos. Eu agradeço por você ter nos lembrado que nenhuma palavra estará ali ao acaso. Em casa de Pilatos, uma casa mental, os costumes do mundo. E aí é interessante, Marcos, que nós vamos perceber assim: há uma descrição da aridez da paisagem. E que aquela aridez tranquiliza Públio Lentulus, porque ele estava distante do burburinho de Roma. Mas essa mesma aridez, com o olhar espiritual e mais apurado de Lívia, ela percebe uma aridez nos corações daqueles que o cercavam. Então, quando o Públio Lentulus estava tranquilo, estava entregue ao trabalho, por quê? Um homem do mundo e também no mundo, né? Ele era um homem que estava no mundo e também estava do mundo. Enquanto ele se tranquilizava, Lívia ficava apreensiva, porque ela percebia a ausência de valores espirituais mais elevados. Então é interessante notarmos isso. Ana, sobre o assunto, algum complemento? Quer falar alguma coisa?
0: Não, é só que é muito bem você ter colocado, Uriel, que Públio, mesmo depois desse episódio, estava com o coração sereno, mesmo depois, né, de acusar Saul, né, de condená-lo, ele estava com o coração sereno. Então, se diz muito sobre a sua personalidade.
1: Perfeitamente, minha amiga. O homem no mundo, o homem do mundo entregue as suas tarefas sem essa percepção apurada. Marcos, eu fiquei profundamente curioso com essas outras formas de ver e de refletir. Por favor, já comece para nós.
2: Ok, maior prazer. Né? Primeiro vamos fazer essa análise, uma dualidade entre Jerusalém e Galiléia. Eu acho interessante que Jerusalém era o símbolo da casa de Deus, né? Era um local sagrado. Porém, Jerusalém fica num deserto, né? Uma terra inóspita, uma terra seca, né? Podemos dizer que até a paisagem ali é ingrata, né? A paisagem ali não reverencia a quem criou ela, né? Não reverencia a Deus, porque ela era morta, né? Era profundamente sombria, deserto mesmo, né? E já a Galileia, se nós formos ler ali os escritores, né? Principalmente os historiadores, eles narram que a Galileia era um local exuberante, né? Que tinham plantações a perder de vistas, né? Olivais e hortas e pomares. Era uma região riquíssima, né? Devia ser lindíssimo de se ver, né? Ali dos montes, né? Toda aquela paisagem, toda aquela exuberância, né? E não seria uma incongruência, não seria, né? Como explicar isso? Aí eu queria te perguntar, Uriel, né? Jesus escolheu a Galiléia. Então a Galiléia era exuberante porque Jesus estaria lá ou ficou exuberante porque Jesus esteve lá? Né? Houve alguma preparação, houve algum benefício para a Galiléia ser o que era? Devido à presença do Cristo, do governador planetário, ou é coincidência?
1: É interessante, né, a pergunta que você nos traz, porque eu quero também referenciar uma parte do capítulo, porque vai nos dizer que o quanto aquela área, né, o quanto Jerusalém acusava novidades e acusava esplendores de vida nova, essa é a palavra do autor espiritual. O que que a gente tem que entender? Se a gente for lá na obra Caminho da Luz, e Marcos, você conhece a obra Caminho da Luz como ninguém. Né, realizou um estudo maravilhoso aí que nós acompanhamos. Se a gente for lá na obra A Caminho da Luz, nós precisamos entender a influência que a presença do Messias opera para esse acontecimento. Vamos nos lembrar aqui, e aí vamos retornar aqui, lá no primeiro capítulo da obra Há 2000 anos, quando aquele sonho que nós pincelamos, que nós ponderamos muito bem, aqueles ministros augustos falam para Públio Lentulus, prestes a reencarnar, prestes a uma nova oportunidade na matéria, o seguinte: você vai retornar num momento de esplendores para a humanidade. O que que eles estavam querendo dizer aqui? A presença de Jesus, a presença do Cristo. E aí a gente indo lá no A Caminho da Luz, a gente indo lá no capítulo, se não me engano, capítulo 11, que fala sobre Roma, lá no item 7, a gente vai perceber que, meus amigos, nós estamos falando de um governador planetário. Aqui, a gente é acostumado com o mundo, correto? Quando nós vamos receber uma autoridade, eu falo que a nossa mente ela trabalha bem é com comparação. Eu sempre dou o exemplo do piqui. Eu nunca tinha experimentado piqui na minha vida. Experimentei o piqui, eu não tinha base de comparação. O pessoal me perguntava assim: o que que você acha que é o gosto do piqui? E aí eu falei assim: nunca tinha experimentado piqui. Eu falei assim: ó, é um jiló, só que bem mais amargo. E tem cheiro de guaraná mineiro que ficou fora da geladeira por muito tempo. Tá? Foi, eu falei isso. Sem aqui querer desprezar o piqui, mas foi o que eu achei na minha mente. Então, quando a gente não tem, quando a gente experimenta algo pela primeira vez, a gente busca comparação. Então, vamos para a base de comparação. Quando a gente vai receber uma autoridade na nossa cidade, etc., você faz o quê? Você embeleza. Você embeleza, você prepara o palco, você prepara ali o púlpito que ele vai falar. Né? Aqui na minha cidade, a gente lava com eucalipto a rua, para a rua ficar bem cheirosinha. Para a rua ficar bem cheirosinha. Gente, a gente estava recebendo o governador planetário. Um evento que, enquanto encarnador, a gente não fala que Jesus reencarna, a gente fala que Jesus encarna. Um evento que foi único. Então, essa presença foi fator fundamental para essa beleza que a gente está falando. Marcos, estou errado? Falei muita besteira? Ana, você quer falar alguma coisa sobre isso? Vamos ver, qual dos dois? Levanta a mão. A Ana quer falar, peraí, vai lá.
0: Todas as situações estavam propícias, né, para a chegada do mestre. Então, as terras estavam produzindo mais, as flores estavam mais perfumadas, o cheiro, tudo, fora o magnetismo de Jesus, né, que a gente vai ver um pouquinho mais à frente do capítulo alguém dizer sobre ele. Então, tudo estava propício.
2: E não só, né? Porque se nós retrocedermos ainda mais no tempo, nós vamos ver, né, o que ficou na história conhecida como o período helenístico, né? Que foi todo aquele movimento que houve antes até dos romanos, né, conquistarem o mundo, né? Teve ali Alexandre, que fez as conquistas e espalhou o pensamento grego para todo mundo conhecido na época, né? Os filósofos, todo aquele enriquecimento cultural que também precedeu a vinda do Cristo, né? Mas aí eu queria abordar já o segundo ponto, desse movimento todo, né? Porque Jerusalém, sendo a casa de Deus, ela se deixou contaminar por esse helenismo, né? E ali, no próprio capítulo, né, eles falam, né? As construções herodianas, né, de Herodes o Velho, né, pululavam nos seus arredores, revelando um novo senso estético por parte de Israel. A predileção pelos monolitos talhados na rocha viva, característica do antigo povo israelita, fora substituída pelas adaptações do gosto judeu às normas gregas. Só que isso não foi somente na arquitetura. Porque se você for perceber, né, o Sinédrio, ele começou a se envolver na política romana, né? Então, muitos membros da alta hierarquia do Sinédrio, ao mesmo tempo em que, para o povo, defendia a revolta contra Roma, negociava com Roma e lucrava com isso tudo. Então, aí, na medida em que isso foi se fortalecendo, Jerusalém foi perdendo valor espiritual, foi deixando de ser aquele símbolo tão importante para o judeu, porque o que valia já não era o reino de Deus, mas sim o reino dos homens. E aí se enfraqueceu muito, né? Toda essa questão, da importância de Jerusalém. Por isso que Jesus vai para Galiléia, porque lá era o terreno fértil, naquele povo mais humilde, aquele povo mais aberto, né? Porque em Jerusalém havia todo aquele rigor, aquele rigorismo, não era nem rigor, né? Aquele falso rigor com relação ao cumprimento da lei. Mas por baixo dos panos eles rompiam as leis constantemente. E não, lá na Galiléia, o povo simples, mas puro de coração. Era lá que estava o local próprio para receber a vinda do governador planetário. Uhum. Se vocês quiserem complementar mais alguma coisa, senão eu vou partir para o segundo ponto que eu queria abordar. Então, a Uriel já simbolizou. Então, utilizando o sermão não, a parábola, né, do semeador, Jesus classifica os solos, que seriam as almas, seriam a humanidade, né, nos seus vários níveis para poder receber a boa nova. Então eu vejo aí que neste grupo que vai ser discutido hoje, nós temos ali duas pessoas que fazem parte do que, na parábola do semeador, representa a terra fértil, né? Que seria o quê? Aquelas pessoas que já estavam prontas para receber a semente do Evangelho, que, logicamente, seria Lívia e Cláudia, que já na própria descrição que Emmanuel vai trazendo da personalidade, do aspecto moral delas, você percebe a grandeza daqueles espíritos já no sentido moral. O segundo grupo, né, eu batizei aqui de terra a ser trabalhada, que seria aqueles que a terra até já tinha condições de receber a semente, porém havia alguns empecilhos, né? Lá no simbolismo da parábola, ele fala que eram os espinhos e as pedras, né? E aí eu coloco mais duas figuras, né? Que seria o público e seria o Sulpício, né? O Sulpício que ele descreve, né? Que ele ouviu, né? Ele chega até a falar, deixa eu ver aqui, eu achei até bonito ele dizer, né? Eu também, como se fora tocado de força misteriosa e invisível, sentei-me para ouvi-lo. Então aí mostra que a terra já estava pronta para receber aquela semente, né? Mas aí eu acho que a terra, aquela terra era árida, né? Era a terra que tinha muitas pedras, né? Porque ele finaliza ali aquela fala que ele fala de tantas coisas bonitas de Jesus, do que ele vinha fazendo e as impressões que ele teve. Ele termina dizendo o seguinte: considerei igualmente de pronto que as doutrinas por eles pregadas são subversivas e perigosas, por igualarem os servos aos senhores. Mas observei também as suas penosas condições de pobreza, consideradas por seus discípulos e seguidores como um estado alegre e feliz, o que de algum modo não constitui motivo de receio para as autoridades provinciais. Então, ao mesmo tempo que ele estava pronto, mas ele abafou, ele não permitiu que a semente germinasse, né? E o público, nós vamos ter muito aí nos próximos capítulos para analisar, né? Esse sentimento, essa condição que ele já tinha para receber a semente, mas que os espinhos aí, simbolicamente pela parábola, não permitiram que ele pudesse deixar que germinasse. Agora, o último solo que nós vamos falar é a beira de caminho, aquela terra pisoteada, aquela terra dura que nada penetra nela, e logicamente a semente do evangelho não poderia de forma nenhuma penetrar ali e germinar, né? E nós temos os nossos três últimos participantes aí: Pôncio Pilatos, a Fúvia e o Sálvio, né? Que eles realmente precisariam muito tempo, muitas reencarnações, até que eles estivessem em condições de chegar ao estágio aí de um solo um pouco mais fértil. Então aí fica para nós irmos aí discutindo. E no decorrer do nosso estudo hoje, voltamos aí em cada um deles para poder fazer as nossas considerações.
1: Ótimo, ótimo, ótimo. Vamos lá, vamos lá, vamos ver. Vamos partir dessa reflexão aqui até para a gente se ambientar melhor, né? Primeiro, quando você muito bem coloca, né? Aquelas almas ali já preparadas. Lembrando, vamos partir de um pressuposto aqui, gente. O Evangelho, a boa notícia, ela é para todos os espíritos. Mas nem todos os espíritos estão preparados para receber a boa notícia. Isso quer dizer que eles nunca irão abraçar a boa nova? Não. Não é isso que nós estamos dizendo. Só que alguns vão demorar um pouco mais de tempo e vão precisar que algumas intempéries, que algumas dificuldades se façam presentes para que isso aconteça. Trazendo uma fala do livro Boa Nova: nas derrotas da sorte, as criaturas ouvem mais alto a voz de Deus. Então, o que que o Marcos trouxe para nós aqui? Ele está uma reflexão belíssima, né, nos convidando aí a ir até a parábola do semeador. Não é mesmo, Ana? Faz joinha se você está concordando. Não é mesmo, Ana? Trouxe-nos ali o solo já preparado, o solo que capaz de ser fértil, nas figuras do anjo tutelar Lívia Lentulus e da esposa de Pôncio Pilatos, nossa querida Cláudia. Se eu errar algum nome, me perdoem. 42 anos se aproximam, se avizinham, então nunca é fácil ter a memória boa. E aí, o que que é interessante? Vou ponderar sobre o solo fértil. O que que o solo fértil tem do lado? Lívia Lentulus tem o que do lado? Públio Lentulus. Um solo ainda, nós vamos conversar bastante, um solo ainda espinhoso. Cláudia tem do lado quem? Pôncio Pilatos, beira de caminho. Então, a paternidade divina é tão maravilhosa que ela faz o seguinte: oh, você está mais adaptado? Vamos trabalhar para quem não está tão adaptado? E une. E une. Olha que bacana. E une. E aí é um ponto que eu gostaria de comentar aqui. E aí já trazendo aí os outros personagens, os outros solos. E lançando uma provocação. A gente percebe que Fulvia Procópio, para a gente se localizar, ela é esposa do Sálvio, que é tio do Públio. A gente percebe que Fúvia Procópio, tanto Fúvia Procópio, quanto Pôncio Pilatos, beira de caminho, como o Marcos muito bem colocou, eles têm uma necessidade danada de se aproximar da Lívia, que é luz. Por quê? Porque quem ainda carece de luz precisa ficar perto da luz. Quer a luz, mas não sabe como se aproximar da luz. Não sabe que movimento fará para se aproximar da luz. A gente pode expandir um pouquinho isso, Ana? Você pode expandir um pouquinho isso para nós?
0: Isso me faz lembrar, minha mãe, se ela estiver aqui, ela sempre fala isso, que nós somos igual um inseto atrás da luz, e que a luz maior é Jesus. E a gente fica tentando bater na luz, tentando entrar, tentando perceber a luz, e nós não conseguimos. Mas realmente tem como fala, essa necessidade de tentar apagar, né? Isso intimamente de alguém que não é evoluído. Né, que não tem muitas virtudes aí. Por quê? Vocês têm inveja, né, do outro. A vaidade de tentar ser igual, né, de querer o que o outro tem. Essa visão de achar que o outro tem é melhor que o meu. Né? E aí, quando a pessoa não alcança, ela quer tentar derrubar. E a gente vai ver isso ao longo do livro. Eu acho importante a gente situar, só porque talvez tenha aqui pessoas que não leram o livro. Aqui a gente está falando, né, que Públio, Lívia, né, a Fulvia estavam todos na casa de Pilatos, né, em um jantar, em um banquete que só tinha coisas do mundo, os exageros, muita bebida, muita comida, né, e começa assim os comentários, né, de qual é a verdadeira intenção que Públio e Lívia estavam em Jerusalém, que era atrás da cura da filha Flávia, né? E aí, nesse místico deles serem o centro das atenções, a gente vai ver a Fúvia, né, tentando alfinetar o tempo inteiro, sendo crítica, irônica, mas o coração de Lívia, por ser um coração amoroso, já havia identificado, né, o que que ela ali enfrentaria. Só que eu acho muito bacana, até se abriu isso para mim, e às vezes até expondo, ultrapassando, mas tem uma parte do livro que vai falar o seguinte: Públio e Lívia deveriam compreender que existia um marnel de paixões inferiores que, certo, haveria de tisnar a tranquilidade de suas almas. Não entenderam, todavia, os detalhes da situação e penetraram de espírito confiante e ingênuo no caminho escuro e doloroso das provações que Jerusalém lhe reservava. Então, o que que eu entendi nesse movimento? Quando Públio e Lívia têm atenção voltada só para aquilo que eles queriam, por exemplo, eu vou para Jerusalém atrás da cura da minha filha e esquece as outras coisas de fora, quando eles se voltam só para o eu, eles esquecem de fazer a análise da vida, a análise da situação que eles estão, de quem estão no lado deles, né, de quais as reais intenções do outro para com eles. E ali eles começam, né, como que eu falo, nesse ato de não vigiar, né, não observar a situação, eles começam a sofrer dolorosas provações, né, das escolhas que eles fazem, visto que eles achavam ser o melhor, né? Então, é só situando um pouco na história aí para quem não leu o livro.
1: Legal, legal. E antes de voltar a palavra para o Marcos, O que você nos traz, Ana, vamos levar isso em nível evangélico. A mansuetude das pombas e a prudência das serpentes. Lógico, nós temos diversos níveis interpretativos aqui da passagem que não nos cabe adentrar a todos. São diversas camadas dessa cebola, a gente não vai descascar todas aqui, mas nós temos que entender isso, né? Nós temos que entender o quanto a gente precisa ter essa mansuetude, ter essa pacificação, mas o quanto também a gente precisa ter cuidado. O que que o Cristo fala para nós? Lá na obra Boa Nova, lá no capítulo A Negação de Pedro, ó, o homem no mundo, ele é muito mais frágil do que perverso. Jesus não nega que há movimentos de perversidade. O que que é um movimento de perversidade? É um movimento que se afasta do regramento divino. Então, há movimentos de perversidade no mundo e nós precisamos estar atentos a isso. Mas, Marcos, quero voltar a você aqui, porque eu sei que você sabe contar muito bem uma história que ouviu sobre a questão de aproveitamento de tempo, sobre Cronos, sobre Kairós. E tem nesse capítulo aqui, você já deu um spoiler para nós, tem nesse capítulo aqui alguém sendo apresentado por Sulpício Tarquínius, uma história sendo trazida, que ali surge um momento, surge um Kairós. Você pode contar para nós tudo isso, Marcos? Trazer para nós tudo isso?
2: O maior prazer, né? Isso aí, para quem não faz parte do nosso grupo de estudo, né? É os nossos estudos lá no NEP Honório Abreu, quando nós estávamos discutindo uma outra passagem do Evangelho de Mateus, né? E é muito interessante, nós colocarmos a mitologia grega, já que nós estamos falando aí do helenismo, né? Então, na mitologia grega, existem dois tempos, né? E esses dois tempos são duas personalidades. Um que é um deus, que é Kairós, e o outro que não é nem deus, ele é anterior aos deuses, ele é um titã, que é Cronos, né? Cronos, a mitologia grega diz o seguinte, que Cronos é o tempo. Tanto que nós temos ali, né, cronometrar, cronômetro e tudo mais, é o tempo linear, é o tempo que dá para se medir, né? Só que o Cronos, ele teve vários filhos. Só que todos os filhos que ele tinha, ele devorava, simbolizando que ninguém que nasce está livre do tempo e que o tempo vai tirar a vida de todos. É o fluxo da vida, né? É o Cronos. E o outro é o Kairós. O Kairós, ele é o filho caçula do Zeus, né? O Deus Todo-Poderoso. E o Kairós, ele não é o tempo cronometrado, ele é o tempo relativo à oportunidade, né? Aqueles momentos decisivos da nossa vida. E a mitologia grega, ela nos traz a figura de Kairós muito peculiar, porque Kairós é muito veloz. E o Kairós, ele sempre está nu, totalmente despido. E Kairós, assim como eu aqui não tenho muita coisa, Kairós é aqui atrás, ele não tem nada de cabelo aqui atrás, mas ele tem uma franja enorme aqui, muito grande. Porque o que os gregos queriam simbolizar com isso? Que quando a oportunidade chega, você tem que agarrar ela pela frente. Porque se você bobear, não tem mais como. O tempo, a oportunidade passou e foi perdida. E eles sempre dizem que sempre, quando a oportunidade está chegando, ela sempre dá sinais. E como nós falamos aqui que Publio Lentulus, ele era uma terra que já estava em condições de receber a semente, mas ela não permitiu que a semente germinasse, e vocês que vão acompanhar esse estudo vão ver este momento, né? Públio, ele recebeu o primeiro sinal aí, o segundo, né? A Aninha me lembrou durante o nosso estudo. O primeiro foi quando ele teve o sonho lá no capítulo 1. E o segundo é agora, quando o nome do o Sálvio, não, Sálvio não, o
1: Sulpício Tarquínius.
2: Sulpício, Sulpício, né? O Sulpício narra essa personagem tão impressionante no, nos dizeres dele, que é Jesus. Então, o Públio já teve dois sinais de que Kairós estava vindo na direção dele. Mas aguardem os próximos capítulos para saber o que, que o nosso querido Públio fez com essa oportunidade. Se ele agarrou pela franja ou se escapou das suas mãos.
1: E eu acho aqui, permitam-me, eu acho tão brilhante, porque nós estamos numa festa que, como a Ana muito bem colocou, nós estamos em um jantar. Meus amigos, quando vocês lerem o livro nesse capítulo 3, vai dar uma ânsia no estômago. Porque a descrição desse jantar é uma cena dantesca. Está ali representada em algum nível do inferno de Dante que eu não tenho conhecimento. Todas as pompas e circunstâncias... Marcos, palavra sua, vamos lá.
2: Não, eu só queria fazer uma colocação para você completar com o seu raciocínio. Desculpa a interrupção aí. Mas nós temos 7 pecados capitais lá na tradição, né, religiosa. Né? E eu queria destacar 3 aqui, que se vocês forem analisar, leiam um capítulo e vocês vão olhar lá... A Fúvia, o Sálvio e o Pilatos. Os 3 estão sob o domínio dos 3 primeiros pecados capitais. O primeiro deles, a soberba, que é o orgulho, a vaidade, né? A crença de ser superior aos outros. O segundo é a avareza, o apego excessivo aos bens materiais, ao dinheiro, à ganância, né? E aquela suntuosidade que o Pilatos quis nesse jantar, né? Nem dá para imaginar, né? E a luxúria, que é o desejo sexual excessivo e desenfreado, né? A busca desenfreada pelos prazeres carnais. Por isso desse jantar tão suntuoso, tão cheio de riqueza, né? E por isso das reações, principalmente dos 3, porque Pilatos, né? Através da sua investida com relação à Lívia, né? Da Fúvia, sentindo aqueles ciúmes, né? Tudo aquele sentimento terrível que ela sentiu ali, pela questão também da luxúria, né? E Sálvio, que queria tirar proveito dessa situação da Fúvia para também satisfazer a sua luxúria, né? Eu só queria fazer esse adendo aí, Uriel.
1: Perfeito, meu amigo, perfeito. A gente só vai falar assim, quando o Marcos falou Sálvio, ele quis dizer Sulpício, tá? É só para ver se a gente tá prestando atenção aqui. Mas olha só, que é legal, por que que eu tô querendo comentar? Porque Jesus, o Evangelho, ele sempre dá um jeito de se mostrar para nós, sempre. Então nós vamos ter nesse jantar, nessa cena dantesca, nós vamos ter um momento que Sulpício Tarquínius, que é um pau-mandado, vou utilizar essa expressão aqui forte, ele é um pau-mandado de Pôncio Pilatos, ele quer ali só agradar o chefe dele, é aquele funcionário puxa-saco, ele só quer agradar o chefe dele, ele começa a narrar o que, que ele viu na Galileia. E ele traz esse profeta, que tava todo mundo impressionado. E ele fala que esse profeta cura a filha de um centurião antigo, ele fala que a voz dele é doce, a voz desse homem entregue ao mundo, desse Sulpício Tarquínius, desse funcionário puxa-saco, ela se embarga. Jesus nem estava lá, mas só de se falar sobre Jesus, todo mundo começa a ficar emocionado. Todo mundo começa a ficar emocionado. Só que aí, o maior representante do reino dos homens e de todas as quedas do reino dos homens, ele não pode permitir que essa fala continue. E por isso que eu separei aqui. Porque ali o Sulpício está falando, não, ele prega que todo mundo é irmão, ele prega o Deus único. E assim, ele é tão bom que ele prega no horário de ociosidade das pessoas, ele nem atrapalha o trabalho das pessoas. Quem se levanta? Quem se insurge? Pôncio Pilatos. Todos irmãos, é a fala dele. Isso é um absurdo. A doutrina de um Deus único não é novidade para nós outros, nessa terra de ignorantes. Mas não podemos concordar com esse conceito de fraternidade irrestrita. E os escravos? E os vassalos do império? Onde ficam as prerrogativas do patriciado? E aí aquele ambiente que estava se dulcificando volta para o reino do mundo. E Marcos, Ana, eu até arrepio. Eu arrepio do dedo mindinho até meu último fio de cabelo quando eu falo isso. A gente conhece o Pôncio Pilatos? Qual que é o grande gesto que a gente conhece Pôncio Pilatos? Vamos lá, eu vou abrir aqui o áudio de vocês e eu quero que vocês falem. Qual que é o grande gesto que a gente conhece Pôncio? Abram o áudio e falam para mim, por favor.
0: Lavar as mãos, né?
1: Concorda, Marcos? Lavar as mãos?
2: Lavar as mãos, lógico.
1: Que é isso que ele está fazendo aqui? Que é isso? Ele acabou de ouvir de Jesus. O que ele está fazendo aqui? Ele está lavando as mãos. Nós estamos acostumados com todos os movimentos que chegam até os nossos corações. É a palavra que eu gosto, vocês me conhecem. São as apoteoses. Pôncio Pilatos, ele não lavou as mãos. Ele não lavou as mãos. O ato dele de lavar as mãos é só o quê? É só uma planificação daquilo que ele já vinha realizando. Então, isso é para a gente ter atenção. Quando Simão Pedro nega a Jesus 3 vezes antes do galo cantar, ele já estava negando a Jesus muito antes. Aquilo ali é apoteose. Ele já estava negando a Jesus quando ele corta a orelha de Malco. Ele já estava negando a Jesus quando ele fala: eu não vou deixar que o senhor lave o pé de ninguém aqui. Então você vai construindo um movimento que tem um reflexo apoteótico. Então a gente conhece pelas páginas do Evangelho, ó, tô lá, esse homem aqui não tem pecado nenhum, nenhum. Mas eu preciso seguir a lei. Então tá entregue para vocês, façam o que vocês quiserem. Eu estou lavando as minhas mãos. Ele está fazendo isso há muito tempo. Então a gente tem que ter muito cuidado com relação a isso. Quais são os movimentos? Por que a gente fala tanto de a gente tomar cuidado com as pedrinhas do caminho? A montanha você está enxergando. Você não tromba na montanha, você tropeça na pedrinha do caminho. Você tropeça na pedrinha do caminho. Assim como os bons movimentos de elevação, eles começam pelos pequenos passos. Então aqui Pilatos lavou pela primeira vez as mãos que nós temos conhecimento. E isso vai redundar na falha clamorosa que nós vamos ter conhecida pela história. Né? Bom, eu queria aqui adentrar. O tempo passa muito rápido quando nós estamos nos divertindo. Então eu queria aqui, já para a gente ir encerrando, né, trazendo as nossas reflexões finais, porque nós vamos ter depois, no final do capítulo, uma caminhada no jardim, que Pôncio Pilatos, o Marco já trouxe, né? Pôncio Pilatos, ele vai avançar sobre Lívia Lentulus, ela vai resistir, mas ela ainda não estava ali completamente segura, e tem um momento que ela desfalece fisicamente. E Pôncio Pilatos a protege, né? A segura para que ela não venha cair no chão. Do outro lado, Fulvia Procópio e Sulpício Tarquínio estão olhando isso. O que que eles imaginam? Mais uma mulher que cai nas teias de Pôncio Pilatos. Para a gente entender o quê? O nosso olhar enxerga aquilo que está cheio o nosso coração. Aquilo que está cheio o nosso coração. E aí nós já temos a proposta. Públio Lentulus, nós já temos a proposta, Lívia Lentulus, vão se dirigir até a Galiléia. Eles vão para que a filha possa ter uma condição ainda melhor do clima e ali a nossa história irá se desenrolar. Mas o que nós percebemos nesse capítulo, ou para mim, vou trazer isso de tudo que nós falamos, um grande embate entre as forças do mundo e os convites que o céu sempre nos faz. Não para... Não quero aqui ser, eu não quero aqui ser infame com as palavras, não para desprezar o mundo, mas para entender que eu sou muito mais do que aquilo que o mundo me oferece. Quem quer, vamos abrir para a Ana, e aí o nosso convidado, ele faz as reflexões finais, ele faz aí, traz as suas palavras finais, e também a nossa. É isso, Ana, fala, depois o Marcos fala.
0: Uriel, me tocou praticamente igual que você falou, né? Foi a mesma visão, mas a gente tem que ficar atento aos convites de renovação, né? Porque nós temos alguns conceitos formados, né, no nosso íntimo, mas a gente é convidado diariamente a se renovar. Públio, ao escutar sobre Jesus, ele se sente tocado, né? Ele se sente curioso. Até porque depois que ele fica sabendo, né, que Sulpício fala sobre o filho, né, do centurião que foi curado. Então ele fica curioso, mas ele não deixa isso, né, ir para frente. Então é um convite, né, a espiritualidade de Jesus, espiritualidade amiga, nos dá convite todos os dias à renovação. E tem muita história ainda. Tem muita discussão ainda. Marcos?
2: Eu queria só fazer mais uma colocação, que eu achei muito rico esse nosso diálogo, a nossa conversa, com relação à questão de sintonia, de simpatia e tudo mais, né? E depois o que o Uriel colocou, daqueles que já têm uma certa luz, né? Que muitas vezes aqueles que ainda têm ausência dessa luz procuram, né? E eu queria, só para a gente não deixar passar, né, que apesar de tudo que a Lívia já trazia de valores, né, principalmente com relação aos valores familiares, a tudo aquilo que ela já tinha de preparo espiritual dentro dela, ela, neste capítulo, ela cometeu um erro que vai ser muito grave para que foi a falta de ela confiar mais no seu marido. E ela tinha mais medo do que confiança nele, porque ela se omite, ela não narra para ele o que se passou. E isso vai ser profundamente com consequências gravíssimas para ela. Se ela tivesse ali, no, chegando em casa, conversado com o público, e de uma forma muito clara, né, explicar o que Pôncio Pilatos fez com ela, e o que Fúvia fez com ela, e a maneira serena como ela se manteve firme, a história seria outra, né? Então fica aí a importância dos valores familiares e fundamentalmente o diálogo dentro do nosso lar, sempre, né? Se nós estamos ali, se Públio Lentulus estava ali junto com Lívia, né? Foi um planejamento familiar que foi feito porque ela poderia auxiliar muito a ele. E neste momento ela deixou de auxiliar quando ela se omitiu. E isso é complicado.
1: Ótimo. Ótimo, Marcos, maravilha. Olha, uma noite além do que eu esperava. Eu quero começar uma tradição aqui, trazendo lá do amigo do Antônio Rubatino. A irmã dele está aqui presente, espero que ainda esteja presente. Sempre que ele termina um encontro, num programa que ele tem sempre às quartas-feiras, ele pede para que todo mundo tenha um sorriso muito grande, para que a gente possa tirar uma foto e a gente possa guardar esse momento para a posteridade. Então, todo mundo aí com a dentição em dia, todo mundo sorrindo, que nós vamos tirar uma foto aqui. Prontinho, maravilha. Agradeço, tiramos a nossa foto para a gente guardar para a posteridade no nosso álbum aqui do Almas do Evangelho. Nós agradecemos a todos os amigos, a todas as amigas que estiveram conosco. Aqui a Isabel Rubatino falando, estou sim. Agradece seu irmão lá, tá? Que ele nos incentivou a fazer isso. Nós pedimos mais uma vez, esse trabalho é um trabalho de formiguinha, por favor, compartilhe. Se cada um aí compartilhar com 5 pessoas, nós estamos levando esse programa para mais e mais corações. Daqui 14 dias nós retornamos, nós estaremos na Galileia, aí nós já respiraremos outros ares. Ana, como sempre, minha irmã do coração, uma simpatia que eu estou carregando, muito obrigado. Marcos, professor, muito obrigado. E eu quero pedir, Marcos, se possível, Ana, logicamente, se tiver alguma palavra, vou passar para você, mas logo depois que você fizer aí a sua fala final, eu quero passar para o Marcos para que ele deixe aí as suas despedidas e que ele também possa fazer a prece final para nós. Gente, do fundo do meu coração, obrigado e até daqui 14 dias.
0: Obrigada, meninos. Obrigada a todos os ouvintes que estão conosco essa noite. A quem vai nos escutar, né, futuramente. É um prazer estar com vocês. E peço, né, que Jesus continue nos abençoando, nos dando força para seguir. Obrigada.
2: Eu também agradeço, realmente é um privilégio muito grande poder fazer parte deste movimento e estarem nessas companhias. Eu vi aí alguns companheiros lá de longa data lá dos Estados Unidos que estavam aí presentes. Um abraço a todos vocês. Em breve estarei aí junto com vocês novamente, né? E realmente mais do que uma prece, né? Eu quero deixar aqui um desejo profundo em nossos corações, Que Deus nos ilumine sempre, para que possamos mergulhar nessas histórias que Emmanuel nos trouxe com tanta beleza, com tanta profundidade e tão rico em ensinamentos, e que ao mergulharmos nessas histórias nós possamos vivenciá-las, sentir em nossos corações os sofrimentos de Lívia, as angústias de Públio, as decisões equivocadas daqueles que nessa vez irão errar, mas que terão todas as oportunidades futuras para corrigir tudo isso. Que nós possamos absorver estes ensinamentos de maneira muito marcante em nossas vidas, para que possamos aprender com os erros dos outros e também crescer com os acertos dos outros, porque isso é uma das mais fundamentais características que Deus nos deu. Por isso que ele nos fez seres sociáveis, porque vivendo em sociedade, nós aprendemos continuamente e nós ensinamos continuamente uns aos outros, no nosso lar, no nosso trabalho, na nossa participação na sociedade, aonde estivermos, que nós possamos cada vez mais deixar fortalecer em nosso íntimo esse desejo profundo de sermos discípulos do Mestre Jesus, de construirmos, edificarmos diariamente o reino de Deus dentro de cada um de nós. Porque na medida em que edificarmos o reino de Deus, nós estaremos simplesmente fazendo a vontade do Pai. E é para isso que nós tivemos o nosso livre-arbítrio, para, depois de muito errarmos, aprendermos a duras custas que o melhor caminho é fazer a vontade do Pai. Que Deus nos abençoe nessa noite e sempre, e que possamos persistir neste estudo, que vai nos trazer muito aprendizado. Obrigado, Uriel, obrigado, Ana, e obrigado a todos vocês que estiveram conosco nessa noite. Que Deus nos abençoe. Que assim seja.
1: Maravilha, que assim seja. Boa noite e até o nosso próximo encontro.
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1: 15 horas e 9 minutos.

0: 15h29.
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0: 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Nosso programa conta com sua participação através do chat, deixando observações, perguntas, dúvidas que procuraremos responder durante o programa ou no programa seguinte. Hoje trouxemos para a abertura do programa uma mensagem do Espírito Emmanuel, que está presente no livro Vinha de Luz, psicografia de Francisco Cândido Xavier. Ele assim nos escreve: Terra é escola de trabalho incessante. Obstáculos e sofrimentos são orientadores da criatura. É indispensável, portanto, renovar a concepção de paz na mente do homem, para ajustá-lo à missão a que foi chamado, a cumprir na obra divina, em favor de si mesmo. Conservar a paz em Cristo não é deter a paz do mundo, é encontrar o tesouro eterno de bênçãos nas obrigações de cada dia. Acompanhemos agora momentos de reflexão.
1: Bom dia a todos. Que a doce paz de Jesus envolva os nossos corações em muitas bênçãos de luz e de muita paz. O Espírito André Luiz, no livro Sinal Verde, nos convida a refletir sobre a mensagem de número 4, no recinto doméstico. Bondade no campo doméstico é a caridade começando em casa. Nunca fale aos gritos, abusando da intimidade com os entes queridos. Utilize os pertences caseiros sem barulho, poupando o lar a desequilíbrio e perturbação. Aprenda a servir-se tanto quanto possível, de modo a não agravar as preocupações da família. Colabore na solução do problema que surja, sem alterar-se na queixa. A sós ou em grupo, tome a sua refeição sem alarme. Converse edificando a harmonia. É sempre possível achar a porta do entendimento mútuo quando nos dispomos a ceder de nós mesmos em pequeninas demonstrações de renúncia a pontos de vista. Quantas vezes um problema aparentemente insolúvel pede tão somente uma palavra calmante para ser resolvido? Abstenha-se de comentar assuntos escandalosos ou inconvenientes. Em matéria de doenças, fale o estritamente necessário. Procure algum detalhe caseiro para louvar o trabalho e o carinho daqueles que lhe compartilham a existência. Não se aproveite da conversação para entretecer apontamentos de crítica ou censura, seja a quem seja. Se você tem pressa de sair, atenda ao seu regime de urgência com serenidade e respeito, sem estragar a tranquilidade dos outros. Vamos agora para o momento Agenda, trazendo notícias da nossa região.
0: O UNEP Paulo Estevão de Caruaru, que é o Núcleo de Estudo e Pesquisa do Evangelho, possui reuniões públicas na sede da AME, Associação Municipal Espírita de Caruaru. As reuniões são presenciais e ocorrem todas as sextas-feiras, às 8 horas da noite. Excepcionalmente, na próxima sexta, não teremos a reunião do estudo do NEP, mas você é nosso convidado a participar. Venha conosco extrair o espírito da letra da grande proposta do apóstolo Paulo referente aos ensinamentos dos evangelhos. Fica aí o nosso convite. Acompanhemos agora o Evangelho segundo o Espiritismo.
1: Capítulo 7. Bem-aventurados os pobres de espírito, o orgulho e a humildade. Continuação. Se fôssemos iguais, por que o teria Deus colocado tão baixo e a mim tão alto? Exato que as vossas vestes não se assemelham, mas despir-vos ambos, que diferença haverá entre vós? A nobreza do sangue dirás, a química, porém, ainda nenhuma diferença descobriu entre o sangue de um grão senhor e o de um plebeu, entre o do senhor e o do escravo. Quem te garante que também tu já não tenhas sido miserável e desgraçado como ele? Que também não hajas pedido esmola? Que não a pedirás um dia a esse mesmo a quem hoje desprezas? São eternas as riquezas? Não desaparecem quando se extingue o corpo? Envoltório perecível do teu espírito? Ah, lança sobre ti um pouco de humildade. Põe os olhos, afinal, na realidade das coisas deste mundo, sobre o que dá lugar ao engrandecimento e ao rebaixamento no outro. Lembra-te de que a morte não te poupará, como a nenhum homem, que os teus títulos não te preservarão do seu golpe, que ela te poderá ferir amanhã, hoje, a qualquer hora. Se te enterras no teu orgulho, oh, quanto então te lamento, pois bem digno de compaixão serás.
0: Orgulhosos, que eras antes de serdes nobres e poderosos? Talvez estivesses abaixo do último dos vossos criados. Curvai, portanto, as vossas frontes altaneiras, que Deus pode fazer se abaixem, justo no momento em que mais as elevardes. Na balança divina, são iguais todos os homens. Só as virtudes os distinguem aos olhos de Deus. São da mesma essência todos os espíritos e formados de igual massa todos os corpos. Em nada os modificam os vossos títulos e os vossos nomes. Eles permanecem no túmulo e de modo nenhum contribuirão para que gozeis da ventura dos eleitos. Estes, na caridade e na humildade, é que tem seus títulos de nobreza. Pobre criatura, és mãe, teus filhos sofrem, sentem frio, têm fome e tu te vais curvada ao peso de tua cruz? Humilhar-te para eles, conseguires um pedaço de pão? Ó, inclino-me diante de ti. Quão nobremente santa és e quão grande aos meus olhos. Espera e ora. A felicidade ainda não é deste mundo. Aos pobres oprimidos que nele confiam, concede Deus o reino dos céus. Acompanhemos agora onde encontrar uma instituição espírita.
1: Seara Espírita, Caridade, localizado na rua Antônio Penante, número 470, bairro Santo Amaro, em Garanhuns. Reuniões públicas, quartas às 8 horas da noite. Seara Espírita Chico Xavier, localizado na rua Manuel Cipriano da Cruz, também em Garanhuns. Reuniões públicas, sábados às 3 horas da tarde. Vamos agora para a questão de O Livro dos Espíritos.
0: Questão 965. Tem alguma coisa de material as penas e gozos da alma depois da morte?
1: Resposta dos Espíritos. Não podem ser materiais, diz o bom senso, pois que a alma não é matéria. Nada tem de carnal essas penas e esses gozos. Entretanto, são mil vezes mais vivos do que os que experimentais na terra, porque o espírito, uma vez liberto, é mais impressionável. Então, já a matéria não lhe embota as sensações. Vamos agora acompanhar o momento Espiritismo na Bíblia.
0: No Apocalipse de São João, capítulo 3, versículo 18, lemos: Aconselho-te que de mim compres ouro provado no fogo, para que te enriqueças. Emmanuel comenta essa passagem bíblica. No livro Caminho, Verdade e Vida, na mensagem por ele intitulada O Ouro Intransferível. Ele assim nos escreve: Sempre vulgares as aquisições de custo fácil. Nada difícil ao homem comum perseguir as possibilidades financeiras, aliciar interesses mesquinhos, inventar mil recursos para atingir os fins inferiores. Entretanto, os que adotam semelhante norma desconhecem o caráter sagrado do mais humilde patrimônio que lhes vai às mãos, abusando da posse para sentirem-se depois mais empobrecidos que nunca. A recomendação divina é suficientemente clara para que um homem se enriqueça. Deve adquirir o ouro provado no fogo. Fortuna essa que procede das mãos generosas do Altíssimo.
1: Somente essa riqueza espiritual, adquirida nas situações de trabalho árduo, de profunda compreensão, de vitória sobre si mesmo, de esforço incessante, conferirá ao espírito a posição de ascendência legítima, de bem-estar permanente. Além das transformações impostas pelo sepulcro, e apenas levará a efeito tão elevada conquista após entregar-se totalmente ao Pai para a grandeza do divino serviço. O homem mobilizado pelo homem poderá, sem dúvida, receber volumosos salários. Convenhamos, porém, que esses bens se transformam sempre, ou algum dia serão transferidos a outrem pelo detentor provisório. No entanto, quando o trabalhador gasta suas possibilidades no trabalho do bem, com esquecimento do egoísmo, desinteressado de si próprio, colocando acima dos caprichos da personalidade, os objetivos da obra de Deus, lutando, amando, sofrendo e entregando-se a Ele, adquire indiscutivelmente o ouro eterno e intransferível.
0: Acompanhemos agora onde encontrar uma instituição espírita.
1: Seara Espírita, nosso lar, localizado na rua Francisco Branco Filho, número 1145, bairro Brasília, em Garanhuns. Palestras públicas, sábados, às 3 horas da tarde. Sociedade Garanhense de Estudos Espíritas, Casa Bezerra de Menezes, localizado na Avenida Bezerra de Menezes, bairro Heliópolis, também em Garanhuns. Palestras públicas, sábados, às 2h20 da tarde. Estamos aqui na segunda parte, vamos agora para a segunda parte do nosso programa, agradecendo a transmissão da Web Rádio Portal da Luz, também do Espiritismo Net, Sintonia Maior Play, TV Nova Luz, e outros amigos que fazem a retransmissão desse programa. Nosso eterno agradecimento pela grande oportunidade de fazer com que este programa chegue a mais corações. Então, Soares, vamos então iniciar essa segunda parte que vem perguntas,
0: É
1: vem
0: verdade.
1: mensagens.
0: E antecipar, né, os votos de um Natal de paz e de luz para todos que estão nos acompanhando agora ou venham a nos acompanhar pela internet, que as bênçãos do nascimento de Jesus efetive-se no íntimo de cada um de nós, trazendo uma renovação mais do que preciosa, o objetivo maior da nossa encarnação. Então, Silmara, dê uma olhada aí como está o nosso chat e se tiver alguma questão, já traga para nós.
1: Isso. Lembremos que Jesus é o nosso principal aniversariante. Então, que possamos festejar o seu nascimento em nossos corações. Vamos iniciar dando bom dia ao nosso amigo José Orlando. Bom dia a todos, paz e luz. José Orlando é de Cupira, do Gemafim, que tem palestra todos os domingos às 16 horas da tarde. O grupo Espírita Manuel Filomeno de Miranda. Então, fica aí o convite às 4 horas da tarde em Cupira. Vamos dar bom dia à nossa amiga Lúcia. Bom dia, Maria Lúcia. Bom dia na paz de Jesus. Bom dia. Olha, Soares, quem está aqui conosco o nosso amigo Luiz, do Portal da Luz, fundador do Portal da Luz, que nos deu a oportunidade de aqui estarmos para trazer esse trabalho. Gratidão imensa, nosso amigo aí, Luiz. Bom dia, Silmara e José, casal iluminado. Deus abençoe vocês, a todos nós, meu amigo. Muito obrigada por estar aqui com a gente. Bom dia aqui para o nosso amigo também, Edson da AME. Bom dia, Jesus no coração de todos. Assim seja, hoje e sempre. E ele nos dá bom dia novamente. Bom dia, que a paz do Mestre Jesus alcance a todos. Assim seja, vamos ver se tem mais. Tem o nosso amigo aqui, André, Carlos André, que é da Fraternidade Espírita Bezerra de Menezes, aqui em Caruaru, qual fazemos parte. Bom dia a todos, muita paz para todos, a paz que precisamos tanto alcançar em nossos corações para espalhar a paz que todos precisam. Vamos então para a primeira pergunta que trouxemos, lembrando que vocês podem deixar sua pergunta aí no chat, fazer pergunta, comentário, contribuir. Aproveitem para curtir, compartilhar. Quem não é inscrito no canal, se inscreve no canal, compartilha para que esse programa chegue a mais corações. Então, enquanto não chega uma pergunta aqui no chat, trouxemos a seguinte pergunta referente ao tema de hoje, que é a seguinte: Soares, o que significa conservar a paz em Cristo?
0: É, principalmente agora que, nesse período onde nós desejamos muita paz, muita luz, mas, sobretudo, Emmanuel nos traz reflexões profundas a respeito do entendimento da paz segundo o Cristo. E ele diz assim: é encontrar o tesouro eterno de bênçãos nas obrigações de cada dia, realmente, à luz da espiritualidade maior, a paz verdadeira, ela não se estabelece pelas contingências do plano material. Ela é para ser trabalhada, construída, sob o alicerce, a rocha dos séculos, como diz Humberto de Campos, referindo-se a Jesus. Então, Emmanuel acrescenta dizendo: é indispensável renovar a concepção de paz na mente do homem. É essa renovação que ele nos fala na mensagem Tranquilidade, que está no livro Vinha de Luz. Então, ele ainda acrescenta dizendo: conservar a paz em Cristo não é deter a paz do mundo. Nós vivemos ainda no mundo de provas e expiações, aonde as contingências de ordem material muitas vezes estabelecem conflitos e desequilíbrios que, para a preservação da paz que Jesus nos trouxe, precisamos ter olhos despertos à percepção espiritual da vida, que é a bênção maior trazida pelo Consolador, que é o Espiritismo para cada um de nós. Então, é diferente. Reflitamos bem. A paz verdadeira, aquela paz que Jesus deixou bem clara antes de se despedir dos discípulos: eu vos deixo a minha paz. Não vou lá dou como o mundo a dar. No mundo tereis aflições, mas tende bom ânimo. Eu venci o mundo. Então, não dependa a nossa paz de harmonia e de equilíbrio de ordem material, aonde a estrutura de desequilíbrios, de materialismo, de conflitos da criatura humana, impedem que essa paz trazida pelo Cristo ainda não tenha se exteriorizado no mundo material em que nos encontramos. Mas é isso. Então, deixamos a sugestão da leitura dessa mensagem Tranquilidade do Espírito Emmanuel. Se o Mara puder acrescentar alguma resposta, depois dê uma olhada aí no nosso chat.
1: Por isso que é tão bom a gente estar tá sempre lembrando que a gente está num mundo de provas e expiações, né? Que a gente não está aqui a passeio, que quando Jesus nos alertou, e você lembrou muito bem, né, desse alerta que Jesus nos trouxe: no mundo tereis aflições, mas tende bom ânimo, eu venci o mundo. Como é nos dizer aos nossos corações que podemos sim vencer o nosso mundo interior, as nossas dificuldades, os nossos medos, e vencendo, nos colocando nesse trabalho de vencer a nós mesmos, vencer as nossas sombras, nós vamos adquirindo a paz tão almejada, né? Então, vamos aqui. Chegou aqui Vânia. Bom dia, Vânia. Bom dia, meus amigos. Que Jesus abençoe vocês dois. A nós todos, minha amiga. Um abraço para você, para Saulus, Lalinha. O nosso amigo Edson, ele trouxe aqui uma pergunta: se não há sofrimento material após a morte, como se explica os desencarnados afirmarem sentirem dor?
0: Edson está aí numa sintonia bem afinada, porque seria justamente a segunda questão que havíamos colocado, né? Qual a natureza do sofrimento da alma após a morte do corpo físico? E Edson, para aprofundar ainda mais a pergunta, estende dizendo: como se explica os desencarnados afirmarem ter dor? A questão do Livro dos Espíritos, a 965, ela deixa bem claro o seguinte: esse sofrimento não pode ser material. Os espíritos não estão mais no corpo físico. No entanto, eles afirmam os espíritos na questão. Entretanto, são 1.000 vezes mais vivos do que o que experimentais na Terra. Então, vamos entender por que que ainda é muito mais intenso, mesmo sem ter o corpo material. Na verdade, meus amigos, quando nós estamos encarnados, através do sistema nervoso que se conecta com o nosso corpo espiritual, que está ligado ao nosso espírito encarnado, é que a sensação da dor, do desconforto, chega ao nosso espírito. Quem sente dor de fato não é o corpo material e nem é o corpo espiritual, é o espírito, mesmo quando nós estamos encarnados. E no mundo espiritual, o espírito continua utilizando-se do pensamento, do sentimento, das emoções, de uma forma ainda mais viva e intensa do que quando estava encarnado. Resultado, as situações associadas, sobretudo, aos desconfortos da consciência culpada, trazem uma repercussão muito dolorosa ao espírito. Então, vamos deixar bem frisado: sempre, quer esteja no corpo ou fora do corpo, quem sente as constrições de dor, de desconforto, é o espírito. E no mundo espiritual, a capa temporária do corpo mais denso foi retirada. Aí é que essa dor pode ter uma repercussão ainda maior. Por isso, nós somos tão advertidos às graves questões de consciência, que as atitudes criminosas, de desequilíbrio perante as leis de Deus, podem e causam ao nosso espírito no plano espiritual. O reflexo mais intenso delas, como é retratado para nós, é sobretudo dos espíritos que cometeram suicídio. Claro, há inúmero campo de atenuantes ou de agravantes, mas de forma geral, a predominância do sentimento de culpa, a consciência de que aquele problema tão intenso que a pessoa estava passando na Terra estava prestes a terminar. Se ela tivesse suportado um pouquinho mais, a constatação disso para o espírito desencarnado traz uma repercussão de dor muito grande. E é por isso que a espiritualidade benfeitora nos adverte tanto a respeito desse fato: a eliminação do corpo material, de modo nenhum, elimina ou diminui as sensações de dor, de desconforto, de sofrimento que o espírito pode ter no plano espiritual. Silmara, se quiser acrescentar algo mais à resposta, e depois volte a olhar aí como é que está o nosso chat.
1: Por isso, Emmanuel, no livro Consolador, não lembro agora a questão, mas ele deixa muito claro que entre a dor moral e a dor física se sobrepõe, é maior a dor moral. Porque a dor física ela é passageira, né? Ali deixou o corpo físico, acabou a dor do corpo, mas a dor moral, não. Então, a dor, né, não é apenas física, mas ela é moral, ela é emocional, ela é espiritual. Por isso que o Espiritismo, ele nos convida sempre a gente trabalhar a nossa reforma íntima, trabalhar o nosso interior, para irmos resolvendo questões ali impregnadas em nosso perispírito e resolvendo essas dores que carregamos dentro de nós, para quando voltarmos ao plano espiritual, não sentir tantas dores, né? Não estarmos agarrados a tantas dores que diz respeito a aquilo que nós fomos construindo, né? Que está ali em nosso espírito. No momento não tem nenhuma pergunta, Soares, você quer falar algo? Completar?
0: Eu estava me lembrando que também em relação às alegrias, à consciência de dever cumprido, à
1: Sim.
0: vivência do bem e da caridade legítimas que tenhamos tido durante a nossa encarnação, traz também um reflexo de uma paz e de uma felicidade imensas ao espírito. Muito mais do que é que ele poderia perceber quando estava encarnado.
1: Isso.
0: Então é isso, se por um lado, fracassos, erros e desequilíbrios irão causar desconfortos e dores, a vivência do bem, a superação de vícios, a aquisição de virtudes proporcionará ao espírito uma imensa paz interior. E uma sensação que, como já dizia o apóstolo Paulo, o que o olho não viu, o que o ouvido não ouviu, o que não subiu ao coração do homem, é o que Deus tem guardado para aqueles que o amam, né? Que vivenciam, que se esforçam por colocar em prática as leis divinas. Era isso, Mara. Então, se não houver
1: Isso.
0: mais uma questão, a gente passa para a última.
1: Isso, é isso que eu ia dizer, porque nós, graças aí à contribuição do nosso amigo Edson, você acabou de responder a questão de número 2, vamos aqui à observação que Edson coloca, que contribuição, hoje a ciência descobre as dores que não são reflexos do corpo, e sim da mente. Fibromialgia, por exemplo. Exatamente.
0: A
1: Exatamente.
0: ciência progredindo, né, junto às
1: É.
0: revelações espirituais, apoiando-as.
1: É, graças a Deus. Então, Soares, que espécie de ouro o cristão é motivado a adquirir?
0: É um ouro diferente. Emmanuel comentando a passagem do Apocalipse. Capítulo 3, versículo 18, que diz assim: Aconselho-te que de mim compres ouro provado no fogo, para que te enriqueças. Essa citação está no Apocalipse. Emmanuel comenta no livro Caminho, Verdade e Vida e dá o título O Ouro Intransferível. E diz a nós o seguinte: que esse ouro provado pelo fogo, ele vem do nosso esforço no trabalho do bem, né, com esquecimento do egoísmo, com desinteresse de si próprio, colocando acima dos caprichos da personalidade os objetivos da obra de Deus. Esse tesouro é adquirido lutando, amando, sofrendo e entregando-se a Ele, a Jesus, adquire-se indiscutivelmente o ouro eterno, intransferível. Então, é aquele ouro que vem do burilamento íntimo, do nosso esforço na aquisição de virtudes, na superação de vícios, na vivência do bem e da caridade, como o Evangelho do Cristo nos propõe. Aí nós estaremos adquirindo, de fato, o ouro intransferível. É isso que Emmanuel nos assinala. Silmara, se puder acrescentar, e depois podemos ir para o término do programa.
1: Eu estava aqui lembrando do caso do avô de André Luiz, né? Que ele era tão agarrado às coisas materiais, ao dinheiro, ao ouro, que quem não conhece a história do avô de André Luiz é muito interessante, porque o pai dele era fazendeiro e ele teve um relacionamento na sua juventude e nasceu uma filha, Ismênia. E aí, quando ele se casa, ele leva essa filha para morar com eles, é acolhido pela sua esposa como filha, e eles têm um filho chamado Cláudio. E em determinado momento, os pais, né, adoecem, tem uma febre muito alta, vem a desencarnar e ficam os dois irmãos. Acontece que ele ali não admitia dividir a herança com a irmã. E aí ele faz de tudo para que ela não tenha direito a nada. Ele expulsa a sua irmã no dia, na véspera do seu casamento. Ela passa por situações terríveis, né, de humilhações, de tudo tal. E André Luiz, ele encontra o seu avô ali nas trevas, há uns 40 anos, que estava ali agarrado. Ele pegava a lama e agarrava ali aquela lama como se fosse ouro. Então veja, né, o quanto é importante a gente trabalhar o desprendimento das coisas materiais, daquilo que a gente não vai levar ao deixar o corpo físico, porque só levamos aquilo que adquirimos ao nosso coração, à nossa mente, ao nosso espírito. Agora, qual o tesouro que estamos trazendo para o nosso coração? Qual o tesouro que estamos levando conosco, né, Soares?
0: Lembrando, né, isso é do livro No Mundo Maior, uma
1: Isso.
0: obra que nós recomendamos muito a leitura, No Mundo Maior, de André Luiz.
1: Exatamente. E aí, o que acontece? Ele passa por todo um processo ali, ele é acolhido, tal e tudo. Mas não vou dar muito spoiler aí para incentivar o pessoal a ler. Mas enfim, há uma preparação para ele reencarnar justamente, né? Filho daquela que um dia ele expulsou, né, daquela irmã para aprender a amar. Ele ia ser também filho de um pedreiro para aprender a conviver com as coisas simples. Então, a gente é convidado a voltar as nossas atenções, os nossos olhares mais para os valores espirituais e não para os valores do mundo, de coisas, de prazeres, de fortuna. Isso aí fica tudo aí. Não, a gente não leva nada disso. Fica tudo aí para os outros brigarem por herança. A gente não leva nada. Mas que nós possamos buscar esse tesouro valioso, que é a conquista das virtudes, que nos leva à verdadeira felicidade quando a gente se aproxima aí das leis divinas. Soares, não tem
0: Estando
1: nenhuma
0: o horário, né?
1: pergunta? Isso. Vamos dar bom
0: Vamos.
1: dia aqui à nossa irmã Maria José. Bom dia, muita paz e luz para todos nós. Bom dia, minha querida, seja bem-vinda. Não temos mais nenhuma pergunta no momento. Osoares, eu quero aqui lembrar que hoje você tem palestra, né, lá na Fraternidade Espírita Leão Denis.
0: Ah, é verdade. 16h nós estaremos lá na fraternidade, por trás ali do Colégio Sagrado Coração, aqui em Caruaru. 16h.
1: Fica aí o
0: Fica aí o
1: convite.
0: convite.
1: E às 3 horas da tarde, José Soares tem
0: O estudo de Joana.
1: o estudo de Joana de Ângeles, também transmitido pelo Portal da Luz. Qual é o livro, Soares?
0: Nós estamos estudando agora o livro Autoconhecimento. Né?
1: Olha
0: E
1: aí.
0: pedimos muito assim que o estudo comece de 3h até as 3h30, às 3h30, e busca realmente motivar a leitura, o estudo das obras de Joana de Ângeles, sobretudo a série psicológica. E que é composta de 16 obras. Bom, vamos renovar votos de um Natal de luz e paz, de harmonia, de espiritualidade, de nascimento de Jesus no íntimo de cada um de nós. É isso?
1: Feliz Natal, que Jesus usa.

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1: Dezesseis horas e 12 minutos.

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1: Almas queridas, bem-vindos a mais um programa Alma Querida, num dia de alegria, com muito amor. Não é isso, doutor Adão?
2: Falou, tá falado.
1: Aí
2: você
1: sim.
2: Adora Martins, né? Nossa companheira aqui que dá vida para essa apresentação, né? Beleza, né? Adoro trabalhar com a doutora Dora Martins.
1: Nossa, imagine, pelo amor de Deus, é uma alegria tão gostosa, né? Uma alegria tão boa estar do lado do doutor Adão. Como a gente aprende, hein, gente? Olha, vou te contar, eu me divirto e aprendo com o doutor Adão. É tão gostoso isso aí, né? As duas coisas
2: divirto,
1: ao mesmo tempo.
2: Eu me divirto com essas afirmações. Fico pensando, nossa, será que o mundo está... E hoje nós estamos aqui, eu não posso deixar de falar. Está ali no cantinho sentado, Sérgio Soutomayor.
1: Oh, é?
2: Lá... do Recife, cidade pequena, porém decente, como diz o Ivira.
1: Está
2: entendendo? Está visitando a gente aqui em São Paulo, também radialista lá. Alegria, Sérgio, muito obrigado por você estar aí. Obrigado a toda essa turma lá do Nordeste, Norte.
1: O Sérgio, né? Bem que podia vir na câmera 2 fazer assim um oi, só para o pessoal olhar para ele. Hein, Sérgio?
2: Adota, depois...
1: Vem, dá uma olhadinha aqui, vem aqui, ó. Faz assim, na câmera 2 aqui, olha.
3: Oi,
1: vem
3: pessoal.
1: Mais para lá, aí, vem mais para lá. Está vendo?
2: Oi, pessoal.
1: Tá vendo aqui?
3: Oi.
1: Aê, Sérgio. Com esse nome Soutomayor, muita responsa, hein?
2: Pois é. Eu falo assim, Sérgio, eu sou e tô maior.
1: É, e tô solto. Doutor Adão, tudo bem, meu querido? Com essa
2: tudo
1: presença
2: bem,
1: linda de seu amigo aí?
2: Olha, mas a gente tem que, antes de passar para esses negócios que você trouxe aí, que são os e-mails, eu tenho que falar que eu sou uma semente de luz, seja você também. Você é?
1: Nossa, então, o Sérgio também é, né, Sérgio?
2: Você também é, todos nós. 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
1: Maravilha!
2: E olha, se você faz parte do Clube Amigos da Boa Nova, sabe o que é o Clube Amigos da Boa Nova? O Clube da Boa Nova tem data de nascimento. E faz aniversário?
1: Faz. Chega mais um pouquinho perto de mim aqui, se eu falar junto. Chega mais um pouquinho.
2: Sim.
1: Mais não, a cadeira. Assim tá bom? Chega mais um pouquinho, cadeira. Vamos chegar pertinho da gente. Olha aqui, ó. Olha, doutor Adão. 16 aninhos mesmo, hein?
2: 16 aninhos?
1: É, Clube Amigos da Boa Nova.
2: É um clube adolescente, né?
1: Olha, venha participar e comemorar os 16 anos do Clube Amigos da Boa Nova em grande estilo. Que dia vai ser? Olha, dia 24 de julho, o último domingo. Não é o último, 24 de julho, domingo das 9 ao meio-dia.
2: Sim.
1: Não é o último domingo não, hein? 24 de julho.
2: É quatro que é o último domingo, porque...
1: É o quarto domingo do mês, hein?
2: Veja
1: porque
2: só.
1: O último é outro.
2: Então,
1: tem a palestra
2: 7, 4, 11. Só que já, será que tem 31? Esse mês tem 31?
1: Tem.
2: Então é o penúltimo.
1: Tem, porque eu sei que dia 24 eu estou trabalhando.
2: Okay.
1: Infelizmente não vai poder ir, que eu vou estar trabalhando, eu lembro. 24 de julho. Gente, quarto domingo do mês de julho, maravilhoso. Palestra com André Luiz Ruiz. O maravilhoso André Luiz Ruiz. Ele é escritor, comunicador da Rádio Boa Nova, claro. E uma participação especial de um musical de Ricardo e Eduardo. Ok? Ah, Ricardo e Eduardo, aqueles que foram no encontro, maravilhoso. Sim. E a entrada, tem uma condição tão maravilhosa para essa entrada, hein?
2: Custa caro para entrar lá, hein?
1: Caríssimo.
2: Caro.
1: Um livro usado em boas condições. Que coisa linda, hein?
2: Pois é.
1: Então é isso aí, 16 anos do Clube Amigos da Boa Nova. Vamos comemorar todos juntos, né, doutor?
2: Sim. Olha, eu queria só falar uma coisa. Porque eu tenho tanto livro usado que eu estou querendo me desfazer. Aqueles que quiserem e não tiver o livro usado, dá um jeito de entrar em contato comigo que eu arrumo a entrada, tá?
1: Nossa, que 10!
2: Vai ter livro que não acaba mais.
1: Espetacular! E olha só, é das 9 ao meio-dia, quer dizer, é o período da manhã. Então, temos poucos dias aí para fazer essa reserva.
2: E
1: né,
2: como é
1: gente?
2: Que eu faço para fazer reserva?
1: Ó, o telefone 2458-3214 ou 2456-7109, tá? E a operadora é o 11. Beleza, hein? Lindo.
2: 0, operadora 11.
1: Beleza.
2: 11 é o código de área.
1: Exato.
2: Aqui, São Paulo.
1: E aí, doutor Adão? Várias novidades aí, tudo bem?
2: Tudo bem, graças a Deus.
1: Bem, nós aqui... E o seu recado particular, não vai dar?
2: Deixa pra lá. Fala que o meu telefone em São Paulo é 4175-2424 e que o endereço de internet é Adononato 1.
1: Ah, então não fala não. Fala
2: não
1: depois.
2: Falar, não.
1: Fala
2: não,
1: depois.
2: Não, nada de dois. Nada de 4175-2424.
1: Isso mesmo, ótimo ter falado. Fala depois.
2: Sim,
1: que a gente...
2: Isso.
1: No próximo programa a gente fala. Meu querido, nós temos aqui um e-mail de uma alma querida feminina que ela diz que nasceu em Alagoas. Ok?
2: Sei.
1: Podemos?
2: Podemos.
1: Podemos. Olá, tenho 36 anos. Adoro o programa Alma Querida. Sempre que posso, ouço os programas ao vivo ou gravados. Um dos programas que mais gosto e que me fazem muito bem e me esclarecem sobre vários assuntos. Este e tantos outros da Rádio Boa Nova, né? Mas muito bacana, agradecemos que gosta da Alma Querida.
2: É, isso aí, alguém que quer ser uma semente de luz.
1: Já é, né, já doutor? É. Não frequento nenhuma religião. Sou simpatizante da doutrina desde os 19 anos. Simpatizante desde os 19 e não frequenta religião? Não frequenta, será?
2: Olha, então, veja só. Olha, eu ainda não frequento, né? Ela tem que falar assim, esqueceu a palavra ainda. Porque é simpatizante. E às vezes acontece isso. Imagine a evolução, tá? Se não existisse aquela frase de Jesus, ninguém chega ao reino do céu se não nascer de novo. Se você não frequentar nesta encarnação, minha filha, não se preocupe, na próxima você frequenta. Você, é claro, tem a outra condição da reencarnação, que é a lei de causa e efeito. Aquilo que você semeia, você tem que colher. E você está semeando, eu estou semeando, e nós vamos ter que colher. E a colheita é sempre bênção. E a bênção que você vai ter aqui numa próxima encarnação, você vai já nascer com um ímpeto, sem saber de onde vem. Eu preciso fazer alguma coisa, eu preciso fazer alguma coisa. Então, se você aparece no consultório de um camarada que faz o que o Adão faz, terapia de vida passada, você vai descobrir que numa outra encarnação anterior, você teve uma apreciação pela doutrina, mas não fez nada. Ficou parada. Você não cumpriu o primeiro mandamento de todas as religiões que o Adão fala. Qual é o primeiro mandamento de todas as religiões? O mandamento zero é o TBC. TBC é tira a bunda da cadeira e faça alguma coisa, mexa-se. Não fica parado, porque tem gente que tem uma apreciação,
1: simpatia.
2: Entende, tem uma simpatia, mas não faz nada.
1: É.
2: Não tem problema. Não tem problema. Tem consequência, mas a consequência não é problema, é sempre bênção. E a consequência é que numa outra encarnação, a pessoa vai estar assim, o que é que eu estou fazendo da minha vida? O que é que eu vou fazer? Vai correr para lá, para cá, né? Então você pode ficar até imaginando. Quem sabe o Adão era um gostosão vagabundo de outra encarnação, porque não para nessa, todo mundo fala, o senhor não para, não para. Então, imagine, imagine. O Paulo de Tarso falava assim, ai de mim se não pregar o evangelho.
1: É.
2: Ele não parava. Às vezes... Veja, ele sabia disso. Tá, era cutucado o tempo inteiro. Ai de mim se eu não pregar o evangelho. E tem gente que pode e não faz, né?
1: É.
2: Então, se você pode fazer alguma coisa, se você tem condições e não faz, isso de você escrever um e-mail, que
1: já
2: tá
1: é o início,
2: aqui,
1: né?
2: E que nós já estamos falando isso, você já está concorrendo para a luz, para o esclarecimento da mente de muita gente, né?
1: Já está levantando da cadeira, né?
2: Exatamente.
1: Já está tirando a B da cadeira.
2: Isso.
1: Então, quando descobri a TV Mundo Maior e a Rádio Boa Nova, passei a ter uma visão mais otimista da vida. Que maravilha, hein?
2: Olha, é tão importante isso. Eu passei a ter uma visão mais otimista da vida. Você terminou de falar o que eu havia terminado de falar.
1: Uhum.
2: E você ter uma visão otimista da vida significa que você vai vivenciar aquilo que o Cristo disse, ninguém chega ao reino do céu se não nascer de novo. tá? A primeira coisa é a reencarnação. Depois você vai vivenciar a outra coisa que eu acho que é importantíssimo todos nós sabermos. Reencarnação e lei de consequência. Aquilo que você semeia, você tem que colher. Tá? E você vai ter que fazer, veja, o capítulo 17, 19, não é. É, ser perfeito como o vosso Pai do Céu é perfeito. É o 17, do Evangelho segundo o Espiritismo. 17, ser perfeito como perfeito é vosso Pai que está nos céus. Você vai ter que ser perfeito como Jesus. E o que, que Jesus falava? Eu trabalho e meu Pai trabalha até hoje. Ele estava dizendo, mexa-se. TBC, tira a bunda da cadeira. Eu trabalho, meu Pai trabalha até hoje. Ele dizia, né? Quem não deixar pai e mãe por amor de mim não é digno de mim. Não fica sob a mão e o guarda-chuva do papai. Entendeu? Quem não deixar pai e mãe por amor de mim não é digno de mim.
1: É lindo que e otimista, né, doutora? De tudo dá graça, como o senhor sempre fala, né?
2: Exatamente. De tudo dá graça. Eu estou passando por isso, mas eu fico imaginando, né? O carinho divino. Porque aquela brincadeira que eu faço todo mundo é como se fosse um cachorrinho sendo carregado numa almofada de veludo por papai do céu, né? Não tem problema não, filho. Você está fazendo isso, mas depois você vai entender. Vai entender como? Ah, muita gente diz que você vai estar sofrendo, tá? Mas não é sofrimento, não. É para você se aproximar de mim, para você se lembrar de mim e se lembrar de que ele disse, buscai primeiro o reino dos céus e suas virtudes, mais se vos dará por acréscimo. Acréscimo, né? Então, essas coisas do mundo são acréscimo, às quais você precisa estar ligado, mas não como o principal da vida. A meta da vida é você pôr a mão no arado e não olhar para trás.
1: É.
2: Buscar primeiro o reino dos céus.
1: Me lembrou o que você falou. E esses são os disfarces do amor divino.
2: É. Aprendeu, hein?
1: É. Lembrou, hein?
2: É. Conta para eles.
1: Compromisso é compromisso, né?
2: É. Pode contar. Por que surgiu essa história de disfarce?
1: É impressionante, né?
2: É, eu falei disso, né? Porque às vezes você está sozinho, sozinha, doente, está com uma carência qualquer. Eu digo, isso é disfarce do amor divino por você. É disfarce do amor de Deus. Mas eu estou numa limitação. Essa limitação é bênção. Porque toda dependência inadequada gera uma dependência corretiva.
1: É.
2: Entendeu? Como assim? Ah, você é dependente de dar pontapé nos outros. Você não consegue se segurar. Tudo bem, Deus te abençoe. Por quê? Ah, você está pondo uma energia na sua perna para criar uma dependência corretiva. A dependência corretiva vai corrigir essa dependência de dar chute. Vai corrigir como? Se você nascer com uma perna atrofiada ou entrevada, que você não pode movimentar direito, os músculos não funcionam, como eu vi uma moça, olhei para ela assim, ficou evidente para mim, a maneira dessa aqui, era moça nesta. Olha só, tá a consequência. Na anterior ela era homem. Mas dava chute em todo mundo. E agora ela tinha duas pernas, que era uma coisa terrível. Mas que dificuldade para andar, porque um pé apontava para a zona norte e outro pé apontava para a zona sul. Já pensou? Você andar com os pés apontando em direções diferentes?
1: Uhum.
2: A dificuldade que ela tinha para é como se ela estivesse lidando e lutando sempre contra uma energia de uma perna contra a energia da outra perna para ela harmonizar as duas numa direção.
1: E agora está dando
2: e
1: graça.
2: E aquilo era bênção.
1: Bênção.
2: Era uma bênção. Aquela limitação era corretiva.
1: Todas, né, doutor? Né?
2: É.
1: A doutrina espírita tem me ajudado muito a superar meus desafios. É ouvinte mesmo, hein? Desafios.
2: É outro, aprendeu já a falar desafio, né? Não fala mais problema.
1: É. E mesmo sem frequentar nenhum centro, tento seguir seus ensinamentos. É,
2: olha, é interessante, né, que a coisa mais importante que fica na minha cabeça é o momento para o qual nós caminhamos, em que você realmente não vai ter que frequentar um centro. Por quê? Vai demorar um pouco, né? Por quê?
1: Nós seremos, bom, nós já somos nosso próprio templo, né?
2: É porque o centro vai ser o universo inteiro.
1: Tudo, tudo ele.
2: Quando vai acontecer isso? Naquele momento em que o mestre disse, haverá um só rebanho e um só pastor. Então todo mundo estará trabalhando para esse centro, transformar o universo no centro que nos faculte o nosso desenvolvimento.
1: O espiritismo, futuro das religiões, né?
2: Exato.
1: Não vai ser a religião do futuro, futuro das religiões.
2: Ah, decorou, hein?
1: Sou a quarta filha, sou a quarta filha de uma família de 7 filhos. Olha aí. Sempre fui muito apegada ao meu pai. Minha mãe sempre foi muito submissa e nunca teve voz ativa conosco. Olha só.
2: A mãe foi sempre submissa e nunca teve voz ativa. Então, muito provavelmente a mãe teve voz ativa. Mas nós vamos ver mais o resto do e-mail, né?
1: Minha família mudou-se para São Paulo quando eu tinha 3 anos de idade e morei lá a minha vida quase toda. Na adolescência, gostava de paquerar e de baladas, mas sempre tive muito cuidado para não engravidar. Opa, parece que a situação aqui então tem a ver com gravidez. Vamos lá. Meus relacionamentos nunca duravam mais do que meses, porque eu ou eles perdiam o interesse. Aos 22 anos, conheci o pai do meu filho. Na época, tinha 26 anos, ele, o pai do menino. Começamos a morar juntos. Aí sim, eu engravidei do meu filho, apesar de sentir na época que o relacionamento não iria para frente, pois ele era alcoólatra.
2: Agora veja, é interessante, né? Como Deus faz, o semelhante atrai semelhante, chama-se lei de ressonância, né? O semelhante atrai semelhante. Ela fala que a mãe não tinha voz ativa, porque a mãe foi a bênção da vida dela. E aquele pai que tinha voz ativa, ela nasceu como filha de um pai com voz ativa e de uma mãe sem voz ativa. Por quê? Porque ela tinha voz ativa. Ela não queria ser uma pessoa dependente, queria agir como se fosse macho na vida, tá entendendo? O que eu chamo de macho besta, tá cheio de macho besta de saia por aí. E aí o que acontece? Ela começou a ter um tipo de vida com muita liberdade até que ela encontra o pai do filho. E quando ela pensa que ela ia fazer a mesma coisa de sempre, o que que aconteceu? Ela ficou grávida. Tá? E às vezes eu olho na rua assim e vejo mulheres com vibrações que tem mais ou menos como essa vibração dela, mas com uma criança no colo e muito amorosas. Mas amorosas falam, ah, Senhor, como você tem caminho para fazer a pessoa fazer exatamente aquilo que você quer, né? E a mãe já está ali desenvolvendo amor.
1: Nos disfarces,
2: já está,
1: né?
2: Amando de uma maneira diferente que ela amou alguém da idade dela. Amou um homem, por exemplo, mas já está ali desenvolvendo amor. Ela já está dando amor de graça. É. Já está começando a dar amor.
1: Naturalmente.
2: E amor que cobra a multidão dos pecados, né? A coisa mais importante que nós temos, todos nós estamos aqui para aprendermos isso, a desenvolver amor.
1: Naturalmente, né, doutor?
2: Isso.
1: No início, eu não quis enxergar a verdade, pois tinha o sonho de casar e ter uma família. E achava que tinha que aproveitar aquela chance.
2: Olha ele, só, né? Eu tenho o sonho de casar e ter uma família, mas quero aproveitar.
1: Não, aproveitar a chance de ficar com aquele rapaz,
2: exato,
1: mesmo ele sendo
2: alcoólatra.
1: Quero
2: aproveitar agora, quero aproveitar. E enquanto isso, eu deixo a família de lado, porque eu não posso ter a família e ter essa fantasia desse aproveitamento da vida, entendeu? A família implica em quê? Ela tinha consciência disso. Implica em que você tem que ter um compromisso.
1: É, e ela acreditou nesse rapaz aí, mesmo achando que ele é alcoólatra, né?
2: Uhum.
1: Depois de 3 meses morando juntos, fiquei grávida. Nessa época, eu já estava pensando em colocar um fim no relacionamento, mas decidi empurrar com a barriga, literalmente. Empurrar com a barriga.
2: Empurrar com a barriga é grande, né?
1: A situação apenas piorou. Ele não parava em emprego nenhum. E tive que manter a nós dois por todo o tempo.
2: É interessante, né?
1: É.
2: Aquilo que você semeia, você tem que colher. Eu poderia perguntar assim, alma querida, Você não queria ter a voz ativa? Não queria ser o homem da casa? Não queria ser aquele que dá as ordens, que faz as coisas? Você criou com essa vibração a atração por essa pessoa que não conseguia ter voz ativa e nem ser o homem da casa. Você se transformou. O destino sempre só trouxe para ela aquilo que ela estava vibrando. Trouxe para ela.
1: Uhum.
2: Um companheiro que não conseguia ter voz ativa nem ser o chefe da família.
1: É. Me separei quando meu filho tinha 5 meses. No início, ele ainda visitava a criança, mas logo se afastou. Meu filho tem hoje 12 anos e só conhece o pai por fotos. Ele casou mais 2 vezes, esse rapaz.
2: Teve... Ela ficou acompanhando a vida do outro, mas veja só. Ela queria se afastar dele e ela o afastou. Só acontece aquilo que está na nossa mente, tá? E tudo o que acontece é fruto da semeadura nossa.
1: Ele casou mais 2 vezes, teve mais 1 filho com a segunda esposa e 2 com a terceira. Atualmente vive de favor com o irmão dele. Nota que ele já teve mais 2 esposas depois dela.
2: Sim.
1: Uhum. Já que a mãe o colocou para fora de casa por ter que pagar pensão ao casal de netos da terceira esposa. Opa!
2: A mãe tinha que pagar pensão, né? É interessante isso.
1: É nesse caso aqui...
2: É interessante que ela esteve com um camarada que deu um filho para ela, que ela, o filho nem conhece, só conhece o pai de fotos. Mas ela sabe de detalhes da vida dele. E está acompanhando tudo, né?
1: Sim.
2: De longe ela ainda está monitorando.
1: Uhum. Nós vamos... Esse e-mail tem muito ainda o que abordar. E nós vamos a um pequeno intervalo e voltamos já. Almas queridas, fique conosco. Tudo bem, doutor?
2: Ah, perfeito.
1: Ele perdeu. Ele deixou. Vamos lá.
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1: Estamos de volta com o programa Alma Querida, dando continuidade nesse e-mail dessa alma querida que nasceu em Alagoas, tem 36 anos, teve um relacionamento com um rapaz, do qual teve um filho, que hoje esse filho tem 12 anos, né? E esse rapaz já está pelo terceiro casamento e diz que nesse terceiro casamento a avó, quer dizer, está pagando a pensão para o neto. Você vê que coisa. Então, ela está dizendo que ele saiu de casa, porque a mãe dele também não quis ele, justamente porque está tendo que pagar pensão para o filho dele.
2: Sim.
1: Doutora, é interessante isso. Até nós colocamos, foi um assunto do espaço legal, porque até as pessoas devem estar falando, não entendi, a mãe dele pagando pensão? É porque justamente...
2: Eu vou te interromper para dizer, espaço legal, meus ouvintes, é o programa da Dora, que é um programa sobre direito, tá? Sobre espaço legal. A Dora é advogada, então ela tem um programa chamado Espaço Legal aqui na rádio, tá? Em que ela fala sobre essas questões jurídicas do direito na vida de cada um.
1: Doutor Adão, sempre gentil aí, fazendo a propagandazinha do Espaço Legal, que na verdade é um trabalho, né, bacana que a Rádio Boa Nova está disponibilizando, porque vai... tira muitas dúvidas.
2: Sim.
1: Simples, né, de maneira breve, no direito. E justamente, uma das matérias que nós trouxemos foi falar a respeito da pensão, que hoje o vô pode ter que pagar, né? Dependendo daquele binômio, né? Necessidade, capacidade. Então, no caso, a avó aqui foi quem está pagando a pensão para o filho. Então, pode ser vô que paga, vó que paga. Mas como, né? O pai? Não. Atualmente não é só o pai. Quer dizer, na verdade, há muito tempo tem isso e agora a lei está bastante mais clara sobre isso. Por isso que às vezes fica sem compreender o porquê que a mãe, né, do filho que está pagando para o neto.
2: Sim.
1: Então ele diz assim, doutor, já que a mãe o colocou para fora de casa por ter que pagar pensão ao casal de netos da terceira esposa. Depois conheci um rapaz que era 5 anos mais novo que eu. Meu filho tinha 4 anos nessa época. Quer dizer, faz uns 8 anos isso. Moramos juntos por 2 anos. Há 5 anos terminei essa relação, que era mais por comodismo. Meu filho o considera como pai. Ainda mantém contato e sempre que podia ia visitar meu filho. Então, ela conhecia esse rapaz aqui que considera o filho como pai.
2: Sim.
1: Apesar de ter casado e conseguido outra família.
2: É, tudo isso faz parte de uma estrutura que é cósmica, universal. Como eu digo, todos nós somos irmãos. Então, veja, o tempo passa, a estrutura social vai mudando, e o que, que ela faz? Fala isso de uma maneira muito tranquila, que no meu tempo, no tempo dos meus pais, isso seria um absurdo. Casa agora, separa amanhã, casa depois, faz com outro, está aqui com outro, assim, tratado, bah, vou morar junto, não tem casamento. Nossa, isso era um absurdo. Hoje não, é uma coisa normal. Mas tudo está submetido a quê? A algo que faz parte de um espaço legal que não é o da Dora. O espaço legal que é o cósmico,
1: exato,
2: o espaço legal do pai.
1: Uhum.
2: Aquilo que você semeia, você tem que colher, tá? Veja, você semeia, o que você semeia, você tem que colher, que não deixar pai e mãe por amor de mim, não é digno de mim.
1: Uhum.
2: Você tem que começar a andar com as próprias pernas, você tem que parir os seus filhos com dor. Parir os filhos com dor não é só dar à luz, não. É você parir a vida, a própria vida. As realizações da vida são feitas com o seu suor. Porque senão você não vai ter satisfação. Você vai ser o autor da sua vida. Veja só. Jesus diz assim, olha só, eu sou a videira verdadeira, vocês são os ramos. Você está mostrando uma videira para os apóstolos, né? Se vocês estiverem em mim, se é condicional. Como eu estou em vocês, não é condicional.
1: Uhum.
2: Ele está conosco, porque ele é a alma do planeta. Nós vivemos dentro do Cristo. Compreende? Se vocês estiverem em mim, como eu estou em vós, tudo aquilo que pedirem crendo vos será dado. Mas sem mim, nada vocês vão conseguir fazer. Então, a gente tem que aprender com tudo isso aí, aprender aquilo que eu falo, né? Que é a humildade que está manifestada na frase do Paulo, que todo mundo devia fazer essa pergunta pelo menos umas 10 vezes por dia. Senhor, o que você quer que eu faça?
1: É tão importante, viu?
2: Senhor, o que você quer que eu faça? Mas a gente está sempre dizendo, não. Senhor, eu quero que faça assim. Senhora, eu quero que faça assim. Você, eu quero que faça assim. Nós estamos sempre dizendo para o mundo o que, que nós queremos que se faça.
1: É. Eu tenho como amigo, né, esse rapaz aí que ela teve relacionamento, por fim. Sempre tive muito carinho por ele, mas um amor de irmão.
2: Sim.
1: Um amor lindo que todos deveríamos ter, né? Sim. Na verdade. Ano passado, as coisas não estavam bem financeiramente. Sem emprego, não tinha como me manter. Me vi obrigada a ir morar com minha mãe ou meu pai, já que os dois se separaram. Mas não queria ser um peso para minha mãe, que já vive com tão pouco. E meu pai é um homem difícil de conviver. Assim, vim tentar a vida aqui em agosto do ano passado, pois eu não tinha dinheiro para comprar comida para o mês seguinte. Ela estava numa situação delicada mesmo, né?
2: Sim.
1: Até que uma irmã, que estava grávida e que sempre fomos muito ligadas, me falou para vir ajudá-la com o bebê e tentar me estabelecer. Quer dizer, veio ajudar a irmãzinha dela, né?
2: Olha que interessante, né? Ajudar com o quê?
1: Que a irmã estava grávida e ia cuidar, sim, do bebezinho.
2: É. Ou seja, você vai ter que tomar consciência dos desafios da sua gravidez, senão não tem problema. A gente arruma uma irmã que faz isso, você vai ter que fazer o mesmo aprendizado. Mas tudo é bênção. Imagine, né? Tudo é bênção. Ainda hoje mesmo eu pensava nisso, tudo é bênção. E o que, que você faz quando você recebe uma bênção?
1: Nossa, puro agradecimento.
2: Puro agradecimento. E o que é que está na Bíblia, né? Está lá na palavra do homem. De tudo dai graças. Por quê? Tudo concorre para o bem daqueles que amam o Senhor. Então, é você descobrir, Senhor, qual é o seu amor e como é que eu posso responder? Você pode responder com o seu amor. Tudo concorre para o bem daqueles que amam o Senhor. Concorre para o bem se você vê que é o bem. Senão você começa a achar que é o mal, você vai sofrer. E depois você vai descobrir que até isso também era o bem. Porque é sempre um redirecionamento.
1: Uhum. Em seguida, consegui um emprego como operadora de caixa de supermercado. Com 45 dias, fui promovida para fiscal. Conheci um homem, aí vem uma terceira situação. Conheci um homem de 52 anos, que se encantou por mim e queria que eu fosse morar com ele. E insistia para que eu tivesse uma menina com ele. Interessante falar menina, né?
2: Uhum.
1: No início eu resisti, mas ele falava com tanta convicção, fazia tantos planos, que até mesmo o meu filho acabou se apaixonando por ele.
2: Ah, Deus sabe, né? As pessoas que põem no nosso caminho, né?
1: Uhum.
2: Sempre isso e sempre tendo em vista aquilo que eu disse, né? Que é o redirecionamento para a luz. Tudo é bênção.
1: Os reencontros de diversas
2: isso,
1: formas, né?
2: Né?
1: No entanto, quando eu tinha aceitado a ideia de morar com ele, ele se afastou do nada e nunca mais falou comigo. Olha,
2: uhum.
1: Fiquei muito mal no começo, mas logo desisti de uma reconciliação.
2: Então, quem é que estaria do outro lado, né? Impulsionando, ela tinha separado de tanta gente, tantas outras pessoas. E aí é aquilo que eu falo, da importância de nós sabermos da lei de causa e efeito e da reencarnação. O que teria ela feito em vidas anteriores para passar por tudo isso, né?
1: Uhum. Fiquei muito mal no começo, mas logo desisti de uma reconciliação. Meses depois, comecei a me relacionar com um PM, policial, né? Que faz segurança no mercado em que trabalho. Desde quando comecei a trabalhar lá, eu tinha certo interesse nele. Algo que não sei explicar, pois ele não é um homem bonito fisicamente. E sempre foi muito fechado.
2: Sei.
1: Mas eu tinha uma cisma com ele. Cisma ela colocou em aspas aqui.
2: Entre aspas, né? Eu tinha uma cisma com ele.
1: E me esforcei.
2: Ela poderia dizer, eu tinha uma cisma sem saber de onde vinha. Como é que eu o conhecia? De onde eu o conhecia?
1: É. De onde veio essa coisa que ela não diz nem de onde veio, né? Sem explicar.
2: Uhum.
1: Reencontros. Com ele, mas nunca me esforcei em me aproximar dele. Quer dizer, tinha uma cisma com ele, mas nunca se esforçou em se aproximar dele. Decidi que era hora de me concentrar no meu serviço. Cheguei à conclusão que não vim com a missão de casar. Olha.
2: Olha, ela chegou à conclusão que não veio com a missão de casar. Esse Jair já seria o quê? O terceiro ou o quarto?
1: Quarto, né?
2: É interessante, né?
1: É verdade.
2: É isso que eu falo. Imagine, doutora Dora, isso no tempo do seu pai, né? Não vou falar do seu tempo, no tempo do seu pai, né? Porque você é garotona.
1: Oi, que legal. É. Devia ter falado de manhãzinha quando eu acordei isso aí.
2: Pois é. Você é garotona. É, garotona mesmo, né?
1: Depois, olha só, doutor. Depois resolvi tentar um relacionamento com esse segurança. Quer dizer, aí é que tá. Tentou. Ele sempre deixou claro que não queria nada mais sério. Eu também não o via e não vejo como alguém para ter uma relação mais sólida. Pois ele já tem 4 filhos, um com cada mulher.
2: Olha só.
1: Mas não se casou com nenhuma delas.
2: Isso, imagine se isso pode ser pensado como no tempo dos meus pais, hein?
1: Uhum. Já pensou?
2: Nossa, isso não existia, né?
1: É, o desquite era maior pecado, né?
2: É.
1: Desquite na época. E agora estou grávida de 9 meses dele. Uau! Desse PM, hein?
2: É, exato.
1: Tá grávida
2: 9 meses
1: dele.
2: Já está no limite, né?
1: É. Não nos prevenimos de uma gravidez. Na primeira vez, tomei uma pílula do dia seguinte. Mas na vez seguinte, simplesmente não acreditei que ficaria grávida. E deixei de tomar essa medida emergencial. Um assunto aqui, hein?
2: Nós estávamos do outro lado tomando conta para que acontecesse aquilo que era importante para você, tá? E aí está, e depois tem o seguinte, nós estávamos fazendo isso, mas não era só isto. Havia também aqueles que estavam interessados no renascimento desse espírito irmão que veio como sua filha, o seu filho, né?
1: Ela não sabe se vai ser homem ou mulher, né?
2: É, ela está grávida ainda, né? Mas você, pelo menos, está nessa situação. Quando o mestre disse, aquele que coloca a mão no arado e olha para trás não é digno da tarefa, muitas vezes nós temos a liberdade de olhar para trás, mas às vezes não dá mais para olhar. Você tem que olhar para frente.
1: Uhum.
2: O que você vai fazer para olhar para trás agora? Você está grávida de 9 meses. Vai abortar com 9 meses? Não dá mais para olhar para trás. Ou senão você pode fazer de outra maneira. Olhar para trás é você deixar a criança nascer e já no hospital abandoná-la. Porque tem muita gente que faz isso. Está entendendo? Então aparece pais adotivos nos hospitais.
1: Sim. E ela realmente ficou firme aqui, hein?
2: Então, e olhar para trás, tem muitas formas de olhar para trás.

0: amar o animal que está aí, entendeu? Então começa na parte física. A gente começa a ter uma queda física pelo outro. Mas, ah, gostava, nossa, era agradável. E tem isso, e Deus faz isso.
1: Deus permite.
0: E Deus permite, né? Deus permite, o mais interessante é que às vezes permite e a pessoa vai, se apaixona por outra e aí vem um filho que não estava pensado. E o filho nasce e aquela mãe cuida do filho. Só que aí o sentimento já é diferente, não é mais da esfera física. Já está na esfera astral, depois já está na esfera mental, a mãe começa a sonhar com o destino do filho. E isso vai alcançando a meta divina, que é de você amar o próximo.
1: Lindo. Apesar de não ter planejado, estou gostando da ideia de ser mãe novamente. Olha, qual é a mãe que não gosta, hein? Meu Deus.
0: Então, esse gostar da ideia de ser mãe...
1: Mãe novamente.
0: Não é mais... Não tem nada a ver com o físico, né?
1: É. Exatamente.
0: Já não é libido.
1: Uhum.
0: É emoção astral. E gostar.
1: Captação
0: pode
1: mesmo.
0: Pensar sobre isso e ter prazer. Gera uns planos mais elevados.
1: Inclusive do próprio espírito que ela está recebendo,
0: exato,
1: né?
0: Exatamente.
1: Sintonia com ele próprio, né?
0: Exato.
1: Sinto que esse espírito... Aliás, ela falou isso. Sinto que esse espírito está me rondando há algum tempo, pois de uns 2 anos para cá, vinha acalentando dentro de mim o desejo de ter outra criança. Olha os planos divinos.
0: Pois é.
1: A pauta cósmica, pauta, né? Cósmica. Mas devido à minha situação financeira e instabilidade de relacionamentos, sempre deixei a ideia de lado. Que interessante. Foi justo no PM do qual ela não acreditava.
0: Pois é.
1: Veio fazer acontecer essa coisa que ela estava então, querendo.
0: O que é que ela está dizendo, né? O que é que ela fala? Buscai primeiro o reino dos céus e suas virtudes, o mais se vos dará por acréscimo. Não podeis servir a 2 senhores, a Deus e ao mundo. Ela, de repente, tem um sentimento que é o de servir a Deus, é de fazer aquilo que é o espiritual. Mas deixei de lado. Por quê? Por causa da dificuldade disso, por causa do...
1: Relacionamento.
0: Mundo. Exato.
1: Parece que ele não acredita que estou grávida. Depois falei, ele se afastou. Não me procurou mais.
0: Sei.
1: Quando nos vemos no trabalho, ele se mostra atencioso e interessado, mas não passa disso. Impressiona, né? Como realmente como ela veio com uma missão bastante interessante.
0: Sim.
1: Ela sozinha se manter, levar essas gravidezes, esses filhos adiante, os homens abandonando. É uma missão mesmo, hein?
0: Então.
1: Apesar de toda essa loucura que tem sido minha vida, estou feliz por meu bebê. Sinto que ele estava esperando há muito tempo para vir.
0: Eu estou feliz pelo meu bebê. Que coisa linda, né?
1: Lindo, lindo.
0: Isso não é libido.
1: Exato.
0: Não é do físico, não é do etérico, não é do astral.
1: Do emocional.
0: Nem é, veja só, do mental é de um sentimento
1: maior.
0: Mais elevado. Né? Esse é o amor incondicional. Eu estou feliz pelo meu bebê.
1: Lindo.
0: Lindo.
1: Abriu mão dela.
0: Exato.
1: E feliz pelo bebê.
0: Isso.
1: Muito lindo. Meu filho está encantado com a ideia de ter um irmão. Ou irmã, na verdade, tá vendo? Ela não sabe se é homem, menino ou menino. O filho dela é de 12 anos, então, né? Está encantado.
0: Aí, também o filho também está sendo desafiado a pensar em níveis mais elevados.
1: Isso.
0: Né? A sentir.
1: Gostando, né? Vive escolhendo nomes e diz que vai me ajudar a cuidar da criança. Nessa encarnação, talvez nunca tenha uma família tradicional, mas sinto que a chegada deste bebê à minha pequena família será para nos fortificar. Sempre fiz tudo o que estava no meu alcance pelo meu filho. E graças a Deus, nunca nos faltou nada. Agora estamos nos preparando para receber esse espírito que vem partilhar de nossa caminhada.
0: Olha só, é bonito ela falar, receber este espírito vem partilhar de nossa caminhada. Deus te abençoe, porque essa já sabe o que é reencarnação,
1: ai, que lindo.
0: O que é partilhar, o que é estar junto, o que é aprender, o que é o aprendizado.
1: É.
0: E que ela conhece esse espírito, né?
1: Uhum. E vejo que minha vida está se concretizando, pois meu filho tem mostrado que realmente veio para ser meu companheiro. Pois eu sempre soube que teria um filho homem, desde quando eu era menina. E sinto que ele fará o papel de pai para essa criança que está para chegar. Às vezes me culpo e me cobro por não poder dar a eles um pai. Sinto falta de um companheiro, de ter alguém, mas tento me resignar e fazer o melhor que posso. pois sei que

0: conheço e tenho essa vida, com todos esses desafios, foi porque eu escolhi. E mesmo não sendo fácil, continuo seguindo com a fé de um dia retornar à pátria espiritual, ao menos com a certeza de que, se não fiz o suficiente, ao menos estou fazendo o meu melhor. Não sei se meu e-mail será lido no ar, mas gostaria de saber das vossas considerações a respeito de toda essa minha história. Um grande abraço a todos, que a paz e o amor de Cristo nos acompanhem. Tanta coisa tem para conversar, hein, doutor?
1: Pois é, e ela diz assim... Eu sei que fui eu que escolhi. Ela tem muita consciência, tem muito conhecimento da doutrina.
0: Tem mesmo.
1: E da lei. Aí, às vezes eu fico pensando, meu Deus do céu, se eu fosse falar só sobre o primeiro capítulo do Evangelho, quando Jesus diz assim, eu não vim destruir a lei. Quando eu fiz aquele seminário sobre os corpos e a evangelização dos corpos, fiquei pensando, se eu vou falar sobre a lei de Deus para o corpo físico, para o etérico, para o astral, para o mental, tal, né? Quanto isso vai demorar? E quanta coisa tem para falar? Tudo isso que está no Evangelho é lei. O que, é que eu tenho que fazer? Procurar a Deus em primeiro lugar. Sobre todas as coisas, tenho que fazer para o outro aquilo que eu quero que se faça. Eu sou o autor da minha vida. Compreende? Aquilo que eu semeio, eu tenho que colher. Como é que eu vou fazer tudo isso? E aí ela começa a viver essa vida que está vivendo. Teria muita coisa para falar, mas eu tenho a impressão que o nosso tempo não é tão longo assim.
0: E uma das coisas, né?
1: Então, o que, que eu poderia dizer para ela? Ela vai ter um desafio, porque ela vai ter dois filhos únicos.
0: É, o de 12, que é esse que você está se dando muito bem, que você, esperando essa criança nascer, que então, ela disse que vai ser um pai, né, para ele.
1: Então, vai ser como se fosse um pai, o de 12, sozinho. O outro, quando vai nascer, vai ser filho único de... uma mãe e dois pais. Um conhecido, que é aquele irmão que vai estar em casa, que é mais velho que ele. E o outro, que é o pai que gerou, que ele nem conhece. Mas vai saber. É. Porque ele vai saber que aquele irmão, quando ele chegar a uma certa idade, deu uma diferença de mais de 4 anos, já é como se tivesse uma dificuldade de filho único.
0: É. Ela diz... Não se culpa, né, doutor? Não se culpa, não. Está sendo mãe, está aí abraçando os filhos. Não se culpa, não, minha querida, né, doutor?
1: Sim.
0: Não é que se culpar. Aliás, tem mais aqui parabenizar ela pela essa coragem também de manter esses filhos.
1: Deus a abençoe, Deus a mantenha, Deus a ajude a levar adiante essa prova que ela se propôs nessa encarnação e que ela possa, acima de tudo, fazer muitas vezes aquela pergunta que eu sempre digo para as pessoas. Senhor, o que queres que eu faça? Senhor, o que queres que eu faça?
0: O Wesley quer que o senhor já sabe o que quer.
1: Eu sei, ele quer que eu faça. Eu sei o que, que ele quer, o Wesley quer que eu faça. Tá entendendo? Ele quer que eu pare de falar disso aqui. O Wesley é o fundador do metodismo.
0: Doutor, bom dia, boa tarde, boa noite.
1: Boa tarde, boa noite. Tá, olha aqui, gente, já estão me escorraçando aqui. Então, paz e luz no coração de todos e até a próxima semana, se Deus quiser.
0: Almas queridas, nós agradecemos o carinho da vossa companhia. Até o próximo encontro, se Deus quiser.
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3: Dezessete horas e 21 minutos.
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Prezados ouvintes da Web Rádio Portal da Luz, estamos iniciando mais um programa Vibração Cósmica para o Planeta. Pedimos a todos vocês, amigos internautas, que estão aí sintonizados do outro lado, coloquem a sua água para ser fluidificada, pode ser num copo, numa jarra. Também pedimos que ajudem a divulgar a nossa rádio para que possamos levar mais longe esse nosso trabalho de amor. E agora vamos então com a prece inicial, prece de Aniceto, dirigida a Jesus, na voz de Hélio Dias, lá de Uberlândia, Minas Gerais.

Senhor Jesus. Com a nossa jubilosa gratidão pela assistência de todos os minutos, humildes servos daqueles servidores que te sabem realmente servir, aqui te ofertamos o nosso louvor singelo, a que se aliam as nossas súplicas incessantes. No campo de atividade em que nos situas por acréscimo de confiança e misericórdia, faze-nos sentir que todos os patrimônios da vida te pertencem, a fim de que a ilusão não nos ensombre o roteiro. Mostra-nos, Senhor, que nada possuímos além das nossas necessidades de regeneração, para que aprendamos a cooperar contigo em nosso próprio favor. E na ação a que nos convocas, ilumina-nos o passo para que não estejamos distraídos. Que a nossa humildade não seja orgulho, que o nosso amor não seja egoísmo, que a nossa fé não seja discórdia, que a nossa justiça não seja violência, que a nossa coragem não seja temeridade, que a nossa segurança não seja preguiça, que a nossa simplicidade não seja aparência, que a nossa caridade não seja interesse, que a nossa paz não seja frio enregelante, que a nossa verdade não seja fogo destruidor. Em torno de nós, Mestre, alonga-se infinito o campo do bem, a tua gloriosa vinha de luz, em que te consagras com os homens, pelos homens e para os homens, a construção do reino de Deus. Dá-nos o privilégio de lutar e sofrer em tua causa e ensina-nos a conquistar, pelo suor de cada dia, o dom da fidelidade com a qual estejamos em comunhão contigo em todos os momentos de nossa vida. Assim seja.

0: Que Jesus ilumine o seu coração, que a bondade infinita do Criador possa adentrar no seu lar neste momento. Nós estamos aqui direto do estúdio da Rádio Portal da Luz, eu e o meu esposo Luiz Domingues, para realizar mais um programa Vibrações para o Planeta. Eu agradeço imensamente a sua presença, para que juntos possamos realizar mais estes momentos breves, mas tão intensos. Convido você a sintonizar com a divindade, imaginar o seu corpo físico inundado com intensa luz. E que essa luz possa atingir toda a extensão do seu lar. Imagine cada aposento iluminado, limpo e repleto de paz. Este é o seu lar. Agora, essa luz se expande para o seu bairro, sua cidade. Se expande para o país em que você está. Enfim, para todo o planeta Terra. E que esta ciranda de luz esteja impregnada de solidariedade. Esteja impregnada de amor, de fé, de carinho. E que esta ciranda de luz esteja impregnada principalmente de paz, que é o que nosso planeta está precisando neste momento. Queridos ouvintes, sejamos pontos de luz na Terra, pois nós fazemos parte dessa Terra, somos responsáveis em promover a paz dentro de nós e expandir para todos. Como diz o poeta, a paz no mundo começa em mim. E contagiados todos nós, sentindo esta sintonia, temos certeza que fomos agraciadas, fomos agraciados todos nós, com as mais nobres energias do Criador neste momento. E temos certeza também que a nossa água, neste momento, foi fluidificada, se transformou em bálsamo consolador, se transformou em remédio, aquilo que mais necessitamos. Quero agradecer a presença de todos vocês. E a prece de hoje será feita pela Cristina Olek, aqui de Dourados.
1: Queridos companheiros e irmãos, queremos juntos agradecer a Deus por esta vida, por este dia.

0: Senhor. Obrigada, Mestre, pela minha casa, pelo meu lar, pela minha família, pelos meus amigos, pelos meus companheiros de jornada. Obrigada, Senhor, pela família universal. Mestre Jesus, aquele irmão incansável que está todos os dias olhando por nós, nos guiando, nos orientando. Mãe Maria, que nos acalenta, nos conforta em seus braços e em seu coração. Senhor, obrigada por este planeta abençoado que nos recebe, que permite com que aqui estejamos cumprindo com aquilo que necessitamos para o nosso aprendizado maior. Queremos, Mestre, dividir, compartilhar os bons sentimentos, as boas energias, dividir, Senhor, aquilo de melhor que temos. Juntos, nesse momento, desprende-se de nós uma luz de cada ponto, de cada ser iluminado, de cada ser encarnado, de cada ser desencarnado. Estamos juntos, somos todos irmãos. E esses pontos luminosos vão se juntando, vão se reunindo. E forma-se uma grande, imensa luz. Como chuva recai sobre o nosso planeta. E vai acerenando os corações. Vai encontrando nos lares, nas ruas, nos hospitais, nos presídios, nos lares de idosos, lares de crianças, Senhor, sem família. Senhor, essa luz vai percorrendo, vai saciando a fome material e espiritual. E cada vez mais o nosso planeta vai mudando, vai transformando. Vamos sentindo a sua presença e esta energia, esta luz envolve a todos e a tudo. Nosso planeta modifica a vibração. Todos os irmãos são amigos, são companheiros, se abraçam, dividem a alegria, compartilham do teu amor, da tua presença. Esse é o teu ensinamento. O teu evangelho, Senhor, nos abençoa. Abençoa o planeta Terra, abençoa os teus filhos e os nossos corações. Obrigada, Mestre Jesus, obrigada, Maria, obrigada, Deus, por tudo. Que assim seja.
1: Que assim seja. Que Jesus possa iluminar os nossos corações. Eu agradeço a presença de cada um de vocês na nossa programação, no nosso programa. Continue conosco, continue com o nosso programa. E eu me despeço aqui. Fiquem na paz, fiquem na luz. Até amanhã neste mesmo horário.

Queridos ouvintes, nos despedimos agora, agradecendo imensamente pela sintonia. E vamos então terminando com a nossa tradicional Ave Maria. Muita paz, muita luz. Até amanhã, neste mesmo horário.

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1: 18 horas e 26 minutos.

Olá, amigos. Eu sou Yasmin Madeira e nós estamos começando agora o nosso encontro com Jesus. 5 minutos apenas de mergulho no seu universo interior com Jesus para a construção de uma vida cada dia mais sagrada, mais feliz. Hoje nós vamos tratar os doentes, todos os enfermos, aqueles que sentem dores físicas, aqueles que sentem angústias morais, todos os que estão em necessidade. Vamos lá. Coloque-se numa postura de tranquilidade. Você pode até mesmo perceber no alto de sua cabeça uma estrela luminosa. Ela vai ser o nosso ponto de encontro. Através dela nós vamos orar por toda a humanidade. Coloque os seus olhos nessa estrela e vamos falar assim: Deus Pai, que sois todo poder e bondade, neste momento reunimo-nos em oração, tantos corações e mentes, desejando que o teu amor se derrame sobre todos os nossos irmãos em humanidade. Oramos pelos idosos, oramos pelos adultos de todas as idades, oramos pelas crianças. Ó Senhor, abençoa neste momento todos os que estão enfermos do corpo ou da alma. Todos os que estão sentindo dores, os que sentem angústias, os que estão com fome, os que estão com sede, todos os irmãos que estão passando por dificuldades, sejam elas físicas ou emocionais, que sejam neste momento amparados pelo teu amor, que as energias que brotam de todas as estrelas que brilham sobre a nossa cabeça, que elas se unam e possam, unidas aos benfeitores espirituais, projetar seu amor e energias para toda a nossa irmã humanidade. Que os homens se aquietem e te ouçam, e que o teu reino de paz seja, enfim, em cada mente e em cada coração. Oramos igualmente por todas as equipes de saúde, vibrando para que todos sejam inspirados e fortalecidos em seus sistemas imunológicos, em suas energias de paz, em suas ligações com os benfeitores espirituais. Graças te damos, Senhor. Graças a Deus.

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1: 18 horas e 31 minutos. 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

Olá, amigos, bom dia! Que a paz de Jesus esteja em nossos corações. É sempre uma grande alegria nos encontrarmos nesse momento tão especial do Recanto de Paz para podermos juntos reflexionarmos nessa obra que nós escolhemos para a nosso estudo e a direção da construção da nossa paz. Então, Minutos de Paz, ele nos ajuda a construirmos a nossa paz, porque a paz é uma construção. Então, se nós não dedicamos um tempinho a essa reflexão de construção da nossa paz, iremos nos demorar um pouquinho mais nessa conquista que todos nós almejamos. E, dando continuidade ao nosso estudo do livro Paz e Renovação, a minha edição é essa aqui de bolso, mas tem o um livro maior, sim. E o capítulo hoje é o capítulo 8, que vai falar sobre as chaves libertadoras e o espírito que trouxe essa mensagem foi o André Luiz. Então ele diz assim, vamos lá. Ele trouxe para a gente, são oito chaves, né? São palavras-chaves que nós iremos discorrer aqui. Então vamos lá. Primeira palavra-chave: desgosto. Qualquer contratempo aborrece. No entanto, sem desgosto, a conquista de experiência é impraticável. Obstáculo. Todo empeço atrapalha. Sem obstáculo, porém, nenhum de nós consegue efetuar a superação das próprias deficiências. Decepção. Qualquer desilusão incomoda. Todavia, sem decepção, não chegamos a discernir o certo do errado. Enfermidade. Toda doença embaraça. Sem a enfermidade, entretanto, é muito difícil consolidar a preservação consciente da própria saúde. Tentação. Qualquer desafio conturba, mas sem tentação, nunca se mede a própria resistência. Prejuízo. Todo golpe fere. Sem prejuízo, porém, é quase impossível construir segurança nas relações uns com os outros. Ingratidão. Qualquer insulto à confiança estraga a vida espiritual. No entanto, sem o concurso da ingratidão que nos visite, não saberemos formular equações verdadeiras nas contas de nosso tesouro afetivo. Desencarnação. Toda morte traz dor. Sem a desencarnação, porém, não atingiríamos a renovação precisa, largando processos menos felizes de vivência ou livrando-nos da caducidade no terreno das formas. Compreendamos, em face disso, que não podemos louvar as dificuldades que nos rodeiam, mas é imperioso reconhecer que sem elas eternizaríamos paixões, enganos, desequilíbrios e desacertos, motivo pelo qual será justo interpretá-las por chaves libertadoras que funcionam em nosso espírito, a fim de que nosso espírito se mude para o que deve ser, mudando em si e fora de si tudo aquilo que lhe compete mudar.
Então, o que o Espírito André Luiz nos traz como reflexão, essas chaves libertadoras, que são vários sentimentos que experimentamos na nossa encarnação. São as dificuldades da vida, aquilo que nos chateia, nos incomoda, que muitas das vezes não compreendemos e achamos injusto estarmos passando por determinadas situações. Mas André Luiz coloca aqui de forma muito educativa, porque cada sentimento, cada momento que passamos em nossa vida tem uma razão de ser, sempre é, para o nosso crescimento, para o nosso aprendizado. Então, nos momentos de desgosto, que a gente passa aquele sentimento ruim, é uma experiência importante em nossa vida. Os obstáculos que temos, que nos atrapalham, mas eles nos ajudam a superar as nossas próprias deficiências, né? As decepções da vida, que são muitas, porque estamos no mundo de expiação e provas. Então, as decepções, elas são corriqueiras, normais, porque ainda nos incomoda, né? Mas precisamos, né, discernir do que está certo e do que está errado, do que precisamos passar ou não. Então, se ainda demoramos a ter esse entendimento, a culpa não é da decepção, é nossa, porque ainda não sabemos discernir uma coisa da outra. Assim como a enfermidade, que é muito difícil quando estamos doentes ou quando temos um ente querido, um familiar, um amigo, numa situação tão difícil. Então, quando aprendemos na doutrina espírita que essa chave, ela é muito importante, porque ela vai nos ajudar no nosso crescimento, na busca das nossas reparações, naquilo que foi programado na nossa reencarnação, porque muitos de nós escolhemos as nossas provas quando temos condições para tais, né? E às vezes a doença ela vem. Às vezes ela também vem porque não cuidamos da nossa saúde como deveríamos cuidar, mas uma hora ela pode chegar junto de nós. E é nesse momento que precisamos entender que é o momento que teremos consciência e que de preservar a nossa saúde, de termos esse cuidado. Então, André Luiz vem falando aqui dessas chaves libertadoras que nos incomodam a encarnação, que nos incomodam o nosso dia a dia, né? Fala da tentação, né? Então, que muitos de nós nos sentimos, às vezes, tentados a fazer coisas que não deveríamos fazer, mas que nesse momento é um momento de teste, é um momento de testarmos a nossa resistência ao mal, né? Dos arrastamentos do mal. Então, ela é importante, é uma chave realmente importante. O prejuízo também que nos são gerados, que a gente, às vezes, nós mesmos procuramos isso, mas através dos prejuízos iremos construir uma segurança nas nossas relações, né, uns com os outros. E o sentimento muito ruim, que é a ingratidão também, ele tem um propósito de crescimento espiritual, né? E, por último, a chave desencarnação, que essa não tem como. Nós iremos passar, iremos utilizar essa chave, porque ela é libertadora, ela vai nos ajudar no nosso crescimento moral e espiritual, né? Então, atingiremos a nossa renovação, né, física, será o tempo que estaremos aqui na Terra e é o tempo que voltaremos ao plano espiritual. Então, ela nos traz dor, sim, a desencarnação nos traz dor. Traz dor para os nossos familiares, para os nossos amigos, para todos aqueles que estão à nossa volta, mas também é um motivo de alegria no plano espiritual, porque lá a nossa verdadeira vida, como os espíritos nos trazem as informações, é lá que sempre
vamos tomar consciência de tudo aquilo que precisamos ainda melhorarmos nessa encarnação. Então, André Luiz diz que não podemos louvar as dificuldades, ok? Mas podemos sim agradecer por todas essas chaves libertadoras, né? Porque elas nos ajudam a impulsionar o nosso crescimento, né? Ela nos ajuda a nos libertarmos para que o nosso espírito possa mudar, né? No entendimento de que estamos aqui encarnados para as nossas provas, nossas expiações, para a nossa missão, para o nosso dever. Então, ele é bem claro, né, que a gente precisa passar, né, por todas essas chaves para que não vivemos, para que não estejamos eternamente ligados aos nossos desacertos, aos nossos desenganos, né? Porque essas chaves são libertadoras, irão nos libertar dos nossos desequilíbrios. Então, isso aqui é muito importante. Então, André Luiz, através dessa pontuação, dessas chaves libertadoras, nos alerta que precisamos prestar atenção no nosso dia a dia, a todos esses momentos de dificuldade, de desenganos, de desacertos, né? Então, vamos nós, né, meus irmãos, cada vez mais construindo esses momentos de paz em nossa vida, esses momentos de paz na nossa encarnação. Então, vamos rogando a Deus, nosso Pai, a Jesus, o nosso mestre, irmão, amigo de todas as horas, médico de nossas almas, e também aos nossos espíritos protetores, esses amigos e irmãos que cuidam de nós. Vamos ouvindo as sugestões do alto, as intuições, as aspirações que desejamos para a nossa encarnação. E, com isso, vamos criando esses minutos, essas horas, esses dias de paz. Então, que Jesus continue nos iluminando, que possamos ter um dia abençoado, de muitas conquistas e trabalho no bem, aproveitando todas as oportunidades de sermos melhores. Que a paz de Jesus possa estar em nossos corações. Muita paz, queridos amigos.

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1: Olá, queridos amigos, que alegria estarmos juntos em mais uma reflexão. Hoje trazendo mensagem de Allan Kardec, que está no Evangelho segundo o Espiritismo, capítulo 17, item 3, a respeito do homem de bem. Será que nós somos homens de bem? Ou pelo menos temos nos esforçado a sê-lo? Allan Kardec diz que o verdadeiro homem de bem é o que cumpre a lei de justiça, de amor e de caridade na sua maior pureza. Se ele interroga a consciência sobre os seus próprios atos, a si mesmo perguntará se violou esta lei, se não praticou o mal, se fez todo o bem que podia ter feito, ou se desprezou voluntariamente alguma ocasião de ser útil. Se ninguém tem qualquer queixa dele, enfim, se fez a outrem tudo o que desejasse que lhe fizessem. É um trecho desse capítulo, que é mais extenso, vale a pena a leitura, porque a lógica de ser um homem de bem é porque a bondade é o que nos proporciona, de fato, a felicidade que tanto nós desejamos. Todo mundo quer o bem, mas nem sempre estamos dispostos a fazer o bem. Quando Deus cria o mundo num ato de amor, Ele cria a cada um dos seus filhos, dentro desta lógica do amor, da bondade, da benevolência. Isto é constitutivo, isto é estruturante de cada um de nós. É a nossa natureza. A nossa natureza é divina. Somos centelhas divinas, de modo que a nossa felicidade está intrinsecamente ligada ao exercício daquilo que nós de fato somos. Somos seres bons. Somos seres amorosos. Somos seres afetivos. Esta é a nossa essência. Porém, quando a gente se aparta, quando a gente passa a viver diferentemente daquilo que nos configura a divindade, nós entramos em desarmonia. Deu para entender esse tipo de situação que todos nós estamos vivendo? E aí, vivendo em desarmonia, é impossível que a gente chegue a ter paz no coração. É impossível que a gente desfrute de uma saúde boa. É impossível que a gente tenha relações saudáveis. É impossível que a nossa convivência seja harmoniosa com as pessoas, porque a gente não tem harmonia dentro da gente. E não tem harmonia por quê? Porque a gente está se afastando da nossa configuração divina com a qual Deus nos criou para sermos criaturas que amam, que fazem o bem, portanto, ao seu próximo. Daí porque, então, Allan Kardec fala da importância, né, de a gente começar a se voltar para o bem que, segundo Allan Kardec, é aquele que pratica a lei de justiça, de amor e de caridade. É aquele que se interroga, vale dizer, é aquele que pratica o autoconhecimento, é aquele que procura examinar a si mesmo, no seu dia a dia, nas suas condutas, nas suas relações. Estou sendo justo com as pessoas? Será que eu estou cometendo alguma injustiça? Será que estou fazendo algum mal ao outro? Será que estou prejudicando alguém? E a gente poderia aprofundar até um pouco mais. Será que estou fazendo mal a mim mesmo? Porque muitas vezes a gente está também fazendo mal a nós, deixando de fazer o bem que nos é possível, esperando que os outros façam por nós aquilo que nós muitas vezes já poderíamos fazer. Às vezes estamos nos maltratando com palavras duras, com vícios, com defeitos, insistentes. Quantas vezes adoecemos por nossa própria imprevidência? Quantas vezes acumulamos sentimentos negativos, mágoas, ressentimentos, ódios, rancores? Tudo isso é um mal a si mesmo. É interessante observar, né, nessa mensagem de Kardec, que ele fala que o homem de bem deve se interrogar, deve se examinar. A importância de a gente todos os dias reservar um tempinho para se olhar. Não para se culpar, mas para fazer os ajustes, para fazer a correção de rota. Eu posso chegar, por exemplo, no final do dia e constatar que eu fui rude com tal pessoa, que eu falei palavras pesadas para a pessoa. Isso vai me levar para que, tão logo possível, eu me desculpe com ela e vai me impelir também a que eu seja mais cauteloso na maneira com a qual eu trato as pessoas. Se a gente não tem esse hábito de se olhar, a gente vai atropelando, a gente vai fazendo as coisas e muitas vezes nem percebe que está sendo injusto, que está prejudicando alguém, que está deixando de fazer o bem quando nós poderíamos ter feito bem. Veja que uma das perguntas que Allan Kardec menciona aqui é se eu deixei de fazer

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Olá, meus amigos, uma boa noite a todos, sejamos todos nós bem-vindos a mais um estudo da obra O Evangelho Segundo o Espiritismo. Vamos orar? Vamos fazer a nossa prece de gratidão? Agradecermos a Jesus por mais um encontro. Então, meus amigos, vamos juntos, mais uma vez, Senhor Jesus, amor, amigo. Amor de nossa vida, nós, Senhor, juntos te agradecemos, mas te agradecemos muito por essa oportunidade que o Senhor preparou para nós, essa oportunidade de encontrar a doutrina espírita, o Consolador prometido, essa luz que quando acesa, elimina totalmente as trevas. Obrigada, Senhor. Obrigada por esse encontro que o Senhor também organizou para cada um de nós. Esse momento em que nos assentamos para te ouvir, para ouvir as lições dos amigos espirituais. Muito obrigada, Senhor. O que seria de nós se não tivéssemos encontrado o Consolador prometido? Muito obrigada, amor amado. Sabemos que o Senhor está presente, porque estamos unidos e reunidos em nome do amor, da vontade de aprender, do desejo de melhorar para melhor servir. Nós te pedimos, amor amado, que os amigos espirituais que aqui estão, em teu nome, possam conduzir o nosso trabalho, o nosso estudo, nos inspirando para que todos nós possamos ouvir exatamente o que precisamos. Graça te damos, amor amado. E te pedimos a permissão para iniciarmos

Amigos, amigas, nós estamos na introdução do item 3, notícias históricas. Nós já estudamos os samaritanos, já estudamos os nazarenos, os publicanos, os fariseus, iniciamos, e hoje nós vamos falar do Hilel. O Kardec nos diz que entre essas seitas do farisaísmo, a mais influente era a dos fariseus. E a dos fariseus que teve por chefe, né, vamos dizer assim, aquele que liderou os fariseus, o senhor Hilel. Doutor judeu, ele nasceu na Babilônia, né? Nascido na Babilônia, fundador de uma escola célebre, onde se ensinava que só se devia depositar fé nas escrituras. Sua origem remonta ali de 180 a 200 anos antes de Jesus Cristo. Então, essa é um pouco da biografia que o próprio professor Allan Kardec nos traz sobre o senhor Hilel. E nós vamos encontrar no Talmud registro das discussões rabínicas. É um livro, né? Um livro judaico. E o Talmud, a característica dele é as anotações que estão lá são das discussões que os rabinos realizavam, né? Os doutores da lei realizavam em torno de algumas citações das escrituras sagradas, da Torá. Então, o Talmud, ele não vai estar dentro da Bíblia. O Talmud é um livro dos nossos irmãos judeus. E olha aqui, nós estamos falando de 200 a.C. E o próprio Talmud, ele fala um pouco, ele conta também um pouco da história do senhor Hilel. Não é verdade? Ele era um homem pobre, mas com muita vontade de estudar, de aprender. E conta lá que ele não teve dinheiro para custear os seus estudos, porque era necessário pagar uma taxa. E logo depois, quando ele conseguiu se tornar um doutor, ele aboliu essa taxa, né, para que todos pudessem ter acesso aos estudos. A gente também sabe que o senhor Hilel, para quem já estudou a obra Paulo Estevo, ele é avô de Gamaliel. Gamaliel, justamente o mestre de Saulo de Tarso. Quem ainda não leu Paulo Estevão, gente, não perde mais tempo, não. Eu sempre vou falar isso. Esses 5 romances de Emmanuel são obras que é imprescindível a gente conhecer. Tá? Paulo Estevão, há 2000 anos, 50 anos depois, Ave Cristo e Renúncia. Se alguém me pergunta, tio, qual que eu posso ler primeiro? Eu ainda não li nenhum há 2000 anos. Depois do há 2000 anos, se tu quer seguir uma cronologia, vai para o Paulo Estevo. Porque o há 2000 anos começa no ano 30 e o Paulo Estevo começa no ano 35. Os 50 anos depois, se te dizer uma sequência, não é uma sequência de história. Porque os 50 anos depois, quem realmente a história que a gente vai conhecer é a história de Célia. Mas que nós temos dois personagens que fizeram parte do há 2000 anos, que foram por 50 anos depois, que é Emmanuel, que ele vai como um escravo na história, mas a história dos 50 anos depois não é dele, e o Pompílio Crasso, que também vai

fazendo a pergunta para Eléo, parece que Jesus não sabe do Brasil. É, não, na verdade, a gente não sabe, é do pedagogo chamado Jesus Cristo. O bom pedagogo, ele vai dando o caminho para que a gente possa descobrir o caminho. Então, na verdade, ele vai perguntando a Eléo, mas ele já sabe para onde ele queria, aonde ele queria plantar o evangelho dele, que seria no Brasil. Por isso, o Brasil, coração do mundo, pátria do evangelho. E para quem não estudou a obra, também, infelizmente, é triste. Então, estude a obra, não deduza a obra só pelo título, porque a obra Brasil, coração do mundo, pátria do evangelho, eu sempre digo assim, meus irmãos, sinônimo de espírito evoluído é trabalho. E quanto mais difícil, melhor. Então, quando Jesus nos fala que aqui ele iria transplantar a árvore do evangelho, que aqui seria a pátria, fica bem claro na obra. Ele trouxe para o Brasil quem precisava de tratamento. Então, aqueles espíritos rebeldes e aqueles espíritos que aprontaram muito na Idade Média, esses espíritos, seja na política, seja na religião, apesar de que na Idade Média e até mesmo na época do nosso Senhor Jesus, mas muito mais na Idade Média, não dava para separar religião de política e nem de pseudo-justiça, porque era tudo uma coisa só. Ali se julgava, ali se condenava, se fazia tudo conforme as suas necessidades pessoais, né? Então, a gente percebe, e foram essas almas, esses espíritos que estavam em processo de muito sofrimento no mundo espiritual, porque quando a gente está na Terra, a gente acredita que existe alguém que fique impune. Não existe, perante a lei, não. É, outra coisa que a gente tem. Existe uma discussão muito grande sobre a legalização do aborto. Os homens podem até legalizar, mas ele nunca será legalizado perante a lei divina. É um crime, é um assassinato. Em qualquer situação. Tá? O Evangelho segundo o Espiritismo e o Livro dos Espíritos, ele é bem claro quando ele vai falar do aborto, porque ele fala no assunto. Quando a criança coloca em risco, né? Não é a criança, mas quando o parto coloca em risco a vida da mãe. Então, diz, é preferível que se sacrifique, olha a palavra, a vida que ainda não nasceu, vamos dizer assim, né? Aquela que já está. Mas ainda assim fica o livre-arbítrio da mãe. A mãe pode optar, não, eu vou para o sacrifício. Eu prefiro me sacrificar até que sacrificar meu filho. Então, isso daí é muito de cada um. E a gente, às vezes, tem essas situações. O próprio Divaldo, ele conta essa experiência, que o médico não aconselhou a mãe dele, porque ela não iria resistir. E ela disse, jamais matarei meu filho. E ele nasceu e ela não desencarnou, ficou aí, não cuidou desse filho. Então, o fato de haver uma legalização humana, isso em absoluto não muda as leis que regem esse universo. Então, aqui no primeiro capítulo se apresenta Iléu. Iléu, na obra tá Eliu, disse a voz suave e meiga do mestre a um dos seus mensageiros, um dos seus mensageiros encarregado dos problemas sociológicos da Terra. Então, Iléu faz parte da equipe de espíritos, é um dos que estão encarregados dos problemas sociológicos da Terra. E nessa conversa aqui de Jesus com Iléu, no finalzinho ele convida Iléu a reencarnar novamente para ensinar o povo navegação. E quem será Iléu? Nada mais, nada menos que o nosso Henrique de Sagres, tá? Dom Henrique de Sagres e Léo, reencarnado para ensinar navegação e descobrirem o nosso amado Brasil. Então vamos lá, vamos continuar na introdução, notícias históricas. Bora lá? Entre essas seitas, preste atenção, a mais influente era a dos fariseus. Então, quando você pega fariseu, quem são os fariseus? São os doutores da lei. De que lei? Da lei.

mosaica. São aqueles que têm pleno conhecimento da letra ali da Torá, do livro judaico, e são aqueles que ensinam. Como hoje nós temos, por exemplo, nós temos o que a gente chama de padre, o pastor, o sacerdote, né? Então, títulos dados para aqueles que conhecem e ensinam. Então, os fariseus, o senhor Saulo de Tarso era um fariseu, é aquele que conhece e que ensina e que prega, tá bom? Então, a mais influente era a dos fariseus, que teve por chefe Hilel, tá bom? Hilel ou Eliu. Aqui ele até colocou uma nota em relação à tradução. Doutor judeu, nascido na Babilônia, fundador de uma escola célebre, porque o senhor Hilel era muito inteligente, onde se ensinava que só se devia depositar fé nas escrituras. Essa escritura aqui, ele está falando exatamente do quê? Do livro, do Pentateuco mosaico, que eles vão chamar de Torá, né? Que é o livro judaico. Fundador de uma escola célebre, onde se ensinava que só se devia depositar fé nas escrituras. Sua origem remonta aí a 180 ou 200 anos antes de Jesus Cristo. Então, preste atenção. Eu estou falando aqui da Torá, nós estamos falando aqui do Pentateuco mosaico, né, os cinco livros de Moisés. Tu não está pensando que ele é de 200 antes de Cristo. Nós estamos falando desse livro, a Torá, nós estamos falando de 1000 e poucos anos antes de Jesus Cristo. Esse grupo aqui, o que ele vai chamar de seita, nós estamos falando de 200 antes de Cristo. Então, nós temos aí mais de 800 anos de manuseio da Torá, do livro dos nossos irmãos judeus, tá bom? Jesus aqui não tinha chegado. Agora, mas tia, esse livro tem alguma coisa a ver com Jesus? Olha, Moisés é um enviado de Jesus. Buda é um enviado de Jesus. Krishna é um enviado de Jesus. Lao Tse, Confúcio são enviados de Jesus. Porque antes de todos, ele já é o Cristo. Então, Jesus é que comanda e coordena tudo. Todos os profetas. Então, tenha sempre Jesus no topo. Os demais são enviados dele, que poderão realizar ou não, conforme o livre-arbítrio. E chegou o momento que o próprio Cristo disse: eu vou também. E trouxe na sua pureza. Daqui a pouco nós vamos estudar um pouco sobre Sócrates. Você vai dizer, mas impressionante, Sócrates. Sócrates fala tudo de Jesus, mas Sócrates veio antes de Jesus, porque a lição é a mesma. A lição é a mesma, é a lição do amor. Então, nós não estamos há 2000 anos ouvindo o amor. Nós já estamos há quase 4000 anos ouvindo o amor. Moisés falou. Buda falou. Krishna falou. Lao Tse falou. Confúcio falou. Krishna falou. Todo mundo. Sócrates. E eu estou falando dessa turma é antes de Cristo. E aí chegou isso, agora eu vou também. E vou simplificar bem, bem mesmo. Vou dar só uma lei. Uma nova lei vos dou. Amai-vos uns aos outros como eu vos tenho amado. Ou seja, o que eu faço, faça. É só isso. Não precisa decorar nada, só aprenda essa lição. Você só precisa saber como que eu faço, como Jesus faz. E faça do mesmo jeito. De que me vale ganhar o mundo e perder a alma? Mas é essa escolha que nós temos feito há 4000 anos. Ou mais. Entende, gente?
Né? Então, ele diz, sua origem remonta aí a 180 ou 200 antes de Cristo Jesus. Os fariseus foram perseguidos em diversas épocas, especialmente sob Hircano, e aí tem uma nota da editora, ou João Hircano, ele foi um sumo sacerdote e rei dos judeus, ali em 134 a 104 a.C. Ele expandiu e levou a sua terra, a Judéia, à independência. Então, eles sofreram essas perseguidas em diversas épocas, especialmente sob Hircano, soberano pontífice rei dos judeus. Olha como Kardec conhece. Aristóbulo, e aí também tem uma nota, 4, rei da Judéia de 67 a 63 a.C., foi envenenado por Pompeu. Então é interessante aqui ele contando que os fariseus sofreram perseguições. Lembra que aqui tudo é antes de Cristo. E depois eles promoveram uma perseguição aos cristãos, né? Rei da Síria, no entanto, como este último lhes restituiu as honras e os bens, os fariseus recobraram seu poder e conservaram até a ruína de Jerusalém no ano 70 da era cristã. Para a gente conhecer um pouquinho a destruição de Jerusalém, do templo de Jerusalém no ano 70, pega a obra há 2000 anos, que lá a gente vai entender toda a parte política da destruição de Jerusalém pelos romanos. E por quê? Porque foram os judeus que iniciaram aquela revolta. E a maior revolta dos nossos irmãos judeus naquela época era a submissão a Roma e pagar os impostos a Roma. É verdade? Então, eles queriam se libertar. Então, eles tentaram fazer isso e Jerusalém foi destruído no ano 70, tá bom? Tá lá na obra há 2000 anos. Quando então seu nome desapareceu, o nome de Léo, em consequência da dispersão dos judeus no ano 70. Então não mais se falava em Léo. Aí agora o professor Allan Kardec vai mostrar aqui como eram os fariseus. Os fariseus, ou seja, quem é o fariseu, tia? São aqueles que conhecem a Torá e ensinam para o povo, eles estudam para isso, tá? Tomavam parte ativa nas controvérsias religiosas. Então, uma das características dos fariseus era discutir ponto e vírgula. Era discutir, pegava uma frasezinha, quem já estudou a obra Paulo Estevão vai ver, quando Paulo se reuniu com seus irmãos de raça, os hebreus, em Roma. Ele passou o dia inteiro e o povo a bom discutir. Terminou o dia e não chegaram em absolutamente nenhum ponto. E Paulo apresentava Jesus como o Messias que os hebreus aguardavam, né? Olha só a característica dos fariseus. Então, eles tinham uma parte ativa nas controvérsias religiosas, servis observadores das práticas exteriores, do culto e das cerimônias. Então, pensa num grupo extremamente, que valorizava muito as práticas exteriores dos cultos e as cerimônias. Por quê? Se nós formos ler o livro de Moisés, o livro Levítico, lá é rico de cerimônias. Se você fizer isso, se você tiver uma atitude tal, você precisa tomar um banho, precisa ir para o templo, precisa matar um animal tal, oferecer o sangue, você precisa acender o incenso tal, cerimônias. Então, quando a gente fala em cerimônia, isso não é algo novo. Nós estamos falando aqui, lembra, mais de 1000 anos antes de Cristo. E os fariseus, eles eram muito vinculados isso, às cerimônias, ao culto exterior. Então, a gente observa que muitos de nós hoje temos muita necessidade ainda de cerimônias e cultos exteriores. A gente quer imagens, a gente quer um banho disso, um banho daquilo, a gente quer acender ainda os incensos, não é verdade?
verdade, a gente acha que a roupa, né, a parafernália, aquela roupa toda, vai mostrar sobre a nossa pureza íntima. É isso que a gente tem que entender. O convite de Jesus é a simplicidade. O convite do nosso Senhor Jesus é nós entendermos que não é um banho de sal que vai higienizar a nossa alma, mas é a nossa conduta moral. Todo convite é interno, porque tudo que é de ordem espiritual deve ser espiritual. Então, quando é que eu vou entender que não é acendendo o incenso que vai harmonizar a minha casa, mas é quando eu trago para dentro dessa casa a atitude do bem, a oração, o estudo edificante, é quando eu tiro de dentro da minha casa qualquer tipo de filmes pornográficos, palavras pornográficas, atitudes indecentes. Que o meu lar seja um templo em que Deus possa habitar. Que eu possa entender que o que me higieniza por dentro é exatamente a minha conduta moral e não um banho disso ou daquilo. É eu entender que eu encontro Deus não num templo de mármore, é que eu encontro Deus no meu templo interno, porque na verdade não é meu, é dele. Então, nós já estamos há milênios como os fariseus. A necessidade de materializar o que é imaterial. Tudo que eu falo de ordem espiritual, porque eu sou um espírito habitando temporariamente um corpo físico. E a minha mudança, ela tem que ser em espírito e em verdade. E não em coisas. Então, ainda temos irmãos que se rotulam espírita, acreditando que tem que vestir branco. Tô aqui eu de preto hoje. Que tem que ir para a mesa e que a toalha tem que ser branca. Ritos externos. Que a roupa tem que estar branca. De que me vale eu estar com uma roupa branca se minha alma é escura? A roupa branca jamais vai transformar a minha alma. Então nós temos que largarmos de sermos hipócritas. De abrirmos mãos desses comportamentos milenares e entendermos que é a essência. Então, nós temos ainda hoje um número enorme de fariseus em várias religiões, inclusive dentro da doutrina espírita. Está aqui, mas não se libertou do passado e quer transformar o espiritismo naquilo que ele traz dentro dele, as suas necessidades ainda, nas suas algemas, que não se libertou. Olha o que eles faziam. Cheio de um zelo ardente, de um zelo ardente. Sabe, se for possível, eu mato, mas você tem que respeitar. Lembra de Saulo de Tarso mandando matar Estevão? Um zelo enorme pela letra, sem tirar o espírito da letra. O zelo ardente de proselitismo. Zelo ardente. Proselitismo, meu amigo, é você querer convencer o outro que a tua ideia é certa. E trazer o outro para o teu lado. Isso era uma das características dos fariseus. Então, quando você ainda se arvora a estar discutindo com as pessoas de religião, para querer convencer o outro e trazer o outro para o teu lado, isso é proselitismo. E no espiritismo não tem proselitismo, ou não deve ter. Se as pessoas chegarem comigo
e tiverem dúvidas em relação ao espiritismo, a gente explica. Mas se as pessoas chegarem comigo para querer discutir, eu não faço proselitismo. Se a pessoa chegar, eu não acredito na reencarnação, eu digo, tá. Acaso a reencarnação vai deixar de existir porque o cidadão ou a cidadã não acredita? Em absoluto, porque ele já está reencarnando há milênios. Pode não aceitar, mas isso não muda nada. Então o espiritismo não tem proselitismo, mas dentro do farisaísmo tinha. E muitos de nós estamos dentro da doutrina, mas o fariseu está dentro de nós. A gente continua fazendo proselitismo, querendo convencer o outro e trazer o outro para aquilo que você acredita. Essa era uma das características dos fariseus. Um zelo ardente de proselitismo, inimigos dos inovadores. Então você imagina Jesus frente a frente com o fariseu. Deu para te sentir? Porque era inovador. Jesus curava nos sábados. Jesus vivia com os publicanos. Lembra que nós falamos no nosso estudo passado? Vivia com as prostitutas, com as pessoas simples. Isso era inovador. Sentava-se à mesa com eles. Não andava com aquela roupagem toda. Quando é que a gente vai entender Jesus, né? Quando que a gente vai entender? Conhece a verdade vai te libertar. Mas para isso a gente precisa conhecer a verdade, a gente precisa estudar. Quando alguém me diz assim, tia, os estudos do canal me tornaram uma outra pessoa, uma nova pessoa. Porque essa pessoa está estudando seriamente. É impossível nós fazermos um estudo sério e não termos mudança. Se eu estou na doutrina há 20 anos e ainda não mudei nada, é porque eu nunca levei a sério os estudos. Eu sempre sou um frequentador da casa espírita. E nós temos hoje um número muito grande de frequentadores, mas de pouquíssimas pessoas comprometidas e que levam verdadeiramente a sério. Se a gente leva a sério, se a gente estuda seriamente, se a gente se dedica a isso, a mudança é natural, gente. A mudança ela é uma consequência. Então, a pessoa, não adianta estudar, se a pessoa não melhora. Ela não está estudando. Se está estudando seriamente, está tendo mudança. Se está tendo mudança, o compromisso maior da doutrina está sendo feito, que é a mudança moral, é a transformação do homem. Esse é o primeiro propósito da doutrina, porque um homem transformado, um homem, um ser hominal moralizado, ele vai ser um excelente pai, uma excelente mãe, um excelente filho, um excelente irmão, um excelente profissional, ele vai ser um excelente tudo. Porque como é bom conviver com gente do bem. E o bem reconhece o bem. O mal não. O mal estará sempre na condição de inimigo do bem. Inimigos dos inovadores afetavam grande severidade de princípios, tá? Mas sob as aparências de meticulosa devoção, ocultavam costumes dissolutos, devassos. Então, aparentemente, falavam muito bem da Torá, usavam as suas túnicas de púrpura, né?
Lembra quando Estevão, na obra Paulo Estevão, quando ele entrou pela primeira vez no templo que ele vai ser julgado, ele se espantou. Ele se espantou de ver a riqueza daquilo ali. Das roupas. E ainda hoje, no ano de 2022, nós ainda estamos levantando templos suntuosos. Quanto maior, uma homenagem a Deus. Criancice, infantilidade espiritual. Achas a casa que Deus ficará feliz em ver milhões e milhões de reais em templo de pedra, sabendo que tem milhões e milhões de crianças, idosos. Você imagina se um grupo enorme de religiosos se reunisse, juntasse milhões e milhões para construir casas para quem mora em lugares imundos, sujos, casinha de papelão. Imagina um grupo enorme se reunindo, indo visitar essas casas, cadastrando, organizando, iremos construir casas aqui, esse terreno. Isso sim iria alegrar a Deus. Porque todos os templos de pedras são pedras frias, escuras, servindo para servir a quem pode pagar para entrar e contribuir. Serve de luxo para a visita dos turistas. Quando que nós iremos acordar? É por isso, gente, que nós vamos encontrar um homem chamado Chico Xavier com o Centro Espírita da Prece, lá em Uberaba. Um cômodo. Bancos de madeira. Mas esse centro, miudinho, que eu tive a alegria de conhecer, só não pude abraçar Chico, não tive essa honra. Aquela casinha simples, consolou, ajudou milhões. Espírita, acorda. Olha o que nós estamos fazendo. Não é a casa que vai ser julgada, o tamanho da casa. Mas é o consolo, o acolhimento aos nossos irmãos. E acima de tudo, excessiva ânsia de dominação. Olha, inimigo dos inovadores, afetavam grande severidade de princípios, mas sobre as aparências de meticulosa devoção, ocultavam costumes de devasso, absolutos devasso. Quantos de nós não vamos para a instituição espírita? Com a fala mansa, falar de evangelho, e fora da instituição temos uma vida tão devassa, um linguajar tão chulo, desrespeitamos o esposo, desrespeitamos a esposa. Como que você pode? Péssimo pai, péssima mãe,
péssimo irmão, péssimo filho. E você vai falar de evangelho? É promíscuo? A gente está estudando agora na obra Missionário da Luz. Uma família que assistiu lá. Não, já estava como desenvolvendo a faculdade mediúnica. E o rapaz frequenta prostíbulo. E nesses movimentos dele, duas entidades passaram a acompanhar ele. Que estão sendo verdadeiros vampiros. Ele é um doente porque ele não deixa de pensar em sexo, mesmo sendo um homem casado. Traindo a sua esposa. E as entidades com ele. Poxa, se eu sei que em cada lugar característico tem espíritos característicos com aquele lugar, então é um fariseu. Fala, mas não se esforça para viver. Na hora de uma discussão, pega sempre, se une com o forte em detrimento do fraco. Por mais que o Evangelho diz que a gente deve tomar partido do fraco. Mas a gente quer o forte, que é para a gente poder sermos beneficiados temporariamente. Entende, gente? Essa aqui é importante. Muito orgulho e, acima de tudo, excessiva ânsia de dominação. Quer dominar. Daí o proselitismo. Para eles, a religião era mais um meio de chegar a seus fins. A gente vai ver no livro Memórias de um Suicida. A gente vai ver no livro Renúncia. Carlos Clenaga. Porque na Idade Média, quando se fala de Inquisição, era a busca do poder. Não era de servir a Jesus. Isso é antigo, gente. Então, para eles, a religião era mais um meio de chegar a seus fins do que objeto de fé sincera. Da virtude só guardava a ostentação e as exterioridades. Só isso. Ostentação. Embora exercessem com isso grande influência sobre o povo, a cujos olhos passavam por santas criaturas. Então, o povo olhava, tinha certeza que os fariseus eram santos. E não eram. Por isso que os fariseus odiavam Jesus. Primeiro, porque as ideias eram inovadoras. Segundo, porque Jesus colocava as pessoas em primeiro lugar. O necessitado em primeiro lugar. E não a regra. As diretrizes. E às vezes um fariseu, entrando numa instituição espírita, ele se prende muito mais às diretrizes do que à caridade. Por quê? Porque é um fariseu. Ele revive, quando ele pega aquela sequência de diretrizes, adoro isso aqui, e eu adoro colocar isso aqui em prática, eu tenho a oportunidade de dizer, isso não pode. É o fariseu. Para finalizar, gente, que o nosso tempo já está chegando.
Da virtude só guardava a ostentação e as exterioridades, embora exercesse com isso grande influência sobre o povo, a cujos olhos passavam por santas criaturas. Essa razão porque eram muito poderosos em Jerusalém. E isso nós temos que parar. Nós, a gente às vezes olha para uma pessoa que está no púlpito, falando de evangelho, como eu aqui também estou falando, aí a pessoa olha e diz, nossa, é puro essa pessoa, é um espírito nobre. Gente, deixa eu falar uma coisa para vocês, bem simples. Se é terrícola, ou seja, se está na terra, tem encrenca, tem ferida. Se está aqui na terra, são espíritos em processo de burilamento, uns mais, outros menos. Quando é um espírito nobre, é notícia mundial. Quando é um capeta também, é notícia mundial. Mas quando é um nobre, se torna notícia mundial. Então, todos nós somos espíritos em processo de burilamento. Mas isso não deve servir de desculpas para a gente ser hipócrita. Eu digo que para um espírita é como se não houvesse assim. Gente, tem coisas que não cabe mais para um espírita. Não cabe. Tem coisas que são menores, né? A convivência é algo muito difícil. Quando a gente aprender a conviver, a gente, uau, chegou no segundo, já no segundo patamar, espírito superior. Espírito superior tem facilidade de conviver. A convivência é algo que desgasta. Por que casamento é difícil? Por que a vida em família é difícil? Porque é chato. A gente, cada um quer do seu jeito. Cada um tem certeza que está certo e o outro está errado. Mas tem comportamentos para o espírita que não cabe mais. Imagina um espírita abandonar pai e mãe. Imagina um espírita trair o esposo, trair a esposa. Imagina um espírita pedófilo. Imagina um espírita ladrão que desvia verba pública. Não cabe. Tem coisas que não cabe mais. Entende, gente? Então é isso que a gente tem que parar aí. Meu pai, o que eu tenho feito? Então, tá no púlpito, tá falando, é um espírito como eu. A única diferença é que a pessoa tem mais conhecimento do que eu disso. Só isso. Mas não crie expectativa sobre ninguém. Porque o único modelo perfeito é Jesus Cristo. Por isso é que ele diz, eu e o Pai somos um só. Jesus vive, reflete Deus 100%. 100%. Só para finalizar. Então, acreditavam, ou pelo menos fingiam acreditar na providência. Fingiam acreditar. Porque, gente, o que é fingir acreditar? Fingir acreditar é, eu estudei a reencarnação. Ah, eu sei da reencarnação, eu sei que a gente volta e que a gente está preparando a nossa própria, a nossa próxima reencarnação com a minha atitude de hoje. Se eu, por exemplo, abandonei lá, abandonei esposo, abandonei todo mundo para viver uma vida dissoluta, nessa encarnação, eu não valorizei o templo doméstico. Na próxima encarnação, eu vou vir. Talvez terei que varrer, limpar a casa, trocar a fralda de menino, fazer comida, tudo isso na casa alheia. Sem ter a honra de ter um esposo, de ter filhos. Porque outrora
eu não soube valorizar. Então, se eu sei da reencarnação, eu sei que a minha atitude de hoje está preparando a próxima. É exatamente isso. Agora, o que é fingir acreditar? Tô nem aí. Reencarnação, reencarnação, mas a minha vida, no meu cotidiano, é de quem não acredita nisso. Então, logo, como os fariseus, diz, fingiam acreditar na providência, fingiam acreditar na imortalidade da alma, na eternidade das penas e na ressurreição dos mortos. Ressuscitar é ficar de pé, não é o espírito voltar na carne, isso aí já é uma interpretação da Idade Média. E eles sabiam, eles acreditavam que o espírito poderia voltar. Por isso é que os apóstolos perguntam de Jesus: Senhor, uns dizem que tu és Elias, ou um dos profetas. Como é que Jesus poderia ser Elias ou um dos profetas se todos já tinham vivido eles, já tinham vivido 1000 anos antes dele? Passou batido, né? Está lá no Evangelho. Jesus, que prezava sobretudo a simplicidade. Qual o propósito da terceira revelação? Reviver o cristianismo primitivo. Simplicidade. Aí você entende por que a casinha da prece lá em Uberaba. Como Chico soube viver na simplicidade. E as qualidades do coração. Esse era Jesus. Prezava sobre a simplicidade e as qualidades do coração. Que, na lei, preferia o espírito que vivifica à letra que mata. Então, Jesus valorizava muito mais o espírito que vive, que vivifica, do que a letra que mata. Pegando aqui a segunda carta Coríntios, versículo de 1 a 3. Se aplicou durante toda a sua missão a lhes desmascarar a hipocrisia. Jesus desmascarava, sim. Porque é manso como a pomba, mas prudente como uma serpente. Essa fala é de Jesus. Seja manso como uma pomba, mas prudente como uma serpente. Ser espírita não é ser abestalhado. Como diz minha irmã, que é evangélica. Mana, Jesus me libertou, mas não me abestalhou. A gente tem que ter bom senso. A gente não pode olhar para todo mundo e achar que todo mundo é bonzinho. Não é. Eu estou num planeta de provas e expiações. Eu tenho que aprender a prestar atenção aonde eu estou pisando e com quem. Ele diz assim: durante toda a sua missão, ela lhes desmascarará a hipocrisia, transformando-os, em consequência disso, em seus inimigos obstinados. Os fariseus eram inimigos de Jesus. É por isso que eles se ligaram aos princípios dos sacerdotes para amotinar o povo contra Jesus e eliminá-lo. A manipulação dos fariseus para, no dia da escolha, lá ali frente a Pilatos, o povo gritar: solta Barrabás, crucifica Jesus de Nazaré. Porque Jesus incomodou muito. Jesus foi contra todo um grupo de fariseus, mas foi crucificado. Mas eu estou falando hoje, quem está vivo é Jesus de Nazaré. Os fariseus continuam ainda dentro de nós, aonde a gente valoriza muito mais a letra do que o espírito, a forma do que a essência. Gente, no nosso próximo estudo, se Deus nos permitir, nós iremos estudar sobre os escribas. Ficou bem claro, gente? Deu para compreender? Os fariseus, quando você lê agora fariseu, você já vai saber. E os nossos irmãos que estão acompanhando pela Rádio Espírita do Paraná, pela Rádio Espírita de Estudo de Manaus, pela Rádio Estudo Espírita de Manaus, um beijo no coração de vocês. Aos amigos que irão acompanhar depois pelo Spotify, um abraço em todos vocês, viu?
Muitas lições, né, gente? Muitas lições. Mas agora vamos agradecer a Jesus. A gente já se prepara para tomar aquele passe, tá bom? Inspira. Respira. Vamos lá de novo. Vamos oxigenar bastante a máquina cerebral. Inspira. Retém e expira bem devagar. Mais uma vez.

Senhor Jesus, amigo incondicional, amor na nossa vida. Muito obrigada, divino amigo, pelas lições dessa noite, pelos esclarecimentos, pelo convite a despertar, nos libertarmos de vícios milenares e entendermos, Senhor, a simplicidade e a pureza de coração. Amor amado, derrama as tuas bênçãos sobre os nossos lares, aos nossos familiares que se encontram enfermos, aos amigos. Envolva, Senhor, a tantos e tantos outros corações desesperados pela ausência do conhecimento. Obrigada, amor amado. Que a tua paz nos envolva. Que a água que iremos beber possa ter a medicação que necessitamos. E que nós possamos, Senhor, depois de termos recebido tanto, sermos instrumento da tua paz, sermos um instrumento nas tuas mãos. Obrigada, amor amado. Obrigada, amigos espirituais aqui presentes. E pedimos a bênção do nosso Deus, do nosso Pai Criador. Que assim seja.